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2: Olá, pastor Rigonato, me chamo Cauã e a minha pergunta pode ser só especulação, mas gostaria de ouvir o senhor falando sobre o que a Bíblia diz. O Big Bang, pastor, pode ter sido a queda de Lúcifer?
3: Nenhuma coisa, nem outra do que dizem. Que numa explosão cósmica, tudo começou a se desenvolver com perfeição, né? Olha só, se você põe um tanto de letras dentro de uma caixa, né, explode ela e constitui um livro por essa explosão, eu sei que é uma maneira que você acha simplista de avaliar. Mas não é. A queda de Lúcifer, ela aconteceu num tempo em que não se registra na história. Não tem limites de data. Agora, por que não está escrito na Bíblia? Porque aprouve a Deus não estar escrito. Essa foi a vontade perfeita de Deus. As coisas ruins ficam para trás. Nós avançamos para as coisas boas do futuro. Isaías 14, Ezequiel 24, 28, é que fala a respeito da queda dessa criatura. Nós não sabemos a origem do pecado no coração de Lúcifer, mas sabemos que ele tinha liberdade de escolher e escolheu errado. E se achou iniquidade no coração dele. Mas como que isso é possível? Honestamente, não sei te dizer como isso é possível. Agora, imagina se a queda de um ser caído vai causar um universo tão maravilhoso, que é a teoria dita, né, da pergunta. Então não tem essa hipótese de longe. Jamais ela aconteceria. Que a queda de Lúcifer supostamente gerou o universo criado. Não. O universo criado foi planejado, elaborado, criado por Deus com perfeição planejada, arquitetada. Tudo tem senso de estética, tudo tem muita beleza, tudo tem formas e cores magníficas. Então, tudo é fruto de um planejamento de muito bom gosto, aliás, que é o bom gosto de Deus. É por isso que a Bíblia diz que as coisas de Deus que precisam ser conhecidas, elas são manifestas através das coisas criadas, porque as coisas criadas, elas são uma expressão poderosa, inegável, irrefutável de um criador inteligente, de um criador maravilhoso, bondoso, benigno, e tudo que Deus fez, ele fez para o nosso bem. Então esqueça essa história de Big Bang, porque tem muita harmonia, muita ternura, muita melodia, a melodia da natureza que toca em lá menor. É maravilhoso ouvir o sopro do vento, né? Quando ele encontra obstáculos nas folhas, nas árvores, e você vê o som da natureza, uma coisa linda, o som das águas, somado com a orquestra do canto dos pássaros. Não tem como, nós nos sentimos muito próximos de Deus diante dessas coisas. Porque a gente vê o poder de Deus, não precisa ter nem tanta sensibilidade para perceber. É por isso que eu gosto muito desse texto que está em Romanos capítulo 1, a partir do versículo 19, que diz: porquanto o que de Deus se pode conhecer é manifesto entre eles, porque Deus lhes manifestou, porque os atributos invisíveis de Deus, assim como seu eterno poder, como também a sua própria divindade, claramente se reconhecem desde o princípio, sendo percebidos por meio das coisas que foram criadas. Tais homens são, por isso, indesculpáveis.
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2: Pastor, por que que Deus detesta tanto assim as coisas da carne? Essa é uma boa pergunta. Porque eu estou fazendo. É com boa intenção. Não estou querendo fazer nada de errado. Deixa eu fazer. Só que Deus, existem coisas que Deus detesta. Não vou usar a palavra abomina, porque muita gente nem sabe o que significa. Detestar, às vezes, é mais forte na nossa cabeça. Tem coisas que Deus detesta. E eu vou te dizer uma que Deus detesta. Deus detesta quando o homem se gloria diante dele. O que é se gloriar? A Bíblia fala, Efésios 2, verso 8, pela graça sois salvos, mediante a fé. Isso não vem de vós, é o que, meus irmãos? Isso não vem de vós. Olha a afirmação bíblica. Ele é o que? Dom de Deus. E não é por obras. Por que que Deus não aceita ninguém ser salvo por nenhum tipo de obra? Porque se fosse possível você ser salvo por obras, primeiro, não precisava de Jesus ter vindo. Quando você... mas só que ele veio. E quando você acha que hoje pode se salvar por meio de alguma obra, você está desprezando a obra de Cristo. Não faça isso. Honre a obra consumada do Senhor. Mas por que que o Senhor detesta as obras? Porque é pelas obras que as pessoas se gloriam. O que que é gloriar? Se fosse possível, não é, mas se fosse possível você chegar no céu por causa da sua própria obediência, fidelidade, justiça, você ia chegar lá e falar o que para Deus? Ó, tô aqui porque eu sou bom. Tô aqui porque você falou, olha aí, obedeci. Eu estou aqui porque eu sou fiel. O nome disso é gloriar-se. Naquele dia ninguém vai se gloriar. Como diz aquela canção, naquele dia, quando perguntarem para mim como é que eu cheguei lá, eu vou dizer, foi graça. Superabundante graça. Se não fosse a graça do Senhor, eu nunca estaria aqui. Preste atenção. Assim, a maior de todas as bênçãos é a salvação. E ela não é por obras. Então, meu querido, preste atenção. A salvação da sua casa não é por obras, é pela graça. Você vai ser curado, não é pela sua obra, é pela graça, é dom de Deus. Ninguém vai se gloriar de coisa alguma. Quando o milagre acontecer na sua vida, você vai tributar toda a glória ao Senhor. Lá naquele dia, nós vamos tributar toda a glória ao Senhor e nós vamos cantar, só tu és digno, Senhor. O que significa a palavra digno? Digno é merecedor, merecedor. Só que é uma palavra elegante, bíblica. Só tu és digno, ou seja, só o Senhor é merecedor da honra, glória, o louvor, a majestade, o domínio, o poder, a sabedoria pelos séculos dos séculos. Diga amém. Você sabe, até hoje, o problema de Ismael permanece. Você sabe, Ismael é o pai dos árabes, Isaac é o pai dos judeus, e até hoje estão lá brigando. Até hoje estão lá e só vai ter paz o dia que o príncipe da paz chegar. Entendeu? Então, até hoje, um problema está acontecendo depois de 4.000 anos. A gente não tem noção das escolhas que nós fazemos. Faça a escolha certa hoje. Decida esperar no Senhor. O Senhor vai ouvir a sua oração. Terceira coisa. O que fazer enquanto espera? Não haja pressionado pelas circunstâncias. Lá em 1 Samuel 13, verso 8, esperou Saul 7 dias, segundo o prazo determinado por Samuel. Presta atenção, Samuel, os filisteus se armaram para a guerra, Saul convocou o exército e Samuel falou para ele, presta atenção, eu vou a Ramá sacrificar, você vai me esperar aqui 7 dias. Ele falou o tempo. É uma grande bênção quando Deus te fala quanto tempo você vai esperar. Nem sempre ele fala. Por isso, o tempo de espera é um tempo de teste da nossa fé. Para ver se vamos ter paciência para perseverar. Samuel disse: espera aqui 7 dias. Quando eu voltar, nós vamos sacrificar, você vai sair para a guerra e o Senhor vai te dar vitória. Só que Saul esperou 7 dias, sim ou não? Parece que sim, esperou Saul 7 dias, segundo o prazo determinado por Samuel. Mas Samuel não chegou, e o povo começou a se espalhar. Então disse Saul: trazei-me aqui o holocausto, a oferta pacífica. E ele fez o quê? Ofereceu o holocausto. Quem é que deveria oferecer o holocausto? Samuel. Mas Saul tomou a prerrogativa que era do sacerdote para si mesmo, como rei. Deus não o tinha chamado para aquilo. Por que que ele fez isso, meu Deus do céu? Vamos avançar. Mal acabara ele de oferecer o holocausto. Isso é terrível. Ele perdeu a bênção por uma questão de minutos. Se tivesse esperado mais uma hora, você vai ver o que teria acontecido com ele. Mas ele desistiu de esperar. Não desista de esperar. Não haja pressionado pelas circunstâncias. Pastor, eu já estou com uma certa idade e não caso. E a minha mãe está falando que eu tenho que casar com o fulano. Mas você gosta dele? Não. Mas minha mãe diz que é o único que me quer. Que eu tenho que aproveitar e casar com esse. E aí, pressionado pela circunstância, você entra num relacionamento para o resto da vida. Por que fazer isso? Por que fazer isso? Quando Deus cumprir a promessa dele na sua vida, você vai ser tão apaixonada por esse homem que você vai olhar para ele e vai achar que é um presente que caiu do céu. Caiu não, foi enviado. Quem caiu foi outro. Teve um que caiu, teve um que foi enviado. Quem é que foi enviado? Jesus. Os dois estavam no céu, mas um caiu, outro foi enviado. Então sua bênção não vai cair, sua bênção vai ser enviada. Temos que ser precisos com a palavra de Deus. Quantos concordam comigo? Por pouco. Verso 11. Samuel perguntou: o que você fez, rapaz? Que bagunça é essa? Respondeu Saul: eu estava vendo que o povo estava se espalhando e que tu não vinhas nos dias aprazados e que os filisteus já tinham se ajuntado em Miquimás. Então eu disse comigo: agora descerão os filisteus contra mim a julgar, e ainda não obtive benevolência do Senhor. E olha o que acontece aqui: pressionado, forçado pelas circunstâncias, eu desisti de esperar. As circunstâncias me pressionaram e eu desisti de esperar na palavra do Senhor. Preste atenção, há muitas pressões quando você está esperando. Você está esperando no Senhor uma bênção, tem gente que te critica, você não faz nada, você fica aí só parado. Deus, você já ouviu? Tem gente que gosta de usar esse ditado e até diz que está na Bíblia: Deus ajuda quem se ajuda. Se você não se ajuda, Deus também não te ajuda. Mas isso não está no Evangelho. Na verdade, o Evangelho é o contrário. Deus ajuda quem não consegue se ajudar. Deus está pronto para salvar quem não consegue se salvar. Amém? Pressionado pelas circunstâncias, não é? Forçado pelas circunstâncias. E as circunstâncias é o quê? As pessoas estão falando: Saul, você não faz nada, você fica aí passivo. Olha o inimigo se levantando, o exército está todo se organizando contra nós. Ah, não, vou para casa. Não dá para seguir um líder desse. Vou para casa. E Saul, então, entrou em pânico. Ele falou: meu Deus do céu, o povo está indo embora. Presta atenção, tempo de espera tem muita pressão e muito teste. Muita pressão e muito teste. Mas é hora de você ser aprovado. Não perca a bênção por causa de uma questão de dias. Se você tem aguardado no Senhor já tem muito tempo, isso significa que falta pouco para a sua bênção chegar. Significa que você está próximo do cumprimento da promessa de Deus. Vamos continuar lendo. E a Bíblia fala então que ele, premido pelas circunstâncias, ofereceu o holocausto. Avança. Então disse Samuel a Saul. Olha o que Samuel diz: procedeste neciamente, ou seja, tolo, tolamente, em não guardar o mandamento que o Senhor teu Deus te ordenou. Qual foi o mandamento que Deus ordenou para ele? Eram os 10 mandamentos? Não. Espera aqui 7 dias. Quando eu voltar, você vai sair à guerra. Preste atenção. O mandamento que o Senhor Deus deu para ele foi só esperar. Esperar. Ele te ordenou isso. O Senhor te ordenou: pois, Se você tivesse esperado, olha o que teria acontecido, irmãos. Agora o Senhor teria confirmado o teu reino sobre Israel. Por quanto tempo? Para sempre. Essa bênção passou para quem? Davi. O reino de Davi é eterno, sim ou não? Por quê? Porque Jesus é descendente de Davi. Presta atenção, Deus queria que, ou Deus propôs para Saul que o reino dele durasse para sempre. Mas em vez disso, ele não esperou. Olha o tamanho da bênção que ele perdeu. Agora você diz, pastor, mas ele tinha muito pecado. É verdade, ele até consultou médium. Ele era realmente tolo, nécio em muitas coisas. Tentou matar Davi. Então, ele tinha pecados, eu não estou discutindo isso. Mas não foi nenhum desses pecados que o desqualificou. Foi só um que o desqualificou. Ele não soube esperar. Nós somos o povo da esperança. Nós somos o povo que crê que aquele que prometeu é fiel. E nós esperamos a mão de Deus mover em nosso favor. E o Senhor já está fazendo, filho. Não desista, não é hora de você parar, não é hora de retroceder, não é hora de você próprio tentar resolver o problema no seu braço. Eu vou resolver isso, Deus não está fazendo, eu mesmo vou fazer. Não faça isso, deixa o Senhor fazer. Espera no Senhor, confia nele, ele vai operar. Amém? Cuidado, porque às vezes, porque deixamos de esperar, perdemos a bênção de Deus. Lá em 1 Coríntios 15, verso 6, eu não vou ler tudo com você, mas Paulo está falando aqui de Jesus ressurreto. Primeiro foi visto pelos 12, depois, olha o que ele diz, foi visto por mais de quantos irmãos? Quantos irmãos? 500 irmãos de uma só vez. Não foi assim, uma visão para um, uma visão para outro. Não, os 500 estavam juntos e o Senhor Jesus apareceu para eles. Isso depois da ressurreição. Mas ele não tinha ainda sido assunto aos céus. Então esses 500 aqui, eles eram crentes. Eles eram membros, vamos dizer assim. Faziam parte. Mas aí o Senhor diz, lá em Atos capítulo 1, o Senhor diz para eles, para os discípulos, olha, é o seguinte, fica em Jerusalém. Não é hora de você ir por todo mundo, não é hora de você sair pelas nações, não. Fique em Jerusalém, até que do alto vocês recebam a promessa do Pai. O Pai prometeu algo muito, muito grande. E você vai receber em Jerusalém. A bênção de Deus também tem endereço às vezes, viu? É em Jerusalém, fique em Jerusalém, até que a promessa se cumpra. Quantos têm uma promessa sobre a sua vida aqui? Fica, permanece até que a promessa se cumpra. Quantos dias tiveram que esperar? Quem sabe? Quantos dias esperaram até o Pentecoste? 10 dias. 10 dias. Aí eu fico pensando, eu gosto de ficar imaginando a cena. Os irmãos estão lá reunidos um dia, 2 dias. No terceiro dia alguém fala, gente, mas será que a gente não tem que fazer alguma coisa? Quarto dia, não vou vir mais nessa reunião não acontece nada. Pedro falou que o negócio ia acontecer, mas eu não vejo nada. 7 dias se passa, não sei não, eu acho que vocês não ouviram direito. Vocês não estão interpretando direito a mensagem. Mas no 10º dia, eles estavam sentados. Porque a posição de esperar é sentado no descanso. Quem espera, espera no descanso. Quem espera, não espera se descabelando em ansiedade. Mas descansa. No 10º dia, diz a Bíblia, um vento impetuoso invadiu o cenáculo. E eles começaram a falar em línguas, porque línguas de fogo foram distribuídas sobre eles. Mas eu pergunto para você, quantos irmãos estavam no Pentecoste? Quantos? 120. Tinha 120 pessoas no dia do Pentecoste. Mas eu te pergunto, tinha mais irmãos ainda naquela época? Quantos irmãos que o Senhor apareceu? 500. Onde estavam os outros? Desistiram de esperar. Não significa que eles depois não foram batizados no Espírito Santo? Foram. Não significa que eles deixaram de ser filhos? Não, continuaram sendo filhos. Mas perderam um grande privilégio de estar no dia da inauguração, o dia da primeira vez que o Espírito Santo desceu e permaneceu na terra. Ele perdeu a chance de ver as línguas de fogo sobre a sua cabeça. Ele perdeu a chance de ver o mover de conversão de quase 3 mil pessoas naquele dia. Tudo por quê? Não sei. Não sei se era um compromisso, não sei se ele tinha que assistir um filme, não sei se ele tinha que jogar uma partida de futebol, eu não sei o que, que é que ele estava fazendo. Tenho certeza que não era nada ruim, mas ele não estava esperando. O Senhor falou, fique em Jerusalém. Talvez alguns disseram, não, eu não moro aqui, para eu ficar aqui esperando vai me custar caro. Não tenho como ficar em Jerusalém esperando. Vou ficar na casa de quem? Talvez alguém dissesse, mas o Senhor diz, fique em Jerusalém. Os que esperaram, receberam a promessa do Pai. Se você espera no Senhor, acredite em mim, Deus vai honrar você no seu tempo. E você vai dizer que tem sabor de mel. No dia que a sua bênção se manifestar, as pessoas vão de fato dizer, Deus prometeu mesmo e ela foi fiel em esperar, ele foi fiel em aguardar, porque Deus cumpre a sua promessa. Quarto, seja paciente. Salmo 40, verso 1. Diz assim, esperei confiantemente. Também poderia ser traduzido como esperei pacientemente pelo Senhor. E ele se inclinou para mim e me ouviu quando eu clamei por socorro. Tirou-me de um poço de perdição, de um tremedal de lama. Colocou-me os pés sobre uma rocha e me firmou os passos. E me pôs nos lábios um novo cântico, um hino de louvor ao nosso Deus. Muitos verão essas coisas, temerão, glorificarão e confiarão no Senhor. Muita gente vai ver o seu testemunho. Seu testemunho vai reverberar. Mesmo que você nem fale, só de você estar vivendo o milagre, as pessoas vão ficar sabendo e o nome do Senhor será glorificado na sua vida. Mas veja, é preciso esperar, olha o que Davi diz, pacientemente. Lá em Romanos capítulo 5, verso 3, Paulo diz assim, e não somente isso, mas também nos gloriamos nas próprias tribulações, sabendo que tribulação produz o que, meus irmãos? Essa palavra perseverança também poderia ser traduzida como paciência. Quem persevera, persevera com paciência. Quem não tem paciência, fica apertando o botão do elevador sem parar. Ou seja, ele está esperando, ele está perseverando, mas não é com paciência. Ele está esperando impacientemente. A ordem bíblica é, você nesse tempo de espera vai aprender a paciência. Então, o que, que vai acontecer com você? Olha para cá, em algum momento vai ter tribulação. Deixa lá no verso 3. Em algum momento vai ter tribulação. É inevitável, faz parte da nossa trajetória. Mas quando tiver tribulação, saiba o seguinte, você vai orar por uma promessa de Deus. Você vai crer por uma promessa de Deus. Aí Paulo diz que quando você passar pela tribulação e você crer pela promessa de Deus, essa tribulação vai ser bênção na sua vida, porque ela vai gerar em você o quê? Paciência. E a paciência depois vai gerar em você experiência. E a experiência, esperança. Esperança é essa doce expectativa, está às portas, está acontecendo. O que quer dizer experiência? Quando você passa pela tribulação, você ora, crê na promessa, você pacientemente espera, o resultado vai ser o quê? Experiência com Deus. Só tem experiência com Deus quem pega a tribulação e transforma ela numa oportunidade.

crescia e se fortalecia em espírito. Ele crescia e se fortalecia em espírito. E ele viveu no deserto até o dia que havia de se manifestar a Israel. Ele teve que esperar. Ele tinha sido cheio do espírito, tinha recebido um chamado de Deus. Você vai ser voz que clama no deserto. Vai preparar o caminho do Senhor. Só que não é agora. Você vai esperar, porque até o cumprimento da promessa, você precisa de crescer e se fortalecer. Olha para cá, tempo de espera é tempo de crescimento. Mas se você espera impacientemente, não há crescimento. Se você, ao invés de esperar, resolve gerar Ismael, não é crescimento. Crescimento é pacientemente. As pessoas estão pressionando, falando de você, mandando você fazer algo, você permanece. Eu vou esperar no Senhor, vou esperar no Senhor. Preste atenção, meu querido. Isso vai ser crescimento na sua vida. Sexto, descanse. Tempo de espera tem que ser tempo de descanso. Não pode ser tempo de ansiedade. Lá em Apocalipse 6, verso 9, diz assim: quando ele abriu o quinto selo, vi debaixo do altar as almas daqueles que tinham sido mortos por causa da palavra de Deus. Tem um altar no céu, isso é uma coisa misteriosa, por causa do testemunho que sustentavam. E eles clamaram em grande voz, dizendo: até quando, Senhor? Essa é uma oração que você faz também. Até quando, Senhor, eu vou esperar? Até quando eu vou aguardar essa cura? Até quando eu vou aguardar essa bênção? Eles disseram: até quando, ó soberano Senhor, santo e verdadeiro, não julgas nem vingas o nosso sangue dos que habitam sobre a terra? O que, que o Senhor responde para eles? Então, a cada um deles foi dada uma vestidura branca. Quantos ganharam a vestidura branca? Preste atenção, você está vestido de branco, porque você está vestido de Cristo. O linho fino puríssimo é a justiça de Cristo. Você está vestido e revestido dele, diz a palavra de Deus. Cada um deles ganhou uma veste branca e lhes disseram que repousassem por um pouco até que se completasse o número. Qual foi a ordem de Deus para eles? Esperem. Mas em vez de usar a palavra espera, o Senhor diz: repousa. Por quê? Tempo de espera tem que ser tempo de repouso. Repouso. Como é difícil para nós, quando a ansiedade vem, dormir. A Bíblia fala, lá em Atos, que Herodes resolveu prender Pedro, Tiago, para ferir a igreja. Tiago foi morto, martirizado. Pedro era o próximo da lista. Pedro estava, diz a Bíblia, preso, acorrentado com dois soldados, ou seja, não tinha como ele fugir. E diz a Bíblia que no outro dia Herodes iria executá-lo. Eu te pergunto, se você soubesse que amanhã é o dia da sua execução, você ia dormir à noite? Tem irmão que não dorme nem véspera de prova, véspera de exame, e não consegue dormir. Agora imagina sabendo: amanhã eu estou morto, ai meu Deus. A Bíblia fala que Pedro, diferentemente, estava fazendo o quê? Dormindo. Eu amo isso na Bíblia. A Bíblia fala que Deus mandou um anjo. E o anjo fez o quê? Cutucou Pedro: acorda, rapaz. E Pedro abriu os olhos. E o anjo pegou ele, tirou ele daquelas cadeias, as portas se abriram e ele saiu com o anjo lá para fora. Quando ele estava lá fora, o anjo foi embora. E diz a Bíblia que ele não sabia se estava acordado ou dormindo. Já teve essa experiência alguma vez? Eu já tive essa experiência de acordar, mas não acordar completamente. De continuar vendo o sonho na sua frente. Já aconteceu isso comigo. Mas isso é sono muito profundo. É gente que está descansando demais. Pedro estava descansando tanto que até depois que o anjo veio, ele não conseguiu acordar direito. Só foi acordar do lado de fora para valer. Achou que estava dormindo. Sabe por quê? Descanso. Minha vida está nas mãos dele. Deus tem um plano bom a meu respeito. Jeremias 29:11, Deus diz: eu é que sei que planos tenho a vosso respeito. Deus quer fazer a sua alegria completa. Mas espera nele. Espera no Senhor. O Senhor é quem vai fazer na sua vida. E por último, ore. Eu sei que parece uma redundância isso, né? Ore.

de espera é tempo de oração, não é tempo de parar de buscar. Mas está demorando. Então aumente, intensifique a oração, mas continue aguardando, porque aquele que prometeu é fiel. A bênção já está chegando.

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3: Pastor, perguntando aqui a Luana. Existe, pastor, a existência de seres extraterrestres? A Bíblia diz algo a respeito?
4: Existem sim. Apocalipse capítulo 4 e o capítulo 5 nos dão uma versão clara, evidente, explicada, de quatro categorias de seres que são extraterrestres. Os anjos, os seres viventes e os 24 anciãos. Onde eles habitam? Conforme o Salmo 68, versículo 34, eles estão no trono de Deus nos espaços siderais, onde nenhum GPS conseguirá identificar ou localizar. Mas eles estão lá. São os únicos seres extraterrestres. Agora, na atmosfera, conforme Efésios 6, existe uma hierarquia demonicamente organizada por estatura de autoridade, que são chamados de principados, potestades, dominadores e forças espirituais do mal. Agora, esses estão nas regiões celestes. É o que fala Efésios capítulo 6, versículo 12. Além disso, é mera especulação, pessoal. Além disso, é só lenda de Hollywood. Lembre-se que o próprio Hollywood não está querendo que você acredite que esses seres existem. Mas eles, assim, para chamar a sua atenção e para ter algo que se possa vender, e tem muita gente interessada em comprar essas ideias esdrúxulas, eles ficam lá tão focados e fascinados com a ficção, que para eles a ficção passa a ser realidade. E quando isso acontece, aí você perde o bom senso da realidade das coisas.
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2: A indignação de Deus, a indignação divina, o descontentamento divino. Uma das forças mais poderosas que existe é a nossa capacidade de entrar em ebulição. Se isso é usado de maneira errada, é uma força destrutiva. Mas se é usado da maneira de Deus, se isso é direcionado da maneira de Deus, então nós temos algo muito positivo e poderoso. Aquilo que deixa você indignado é uma pista, presta atenção nisso, é uma pista de como Deus quer usar você. E algumas pessoas me procuraram falando de muitos conflitos que existem dentro dela ainda. Mas hoje eu vou dizer para você algumas pistas. O que o deixa indignado fala a respeito de um problema que Deus chamou você para resolver. A sua indignação é uma pista espiritual. Agora, a indignação, ela às vezes vem acompanhada com a paixão. Você tem uma paixão por algo. Há uma paixão dentro de você que Deus plantou. E quando você vê aquele objeto da sua paixão de alguma maneira não sendo, não acontecendo, não fluindo, aquilo produz indignação. Ministérios fluem onde há paixão. Ministérios fluem onde há compaixão. E olha, acredite em mim, compaixão já é meio caminho para um grande poder de indignação. Pessoas compassivas, pessoas que conseguem sentir a dor do outro, rapidamente elas podem entrar em ebulição. E essa ebulição é traduzida em transformação. Há um exemplo muito claro na Bíblia com relação ao Senhor Jesus, lá em Marcos capítulo 3, verso 4. Diz assim: então lhes perguntou, é lícito nos sábados fazer o bem ou fazer o mal? Salvar a vida ou tirá-la? Mas os fariseus que estavam ali ficaram em silêncio. Ficaram em silêncio. Agora, o Senhor Jesus diz a Bíblia, olhou ao redor e qual que é a palavra na sua Bíblia? Indignado. Diga indignado. Mas ele ficou indignado somente? Não. Indignado e condoído. São duas coisas que caminham juntas. Você sente a dor do outro e aquilo deve gerar em você indignação. Essa indignação, ela é chave. Preste atenção, eu não quero falar das pessoas lá de fora, não quero falar das pessoas do mundo, mas eu quero que você entenda que isso é uma força espiritual, sim. Entende? O senso de justiça, quando você vê injustiça acontecendo, aquilo gera em você indignação. Também gera indignação quando você vê alguém sofrendo e nada pode ser feito ou nada acontece. Isso é algo que também deixa Deus indignado. Nós, como homens e mulheres de Deus, nós temos que compartilhar do que está no coração de Deus. Você sabia que no coração de Deus tem coisas também que o deixam indignado? Você só deveria deixar-se indignado por aquilo que Deus está indignado. Há coisas que deixam Deus indignado. E isso deveria indignar-nos também. Por exemplo, o que deixa você furioso em termos espirituais? É a pessoa enferma? Enfermidade gera indignação em você? Essa é uma coisa importante. Pobreza gera indignação em você? Opressão de demônios gera indignação em você? Veja, quando você tem uma indignação por algo, aquilo é uma pista de como Deus quer usar você. Algumas pessoas falam, pastor, eu queria muito ter o dom de cura. Mas espera aí, você fica indignado quando vê um doente? Você é tomado de uma indignação espiritual quando você vê uma enfermidade e você sabe que aquilo é obra do diabo, você sabe que aquilo é opressão maligna e você queria poder resolver o problema. Se você não tem essa indignação, você não vai ter o dom, filho. O dom é só para quem sente isso. O dom não é um brinquedo que você fala que você gostaria de ter. Não, o dom é algo que você vai buscar e pedir porque a indignação te enche o coração. Outros não ligam para isso. Tem gente que vê o doente e não é tão tocado assim. Esse é um sinal de que não foi chamado para fazer aquilo. Outros ficam indignados com pobreza, miséria. Quando ele vê a miséria, aquilo deixa furioso por dentro. Ele sente que deve fazer algo a respeito daquilo. É uma pista de como Deus deseja usar você. Eu vou falar de mim. Tem coisa que me deixa indignado. Me deixa indignado falta de conhecimento da palavra de Deus. Isso não é de hoje. Me deixa indignado. Por que eu sou indignado com isso? Eu sei que essa é uma área que Deus quer me usar. Me deixa indignado reunião sem vida. Eu fico indignado quando eu vou num culto e não percebo ali um ambiente espiritual. É um sinal de como Deus quer me usar. Entende o que eu estou dizendo? Não foi eu que criei. Deus fez. Qual que é a paixão que está no seu coração? Eu sei que muitos confundem indignação com a ira natural. Ira natural não resolve. Você sabe, impaciência momentânea não é indignação. Aquela ira que vem porque você está sendo frustrado, porque as coisas não são do jeitinho que você queria. Isso é só atitude de gente mimada. Gente mimada que quer do jeito dela. Nesse aspecto eu acho que eu sou meio mimado. Quando eu chego aqui e eu vejo que o rapaz veio colocar esse banner, tirou a moldura e não colocou de volta, aí eu não vou dizer que eu fico indignado, mas eu fico irado. Porque eu olho e falo, por que que fez desse jeito? Agora, se isso se repete interminavelmente, pode ser uma hora que vira indignação. Quantos estão compreendendo o que eu estou dizendo? Tem muita coisa que nos deixa irado, porque não foi como nós queríamos, porque não aconteceu do jeito que eu queria. Mas Tiago 1:20 diz que o homem não produz justiça de Deus. Aí alguém pode perguntar, pastor, mas você está falando aí da indignação, mas eu quero saber na prática, o que que a igreja tem a falar sobre isso? Preste atenção, nós já temos uma mensagem para pregar, nós já temos uma causa para defender. Então, nós como igreja, estou falando como igreja, corporativamente, nós temos é que pregar o evangelho, nós temos que ir para a rua, é para anunciar a Jesus. Agora, você individualmente, você tem todo o direito de protestar, de reivindicar, de ir na justiça, por aquilo que é direito seu como cidadão. Entende o que eu estou dizendo? Alguém me procurou essa semana falando, pastor, como é que eu faço? O meu concorrente, ele só nega o imposto. Agora aqui na igreja diz que eu tenho que pagar o imposto. Como é que eu vou fazer? A concorrência ficou desleal. Pois eu disse para ele, você deve pagar o seu imposto, ser fiel àquilo que a palavra de Deus diz, mas também você precisa de mostrar a sua indignação. É preciso criar uma associação, é preciso eleger alguém lá que vai zelar pela concorrência leal. Se não tem isso, vai atrás do político que você elegeu, vai atrás do fiscal do governo, vai denunciar o sujeito, mas faz alguma coisa prática. Ah não, mas se eu fizer isso, vou ficar mal visto. Pois é, que a sua indignação não vai tão longe assim. Mas é melhor sonegar igual ele, é melhor cair no erro como ele, do que manter a sua posição e dizer, eu sou íntegro, eu vou andar em integridade. Se o mundo não quer andar em integridade, eu vou andar na linha reta da palavra de Deus. Agora, esse aqui, por causa da ladruagem dele, ele está impedindo eu de vender. Por quê? Porque o preço mínimo para esse produto aqui é R$20. Só que aquele outro lá, ele só nega o imposto e dá um desconto de 20%. Aí eu não vou conseguir vender aqui. Mas ninguém vai querer pagar mais caro só porque o outro lá não está pagando o imposto. Mas isso é deslealdade. Isso não gera em você indignação? Pois deveria. É senso de justiça. O país só muda se houver essa indignação, é lá no pente fino. Entende? Se houver indignação em todas as áreas, que você tem essa postura na sua vida. Então, nós como igreja, não é nossa função sair para reivindicar essas coisas. Nossa função é pregar o evangelho. Porque essa incumbência recebemos foi de Deus, quando dizem amém. Todavia, você como cidadão, você pode reivindicar. Desde que você faça também dentro dos limites da integridade. Você não vai se juntar a gente desordeira. Você não vai andar com gente que é ímpia. Você vai andar com gente correta, com gente íntegra. E mesmo lá no mundo, tem gente que é correto e é íntegro. Aliás, esse mundo só não virou um caos, porque a maior parte das pessoas ainda são pessoas de bem, e querem viver uma vida decente. Ande com essas pessoas. Condene os que fizeram. Então não adianta ter indignação apenas com o político corrupto, com o incompetente, com o incapaz. É preciso ter indignação também com aquele que destrói a cidade. É preciso haver gente, nós precisamos de ter gente que vai ser advogado, não é porque quer ganhar bem só não, ele vai ser advogado porque ele tem uma paixão pela justiça,
3: e uma indignação pela impunidade.
2: Já pensou advogados assim? Indignação com a impunidade. É alguém que fica enlouquecido quando há impunidade. E ele ama a justiça. Esse que deveria entender que Deus quer usá-lo como advogado, como juiz e toda essa carreira que está aí diante dele.
3: Nós precisamos de ter gente que tenha paixão por construir. Nosso país é um país que não está construído. Apesar de ter 500 anos, não conseguimos construir. Entende o que eu estou dizendo? Agora que aqui em Goiás está tendo rodovias de pista dupla, nós precisamos de ter gente que tem prazer em construir, governantes que tem prazer em fazer, prazer em realizar obras, e não simplesmente ser eleito, mas ele tem um prazer. Se me deixarem fazer por 4 anos, é alguma coisa, eu vou fazer, mas o cara quer depois estar no poder pelo poder, ou seja, perdeu aquela indignação, aquela paixão que havia nele. Precisamos de gente que vai para as escolas públicas dar aula, mas ele tem uma paixão por aquilo. Ele não vai por outra razão. Há uma paixão. Pastor, mas não tem paixão que resiste um salário ruim. Eu entendo, é verdade. Eu entendo. Isso de fato tem que gerar indignação. Sabe uma coisa que eu fico triste? É quando eu vejo a imprensa noticiando o tempo inteiro e políticos dizendo: olha, os bons alunos não querem ser professores. O que você acha que sente um professor quando ele ouve isso? É uma coisa humilhante. Significa que é uma classe inteira de gente que é terceira linha. É gente que não tinha capacidade. É gente que era um mau aluno. Presta atenção, só pelo fato de a gente fazer um ranking dos 10 melhores, não quer dizer que o décimo seja ruim, não, filho. Só descobrimos que na vida é assim. Tem um que é maior do que os outros, mas não quer dizer que o menor aqui seja ruim. Uma escola... Nós podemos ter 10 escolas aqui. Tem uma que ficou em primeiro lugar, é a melhor. Mas a décima tinha que ser tão boa quanto ela precisa de ser. Não quer dizer que ela tem que ser a primeira, mas ela tem que ter o padrão exigido. Assim é o professor. Eu fico com dó às vezes, até oro, falo: Deus, tem misericórdia. Sabe o que eu oro muito? Eu oro para que... Eu pensava com a revolução que poderia acontecer se nós tivéssemos, e nós temos na igreja, centenas de irmãos com chamado para dar aula. Se nós fizéssemos o propósito de todo mundo prestar concurso para professor e nós enchermos as escolas de professores. Acontece que pastor é uma criatura religiosa. Não é fácil lidar com pastor, porque a cabeça dele é religiosa. Ele acha que ele tem que ir para a escola dar aula de religião. Se me convidarem, eu não vou, porque tem uma aula que é insuportável, é aula de religião. Nenhum aluno tolera aula de religião. Eu tive aula de religião quando eu era adolescente. Não me lembro o que foi ensinado lá, mas pergunta para mim se teve professores de outras matérias que marcaram a minha vida. Ah, teve. Professores de história, de física. Tinha um professor meu de física no segundo grau, Francisco, mas ele marcou a minha vida. Ele me discipulou de certa maneira. É muito melhor se nós invadíssemos as escolas lá de fora para dar aula das matérias normais. Só que para ser um professor que influencia de maneira apaixonada, visionária. Quantos estão compreendendo o que eu estou falando? Precisamos, deveríamos ter uma pregação para os nossos jovens quererem ser professor, não pelo alvo de ganhar dinheiro, mas o alvo de ganhar uma geração. Mas ganhar uma geração não significa que ele vai ser membro da videira. Se for membro da videira, ótimo. Mas ganhar uma geração é ganhar jovens que vão ter essa integridade, que vão ter esse coração que tem temor de Deus. E claro, que vão invocar o nome do Senhor Jesus serem salvos. Claro, mas acredite em mim. Se a minha professora de história do segundo grau, chamava Rita, se ela chegasse para mim e falasse: olha, o certo é ir para a igreja, eu iria. E não era só eu não, todos os meus colegas iriam. Porque o que ela falava para nós era lei. Porque tínhamos uma admiração profunda por ela, pelo conhecimento que ela tinha, pelas explicações que ela dava. A gente ficava todo mundo de boca aberta na sala de aula. Preste atenção, só que ela não conhecia a Deus, eu acho. Agora imagina alguém que conhece a Deus. Ele pode falar de qualquer coisa que Deus vai estar lá no meio, porque o Senhor está em tudo. Ele está na aula de astronomia, porque ele está lá nos astros, mas também está na aula de geologia, porque ele está lá no profundo da terra. Tudo aponta para o Senhor, física aponta para o Senhor, matemática, história, tudo pode ser falado. E a sua paixão pode mudar uma geração. Mas muitos de nós não temos a disposição, porque somos ainda escravos de mamon. Nosso negócio é ganhar dinheiro. Muitos irmãos não querem ser pastor. Por quê? Porque o dinheiro não deixa. É muito importante que você pague o preço para servir a Deus. Muito importante que você venha com o coração para Ele. E alguém às vezes fala, pastor, porque isso o irmão me disse, ele me disse na análise dele. Ele falou, olha pastor, nós estamos perdendo os melhores, porque a igreja ainda não paga um salário compatível com o mercado. No dia que a igreja fizer isso, vamos ter os melhores. Eu falei, esses aí não são os melhores. Os melhores são aquele que põe o joelho no chão e fala, Senhor, onde o Senhor mandar eu vou, o Senhor mandar fazer eu faço. Esses é que são os melhores. Esses é que são os melhores. Mas tem gente que acha que o melhor é o que tirou 10 em matemática e física. Esse é o melhor. Não, ele pode ser bom para o mercado financeiro, mas nem sempre é o melhor para as coisas de Deus. Quantos estão compreendendo o que eu estou falando? Glória a Deus. Eu queria mostrar para você alguns exemplos bíblicos de indignação correta. E mostrar para você uma coisa. Em todas as épocas, o mover de Deus dependeu de alguém ficar indignado. Tudo só acontece quando alguém fala, chega, vamos resolver esse negócio aqui. Tudo é assim. Presta atenção, até na sua vida pessoal, só muda no dia que você fica indignado. Seu casamento só muda no dia que você levanta e fala, chega, hoje chega. Bom, quando você fala chega, algo aconteceu. Aí é hora de você fazer a coisa certa. Alguns tomam o caminho largo. Qual que é o caminho largo? Resolve separar. Ele fala chega e resolve separar. Mas o homem de Deus é aquele que fala hoje chega e põe o joelho no chão. Hoje vai mudar essa história. Mas vai mudar pelo poder de Deus. Esse pegou o caminho estreito, vai ver a glória de Deus. Mas ambos foram movidos por uma indignação. Eles querem ver mudança. Entende o que eu estou dizendo? Na minha vida, tudo o que aconteceu até hoje foi fruto de um momento de um basta. Onde eu falei, chega, agora não vai ser mais assim. Algo vai acontecer a partir de hoje. Mas não é no meu braço. É pelo poder de Deus. Não é fazendo da maneira que eu acho melhor. É fazendo pelos caminhos de Deus. Eu fico feliz quando tem irmão que chega o momento de indignar com a célula. Eu fico feliz. Mas aí, infelizmente, às vezes, a indignação dele só leva ele a sair da célula. Não adiantou nada. É o dia que ele fala, chega. Aguentei o que tinha para aguentar nessa célula. A célula está morta. Os irmãos não têm compromisso. Ninguém quer nada com Deus. Eu estou indo embora. Tchau. Veja, ele indignou. Mas resolveu alguma coisa? Nada. Não adiantou nada a indignação dele. Sabe qual é a indignação que se transforma em poder? É aquela que o cara levanta e fala, irmãos, eu não vou aguentar essa célula mais do jeito que ela está. Mas Deus vai fazer algo aqui, nem que vai cair fogo do céu, nem que um anjo aparecer aqui, mas essa célula não vai ser a mesma mais a partir de hoje. Veja, esse é o que é usado por Deus, porque ele age confiado no poder de Deus, mas ele se deixa chegar no limite, dizer, chega, algo vai acontecer. Na sua vida pessoal, você tem que ficar indignado. Alguém falou para mim esses dias, pastor, por que você não emagrece? Eu falei, sabe por que eu não emagreço? Porque eu não cheguei no ponto de ebulição ainda. O dia que eu acordar de manhã, olhar no espelho e falar, chega. Aí você vai ver, eu vou virar um palito. É que por enquanto eu não fiquei indignado ainda. Mas acredite em mim, esse dia pode chegar. Eu espero que não chegue. Presta atenção, filho. Até na sua vida pessoal precisa ter indignação. Você tem que ficar indignado consigo mesmo às vezes. E dizer, chega desse cai e levanta, chega desse cai e levanta, chega, não vou mais viver assim, chega dessa inconstância, um dia eu estou bem, outro dia eu estou mal, um dia eu estou bem, um dia eu estou mal, chega, é você que tem que dizer, o outro dizer às vezes não vai resolver, você tem que chegar no seu limite com Deus, e falar a Deus, hoje é o dia do basta, o Senhor vai fazer. Eu tinha um vizinho bagunceiro. Esse vizinho fazia barulho, você não tem noção. Ele chegava 2 horas da manhã e ligava o som bem alto. Eu fiz de tudo que eu achava que podia ser feito. Conversei, denunciei, fiz de tudo. Um dia eu cheguei em casa, que depois da reunião, ele estava fazendo uma festa de pagode, com um grupo de pagode, com som ao vivo. Aí entrei em ebulição. Eu falei, hoje acabou. Eu entrei para o meu escritório e falei, Senhor, hoje chegou ao fim esse negócio. Hoje vai ter um basta. Algo vai acontecer hoje aqui nesse lugar. E aí eu sentei e falei, vou fazer um abaixo-assinado. E fui nos vizinhos falando, é o seguinte, você está feliz? Eu não estou. Ele falou, não, a gente não está não, mas a gente tem medo do vizinho, todo mundo tinha medo do vizinho, até os guardas tinham medo. Eu falei, pois eu não tenho medo de vizinho nenhum, ele deve ter medo de mim. Porque eu, quando fico nessa situação... É preciso ter cuidado. Não, não é porque eu sou violento não, irmão, eu sou uma pessoa pacífica. Mas você sabe, eu tive esse mesmo problema quando eu morava lá no Santa Genoveva. Tinha uma fábrica de plástico, uma extrusora. Conversei com o dono, ele me ameaçou com arma. Falei, você está fazendo barulho, não vou aceitar esse barulho. E ele me ameaçou. Eu falei, não tem problema não. Aí depois até resolvi mudar, porque o prédio era aqui no Jardim América. Mudei para cá, mas eu fui... Primeiro eu fui no Ministério, Ministério Público do Trabalho. Eu falei, lá tem uma máquina muito alta, está atrapalhando os funcionários. Multaram ele. Depois eu fui na Receita, um amigo meu. Eu falei, aquele cara, eu tenho certeza que ele está sonegando imposto. Fizeram uma blitz com ele, pagou multa. Fui na prefeitura, entrei com o processo, ganhei o processo, eles cobraram R$5.000 por cada dia que continuasse lá. E sem falar que eu fui até na imprensa. Aí você fala, pastor, mas você é perigoso, sou. Mas você sabe, eu jamais mostro arma para ninguém. Jamais. Entende? É porque eu falei, basta. Na hora que comecei a ir nos vizinhos, eu fui orar. Fui em todos os vizinhos. Irmãos, um vizinho do lado oposto da minha casa estava mudando. Eu cheguei lá com abaixo assinado para ele, ele estava mudando. Eu me apresentei a ele, ele se apresentou, eu contei o problema, ele falou, é sempre assim. Eu falei, quando não é pior. Ele falou, pois é, eu sou juiz. E hoje seus problemas acabaram aqui. Eu falei, olha aí, como Deus faz as coisas. No dia que eu dei o basta. Porque talvez se não desse o basta, ele ia achar que era normal e todo mundo estava gostando. Nunca mais aconteceu o problema. E ele falou, eu vou abrir um processo contra ele, uma multa tão poderosa que ele vai ter que vender a casa para pagar. Eu falei, é esse. Esse processo... é apropriado, ele tem que aprender que não pode fazer barulho no ouvido dos vizinhos. Mudou de lá. Eu não tenho nada contra a pessoa, eu oro por ela, eu não fico na minha casa sonhando em trucidar ela, partir ela no meio, não faço, eu sou homem de Deus, meu coração é bom. Mas preste atenção, você tem que ter um basta para as coisas às vezes. Tem coisa que precisa de ter um basta. Se cada um tiver uma postura saudável nesse basta, coisas vão acontecer na sua vida, na sua célula, na sua casa, com seu cônjuge, com seus filhos, no seu trabalho. É preciso ter um basta, mas lembra, é de acordo com Deus, não de acordo com o braço da carne, não é com o braço do homem, não é a ira humana. A ira do homem não produz justiça de Deus. É quando vem a indignação e você vai orar. Presta atenção, uma coisa é você orar tranquilo, outra coisa é você orar debaixo de indignação. Vocês entendem o que eu estou dizendo? Ah, é diferente, eu me lembro muitos anos não, deve ter uns 20. 20 anos atrás, eu me lembro, eu estava dirigindo louvor. E aí chegou uma mulher, e ela chegou assim, e ela baixou a cabeça e começou a chorar convulsivamente na minha frente. E eu pedi para o irmão ver o que estava acontecendo, ela não saía. Eu parei, junto com o irmão, e ela falou, eu tenho uma criança, essa criança deu um tumor, e esse tumor... é aqui nessa região do ouvido. E esse tumor deu alguns vermes nesse tumor. E esses vermes estão devorando o cérebro do meu filho. E ela dizendo isso, e ela chorando intensamente, ela dizia, e meu menino, os gritos que ele dá, ele tem que manter sedado, você não tem ideia. Irmãos, eu estava indignado, mas na hora que eu contei para a igreja, na hora que eu falei para os irmãos, poucas vezes eu vi o povo orar com tamanha indignação. Como se diz, olha, vamos aguentar essa gripe, esse resfriar, vamos aguentar, mas isso aqui não vai aguentar mais não. Isso aí o diabo foi longe demais. Irmão, nós levantamos para orar, eu nunca vi aquilo, o povo subia nas cadeiras na hora de orar, e subiam nas cadeiras, subiam nos bancos na hora de orar, com tamanha indignação. Depois que a gente acabou de orar, eu tive certeza no meu espírito, Deus fez algo hoje, porque o povo falou, chega, não vai passar daqui. No domingo seguinte, ela veio para testemunhar que o menino não só tinha sido curado, quanto a parte danificada tinha sido restaurada na cabeça dele. Sabe por quê? Porque um povo ficou indignado. Onde não há essa indignação, também nada acontece. Deus não vai agir, porque você está contente. Você está bem do jeito que está. Você está indo bem. Não há uma indignação diante dele. Quando você leva a sua indignação diante de Deus e a sua indignação está em linha com a indignação dele, ah, meu querido, algo tremendo vai começar a acontecer.

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0: Pastor, perguntando aqui a Luana. Existe, pastor, a existência de seres extraterrestres? A Bíblia diz algo a respeito?
9: Existem sim. Apocalipse capítulo 4 e o capítulo 5 nos dão uma versão clara, evidente, explicada, de quatro categorias de seres que são extraterrestres. Os anjos, os seres viventes e os 24 anciãos. Onde eles habitam? Conforme o Salmo 68, versículo 34, eles estão no trono de Deus nos espaços siderais, onde nenhum GPS conseguirá identificar ou localizar. Mas eles estão lá. São os únicos seres extraterrestres. Agora, na atmosfera, conforme Efésios 6, existe uma hierarquia demonicamente organizada por estatura de autoridade, que são chamados de principados, potestades, dominadores e forças espirituais do mal. Agora, esses estão nas regiões celestes. É o que fala Efésios capítulo 6, versículo 12. Além disso, é mera especulação, pessoal. Além disso, é só lenda de Hollywood. Lembre-se que o próprio Hollywood não está querendo que você acredite que esses seres existem. Mas eles, assim, para chamar a sua atenção e para ter algo que se possa vender, e tem muita gente interessada em comprar essas ideias esdrúxulas, eles ficam lá tão focados e fascinados com a ficção que para eles a ficção passa a ser realidade. E quando isso acontece, aí você perde o bom senso da realidade das coisas.
6: Se você gostou dessa resposta, siga o pastor no Instagram, @LuizRigonato, e fique por dentro de todo o conteúdo do Pastor Tira Dúvidas.
0: Esta resposta do Pastor Tira Dúvidas está disponível no canal do YouTube da Vinha FM, youtube.com/VinhaFM.
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0: Olá, ouvintes da Vinha FM, nós estamos aqui mais uma vez para tocarmos no trono da graça. O Senhor tem, nesse momento, uma bênção para dar a você. Eu sei que muitas vezes nós somos levados a um território de incredulidade. Às vezes você tem clamado a Deus, às vezes você tem buscado ao Senhor, mas você tem aquele pensamento de que não está sendo ouvido. Mas sabe, a Bíblia diz o seguinte: no tempo de Deus, todas as coisas são mais formosas. Sabe, tudo fora do tempo de Deus não tem beleza. Acredite, o Senhor, no tempo oportuno, fará grandes obras na sua vida, na sua casa, na sua família. Isso é o que nós cremos. Por isso eu quero convidar você. Pare por um instante. Estou certo de que o Senhor estenderá a mão dele sobre a sua vida e te abençoará. Vamos, nesse momento, falar com Deus. Espírito Santo, eu te dou graças porque o Senhor é aquele que traz provisão nos momentos mais difíceis da nossa vida. Quem sabe essa pessoa que me ouve agora tem sido privada em muitas áreas. Olha, eu estou certo de que o Senhor tem pensamentos de paz a nosso respeito. Eu creio nisso. E sei que o Senhor fará nesse momento, ó Deus, um milagre na vida conjugal, na vida financeira, na vida profissional, na vida emocional de cada uma dessas pessoas que oram comigo. Talvez esse dia tenha sido um dia tão difícil para essa pessoa, mas eu te peço, a Deus, muda o aspecto das coisas. Dê a essa pessoa sabedoria, força, fé. Ó Deus, altruísmo, que o Senhor possa renovar sobre ela a disposição, o encargo. Ó Deus, porque eu sei que por mais que as guerras sejam duras, a vitória já é nossa, no teu nome. Ó Deus, por isso confessamos e declaramos isso, que o Senhor possa vir agora, nesse momento, sobre cada uma dessas pessoas, onde quer que ela esteja. Talvez ela está aí no seu carro, na sua casa, no seu trabalho, eu não sei. Mas eu sei que o Senhor quer abençoá-la, porque o Senhor tem prazer em abençoar. Por isso, que o Senhor estenda a tua mão sobre ela. Nesse momento, ó Deus, e supra ela em todas as suas necessidades. Não sei quais são as necessidades, mas eu sei que o Senhor, nesse momento, virá sobre ela com grande favor e com grande bênção. Ó Deus, que o Senhor, nesses dias, nos abençoe e nos guarde. Que o Senhor faça resplandecer o teu rosto sobre nós e tenha misericórdia de nós. Que sobre nós o Senhor incline o teu rosto. E que o Senhor nos dê abundante paz. Em nome de Jesus. Amém.
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2: A indignação de Deus, a indignação divina, o descontentamento divino. Uma das forças mais poderosas que existe é a nossa capacidade de entrar em ebulição. Se isso é usado de maneira errada, é uma força destrutiva. Mas se é usado da maneira de Deus, se isso é direcionado da maneira de Deus, então nós temos algo muito positivo e poderoso. Aquilo que deixa você indignado é uma pista, presta atenção nisso, é uma pista de como Deus quer usar você. E algumas pessoas me procuraram falando de muitos conflitos que existem dentro dela ainda. Mas hoje eu vou dizer para você algumas pistas. O que o deixa indignado fala a respeito de um problema que Deus chamou você para resolver. A sua indignação é uma pista espiritual. Agora, a indignação, ela às vezes vem acompanhada com a paixão. Você tem uma paixão por algo. Há uma paixão dentro de você que Deus plantou. E quando você vê aquele objeto da sua paixão de alguma maneira não sendo, não acontecendo, não fluindo, aquilo produz indignação. Ministérios fluem onde há paixão.

0: Mistérios fluem onde há compaixão. E olha, acredite em mim, compaixão já é meio caminho para um grande poder de indignação. Pessoas compassivas, pessoas que conseguem sentir a dor do outro, rapidamente elas podem entrar em ebulição. E essa ebulição é traduzida em transformação. Há um exemplo muito claro na Bíblia com relação ao Senhor Jesus, lá em Marcos capítulo 3, verso 4. Diz assim: então lhes perguntou, é lícito nos sábados fazer o bem ou fazer o mal? Salvar a vida ou tirá-la? Mas os fariseus que estavam ali ficaram em silêncio. Ficaram em silêncio. Agora, o Senhor Jesus diz na Bíblia, olhou ao redor e qual que é a palavra na sua Bíblia? Indignado. Diga indignado. Mas ele ficou indignado somente? Não. Indignado e condoído. São duas coisas que caminham juntas. Você sente a dor do outro e aquilo deve gerar em você indignação. Essa indignação, ela é chave. Preste atenção. Eu não quero falar das pessoas lá de fora. Não quero falar das pessoas do mundo. Mas eu quero que você entenda que isso é uma força espiritual, sim. Entende? O senso de justiça, quando você vê injustiça acontecendo, aquilo gera em você indignação. Também gera indignação quando você vê alguém sofrendo e nada pode ser feito ou nada acontece. Isso é algo que também deixa Deus indignado. Nós, como homens e mulheres de Deus, nós temos que compartilhar do que está no coração de Deus. Você sabia que no coração de Deus tem coisas também que o deixam indignado? Você só deveria deixar-se indignar por aquilo que Deus está indignado. Há coisas que deixam Deus indignado. E isso deveria indignar-nos também. Por exemplo, o que, que deixa você furioso em termos espirituais? É a pessoa enferma? Enfermidade gera indignação em você? Essa é uma coisa importante. Pobreza gera indignação em você? Opressão de demônios gera indignação em você? Veja, quando você tem uma indignação por algo, aquilo é uma pista de como Deus quer usar você. Algumas pessoas falam, pastor, eu queria muito ter o dom de cura. Mas espera aí, você fica indignado quando vê um doente? Você é tomado de uma indignação espiritual quando você vê uma enfermidade e você sabe que aquilo é obra do diabo, você sabe que aquilo é opressão maligna e você queria poder resolver o problema? Se você não tem essa indignação, você não vai ter o dom, filho. O dom é só para quem sente isso. O dom não é um brinquedo que você fala que você gostaria de ter. Não, o dom é algo que você vai buscar e pedir, porque a indignação te enche o coração. Outros não ligam para isso. Tem gente que vê o doente e não é tão tocado assim. Esse é um sinal de que não foi chamado para fazer aquilo. Outros ficam indignados com pobreza, miséria. Quando ele vê a miséria, aquilo deixa furioso por dentro. Ele sente que deve fazer algo a respeito daquilo. É uma pista de como Deus deseja usar você. Eu vou falar de mim. Tem coisa que deixa indignado. Me deixa indignado falta de conhecimento da palavra de Deus. Isso não é de hoje. Me deixa indignado. Por que eu sou indignado com isso? Eu sei que essa é uma área que Deus quer me usar. Me deixa indignado reunião sem vida. Eu fico indignado quando eu vou num culto e não percebo ali o ambiente espiritual. É um sinal de como Deus quer me usar. Entende o que eu estou dizendo? Não foi eu que criei. Deus fez. Qual que é a paixão que está no seu coração? Eu sei que muitos confundem indignação com a ira natural. Ira natural não resolve. Você sabe, impaciência momentânea não é indignação. Aquela ira que vem porque você está sendo frustrado, porque as coisas não são do jeitinho que você queria, isso é só atitude de gente mimada. Gente mimada que quer do jeito dela. Nesse aspecto eu acho que eu sou meio mimado. Quando eu chego aqui e eu vejo que o rapaz veio colocar esse banner, tirou a moldura e não colocou de volta, aí eu não vou dizer que eu fico indignado, mas eu fico irado. Porque eu olho e falo, por que que fez desse jeito? Agora, se isso se repete interminavelmente, pode ser uma hora que vira indignação. Quantos estão compreendendo o que eu estou dizendo? Tem muita coisa que nos deixa irado, porque não foi como nós queríamos. Porque não aconteceu do jeito que eu queria. Mas Tiago 1,20 diz que a ira do homem não produz justiça de Deus. Aí alguém pode perguntar, pastor, mas você está falando aí da indignação, mas eu quero saber na prática, o que a igreja tem a falar sobre isso? Preste atenção,
1: nós já temos uma mensagem para pregar, nós já temos uma causa para defender. Então, nós como igreja, estou falando como igreja, corporativamente, nós temos é que pregar o evangelho, nós temos que ir para a rua, é para anunciar a Jesus. Agora, você individualmente, você tem todo o direito de protestar, de reivindicar, de ir na justiça, por aquilo que é direito seu como cidadão. Entende o que eu estou dizendo? Alguém me procurou essa semana falando, pastor, como é que eu faço? O meu concorrente, ele só nega o imposto. Agora aqui na igreja diz que eu tenho que pagar o imposto. Como é que eu vou fazer? A concorrência ficou desleal. Pois eu disse para ele, você deve pagar o seu imposto, ser fiel àquilo que a palavra de Deus diz, mas também você precisa de mostrar a sua indignação. É preciso criar uma associação, é preciso eleger alguém lá que vai zelar pela concorrência leal. Se não tem isso, vai atrás do político que você elegeu, vai atrás do fiscal do governo, vai denunciar o sujeito, mas faz alguma coisa prática. Ah não, mas se eu fizer isso, vou ficar mal visto? Pois é, que a sua indignação não vai tão longe assim. Mas é melhor sonegar igual ele, é melhor cair no erro como ele, do que manter a sua posição e dizer, eu sou íntegro, eu vou andar em integridade. Se o mundo não quer andar em integridade, eu vou andar na linha reta da palavra de Deus. Agora, esse aqui, por causa da ladruagem dele, ele está impedindo eu de vender. Por quê? Porque o preço mínimo para esse produto aqui é R$20. Só que aquele outro lá, ele só nega o imposto e dá um desconto de 20%. Aí eu não vou conseguir vender aqui. Mas ninguém vai querer pagar mais caro só porque o outro lá não está pagando o imposto. Mas isso é deslealdade. Isso não gera em você indignação? Pois deveria. É senso de justiça. O país só muda se houver essa indignação, é lá no pente fino. Entende? Se houver indignação em todas as áreas, que você tem essa postura na sua vida. Então, nós como igreja, não é nossa função sair para reivindicar essas coisas. Nossa função é pregar o evangelho. Porque essa incumbência recebemos foi de Deus, quando dizem amém. Todavia, você como cidadão, você pode reivindicar. Desde que você faça também dentro dos limites da integridade. Você não vai se juntar a gente desordeira. Você não vai andar com gente que é ímpia. Você vai andar com gente correta, com gente íntegra. E mesmo lá no mundo, tem gente que é correta e é íntegro. Aliás, esse mundo só não virou um caos, porque a maior parte das pessoas ainda são pessoas de bem, e querem viver uma vida decente. Ande com essas pessoas. Condene os que fizeram. Então não adianta ter indignação apenas com o político corrupto, com o incompetente, com o incapaz. É preciso ter indignação também com aquele que destrói a cidade. É preciso haver gente, nós precisamos de ter gente que vai ser advogado, não é porque quer ganhar bem só não, ele vai ser advogado porque ele tem uma paixão pela justiça, e uma indignação pela impunidade. Já pensou advogados assim? Indignação com a impunidade, é alguém que fica enlouquecido quando há impunidade, e ele ama a justiça. Esse que deveria entender que Deus quer usá-lo como advogado, como juiz, e toda essa carreira que está aí diante dele. Nós precisamos de ter gente que tenha paixão por construir. Nosso país é um país que não está construído. Apesar de ter 500 anos, não conseguimos construir. Entende o que eu estou dizendo? Agora que aqui em Goiás está tendo rodovias de pista dupla, nós precisamos de ter gente que tem prazer em construir. Governantes que tem prazer em fazer. Prazer em realizar obras. E não simplesmente ser eleito. Mas ele tem o prazer. Se me deixarem fazer por 4 anos, é alguma coisa, vou fazer. Mas o cara quer depois estar no poder pelo poder. Ou seja, perdeu aquela indignação, aquela paixão que havia nele. Precisamos de gente que vai para as escolas públicas dar aula, mas ele tem uma paixão por aquilo. Ele não vai por outra razão. Há uma paixão. Pastor, mas não tem paixão que resiste um salário ruim. Eu entendo, é verdade. Eu entendo. Isso de fato tem que gerar indignação. Sabe uma coisa que eu fico triste? É quando eu vejo a imprensa noticiando o tempo inteiro e políticos dizendo, olha, os bons alunos não querem ser professores. O que você acha que sente um professor quando ele ouve isso? É uma coisa humilhante. Significa que é uma classe inteira de gente que é terceira linha. É gente que não tinha capacidade. É gente que era um mau aluno. Presta atenção. Só pelo fato de a gente fazer um ranking dos 10 melhores, não quer dizer que o décimo seja ruim, não, filho. Só
0: descobrimos que na vida é assim. Tem um que é maior do que os outros, mas não quer dizer que o menor aqui seja ruim. Uma escola, nós podemos ter 10 escolas aqui, tem uma que ficou em primeiro lugar, é a melhor, mas a décima tinha que ser tão boa quanto ela precisa ser. Não quer dizer que ela tem que ser a primeira, mas ela tem que ter o padrão exigido.
1: Assim é o professor. Eu fico com dó às vezes, até oro, falo, Deus tem misericórdia. Sabe o que eu oro muito? Eu oro para que, eu penso, sabe com a revolução que poderia acontecer? Se nós tivéssemos, e nós temos na igreja, centenas de irmãos com chamado para dar aula. Se nós fizéssemos o propósito de todo mundo prestar concurso para professor, e nós enchermos as escolas de professores. Acontece que pastor é uma criatura religiosa. Não é fácil lidar com pastor, porque a cabeça dele é religiosa. Ele acha que ele tem que ir para a escola dar aula de religião. Se me convidarem, eu não vou, porque tem uma aula que é insuportável, é aula de religião. Nenhum aluno tolera aula de religião. Eu tive aula de religião quando eu era adolescente. Não me lembro o que foi ensinado lá, mas pergunta para mim se teve professores de outras matérias que marcaram a minha vida. Ah, teve. Professores de história, de física. Tinha um professor meu de física no segundo grau, Francisco, mas ele marcou a minha vida. Ele me discipulou de certa maneira. É muito melhor se nós invadíssemos as escolas lá de fora para dar aula das matérias normais. Só que para ser um professor que influencia de maneira apaixonada, visionária. Quantos estão compreendendo o que eu estou falando? Precisamos, deveríamos ter uma pregação para os nossos jovens quererem ser professor. Não pelo alvo de ganhar dinheiro, mas o alvo de ganhar uma geração. Mas ganhar uma geração não significa que ele vai ser membro da videira. Se for membro da videira, ótimo. Mas ganhar uma geração é ganhar jovens que vão ter essa integridade, que vão ter esse coração que tem temor de Deus. E claro, que vão invocar o nome do Senhor Jesus serem salvos. Claro, mas acredite em mim. Se a minha professora de história do segundo grau, chamava Rita, se ela chegasse para mim e falasse, olha, o certo é ir para a igreja, eu iria. E não era só eu não, todos os meus colegas iriam. Porque o que ela falava para nós era lei. Porque tínhamos uma admiração profunda por ela, pelo conhecimento que ela tinha, pelas explicações que ela dava. A gente ficava todo mundo de boca aberta na sala de aula. Preste atenção, só que ela não conhecia a Deus, eu acho. Agora imagina alguém que conhece a Deus. Ele pode falar de qualquer coisa que Deus vai estar lá no meio, porque o Senhor está em tudo. Ele está na aula de astronomia, porque ele está lá nos astros, mas também está na aula de geologia, porque ele está lá no profundo da terra. Tudo aponta para o Senhor, física aponta para o Senhor, matemática, história, tudo pode ser falado. E a sua paixão pode mudar uma geração. Mas muitos de nós não temos a disposição, porque somos ainda escravos de mamon. Nosso negócio é ganhar dinheiro. Muitos irmãos não querem ser pastor. Por quê? Porque o dinheiro não deixa. É muito importante que você pague o preço para servir a Deus. Muito importante que você venha com o coração para Ele. E alguém às vezes fala, pastor, porque isso o irmão me disse, ele me disse na análise dele. Ele falou, olha pastor, nós estamos perdendo os melhores, porque a igreja ainda não paga um salário compatível com o mercado. No dia que a igreja fizer isso, vamos ter os melhores. Eu falei, esses aí não são os melhores. Os melhores são aquele que põe o joelho no chão e fala, Senhor, onde o Senhor mandar eu vou, o Senhor mandar fazer eu faço. Esses é que são os melhores. Esses é que são os melhores. Mas tem gente que acha que o melhor é o que tirou 10 em matemática e física. Esse é o melhor. Não, ele pode ser bom para o mercado financeiro, mas nem sempre é o melhor para as coisas de Deus. Quantos estão compreendendo o que eu estou falando? Glória a Deus. Eu queria mostrar para você alguns exemplos bíblicos de indignação correta. E mostrar para você uma coisa. Em todas as épocas, o mover de Deus dependeu de alguém ficar indignado. Tudo só acontece quando alguém fala, chega, vamos resolver esse negócio aqui. Tudo é assim. Presta atenção, até na sua vida pessoal, só muda no dia que você fica indignado. Seu casamento só muda no dia que você levanta e fala, chega. Hoje chega. Bom, quando você fala chega, algo aconteceu. Aí é hora de você fazer a coisa certa. Alguns tomam o caminho largo. Qual que é o caminho largo? Resolve separar. Ele fala, chega, e resolve separar. Mas o homem de Deus é aquele que fala, hoje chega, e põe o joelho no chão. Hoje vai mudar essa história. Mas vai mudar pelo poder de Deus. Esse pegou o caminho estreito, vai ver a glória de Deus. Mas ambos foram movidos por uma indignação. Eles querem ver mudança. Entende o que eu estou dizendo?
0: Na minha vida, tudo que aconteceu até hoje foi fruto de um momento de um basta.

onde eu falei, chega, agora não vai ser mais assim, algo vai acontecer a partir de hoje, mas não é no meu braço, é pelo poder de Deus, não é fazendo da maneira que eu acho melhor, é fazendo pelos caminhos de Deus. Eu fico feliz quando tem irmão que chega o momento de indignar com a célula, eu fico feliz, mas aí infelizmente às vezes a indignação dele só leva ele a sair da célula, não adiantou nada, é o dia que ele fala, chega, aguentei o que tinha para aguentar nessa célula, a célula está morta, os irmãos não têm compromisso, ninguém quer nada com Deus, eu estou indo embora, tchau. Veja, ele indignou, mas resolveu alguma coisa? Nada, não adiantou nada a indignação dele. Sabe qual é a indignação que se transforma em poder? É aquela que o cara levanta e fala, irmãos, eu não vou aguentar essa célula mais do jeito que ela está, mas Deus vai fazer algo aqui, nem que vai cair fogo do céu, nem que um anjo aparecer aqui, mas essa célula não vai ser a mesma mais a partir de hoje. Veja, esse é o que é usado por Deus, porque ele age confiado no poder de Deus, mas ele se deixa chegar no limite, dizer, chega, algo vai acontecer. Na sua vida pessoal, você tem que ficar indignado. Alguém falou para mim esses dias, pastor, por que você não emagrece? Eu falei, sabe por que eu não emagreço? Porque eu não cheguei no ponto de ebulição ainda. O dia que eu acordar de manhã, olhar no espelho e falar, chega. Aí você vai ver, eu vou virar um paleto. É que por enquanto eu não fiquei indignado ainda. Mas acredite em mim, esse dia pode chegar. Eu espero que não chegue. Presta atenção, filho. Até na sua vida pessoal precisa ter indignação. Você tem que ficar indignado consigo mesmo às vezes. E dizer, chega desse cai e levanta, chega desse cai e levanta, chega, não vou mais viver assim, chega dessa inconstância, um dia eu estou bem, outro dia eu estou mal, um dia eu estou bem, um dia eu estou mal, chega, é você que tem que dizer, o outro dizer às vezes não vai resolver, você tem que chegar no seu limite com Deus, e falar a Deus, hoje é o dia do basta, o Senhor vai fazer. Eu tinha um vizinho bagunceiro. Esse vizinho fazia barulho, você não tem noção. Ele chegava 2 horas da manhã e ligava o som bem alto. Eu fiz de tudo que eu achava que podia ser feito. Conversei, denunciei, fiz de tudo. Um dia eu cheguei em casa, que depois da reunião, ele estava fazendo uma festa de pagode, com um grupo de pagode, com som ao vivo. Aí entrei em ebulição. Eu falei, hoje acabou. Eu entrei para o meu escritório e falei, Senhor, hoje chegou ao fim esse negócio. Hoje vai ter um basta. Algo vai acontecer hoje aqui nesse lugar. E aí eu sentei e falei, vou fazer um abaixo-assinado. E fui nos vizinhos falando, é o seguinte, você está feliz? Eu não estou. Ele falou, não, a gente não está não, mas a gente tem medo do vizinho, todo mundo tinha medo do vizinho, até os guardas tinham medo. Eu falei, pois eu não tenho medo de vizinho nenhum, ele deve ter medo de mim. Porque eu, quando fico nessa situação, é preciso ter cuidado. Não é porque eu sou violento não, irmãos. Eu sou uma pessoa pacífica. Mas você sabe, eu tive esse mesmo problema quando eu morava lá no Santa Genoveva. Tinha uma fábrica de plástico, uma extrusora. Conversei com o dono, ele me ameaçou com arma. Falei, você está fazendo barulho, não vou aceitar esse barulho. E ele me ameaçou. Eu falei, não tem problema não. Aí depois até resolvi mudar, porque o prédio era aqui no Jardim América, mudei para cá, mas eu fui no Ministério do Trabalho, Ministério Público do Trabalho. Eu falei, lá tem uma máquina muito alta, está atrapalhando os funcionários. Multaram ele. Depois eu fui na Receita, um amigo meu, eu falei, aquele cara, eu tenho certeza que ele está sonegando imposto. Fizeram uma blitz com ele, pagou multa. Fui na prefeitura, entrei com o processo. Ganhei o processo, eles cobraram R$5.000 por cada dia que continuasse lá. E sem falar que eu fui até na imprensa. Aí você fala, pastor, mas você é perigoso. Mas você sabe, eu jamais mostro arma para ninguém. Jamais. Entende? É porque eu falei basta. Na hora que comecei a ir nos vizinhos, eu fui orar. Fui em todos os vizinhos. Irmãos, um vizinho do lado oposto da minha casa estava mudando, eu cheguei lá com a baixa assinada para ele, ele estava mudando, eu me apresentei a ele, ele se apresentou, eu contei o problema, ele falou, é sempre assim, eu falei, quando não é pior, ele falou, pois é, eu sou juiz, e hoje seus problemas acabaram aqui, eu falei, olha aí, como Deus faz as coisas, no dia que eu dei o basta, porque talvez se não desse o basta, ele ia achar que era normal, e todo mundo estava gostando, nunca mais aconteceu o problema. E ele falou, eu vou abrir um processo contra ele, uma multa tão poderosa,

0: Rosa, que ele vai ter que vender a casa para pagar.
1: Eu falei, é esse. Esse processo
0: é apropriado. Ele tem que aprender que não pode fazer barulho no ouvido dos vizinhos. Mudou de lá. Eu não tenho nada contra a pessoa, eu oro por ela. Eu não fico na minha casa sonhando em trucidar ela, partir ela no meio, não faço, eu sou homem de Deus, meu coração é bom. Mas preste atenção, você tem que ter um basta para as coisas às vezes. Tem coisa que precisa de ter um basta. Se cada um tiver uma postura saudável nesse basta, coisas vão acontecer na sua vida, na sua célula, na sua casa, com seu cônjuge, com seus filhos, no seu trabalho, é preciso ter um basta. Mas lembra, é de acordo com Deus, não de acordo com o braço da carne, não é com o braço do homem, não é a ira humana. A ira do homem não produz justiça de Deus. É quando vem a indignação e você vai orar. Presta atenção, uma coisa é você orar tranquilo, outra coisa é você orar debaixo de indignação. Quantos entendem o que eu estou dizendo? Ah, é diferente. Eu me lembro muitos anos atrás, muitos anos não, deve ter uns 20. 20 anos atrás, eu me lembro, eu estava dirigindo louvor, e aí chegou uma mulher, e ela chegou assim, e ela baixou a cabeça e começou a chorar convulsivamente na minha frente, e eu pedi para o irmão ver o que estava acontecendo, ela não saía. Eu parei, junto com o irmão, e ela falou, eu tenho uma criança, essa criança deu um tumor, e esse tumor é aqui nessa região do ouvido, e esse tumor deu alguns vermes nesse tumor, e esses vermes estão devorando o cérebro do meu filho. E ela dizendo isso, e ela chorando intensamente, ela dizia, e meu menino, os gritos que ele dá, ele tem que manter sedado, você não tem ideia. Irmãos, eu estava indignado, mas na hora que eu contei para a igreja, na hora que eu falei para os irmãos, poucas vezes eu vi o povo orar com tamanha indignação. Como se diz, olha, vamos aguentar essa gripe, esse resfriar, vamos aguentar mais isso aqui, não vai aguentar mais não. Isso aí o diabo foi longe demais. Irmão, nós levantamos para orar, eu nunca vi aquilo, o povo subia nas cadeiras na hora de orar, e subiam nas cadeiras, subia nos bancos na hora de orar, com tamanha indignação. Depois que a gente acabou de orar, eu tive certeza no meu espírito, Deus fez algo hoje, porque o povo falou, chega, não vai passar daqui. No domingo seguinte, ela veio para testemunhar que o menino não só tinha sido curado, quanto a parte danificada tinha sido restaurada na cabeça dele. Sabe por quê? Porque um povo ficou indignado. Onde não há essa indignação, também nada acontece. Deus não vai agir, porque você está contente. Você está bem do jeito que está. Você está indo bem. Não há uma indignação diante dele. Quando você leva a sua indignação diante de Deus, e a sua indignação está em linha com a indignação dele, ah, meu querido, algo tremendo vai começar a acontecer. Amém.

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11: Olá, muito bom dia para você. 7 horas em ponto agora. Estamos chegando aqui pela Rádio Vinha FM 91,9, nesta segunda-feira, 18 de maio de 2026. Este é o ano da multiplicação. Sou o jornalista Elias Júnior. Muito bom dia para você. Na frequência 91,9, você que está com a gente através do nosso aplicativo, aplicativo da Vinha, você que está no portal Rádio Vinha e também no YouTube. Uma semana especial para você, tá certo? Esses são os destaques de hoje. CPI do Banco Master enfrenta fila e impasse político na Câmara. Polícia Federal aponta esquema de hackers e intimidação ligado a Daniel Vorcaro. Relatório da PEC do fim da escala 6x1 deve sair nesta semana. TCM suspende concurso da Câmara Municipal de Goiânia. E ainda, Vila vence o Avaí e Atlético empata com o Criciúma na Série B do Brasileirão. Essas e outras notícias comigo, Elias Júnior, a partir de agora.
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11: 7 horas, 1 minuto, os destaques de sites e jornais, capa do jornal O Popular. Lembrando que a partir de agora você pode também já participar conosco na nossa bancada virtual, está à sua disposição, WhatsApp 99997-2005, YouTube também, chat em tempo real. Tem notícia por aí, por onde você passa, manda pra gente. Como é que tá o trânsito nessa segunda-feira? Você é repórter do nosso JR. Vamos para os destaques de sites e jornais. capa do jornal O Popular. Psicólogos negam atuação por entidade que recebeu emenda. Dinheiro público. Nomes de profissionais constam em prestação de contas de organização que foi beneficiada com R$1.900.000 em recursos indicados por vereadores de Goiânia. Esse é o grande destaque de capa do jornal O Popular, que ainda traz mais destaques aqui, ó. O jornal O Popular falando do cenário político. Partido, cúpula do PT insiste em Adriana ao governo. Dirigente nacional da legenda diz que palanque forte para Lula é prioridade. É o destaque também aqui na capa do jornal O Popular, essa indefinição dentro do PT em relação ao nome que deve disputar o governo do estado de Goiás. Está aqui essa manchete sobre a cúpula, sobre essa questão do palanque em relação ao presidente Lula, e vamos, evidentemente, noticiando de acordo com

0: desenrolar aí da questão dentro do PT, mas por enquanto é o que temos, né? Essa insistência da cúpula para que Adriana Accorsi dispute o governo aqui no estado de Goiás. Mais destaque, Jornal Opção. Passo inicia a obra de revitalização do Lago das Rosas nesta segunda-feira, ao custo de R$ 2.700.000. É o destaque do Jornal Opção. Diário de Goiás. Cautelar do TCM suspende concurso da Câmara Municipal de Goiânia. É o Diário de Goiás com esse destaque. Diário da Manhã tem futebol, Série B. Vila vence e Dragão empata. O destaque do Diário da Manhã. Correio Brasiliense na Capital Federal, 7h04, agora o tempo não para, não apita na curva, não espera por ninguém. Correio Brasiliense, Celina reafirma que empréstimo para salvar BRB está encaminhado. É o destaque aí do Correio Brasiliense, também aí no centro das questões o Banco BRB. CNN Brasil, PEC do fim da jornada 6x1. Tem semana decisiva de articulação sobre parecer. É o destaque também aqui de CNN Brasil, é um dos destaques aqui do nosso Jornal Realidade. Claro, você vai ficar muito bem informado nesta edição do JR, que está no ar, né? Muito bom dia para você.
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0: 7:05, Edinaldo Maurício, tem aqui o Diário da Manhã, falando da Série B. Vila vence e Dragão empata. Bom dia pra você, uma pincelada pra quem tá ligado no JR, já que mais tarde você vem com todos os detalhes. Muito bom dia.
1: Bom dia, Elias. Bom dia, ouvinte da Rádio Vinha. É, o jogo de ontem para o Vila, ele foi fundamental essa vitória. Porque se ele não vencesse essa partida de ontem contra o Avaí, Elias, evidentemente que ele poderia entrar numa rotação contrária. Porque ele já vinha de uma derrota para o Goiás num clássico. E era importantíssimo demais essa vitória no dia de ontem. E aconteceu. O Atlético foi até ao sul do país, em Santa Catarina, em Criciúma, e buscou de lá um empate. É um empate que também o Atlético ele já está com 5 jogos sem perder. Então isso é importante. Parece-me que o Atlético ele voltou aos trilhos do campeonato da Série B. E isso é importante demais, esse empate que aconteceu no dia de ontem, lá em Criciúma, em 1-1, Atlético e Criciúma, ou Criciúma e Atlético, na noite de ontem, viu, Elias?
0: Maravilha, ainda nessa edição de Edinaldo Maurício vai voltar, trazendo muito mais, inclusive, vai falar sobre o jogo do Goiás no sábado, e mais destaques aqui no nosso JR.
1: Até lá.
0: 7:06, aqui, Jornal Realidade, as mensagens já pintando por aqui, os ouvintes já dando like na nossa transmissão do YouTube, like, a segunda-feira já chegou, minha gente.
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0: E ela vem chegando com a previsão do tempo e a gente vai saber o que diz aqui a previsão. Eu, quando saí de casa hoje, eu percebi que essa segunda tá assim, fresquinha. E o meu pensamento foi o seguinte: será que teremos frente fria nesta semana, né? Coincidência aí com a segunda semana da pecuária. Mas a Neila vem e vai tirar qualquer dúvida agora, com a previsão do Centro de Informações Meteorológicas e Hidrológicas de Goiás. Bom dia, Neila!
3: Bom dia, Elias. Uma ótima segunda-feira para você, para os nossos ouvintes aqui da Vinha FM, colegas de trabalho, também os comentaristas. Olha, de acordo com o CIMEGO, as manhãs em várias cidades aqui do estado amanheceram mais fria mesmo, viu, Elias? Por exemplo, a semana passada, aqui na capital, a média era de 19 graus. Hoje, a madrugada ficou aí com 17 graus. Então, a gente tem essa tendência, sim. A frente fria que avança pela região sudoeste do Brasil aumenta as instabilidades sobre a metade centro-sul goiana, favorecendo maior formação de nuvens e possibilidade, olha só, de pancadas de chuvas isoladas, principalmente nas regiões sul e sudoeste do estado, nesta semana, inclusive nesta segunda-feira. Aqui na capital hoje, a temperatura mínima registrada foi de 17 graus, a máxima pode chegar a 30.

0: 32 graus, umidade relativa do ar entre 35% e 90%. Vou destacar também o município de Três Ranchos. A temperatura mínima registrada na cidade foi de 17 graus. A máxima pode chegar a 31 graus. Umidade relativa do ar entre 35% e 90%. Já no município de Jataí, a temperatura mínima registrada foi de 16 graus. A máxima pode chegar a 29 graus. Umidade relativa do ar entre 40% e 90%. O alerta hoje fica por conta aí dessas temperaturas de extremo, né? Manhãs mais frias e à tarde com a temperatura elevada. Então a gente tem que cuidar aí da questão da hidratação e principalmente aí focado nas crianças e idosos. A previsão para a semana, Elias, entre segunda e quarta, é realmente o avanço de uma frente fria. Deve se intensificar o transporte da umidade, aumentando a nebulosidade e as chuvas isoladas na metade do centro-sul, como eu disse. A partir do fim de semana, a massa de ar seco típica do outono volta a predominar no estado, ou seja, as temperaturas voltam a ficar mais altas aqui em Goiás.
1: 7:09, girando com a informação.
0: E o Tribunal de Contas dos Municípios de Goiás suspendeu por 90 dias o concurso da Câmara Municipal de Goiânia após denúncias de supostas irregularidades envolvendo o Instituto Verbena, que é a banca responsável pelo certame. A decisão cautelar foi tomada na sexta-feira e aponta indícios de possível quebra dos princípios de isonomia, impessoalidade e moralidade administrativa. Entre os fatos investigados está o caso de um candidato aprovado que teria atuado em áreas estratégicas da banca organizadora e representado o Instituto Verbena em eventos na área de concursos públicos antes da aplicação das provas. Segundo o TCM, o candidato recebeu pagamento por meio de bolsas diárias e projetos vinculados à instituição durante o período do concurso. O Instituto Verbena afirmou que é possível conflito de interesse, foi informado ainda em dezembro de 2025 que o servidor foi afastado de qualquer atividade ligada à elaboração, revisão, logística e segurança das provas. A Câmara divulgou uma nota informando que vai cumprir a decisão, destacou que até o momento não há comprovação de fraude no processo. Segundo a nota, a denúncia foi encaminhada ao Instituto Verbena e ao Ministério Público de Goiás para apuração das medidas cabíveis. Lembrando que esse candidato aí teve uma posição muito boa, parece que foi primeiro lugar, se não me falha a memória, Elias.
1: Valeu, Neil, obrigado pela participação. 7:11, mensagem do nosso ouvinte chegando aqui no nosso WhatsApp, o Jonas, acionando agora o nosso 99997-2005, dizendo: a paz do Senhor. Elias, quero compartilhar minha indignação com a Equatorial. As podas de árvores são necessárias, mas não justifica o desrespeito à cidade, pessoas e pedestres. Dia 12/5, percebi a obstrução da calçada de acesso a uma escola no setor sudoeste. Passada uma semana, nada foi feito para recolher o entulho da poda sobre a calçada. Inclusive, está mandando foto para a gente aqui, agradecendo nosso ouvinte Jonas. É na rua C67, setor sudoeste. Valeu, Jonas. Obrigado pela participação. É uma questão também muito séria. A foto aqui mostra a calçada completamente ocupada, inclusive até sobre aquele piso tátil, né? Aquela situação ali complexa. Muito difícil. Valeu, Jonas, colocando aqui indignação através da nossa bancada virtual, WhatsApp 99997-2005. Muitas mensagens já pintando por aqui. É, e você, claro, vai interagindo. Você é repórter do nosso JR. Manda mensagem através do WhatsApp 99997-2005. Pelo YouTube também. Chat em tempo real. Fique à vontade para interagir conosco. É, o Yuri está mandando bom dia. Lohane também está por aqui mandando bom dia, né? Essa bancada com certeza é a melhor de Goiás. Que Deus abençoe nossa semana. Amém, Lohane. Luzimere Cardoso, bom dia, Elias Júnior. Em mais um início de semana. Deus abençoe todos que fazem acontecer esse jornal de excelência. Valeu, Luzimere, bom dia. Ela sempre passa por aqui e assim na nossa bancada. 7:13. E para comentar as notícias do JR nesta excelente quarta-feira, ele vem chegando. Ele vem com a segunda-feira, falei quatro que eu tava aqui. pensando, eu tava pensando, olhando para a Câmara 1, para a Câmara 2, para saber se a Câmara tá pronta para receber o deputado Cairo Salim, né? Porque a Câmara tá fora do deputado Cairo Salim, eu quero começar com o Cairo Salim no vídeo, né? É isso aí, porque na verdade uma câmera estava pronta, o Pedro pediu para sentar em outra cadeira, mas está tudo certo. Deputado Cairo, muito bom dia para o senhor.
2: Bom dia, Elias Júnior, bom dia, querido ouvinte da Rádio Vinha FM. Vamos juntos aí nessa segunda-feira fresquinha, gostosa, iniciarmos aí a semana com a presença de Deus e conversando aí com o nosso ouvinte goiano sobre os problemas, sobre a realidade e sobre tudo que envolve a nossa vida aqui.
1: Eu citei agora há pouco o Pedro. Pedro, que acompanha o deputado Cairo, está fazendo os registros, os cortes, viu? Você que é nosso ouvinte, os cortes, eles são quase que em tempo real. Pedro pega os cortes das falas do deputado Cairo Salim, por isso que ele pediu para sentar na outra cadeira, para ter um enquadramento melhor, né? A câmera, porque o Pedro preparou a câmera para um lado, o Manete a câmera para outra cadeira, mas... Enfim, já está posicionado nas duas câmeras agora.
2: Verdadeira parafernália de tecnologia aqui, né?
1: Exatamente, mas tudo isso para o quê? Para que o nosso ouvinte tenha a melhor qualidade de imagem, de som, e também os seguidores do deputado Cairo Salim possam acompanhar aí os cortes rapidamente. Qual que é o canal, qual que é o perfil, deputado Cairo?
2: @ Cairo Salim no Instagram, Salim com M de Maria no final.
1: 7:14.
2: No YouTube também, né, Pedro? Cairo Salim. Também.
1: Exatamente, é tudo muito rápido aqui. E você, claro, pode compartilhar aí no Instagram do deputado Cairo Salim. E o presidente da Câmara dos Deputados, Hugo Mota, Republicanos, afirmou ontem que a análise do pedido de abertura de uma comissão parlamentar de inquérito, CPI, para investigar o caso do Banco Master, será conforme o regimento da Casa. Ao todo, o Congresso Nacional acumula 7 pedidos de abertura de investigações sobre o caso. Um deles foi protocolado na Câmara. Embora não tenha explicado o que significa tratamento regimental, Mota tem dito a líderes partidários que precisa seguir a ordem cronológica de apresentação das CPIs. Parlamentares e técnicos avaliam nos bastidores que a justificativa regimental só se sustenta porque não há interesse político na instalação da CPI. Na Câmara, o pedido de instalação da CPI do Banco Master foi protocolado no dia 2 de fevereiro pelo deputado Rodrigo Hollenberg, PSB do Distrito Federal, já com as assinaturas suficientes para a sua instalação. A criação do colegiado, contudo, depende de um despacho de Hugo Mota. Há no Congresso outras iniciativas para comissões parlamentares de inquérito sobre o assunto. Vinculados ao Congresso, há 2 pedidos para instalação de CPMIs. Um de autoria do deputado Carlos Jordi, PL do Rio de Janeiro, e outro de autoria das deputadas Heloísa Helena, Rede do Rio de Janeiro, e Fernanda Melchiona, PSOL do Rio Grande do Sul. O deputado Lindeberg Farias, do PT do Rio de Janeiro, e o senador Carlos Viana, PSD de Minas Gerais, coletam assinaturas para novos pedidos. O regimento exige a instalação automática de CPMI na primeira sessão do Congresso, mas o presidente do Senado, Davi Alcolumbre, se recusou a criar a comissão na sessão em que os vetos do projeto da dosimetria foram analisados. Governistas apontam um acordo com a oposição para que os vetos fossem derrubados sem que a CPMI fosse instalada. Alcolumbre e a oposição negam. Na última sexta-feira, Lindenberg Farias entrou com um mandado de segurança no Supremo Tribunal Federal para obrigar a mesa do Congresso Nacional a fazer a criação da comissão, né? A criar a comissão. No Senado, há iniciativas de autoria do senador Eduardo Girão e Alessandro Vieira. Eduardo Girão, que é do Novo, do Ceará, e Alessandro Vieira, que é do MDB de Sergipe, deputado Cairo.
2: Olha, na verdade, quando um presidente de uma casa legislativa, quanto da Câmara dos Deputados ou do Senado da República, ou mesmo das assembleias legislativas e câmaras municipais, quer enrolar com um assunto, ele vai enrolar o máximo possível. Então, a justificativa aí de Hugo Mota é que existem muitos outros pedidos de CPI. Tem pedido de CPI de tudo quanto é assunto. E é óbvio que a CPI do Banco Master é a mais urgente. É aquilo que realmente está movimentando hoje o país, é a pauta, né, dos grandes jornais e também das eleições, porque tem muita gente envolvida, né, um rombo bilionário aí na economia brasileira que precisa, sim, ser mais investigado. Se CPI dá resultado ou não é outra coisa. CPI, na verdade, é um mecanismo legislativo para esmiuçar mais um assunto e os deputados e senadores chegam a ter até poder de polícia para convocar pessoas, obrigar pessoas a ir lá darem o seu testemunho, falarem sobre o assunto. E, claro, a ideia é, como nós estamos falando de política, é desgastar ao máximo quem está envolvido nesse assunto. Como tem muito poderoso por trás desse escândalo do Banco Master, existem aí interesses contrários, ou seja, forças estranhas que atuam para que o presidente da Câmara dos Deputados, Hugo Mota, não coloque essa CPI para rodar. Esperar esfriar o assunto, esperar passar, esperar outro escândalo aparecer, esperar outro assunto vir à tona. Mas nós estamos de olho e vamos continuar pressionando para que esse assunto seja devidamente investigado e para que todos os envolvidos sejam punidos aí o quanto antes.
1: 7h19, vamos aqui para a nossa bancada virtual, YouTube, chat em tempo real. Participação aqui da Keila. Bom dia! Like. Valeu. Obrigado pela participação, dando like aqui na nossa transmissão no YouTube. Já crescendo, hein? Crescendo aqui os likes. Mais likes. Vamos aqui pro nosso WhatsApp 99997205. Fernando Campos dizendo bom dia, povo abençoado da Vinha FM. Mandando uma mensagem também aqui de muita fé para todos nós. Obrigado, Deus no controle. Obrigado, Fernando. Tá conosco, tá no JR. Mais uma por aqui. Deputado Caio Salim é um nome com grande potencial para ser um grande governador de Goiás no futuro. Abraço para você, Lia Júnior, melhor programa do Brasil. É o Wallace Graça, deputado, dizendo, obrigado. Olha só que legal.
2: Obrigado pelo carinho aí, acompanhe sempre o nosso trabalho e vamos juntos aí aperfeiçoando, melhorando, trabalhando mais para a população. E Deus está no comando aí da nossa carreira política.
1: Muito bacana, né, o comentário aí do Wallace. Isso me faz lembrar que há uns 2 anos atrás, meu pastor Marcos Gontijo, ele gosta de analisar o cenário político, observa tudo. Sim. Ele falou assim, rapaz, aquele Caio Salim, eu acho que um dia pode ser um grande governador do nosso estado. Ele tem o tipo, ele tem a pegada, né? Olha só que bacana isso, né? Um
2: obrigado,
1: fala daqui, outro dali.
2: Pastor Marcos, vamos trabalhando nele. Trabalhando, crescendo.
1: O futuro ao Senhor pertence, né?
2: É isso aí.
1: Exatamente, mas é um bom sinal. 7h20, Jornal Realidade, Vinha FM 91,9. Mais mensagens pintando na tela. Olha só. Bom dia, Elias. Caio Salim. Olha, tem que se desvincular, se não colar. Se desvincular de Vanderlan, se não. Não colará a carreira política, se não colocará, ele embolou um pouco aqui, colocará a carreira política no chão. Está falando questão de vinculação aqui em relação a Vanderlan Cardoso.
2: Olha, ouvinte, eu respeito muito a sua colocação, mas o senador Vanderlan eu conheço bem, ele é cristão, casado com a mesma mulher há 40 anos, gera mais de 2 mil empregos aqui no estado de Goiás, e tem trabalhado muito para levar recursos aos municípios. Então é um senador que trabalha de verdade. Ele pode não ser aquele político de rede social, não sabe responder e se posicionar às críticas rapidamente. Então deixa muitas vezes um ou outro aí malandro que tem na política, que não tem resultado nenhum, acabar com a honra dele. Muitas vezes, pelo perfil dele, ele não consegue se posicionar ou responder à altura. Diferente de mim, que a hora que chega aqui a pancada leva na mesma hora. Mas é o perfil dele. É de outra geração, né? Tem mais de 60 anos. É um perfil pacato, calmo. E eu acho que ele contribui com a política nacional, com a política goiana, trazendo resultados aos municípios. Foi um grande prefeito de Senador Canedo. Mudou a história daquela cidade, fez com que aquilo ali deixasse de ser um antro de violência e de corrupção e passasse a ser uma cidade que gera emprego e renda. Ele é um quadro extremamente qualificado para ocupar qualquer posto. Talvez ele não consiga se posicionar em temas assim do jeito que a gente quer, né? Na direita radical. Realmente ele é um político mais de centro, mas ele é conservador. E ao contrário de que muita gente fala aí que ele se posicionou contra as nossas pautas, é mentira. Eu desafio aqui qualquer pauta que envolva a fé cristã que ele não tenha se posicionado favoravelmente a nós.
1: E outra coisa também, deputado, o fato de apoiar numa eleição ou outra, ou ter emendas, iniciativas, inclusive, em prol da população juntos, não significa sobre futuro ou coisa parecida, não tem nada
2: exatamente. A ver. Exatamente. Goiás tem 3 senadores, ouvinte. Hoje é o Cajuru, o Wilder e o Vanderlan. Avalie os 3, veja o resultado de cada um, depois você me conta.

0: PSD em Goiás. Caiado é o presidente estadual e Vanderlan Cardoso é o senador do partido e é pré-candidato à reeleição.
1: E seria até incoerente, talvez, eu até puxar esse fio aqui, o senhor ser do partido do senador e jogar contra o senador do próprio partido.
0: É, exatamente. Agora, se ele trabalhasse contra as minhas pautas, eu também não estaria do lado dele, mas ele tem um legado nessa área de defesa à fé cristã, de trabalho em conjunto com as igrejas, de defesa da família. Agora, é uma direita leve, é uma direita que não xinga, que não joga pra galera na rede social. Agora, quem apoiou Major Vitor Hugo, governador de Goiás, e o Wilder Moraes para senador, é porque o ouvinte tem memória curta muitas vezes. Foi o Vanderlan. Então, quem apoiou Bolsonaro em Goiás foi ele. Ele que apoiou. Ele tinha mandato de senador e apoiou contra o Caiado, contra Daniel Vilela, contra todo mundo. Ele apoiou Major Vitor Hugo para governador de Goiás e o Wilder Moraes para senador. Tanto é que a suplente de Wilder Moraes é a mulher do Vanderlan. Por que que ele pôs a mulher dele de senador? Porque ele investiu, porque ele trabalhou para o Wilder ser eleito. Passou 2 anos, 4 anos, essa turma acabou com a honra do Vanderlan na campanha. Destruiu ele na eleição de prefeito. Ou seja, gratidão é uma coisa que, infelizmente, não existiu para essa turma. Mas as coisas mudam, o tempo passa e eu tenho certeza que o legado de trabalho dele vai dar resultado.
1: 7h25, também para comentar as notícias do JR nesta segunda-feira, ele é médico, doutor Leonardo Reis, é oftalmologista, também psiquiatra. Muito bom dia, doutor.
2: Bom dia, Elias. Bom dia ao deputado Caio Salim, a todos aqui da mesa e um bom dia especial aos nossos ouvintes.
1: O deputado estava respondendo agora um ouvinte falando que apoiar um nome ou outro pode prejudicar o contexto da carreira política. Evidentemente, sim. Dependendo de quem você vai apoiar, vai comprometer se for antagônico ao que você pensa e principalmente falar uma coisa e fazer outra, né, doutor Leonardo?
2: Sem dúvida, o político precisa ter coerência. Não só o político, né? Todos nós, na nossa vida, precisamos ter coerência. Coerência entre aquilo que você fala e aquilo que você faz. E coerência também com quem você anda, né? Não adianta você ter um comportamento decente e andar com outros políticos que têm comportamentos questionáveis.
1: 7h26 agora, Jornal Realidade.
0: Eu repito, no caso de senador da República, Goiás tem 3 senadores. Avalie aí você agora, que está dirigindo seu carro, que está em casa ou que está no trabalho. Os 3 senadores de Goiás são Vanderlan, Wilder Moraes e Cajuru. Quem trabalha? Quem tem resultado? Avalie, a escolha é sua. Vá para a urna e vote com consciência.
1: Até para facilitar, deputado Caio Salim, até para o senhor fez um desafio aqui, uma sugestão, na verdade, para que o ouvinte avalie. Como faz?
0: Desafio, qual pauta da fé cristã, da defesa da família, do conservadorismo que o Vanderlan votou contra? Eu faço um desafio aqui, que a oposição a ele em Goiás, que ele mesmo criou e levantou e deu mandato, plantou essas mentiras aí na rede social. O Vanderlan é contra nossas pautas cristãs. Então eu desafio aqui.
1: É um desafio.
0: Qual projeto de lei de defesa da fé cristã, da família, dos princípios morais, da direita que ele votou contra?
1: 7 horas 28 minutos, 99997-2005, você participando aqui do nosso Jornal Realidade, Vim FM 91,9, vai participando, mandando a sua opinião, é muito bem-vinda, né? Você que participa através do nosso WhatsApp, você que manda através do YouTube também, chat em tempo real. Vamos aqui para a nossa pauta, voltar agora para a pauta, porque é uma investigação da Polícia Federal. Afirma que o banqueiro Daniel Vorkar utilizava uma organização criminosa estruturada, dividida entre um núcleo de hackers e um grupo de capangas para realizar ataques cibernéticos, monitoramento ilegal e intimidações armadas contra seus adversários. O esquema contava com o uso de inteligência artificial, falsificação de documentos públicos e a participação de policiais e bicheiros. A estrutura

0: do grupo, conhecido como Os Meninos, no braço digital e a turma nas operações físicas, foi detalhado, aliás, em relatórios da Polícia Federal, que basearam mandados de prisão preventiva expedidos pelo ministro André Mendonça, do Supremo Tribunal Federal. Um dos integrantes do núcleo tecnológico, o hacker Victor Lima, foi preso em Dubai em uma ação conjunta entre as polícias local do Brasil e da Interpol. Após passar menos de 2 dias nos Emirados Árabes, ele desembarcou no aeroporto de Guarulhos e, em depoimento, afirmou que desenvolvia softwares e prestava serviços de tecnologia para o grupo desde 2024, recebendo R$ 2.000 mensais mais bônus. A Polícia Federal suspeita que ele também recebia pagamentos por meio de 2 drogarias, das quais era sócio com 1% de participação. Segundo a investigação, as ordens para o núcleo hacker eram dadas por David Henrique Alves, de 23 anos, apontado como chefe do setor, com um salário de R$ 35.000 mensais. No dia 4 de março, data em que Daniel Vorkar foi preso, Alves foi abordado pela Polícia Rodoviária Federal em uma estrada de Minas Gerais com um computador de mesa e 3 notebooks. O veículo pertencia a Felipe Mourão, conhecido como Sicário, que havia sido preso no mesmo dia e cometeu suicídio. Alves, que não tinha mandado de prisão na época, estava foragido. A polícia identificou que um dos serviços atribuídos ao grupo foi a remoção de um perfil falso criado com o nome da então noiva de Daniel Vorkaro. Por isso, os hackers forjaram um ofício do Ministério Público do Ceará solicitando a exclusão do perfil à empresa responsável pela rede social. A investigação não concluiu se houve participação da servidora. A plataforma digital não detectou a fraude e removeu o perfil no dia seguinte. Então, até uma servidora foi usada, o nome foi usado aí nessa situação, deputado Caio Salim, em relação a esse ofício falso.
1: É, tem muita coisa ainda para aparecer aí nessa história aí envolvendo o Banco Master e o Daniel Vorkaro. A gente aguarda aí, primeiro, idoneidade da justiça. Segundo, celeridade no processo. Terceiro, independência da mídia para poder denunciar tudo aquilo que ainda precisa ser colocado luz, né, Elias? Que coisa alarmante, gigantesca, que quase destrói o sistema financeiro nacional. E outro envolvimento aí para todo lado, né? Dinheiro para bancar filme de Lula, dinheiro para bancar filme de Bolsonaro. Eu não vou passar pano aqui para ninguém. Então é dinheiro a rodo entrando para todo lado aí para patrocinar tudo. Então é uma vergonha, entendeu? É porque o jogo é bruto, né? O jogo é pesado. Quando envolve grana, meu amigo, você corrompe gente de todo lado, de todo espectro político. E eu não estou falando que seja corrupção uma instituição financeira passar dinheiro para fazer filme de um político, não. Até aí não há nenhuma ilegalidade, mas a questão da imoralidade pelo montante do valor e talvez por isso não ter sido divulgado à época, só agora, depois das denúncias, gera aí um incômodo muito grande e pode atrapalhar, sim, no processo eleitoral.
0: 7h32, doutor Leonardo Reis.
2: Impressionante como o esquema, essa organização do Vorkaro, tinha um aparato tão sofisticado. É impressionante. É um aparato realmente de organizações criminosas no nível destas famosas organizações narcoterroristas que nós temos no Brasil, né? Nós vemos aí até alguns apelidos para as funções, né? Nessas organizações narcoterroristas, você tem a sintonia, você tem o disciplina, e na do Vorkaro você tem a turma, você tem os meninos. Realmente é uma organização do nível destas narcoterroristas, e a justiça precisa realmente ir a fundo para poder investigar isso aí.
0: 7h33, Jornal Realidade, Vinha FM 91.9. Bora pro intervalo de dia chamando aqui. Daqui a pouco a gente volta.
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0: Sete horas 7:38, já estamos de volta com o nosso JR Vinha FM 91,9, uma excelente segunda-feira para você. Sou o jornalista Elias Júnior, não tô aqui para passar manteiga no bigode do gato. Comentários hoje na nossa bancada virtual através do nosso WhatsApp 99997-2005. YouTube, chat em tempo real e comentários com o doutor Leonardo Reis, é médico, e também o deputado estadual Cairo Salim. E a proposta sobre o fim da jornada de trabalho 6x1, de 6 dias de trabalho e 1 de descanso, terá semana decisiva de articulações para o relatório final. O deputado Léo Prates, Republicanos da Bahia, relator da PEC, deve apresentar a primeira versão do seu parecer na quarta-feira, dia 20. Hoje o parlamentar pretende se reunir com o presidente da Câmara, Hugo Mota, e o presidente da comissão especial que analisa a proposta, deputado Alencar Santana, PT de São Paulo, para debater ajustes finais do relatório. A proposta de emenda à Constituição deve estabelecer um regramento geral. O entendimento atual envolve a redução da jornada semanal de 44 horas para 40 horas, com 2 dias de descanso e sem reduções salariais. O principal ponto de debate envolve uma regra de transição da mudança. Estão em articulação possíveis reduções escalonadas de 1 ou 2 horas por ano até chegar às 40 horas. Setores produtivos pressionam por uma transição alongada, enquanto a base do governo defende a redução imediata, mas admite negociações para a diminuição de 2 horas por ano na carga horária máxima semanal. A PEC não deve trazer medidas específicas para categorias com jornadas diferenciadas. Após acordo entre o governo e Hugo Mota, as particularidades de cada categoria devem ser tratadas via projeto de lei. Uma proposta do Executivo sobre mudança na jornada havia sido inicialmente escanteada por Hugo Mota, mas agora deve avançar na casa do Dr. Leonardo Reis.
2: Aconteceu alguma coisa aí entre o governo e Hugo Mota que ele virou a casaca, né? Tava segurando, tava um pouco desconfortável com esta votação, estava inclinado em não pautar essa discussão da jornada de trabalho, junto com o Davi Alcolumbre no Senado, e agora sinaliza um acordo com o governo. É um assunto bastante polêmico, essa jornada de trabalho. Alguns querem 5x2, 4x3. A verdade é que o Brasil é um país que tem uma produtividade muito baixa e o governo aparentemente não estimula a produção e, ao contrário, expolia cada vez mais do empresariado, né, do empreendedor, do trabalhador, com aumento de impostos. Então, realmente é um caminho obscuro para a economia da nação, da forma como está caminhando.
1: Essa redução aí da quantidade de trabalho, de horas trabalhadas por semana, é lindo, mas não é real, não é viável muitas vezes. Eu fico imaginando a recepcionista de uma loja, uma recepcionista de uma clínica, que abre a clínica 8 horas da manhã e fecha às 18. Como é que vai fazer? Como é que eu vou diminuir a carga horária dela? Eu vou pôr outra no lugar? Se eu colocar outra no lugar, eu vou ter que gastar mais dinheiro, né? Vou ter que contratar uma a mais. Se eu for contratar uma a mais, da onde eu vou tirar esse dinheiro? Eu vou aumentar o valor da minha consulta? O cliente me pagar mais? Então, no vendedor de loja, se eu tiver que pôr mais vendedores para ficar o dia inteiro aberto, então, assim, gente, não tem jeito de diminuir carga horária sem diminuir o valor do salário. Agora, eu sou a favor de cada categoria, de cada trabalhador ter liberdade para negociar com seu patrão a carga horária que ele quer trabalhar. Eu sou a favor da liberdade. Eu acho que se a pessoa quer trabalhar 3 horas por dia, 4 horas por dia, 6 horas por dia, isso deveria ser negociado. Porque não é todo mundo que tem que ficar o dia inteiro, não. Na verdade, em várias profissões, o que vale é a produtividade. É a produtividade. Então, se o Pedro está aqui comigo, se ele vai ficar uma hora aqui comigo, mas ele render todos os vídeos que eu quero que ele faça durante o dia, beleza, ele não precisa ficar colado em mim 8 horas por dia. Agora, tem profissão que precisa. O meu motorista, por exemplo, ele tem que ficar lá o dia inteiro. Porque quem é que vai dirigir? Quem é que vai levar os documentos? Quem é que vai levar os processos? Quem vai levar as pessoas? Quem vai levar as cestas básicas? Então, tem que ter alguém lá o dia inteiro para fazer. Não tem jeito dele fugir disso. Agora, cada categoria, cada tipo de profissão com a sua liberdade. Acontece que tem um negócio no Brasil chamado CLT, Lei Trabalhista, que tem fundo de garantia, que tem INSS. O dinheiro não fica para o trabalhador, fica um monte de dinheiro para o governo e o trabalhador ganhando pouco, com uma falsa ideia de proteção ao trabalhador que não protege coisíssima nenhuma.
0: 7h44, bancada virtual, WhatsApp 99997-2005, YouTube também, chat em tempo real. No YouTube você vai dando o seu like, like, like, quanto mais likes, maior a nossa audiência. As participações por aqui na nossa tela. Olha só, mandando, girando muitas mensagens por aqui. Rafael Viana, bom dia, semana abençoada para todos, valeu. Camila tá por aqui também. Vanderlan volta com a esquerda. Falou, Vanderlan, acendeu aqui a nossa bancada virtual. Rogério, bom dia a todos da bancada. Não concordo com o deputado Cairo. Pessoa que apoia Lula, pra mim, nunca mais terá meu voto. É o Rogério falando isso aqui.
1: Deputado Cairo. Quem que apoiou o Lula? Ele tem que falar. Cuidado pra não caluniar e difamar e levar um processo, né? Porque quando você fala que uma pessoa apoiou o Lula, você tem que provar.
0: Olha só, BRT Muniz mandando mensagem. Sobrou até pro Cajuru aqui, ó. Cajuru é uma vergonha, pra não falar outra coisa.
1: São os três senadores que vocês, povo goiano, elegeram: Cajuru, Wilder Moraes e Vanderlan. Eu repito a pergunta: quem é o melhor? Quem trabalha? Quem leva benefício pros municípios? Quem dá resultado? Avalie e escolha de novo.
0: A questão que é muito colocada, por exemplo, tem o Rogério Cavalcante dizendo: Vanderlan se misturou com a esquerda, se deixou contaminar e votou a favor de muitas pautas, votando contra o Brasil. Tá falando aqui o Rogério Cavalcante.
1: Faça uma análise, Rogério. Pegue quais são essas pautas. Veja a verdade. Procure lá o painel do Senado se ele votou realmente com isso. Ou foi algum influencer que falou isso e você acreditou. Então, na hora de você decidir o seu voto, não avalie o que os outros estão falando. Faça você mesmo a análise correta. Qual projeto foi? Pegue o projeto, vai lá, pesquise. Cuidado para não ser enganado.
0: O Ricardo tá por aqui no YouTube. Bom dia, Elias Júnior. Bancada da Rádio Vinha. Vorkar só é um testa de ferro. Tem muito, né? Vorkar é só um testa de ferro. Tem muito... tem muita aí na frase de baixo. Muita pana pra manga. É pano pra manga, né? Tá bom, Ricardo? Obrigado pela audiência. Bora. Começou mais uma semana abençoada. Peterson Gomes, bom dia, Elias Júnior. Grande deputado da direita de Goiás. Forte abraço, Cairo. Tá aqui o nosso ouvinte, telespectador Peterson Gomes no YouTube.
1: Um abraço, obrigado.
0: Ó, vamos agora pro WhatsApp.
1: Sempre muito bom essa discussão de ideias, né, com os nossos queridos ouvintes, que agora estão muito mais aguçados e com opiniões fortes sobre a política. Lembrando sempre de todos nós termos muito cuidado com aquilo que a gente fala e afirma que é verdade. Pesquise, analise bem, não vá direto pela cabeça dos outros ou por difamadores e caluniadores que vivem de destruir a imagem de outras pessoas na rede social.
0: Olha, participação, bom dia, Elias Júnior, paz seja convosco. Baseado na fala do deputado, que não passa pano para ninguém, me responde aqui, deputado Cairo Salim, por que o senhor e os demais não deram a cara a tapa pelo povo de Abadia e Guapó? A respeito do pedágio, aquilo, estadual, os senhores não falaram nada a favor daquele povo, além de pagar impostos absurdos. Agora, pagar para ir para o trabalho e voltar para casa, fica aqui a minha indignação contra os senhores, pois está se acovardando a não lutar a favor daquele povo. É o Léo Martins, deputado.
1: Ô, Léozão, um abraço para você. Covarde deve ser outro, meu amigo. Entra aí no meu Instagram agora, se você é homem mesmo, e vai lá ver o vídeo meu, na BR-060, em frente ao pedágio, me posicionando. Então você vai chamar outro político de covarde, porque eu não. Eu tenho coragem e me posicionei. E vou te explicar mais, para você entender quem que é o dono da BR-060 e da BR-153 e de qualquer outra BR. Governo federal. É o Lula que manda lá. Quem pôs o pedágio lá foi o Lula, meu caro. Quem manda em rodovia estadual, que começa com GO, é o governo de Goiás. No caso agora, Daniel Vilela. Então, se tiver pedágio em rodovia estadual, é Daniel Vilela o culpado. Não tem nenhum. Nenhum em Goiás. Que eu não deixo e muitos outros. E também porque o Daniel Vilela é contra pedágio. Agora, rodovia federal em Goiás, quem manda é o Lula. Então, se culpe os deputados do PT e da esquerda, que são eles os responsáveis. E o meu posicionamento com relação a esse pedágio está lá no meu Instagram. Eu quero te convidar, Léo, a me seguir. Cairo Salim, vai lá e ainda comente lá no vídeo para você se refazer da crítica infundada que você fez. Vai lá e dá lá. Parabéns, deputado. Obrigado por se posicionar. Eu vou ficar feliz com o seu comentário.
0: 7h49. Hoje está quente a nossa bancada virtual. O deputado Cairo Salim, realmente, como disse o próprio ouvinte, falou não passa pano, enfim. E são as reações aqui dos nossos ouvintes.
1: Ainda bem que nessa eu me posicionei, né? Ainda bem que
0: se não tivesse posicionado, tava enrolado. Bom dia.
1: Tirando as brincadeiras aí e o calor da discussão, Léo, mas é muito bom mesmo você cobrar do político, porque a gente representa vocês, né? Quem paga meu salário é você e todos os outros ouvintes e o povo goiano. Talvez eu não consiga ser parceiro seu em todas as suas opiniões, mas nessa, coincidentemente, nós temos a mesma e eu já me posicionei contra o pedágio.
0: Sabe o que eu acho importante? As redes sociais são fundamentais, eu tenho batido nessa tecla, as pessoas acompanharem, tiram um tempo, tanta coisa. Sabe o que eu percebo? As pessoas ficam muito no celular, isso é um fato. É. Ontem eu estava no restaurante e fiquei abismado, todo mundo estava no celular na mesa, almoçando, todo mundo tinha alguém na mesa. Eu estava observando, todas as mesas tinha pelo menos um integrante da família mexendo no celular na hora do almoço. Eu olhei aquilo e falei, meu Deus, onde é que eu tô? Tô no restaurante, eu tô num cyber restaurante. Mas enfim, tá tudo certo. A pessoa tem liberdade. Mas o que a gente bate da tecla é que as pessoas, no meio de tantos conteúdos, dê um tempinho pra política. Olha aí o senador, olha o deputado, analisa aí, ó. Acompanha nas redes sociais, porque estamos falando do futuro do nosso país, do futuro do nosso estado, da nossa cidade, enfim, das nossas famílias. E as decisões que vamos ter a favor ou contra nós nos próximos 4 anos vão passar aí pelas eleições. E o momento agora, estamos no mês de maio. Ó, nós temos maio, junho, julho, agosto, setembro, muitos meses para você seguir aí. Segue todos os senadores, segue todo mundo, segue e vai acompanhando. Se não, exatamente, seguir, pelo menos, ó, vou entrar hoje, vou ver o que é que o deputado tá fazendo. Vou ver o que é que esse homem tá fazendo.
1: Ah, tem que seguir, sim. Parar de ficar seguindo artista aí, jogador de futebol, essas influencers aí que não somam nada na sua vida. E vá seguir os políticos, porque é você que paga a conta, meu amigo. É você que paga no final do mês. Então, é necessário. Seguir político não quer dizer puxar saco de político. É você, junto conosco, analisar tudo aquilo que está acontecendo, que no final das contas envolvem a sua vida e da sua família.
0: E no mínimo ter conhecimento de ações que são feitas, não é isso, doutor Leonardo? No mínimo ter conhecimento, independente de aprovar ou não aprovar o que está sendo feito.
2: Precisa sim acompanhar, precisa apoiar aquele político que nos representa. É deprimente você ver a lista dos maiores influenciadores, aqueles que têm mais engajamento. Primeiro lugar, Virgínia. Que conteúdo que tem Virgínia? O que ela acrescenta na nossa vida? Nada. Depois eu fui olhar aqui, Rafinha, nem sabia quem era Rafinha, jogador de futebol. E aí segue uma lista, Neymar. Por acaso, né? Entrou o Nicolas como político entre os maiores influenciadores. Então, assim, é uma esperança nossa, né? De conscientização da população brasileira de que a política, ela influencia na nossa vida muito mais do que Copa do Mundo e que programa de SBT. Então é fundamental que você acompanhe as discussões políticas.
1: Dentro da lógica, né, doutor Leonardo, quem deveria ser os dois mais seguidos do país? Lula e Bolsonaro.
2: Isso, sem dúvida.
1: A gente tem que seguir os dois para ver o que eles estão falando, o que eles estão mentindo, o que eles estão fazendo de verdade, o que você concorda, o que você discorda. É isso, meu amigo.
0: Olha, o Léo respondeu aqui, deputado Cairo Salim. É que lá a gente não passa manteiga no bigode do gato. Sou homem suficiente, vou fazer o mix do seu vídeo e seguir você. Tenho a honra suficiente para refazer sobre a minha fala Olha só, pastor Léo Martins desejando bênçãos pro senhor.
1: Obrigado, pastor Léo, um abraço pro senhor. Ainda bem que nessa aí eu fui antes, né? Se eu não tivesse ido, eu iria, porque realmente esse pedágio aí, que é uma tendência mundial, né, pastor Léo? Vamos lá, no mundo inteiro tem pedágio nas rodovias e o que não dá é para, por exemplo, uma cidade como Guapó e Abadia, região metropolitana, né? O cidadão que passa ali todo dia para vir trabalhar tem que pagar ali um pedágio. Então, nós estamos aí lutando na NTT, no DENIT, contra o governo federal para que eles... porque hoje existem mecanismos, né, para facilitar para essas pessoas. É pela placa. Então, placa dos cidadãos que moram nessas cidades ter um desconto, ou até serem isentos, enfim... Vamos ver aí se o governo federal faz alguma coisa para melhorar para essas pessoas.
0: 7h54. A gente tem que seguir com a pauta, mas o assunto ele sobe, né? E a gente tem que trazer as respostas para os ouvintes. Eu sempre falo, a bancada virtual ela tem voz, tem vez, a gente não pode. Principalmente quando andar dentro de questões importantes e dentro de uma realidade. O nosso ouvinte Vinícius mandou aqui, diante da fala do senhor, né? Mandou aqui algumas mensagens, né? E falou, Cairo Salim, o que, que ele tem para dizer sobre o voto do Vanderlan sobre a favor de cigarros eletrônicos e contra a dosimetria? Deixou aqui essa pergunta, citando cigarro eletrônico e dosimetria.
1: Ouvinte, eu vou ser muito... Eu não vou falar do Vanderlan, não. Vou falar de mim, tá? Então, quem quer fumar, para mim, eu acho que é um direito da pessoa. Se chegar um projeto de lei lá, vamos acabar, proibir a bebida alcoólica no país. Eu sou contra o projeto. Eu sou a favor da liberdade. Então, a gente tem que parar de hipocrisia. Eu sou cristão, evangélico, sou a favor dos bares estarem abertos, sou a favor de todas as instituições que gerem impostos terem a sua legalidade e a liberdade para trabalhar. Senão, daqui a pouco, se eu for começar a restringir a liberdade das pessoas, eu vou dar legalidade pro Lula chegar e falar, fecha as igrejas evangélicas. Esses crentes só falam mal de mim, vamos fechar. Proíbe negócio de igreja. Então, esse negócio aí de cigarro eletrônico, de cerveja, de A, de B, eu sou a favor da liberdade das pessoas. Quem quer consumir é problema deles. Agora, o que não pode é menor de idade e algo que é contra a questão de impostos no Brasil, entrar sem arrecadar. Na verdade, o governo quer... O que o governo quer? Eu não sei se você sabe, querido ouvinte, mas 70% do cigarro que é consumido no Brasil vem do Paraguai e não paga imposto. Esse é o grande problema hoje do governo federal. Ele quer tributar o cigarro e quer impedir que esse cigarro ilegal entre no Brasil. Porque ele vem, primeiro, sem qualidade e, segundo, sem tributação. Não paga imposto. Então, na verdade, eles querem arrecadar impostos com isso. Ninguém acaba com cigarro no mundo, não, meu amigo. Você esquece. O povo fuma mesmo. A questão é, o crime organizado está por trás disso e não estão tributando.
0: Falta menos de um mês para o início da Copa do Mundo de Futebol da FIFA. No próximo dia 11 de junho, 48 seleções começam a corrida em busca da mais cobiçada taça da modalidade. A edição 2026 do Mundial, que será realizada no Canadá, México e Estados Unidos, terá um total de 104 jogos. É a maior edição da história, mas de acordo com especialistas, as condições climáticas são uma ponte, né, de atenção nessa Copa. Cerca de 25% dos jogos devem ser disputados sob calor extremo, oferecendo riscos à saúde de atletas e torcedores. De acordo com alertas de especialistas, as condições climáticas atuais são muito mais perigosas do que as registradas no Mundial de 1994, realizado na mesma região. Um levantamento apontou que ao menos uma em cada quatro partidas terá temperaturas que exigem medidas de segurança imediatas, como paradas para resfriamento. Em cinco confrontos específicos, a previsão é de calor acima do limite considerado seguro para a prática esportiva, o que, pelas normas internacionais, poderia levar até o adiamento dos jogos. Entre as cidades com maior risco de temperaturas críticas estão Miami, Dallas e Houston. A seleção brasileira joga em Miami na terceira rodada contra a Escócia. A FIFA garante que está atenta a esta questão e já confirmou que todas as partidas da competição terão pausas obrigatórias de 3 minutos para hidratação em cada tempo de jogo. Dr. Leonardo, que entende tudo aí sobre a área da medicina, de uma maneira geral, tudo no que é geral, entende bem. Importante essa atenção em relação à saúde dos jogadores?
2: Sem dúvida, é importantíssimo, né? Os fisiologistas, eles acompanham muito bem a questão até da quilometragem do atleta, né? O esforço físico, o gasto calórico, o desgaste muscular, a questão da hidratação, tudo isso é importante de se acompanhar para que não haja muito desgaste, lesão, enfim, uma desidratação que leve risco à saúde do atleta. Então, em muitos casos aí, vai ser necessário, por exemplo, colocar o jogo mais tarde, né? Porque 2, 3, 4 da tarde fica inviável em função do excesso de radiação solar. Então, isso aí é fundamental, a gente acompanha no Atlético em específico, né, o trabalho dos médicos do esporte, o Dr. Avimar, que coordena o departamento médico e de fisiologia, é extremamente importante e hoje é muito profissional, né? O trabalho do médico do esporte hoje, ele detalha em pequenas coisas, gasto calórico, desgaste muscular, enzimas são medidas, né, enzimas musculares, justamente para evitar que o atleta tenha problemas na sua carreira, porque um desgaste excessivo, desidratação, esforço muscular extremo podem realmente causar um grande mal à saúde desse atleta.
0: Deputado Cairo Salim, Copa do Mundo chegando, ano de eleição, Copa do Mundo, e nesse caso em especial aqui uma atenção em relação à saúde dos atletas.
14: O que eu menos estou pensando é em Copa do Mundo, viu? Falar a verdade para você. É nos Estados Unidos, né? E no meio do ano, Estados Unidos, aquele calor infernal, principalmente ali na Geórgia, na Flórida, Carolina do Sul, mas enfim, Estados Unidos inteiro fica realmente muito quente, chega a temperaturas ali de... Se for pegar a região de Las Vegas ali, Nevada, aquela região ali chega a 50 graus, 48 graus, é um negócio absurdo. E hoje o esporte, na verdade, movimenta o futebol, né? Movimenta bilhões de reais. Eu tenho certeza que tudo do bom e do melhor esses atletas têm, ao contrário do nosso povo que está sofrendo aí na fila dos CAIS, na fila, né, para fazer cirurgia. Então não estou preocupado com jogador de futebol não, porque eles têm um médico de manhã, outro à tarde, outro à noite. Com certeza eles vão estar bem protegidos ali para jogar a bola.
0: 8:02, intervalo comercial, daqui a pouco a gente volta trazendo muito mais.
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0: Oito horas e seis minutos, já estamos de volta com o nosso Jornal Realidade, Vinha FM 91,9. Bom dia, sou jornalista Elias Júnior, não tô aqui para passar manteiga no bigode do gato, gente. Comentários hoje na nossa bancada virtual. Com o doutor Leonardo Reis, ele é médico, oftalmologista e também psiquiatra. E com o deputado Cairo Salim, deputado estadual, que já vai seguir com a agenda. E meu agradecimento por sua presença nesta edição, deputado.
1: Hoje foi bom, né, Elias? Um abraço a todos vocês, meu querido amigo doutor Leonardo Reis. Sempre muito bom revê-lo. A você, Elias Júnior, e você, ouvinte da Rádio Vinha, me siga aí nas redes sociais, no @ Cairo Salim. Vamos discutindo. Vamos pôr lenha na fogueira aí, porque esse ano é ano de eleição e nós todos precisamos estar muito conscientes na hora de votar. Obrigado.
0: É, realmente, deputado Carlos Salim gosta do debate mesmo, foge não, porque falou que foi bom, né? Tenso aqui, pra mim foi muito tenso, mas o deputado gosta de debater, tá certo, tem que ser assim mesmo. Tem que debater, tem que ouvir, tem que falar, tem que se defender, né? Tem que acolher também as críticas e assim a vida pública, não é isso, doutor Leonardo?
2: Sim, deputado muito coerente, pessoa do bem, honesto, não tem nada que desabone a conduta do deputado e por isso ele tem tranquilidade de falar aqui na rádio.
0: O governo federal lidera no próximo dia 26, 8 bilhões e 400 milhões de reais em novos saques do Fundo de Garantia por Tempo de Serviço, o FGTS. A medida vai beneficiar 10 milhões e meio de trabalhadores que aderiram à modalidade do saque aniversário e foram demitidos sem justa causa entre janeiro de 2020 e dezembro de 2025. O pagamento resolve um impasse entre o governo e a Caixa Econômica Federal sobre valores que ficaram retidos indevidamente. Até então, o banco bloqueava uma fatia maior do saldo para garantir o pagamento de empréstimos de antecipação. Com a nova regulamentação, o governo determinou que apenas o valor exato das parcelas futuras deve permanecer travado, destravando o restante do saldo residual para quem foi demitido no período. O trabalhador deve ficar atento ao calendário de consultas. O saldo disponível para o resgate poderá ser verificado no dia 25 de maio, véspera do pagamento. É importante ressaltar que durante o processamento bancário, nos dias anteriores à liberação, o dinheiro pode sumir temporariamente do aplicativo do FGTS, retornando à conta corrente do titular no dia 26. Além do saque em dinheiro, os valores liberados também poderão ser utilizados no programa Desenrola Brasil. Quem optar por quitar dívidas poderá usar até R$ 1.000 ou 20% do saldo total, o que for maior. O FGTS é um direito do trabalhador com carteira assinada, formado pelo depósito mensal de 8% do salário feito pelo empregador, e o saldo total pode ser consultado a qualquer momento pelo aplicativo oficial do Fundo, Dr. Leonardo.
2: Ano eleitoral faz milagres, né, Elias? Esses recursos de FGTS bloqueados aí durante todo esse mandato, e agora, de repente, a liberação de dinheiros, programa desenrola para poder quitar dívidas até determinados valores, usando o FGTS do trabalhador. Então, tudo isso é ano eleitoral. Ano eleitoral, o governo começa a distribuir pacotes de bondades para depois ficar durante 3 anos abrindo a caixa de ferramenta e o saco de malvadeza. Então, o eleitor precisa estar atento, né? Não pode ser enganado, ludibriado por conta de medidas eleitoreiras.
0: O preço do petróleo registrou forte alta nesta segunda-feira, impulsionado pelo alerta do presidente dos Estados Unidos, Donald Trump, de que o tempo está correndo para Teerã, à medida que as negociações entre Estados Unidos e Irã para o fim definitivo da guerra estão estagnadas. O petróleo Brent, referência internacional da commodity, subiu 1,9% e alcançou 111 dólares por barril, cerca de R$ 563, ampliando a forte alta registrada desde o fim de fevereiro, antes do início da guerra com o Irã, quando era negociado em torno de 70 dólares o barril. Nos Estados Unidos, o petróleo de referência no mercado americano avançou 2,3% para 107,83 dólares por barril, cerca de R$ 546,13. Dr. Leonardo, tá aí então a questão, o cenário internacional, a guerra movimentando aí o preço do petróleo para cima.
2: Essa semana o preço do barril Brent, ele inicia com uma alta, justamente em função da frustração das expectativas da abertura do Estreito de Hormuz. Na semana passada, houve uma leve queda, né, nessa esperança de que haveria uma sustentabilidade na abertura do Estreito de Hormuz e na finalização, no encerramento das hostilidades, mas isso não concretizou. O mercado financeiro reagiu no sentido de aumentar o preço do barril e, obviamente, também isso repercute em outras situações econômicas, né? A situação econômica hoje mundial, não só nos Estados Unidos, mas em todo o planeta, ela é influenciada negativamente em função disso aí, da alta do preço do barril. E até em função disso, o presidente Donald Trump foi até a China para conversar com o Xi Jinping, justamente para evitar uma escalada nesse conflito, para que a China não entre em defesa do Irã. Então, esse conflito aí deve escalar mais ainda, deve ficar nos próximos dias mais quente e as sanções ao Irã devem continuar.
0: 8h13, uma mãe foi presa suspeita de manter o filho acorrentado. Isso mesmo. Acorrentado à cama em condições desumanas. Segundo a Polícia Civil, o filho permanecia amarrado pelos braços e pernas durante grande parte do dia, inclusive quando ficava sozinho na residência. A Polícia Civil investiga a mulher pelos crimes de tortura e maus tratos. A prisão aconteceu na sexta-feira em Rio Verde, região sudoeste de Goiás. O nome da suspeita não foi divulgado, então não temos aqui uma nota em relação à defesa. De acordo com a polícia, o homem apresentava sinais de contensão prolongada nos punhos e tornozelos, extrema debilidade física e condições de falta de higiene. O filho ainda recebia alimentação de forma irregular e dormia em uma área externa improvisada da casa, exposto ao frio, vento e chuva. Segundo a polícia, a denúncia foi feita pela Secretaria Municipal de Assistência Social. Os profissionais de assistência acompanharam a equipe policial e foram à residência. Eles encontraram o filho vivendo em condições degradantes e absolutamente desumanas. Ele foi encaminhado para atendimento médico e acolhimento institucional pela Rede de Proteção Social. A Central de Flagrantes de Rio Verde prendeu a mulher em flagrante pelos crimes de tortura e maus tratos. A polícia pediu à justiça sua prisão preventiva diante da gravidade do caso e da existência de denúncias anteriores envolvendo o filho. A situação é triste essa, ter que noticiar essa informação aqui no nosso Jornal Realidade. Um drama aí familiar, uma situação envolvendo mãe e filho. Nós não temos aqui a idade, mas tudo indica que trata-se de um adulto, porque fala homem, né? Mas, de qualquer forma, é muito triste ver uma situação como essa.
2: Desumano. Desumano o que ocorre em algumas famílias, ocorre na nossa sociedade. Esse não é um caso isolado. Na semana retrasada, vimos a notícia de uma criança que, inclusive, faleceu, estava acorrentada e foi encontrada morta. É realmente uma situação que a gente não imagina, né? Você não faz isso hoje nem com um animal. Se você maltratar um animal, um cachorro, dessa forma, você pega muitos anos de cadeia. Agora imagina um ser humano. Imagina, pior ainda, um ser humano que é filho do agressor. Então, esse tipo de crueldade precisa ser duramente combatida, né, para dar exemplo. Porque se a pessoa não tem condições de ter um filho ou de cuidar de um filho, faça outra coisa, menos crueldade, né? Entregue para adoção, para outro familiar, né, para caridade, enfim. Mas esse tipo de crueldade realmente é desumano. É algo impensável, né, para nós que temos saúde mental. Uma pessoa dessa que faz uma crueldade, algo tão terrível, realmente tem alguma perturbação da saúde mental.
0: 8h17. Ele vem chegando com um comentário esportivo. Edinaldo Maurício já deu uma pincelada na Série B, Vila Nova e Dragão. Mas ele continua falando, claro, de todo esse cenário. Tem jogo do Goiás no sábado para falar. Tem mais partidas também. Edinaldo Maurício, mais uma vez aqui no nosso JR. Lembrando que já tem Alexandre Garcia, direto da Europa.
4: Vamos lá, Elias, completando a nona rodada da Série B. Ela começou para os times goianos no sábado, onde o Goiás teve uma certa dificuldade para vencer o Botafogo de Ribeirão Preto, mas acabou vencendo o Goiás também, que vem com duas vitórias seguidas, venceu o clássico no final de semana passado e no sábado venceu a equipe do Botafogo de Ribeirão Preto por 1-0. E com esse resultado, o Goiás foi para a sexta colocação. Então, assim, a vitória de sábado foi importantíssima para o time do Goiás. O Goiás que esteve até na zona de rebaixamento algumas rodadas atrás, anterior. Então, como eu estava falando da nona rodada, o São Bernardo empatou com o América Mineiro no sábado em 1-1 lá em São Bernardo. Lá em Ponta Grossa, no Paraná, o Operário perdeu para o Náutico 6-2, o Náutico do técnico Hélio dos Anjos, ex-Goiás. Lá na Arena Pantanal, o Cuiabá empatou com o Novo Horizontino em 0-0. O Atlético, jogando lá na Arena Sicred, empatou com o Juventude em 1-1. Já falei aqui mais cedo, a vitória do Vila Nova sobre o Avaí, 2-0. No Castelão, o clássico lá no Ceará, o Ceará bateu o Fortaleza por 2-1 de virada. Lá em Criciúma, já disse aqui, mas no início do jornal, o Criciúma empatou com o Atlético em 1-1, um bom resultado para o Atlético. Na Ilha do Retiro, o Sport era o único invicto nessa Série B, perdeu para o CRB por 2-1, Sport 1, CRB 2. E no Moisés Lucarelli, a Ponte Preta joga hoje contra a equipe do Londrina às 7 horas da noite. A classificação da Série B: em primeiro está o São Bernardo com 17 pontos, em segundo está o Náutico com 16, com 16 também está o Sport na terceira colocação, na quarta colocação com 16 pontos está a equipe do Vila Nova, na quinta colocação com 15 pontos está a equipe do Fortaleza, na equipe do Goiás vem na sexta colocação com 13 pontos, com 13 na sétima está o Novo Horizontino, na oitava colocação o Criciúma também com 13, com 13 mais a nona colocação a equipe do Ceará, na décima o Juventude também com 13, na décima primeira o Atlético Goianiense com 12, com 12 na décima segunda colocação o Operário do Paraná, na décima terceira colocação o CRB com 11 pontos, com 11 mais na décima quarta colocação o Atlético de Minas. Na 14ª, na 15ª, o Avaí, que perdeu ontem para o Vila Nova, na 15ª colocação com 10 pontos. Com 10, mas na 16ª, a equipe do Cuiabá, abrindo a zona de rebaixamento, o Botafogo, que perdeu no sábado para o Goiás, na 17ª com 9. Na 18ª, a Ponte Preta com 7. Na 19ª, o Londrina com 5. E na última colocação, a equipe do América Mineiro com 3 pontos conquistados. A Série A, Elias, teve a 16ª rodada começando no sábado. O Atlético Mineiro bateu o Mirassol 3-1 lá no Beira-Rio, em Porto Alegre. O Internacional bateu a equipe do Vasco da Gama 4-1. Jogando no Maracanã, o Fluminense no sábado bateu o São Paulo por 2-1. Jogando na Arena Barueri, em São Paulo, o Palmeiras empatou com o Cruzeiro em 1-1. Jogando na Neoquímica Arena no domingo, pela manhã, às 11 horas, o Santos perdeu para o Curitiba por 3-0. Jogando lá no Nilton Santos, no Engenhão, o Botafogo venceu o Corinthians 3-1. Na Arena Fonte Nova, o Bahia empatou com o Grêmio em 1-1. O Bragantino bateu a Vitória da Bahia 2-0. Na Arena Condá, em Chapecó, a Chapecoense perdeu para o Remo 3-2. Jogando na Arena da Baixada, o Atlético Paranaense empatou com o Flamengo em 1-1. Esse jogo do Flamengo com o Atlético Paranaense, o Atlético Paranaense com o Flamengo, esteve sob os olhares atentos do técnico da seleção brasileira, Ancelotti, que no dia de hoje, às 5 horas da tarde, tem a convocação dos jogadores que serão convocados para a Copa do Mundo lá nos Estados Unidos, no Canadá e no México. O Ancelotti convocará hoje a partir das 5 horas e a expectativa é para que o Neymar esteja nesta convocação, mas o que até o presente momento é apenas especulação que o Neymar seja convocado no dia de hoje. A classificação da Série A, Elias, em primeiro está o Palmeiras com 35 pontos, na segunda colocação o Flamengo com 31, na terceira colocação o Fluminense com 30 e na quarta colocação a equipe do São Paulo com 24 pontos. O Campeonato Brasileiro, se terminasse hoje, a equipe do Corinthians é a que abre a zona de rebaixamento com 18 pontos na 17ª colocação. Na 18ª, o Remo com 15 pontos. Na 19ª, o Mirassol com 13 pontos e na 20ª e última colocação, a equipe da Chapecoense com 9 pontos conquistados, viu, Elias?
0: Mais alguma coisa, Didi?
4: Por hoje é só.
0: Valeu!
4: É acreditado. Quem fez para servir a seleção brasileira, fez. Hoje, às 5 horas, é a convocação.
0: Bora, bora. Amanhã bora, a gente bora. Divulga tudo.
4: Se Deus quiser.
0: Vamos para a Europa. Comentário de Alexandre Garcia. Olá, Alexandre. Muito bom dia.
5: Bom dia, Elias Júnior. Bolsonaro, presidente, não pôde nomear o seu chefe da Polícia Federal, diretor-geral da Polícia Federal, Alexandre Ramagem, proibido por Alexandre Moraes. Não nomeou. Fizeram um inquérito para apurar se o presidente Bolsonaro interferia nas investigações da Polícia Federal.

0: bilhões de reais de aposentados e pensionistas, idosos da Previdência. Prendeu o Careca e está investigando o filho do presidente da República, o Fábio Luiz, o Lulinha, que está aqui na Espanha preventivamente e investigando a mediadora de tudo isso, Roberta Luxinger. Aí o delegado perde o inquérito, é transferido para Minas Gerais, sob a alegação de que ele estava com saudade das alterosas. O delegado se chama Guilherme Figueiredo Silva, com um ano de investigação. Imagina tudo que já está armado na cabeça dele, e avançando e sabendo de tudo. Não, foi tirado de lá. O deputado Cabo Gilberto está pedindo para a Procuradoria-Geral da República saber por quê. Claro que não vai saber. Está muito na cara que é uma coincidência a gente achar que não há interferência do presidente da República ou de alguém que quer agradar o presidente da República e tira esse delegado que está investigando demais. Gente, não é um casinho qualquer. É o roubo, pouco a pouco, para não perceber, de 6 bilhões de idosos, acho que 3 milhões de idosos, 2 milhões de idosos, algo assim. Cruel, crudelíssimo. Merece, olha, merecia, se tivesse pena de morte, no Brasil mereceria pena máxima, né? Mas não tem. Aí a gente pensa noutra coisa também, no Toffoli, quando era relator do Master, não andava nada, porque ele congelava a investigação e blindava o que era descoberto. Passou para o André Mendonça, está aí essa correria. Até o pai do Vorcaro já está preso, que era o sujeito que administrava as turmas, aquele bando mafioso, que não era de um banqueiro, nem de aprendiz de banqueiro, que tinha a turma, que quebrava os dentes de um jornalista, se precisasse, e tinha os meninos que mexiam na internet para atacar o Banco Central e defender o Master. Tinha tudo isso. Bom, falei disso sem falar no Flávio ainda, né? Porque os assuntos vão amadurecendo. O Datafolha mostrou que não afetou nada, porque saiu na quarta-feira. O Datafolha recolheu informações, fez pesquisa, na terça, na quarta e na quinta. E não mudou nada. Tá o Flávio empatado com o Lula em 45% no Datafolha. E é bom a gente lembrar que o eleitor brasileiro parece que não acompanha muito os fatos. Engole sapos, até um sapo barbudo já engoliu, né? Depois do Mensalão ainda reelegeu Lula, né? Então, depois ainda reelegeu Dilma, depois a maior catástrofe no PIB brasileiro. Então, parece que não afetou muito e está todo mundo discutindo, principalmente a mídia anti-Bolsonaro, que estava quieta porque Bolsonaro estava fora do baralho. E o filho parecia que ia ser presidente e a mídia ficou com o pé atrás. Agora viu a oportunidade de enfraquecer a candidatura e ao mesmo tempo enfraquecer a bilheteria do filme e bota a boca no mundo. O Flávio escorregou, né? Nessa fraterna amizade com o Vorcaro. Na hora que todo mundo sabia já, ele devia se afastar. Não se afastou, ele tem que ser mulher de César. Não basta ser honesto, tem que parecer ser honesto. E todos os erros que ele cometeu, nenhum foi mais grave do que esses erros que a gente já conhece aí, de 129 milhões, de taiaiá, de mesada, de receber Vorcaro no palácio, não, tá tudo aí. Por que não fazem uma CPI para mostrar tudo transparentemente? Aí trata todo mundo por igual, não é? De Valladolid, Espanha, Alexandre Garcia.
1: Valeu, Alexandre Garcia, muito obrigado pela participação aqui no nosso JR Vinha FM 91,9. Bem, muito obrigado a toda a audiência, você que está no YouTube mandando ver aí com seu like, obrigado, batendo aqui recordes de participações. Precisamos de um pouco mais de like, viu, para fechar bem essa edição do nosso Jornal Realidade. Alguns ouvintes, telespectadores ainda não deram like. Se você puder dar like nessa reta final aqui, vai crescer a entrega do nosso jornal no YouTube. Quanto mais likes, maior a nossa audiência. Nosso muito obrigado a todos que participaram aqui do nosso JR, acompanhando aqui a Vinha FM. Doutor Leonardo Reis, muito obrigado para o senhor por mais uma vez estar aqui na nossa bancada.
2: Eu que agradeço. Um bom dia a todos os nossos ouvintes, a você, Elias Júnior. Um forte abraço e que fiquem todos com Deus.
1: Amém. Estaremos de volta amanhã às 7 em ponto, se o Senhor nos permitir. Um grande abraço do Elias Júnior. Tudo posso naquele que me fortalece. Bom dia, Daniel Fernandes.
3: Bom dia, Elias.

0: Uma ótima manhã aí de segunda-feira pra todo mundo sintonizado na vinha. Daniel Fernandes a partir de agora pra comandar aqui o Cidade Ligada. Eu preciso ir pra um rápido intervalo comercial, mas não sai daí. Já se prepara pra participar comigo. A gente tem a nossa pergunta aqui dessa segunda-feira. Tem os melhores louvores, você vai pedindo o seu aí por meio de mensagem de áudio, tá? Você grava aí um pedacinho, um trechinho do seu louvor preferido. Manda pra mim, daqui a pouquinho a gente vai estar tocando ele aqui na programação, tá? Tudo isso, muito mais oração da manhã, daqui a pouquinho também, tá? Já depois do intervalo a gente volta aqui com tudo isso e muito mais.
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nosso Senhor e Salvador Jesus Cristo. Bom dia, ótima segunda-feira. Hoje dia 18 de maio de 2026. Daniel Fernandes chegando nesse dia maravilhoso que o Senhor preparou para cada um de nós. E olha, você que tá aí, ó, ouvindo a nossa programação, já se prepara para poder estar participando conosco, viu? Hoje, segunda-feira, dia 18, 21 graus é a temperatura aqui na capital goiana nesse exato momento. Temperatura boa, né? Agradável. Hoje a máxima aí batendo na casa de 32 graus, com possibilidade de chuvas ali por volta das 5 horas da tarde, tá? Já passando pra você o panorama do tempo aqui, ó, pra você se preparando, né? Que a gente não vai ter temperaturas muito elevadas, mas ela começa a cair ali também a partir das 5 horas da tarde com essa chuva que tá programada aqui pra hoje, segunda-feira, hein? Mas vamos lá, você vai participar a partir de agora aí, ó, pedindo o seu louvor preferido no 99997-2005. Hoje tem o Solta a Voz, hein? Então você vai cantar, você vai soltar a sua voz aí e a gente vai passar o seu áudio e também vamos tocar aqui o seu louvor preferido, tá? Tem também a oração da manhã, daqui a pouquinho, 9 horas da manhã, a gente para aqui a nossa programação pra poder estar buscando aí pela sua vida. E hoje também, ó, a gente tem a nossa pergunta pra você interagir conosco aqui. E a de hoje, gente, ontem eu tava cantando uma música na igreja. E aí eu falei assim, gente, eu cantei essa música, assim, a minha vida toda errada. Eu vou até tentar descobrir de quem que é aqui, porque na hora eu nem lembrei. Quer ver aqui, ó? Deixa eu ver de quem que é. Aqui, ó, isso aqui, ó. Deixa eu ver aqui de quem que é essa música. Ela se chama Alegria, né? Bom, não tá aparecendo. Tem um monte de gente que gravou ela, né? Mas, na verdade, era meio com um corinho evangélico, né? Mas, na hora, gente, a letra... Deixa eu até pegar a letra aqui, ó. Eu não vou aqui, então. Deixa eu pegar aqui, ó. Hora que fala assim, ó. Posso pisar numa... Ah, tá. Deixa eu falar a enquete primeiro. Qual música você sempre cantou errado achando que tava certo, hein? Essa é a enquete. E aí, o que que aconteceu? Eu tava cantando uma música ontem na igreja. E passam lá, né? A música correta fala assim, ó. Posso pisar numa tropa e saltar as muralhas. Aleluia, aleluia. E eu sempre cantei. Posso pisar numa cobra. É tropa, gente. Deus do céu, quer ver outra também que eu sempre cantei errado, depois de um tempo que eu fui saber que eu tava cantando errado, que eu falei assim, mano, não faz sentido que eu tá cantando isso não, ué. É a música do Delino Marçal, Deus é Deus, eu cantava se Deus quiser, ele é Deus. É se Deus fizer, né, gente? Então, assim, hoje a nossa enquete é essa pra você interagir conosco aqui, 99997-2005. Você vai me falar um louvor aí, ó, que você sempre cantou errado, mas você achou que você tava cantando certo, hein? Manda aí a resposta daqui a pouquinho, a gente registra a sua participação aqui. Oh, meu Deus, posso pisar numa cobra, soltar as muralhas, aleluia. É tropa, gente. Ministério

Silva, versão nova de Maranata, foi a primeirinha aqui, ó, da nossa programação nessa segunda-feira, e eu tenho certeza absoluta que até meio-dia a gente vai continuar tocando aqui os melhores louvores do Brasil, e claro, você vai me ajudar, hein? Então já separa aí o seu pedido musical, 99.

Você manda? Mando. Inclusive, deixa eu mandar um abração aqui, ó, pro Vanderlei, que é motorista de aplicativos. Há pouco tempo atrás, ele me deu ali uma carona, né? Andei lá, peguei o carro dele pelo aplicativo e super gente boa, sempre ouvindo aqui a programação da Rádio Vinha, né, Vanderlei? Um grande abraço pra você e um abraço também pra Raquel. A Raquel mandou aqui, Daniel, manda um abraço pra mim aqui, ó. Estamos eu e a minha mãe, Soraya, ouvindo a programação da Rádio Vinha nessa manhã. Então, um abraço aí pra dona Soraya e pra você também, viu, Raquel? Obrigado pela participação. 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Não tá conseguindo pagar o carro. 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Pois é, a pessoa vai lá, compra o carro financiado, né, e acaba pagando o dobro devido aos juros. 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

Começando Leandro Soares com Felipe Rodrigues. Se Deus é por nós. Antes teve o Seth Slaughter com Valley of Worship. E também o Gabriel Guedes, Minhas Guerras. Olha, lembrando que a gente tá com uma perguntinha hoje aqui pra você participar, pra você responder, hein? Eu quero saber de você o seguinte: qual foi a música que você cantou errado a vida toda achando que tava cantando certo, hein? Você errava a letra e só depois você foi perceber que você cantou errado, hein? Gente, a minha é... Eu vou ficar com dele no Marçal, né? É, o certo é o quê? Se Deus fizer, ele é Deus. E aí eu cantava, se Deus... Não vai rir não, gente. Se Deus quiser, ele é Deus. Mas Deus quiser, como assim? Não faz sentido isso não. 999972005. Antes de ir pro intervalo, deixa eu trazer uma informação pra você aqui, ó. Olha que loucura, gente. Usuários nas redes sociais passaram a questionar recentemente se o ChatGPT estaria se recusando a ler determinados capítulos da Bíblia, especialmente Gênesis capítulo 2, passagem considerada por muitos teólogos como fundamental para a compreensão da criação do homem e também da mulher. O capítulo descreve a criação da humanidade e relata que Deus formou a mulher a partir da costela do homem. Nas últimas semanas, vídeos compartilhados online mostraram usuários tentando fazer com que a ferramenta de inteligência artificial lesse o texto bíblico em voz alta, mas recebendo respostas negativas do sistema. Um vídeo publicado inicialmente em março viralizou após mostrar um homem solicitando repetidamente que o ChatGPT recitasse Gênesis capítulo 2. Segundo as imagens, o chatbot, ele normalmente leu ali os capítulos 1 e 3 de Gênesis, mas apresentou dificuldades ao chegar ao capítulo 2. Em uma das tentativas registradas no vídeo, o chatbot respondeu: "Minhas diretrizes não permitem falar sobre isso. Posso te ajudar com outra coisa?" Ah, não, eu vou ter que testar isso aqui agora, gente. Já vou lá no ChatGPT e vou falar com ele, hein? Eu sou insistente, chat. Não, ficar o dia inteiro aqui, você vai ter que ler pra mim aqui o Gênesis capítulo 2, hein? Vamos pro rápido intervalo, já eu tô de volta, não sai daí.

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1: Muito bem, já de volta na programação da Rádio Vinha. E agora, para orar pela sua vida, o pastor Antônio Batista já está aqui no estúdio. Pastor Antônio, bom dia.
2: Bom dia, Daniel. Bom dia, Davi. Bom dia a todos os ouvintes da Rádio Vinha FM. Eu estou aqui nessa manhã para abençoar a sua vida, para profetizar sobre você, porque você é muito amado pelo Senhor. Amém? O Senhor é o seu Pai. Ele te salvou, Ele restaurou a sua vida, Ele te libertou, Ele te deu vestes novas para que você viva uma vida feliz e abençoada. Por isso, eu abençoo a sua vida nessa manhã em nome de Jesus. Que tudo que você tiver no coração, seus sonhos, seus desejos, que o Senhor possa cumprir, porque a sua casa é abençoada, a sua família é abençoada, o seu casamento é abençoado, os seus filhos são abençoados, você é cheio da graça e do poder de Deus, o Senhor é aquele que te cura nessa hora, é aquele que te restaura por completo. Porque Ele é o Jeová Rafá, Ele é o Deus que sara, Ele é o Deus que cura, é o Deus que faz o morto reviver, que faz aquele que não tinha nenhuma saúde se tornar agora completamente novo e restaurado pelo poder da palavra. Por isso, eu te abençoo nessa manhã, eu abençoo tudo que você faz, eu abençoo o seu trabalho, eu declaro que sobre você está a inteligência do Senhor, a sabedoria, o Senhor é aquele que adestra suas mãos, o Senhor é aquele que te dá habilidades para que você possa trabalhar, e assim como diz a palavra de Deus em Salmo 128, que você trabalhe e que você coma feliz, porque a tua vida está nas mãos do Senhor, a sua vida está nas mãos do Senhor, e o Senhor diz que você vai trabalhar, que você vai comer e que você será feliz, feliz, feliz você será em tudo que fizer. Tem muitas pessoas que estão trabalhando, tem muitas pessoas que estão comendo, mas não são felizes, mas a promessa do Senhor sobre você é que você será feliz, feliz, você é abençoado. Por isso, em o nome de Jesus, eu declaro agora nessa manhã milagres acontecendo na sua vida. Que milagres aconteçam na sua vida em o nome de Jesus. Eu profetizo agora que causas na justiça sejam liberadas e destravadas agora pelo poder da palavra de Deus. Deus vai colocar as pessoas certas, na hora certa, no lugar certo, exatamente para que a bênção venha sobre você. E por isso eu profetizo, receba agora pela fé, receba pela fé, né? Nessa manhã, um milagre da parte de Deus. Amém. Eu oro também por você que está buscando uma restauração no seu casamento. Casamentos que foram destruídos, onde o diabo entrou e causou uma grande confusão. Mas eu declaro agora, no nome de Jesus, que os sonhos de Deus para a sua vida, que o propósito de Deus para a sua vida é permanecer firme, inabalável, e o Senhor vai restaurar por completo o seu casamento, o seu relacionamento. Eu profetizo agora no nome de Jesus. No nome de Jesus, é o Senhor quem amolece os corações, quebranta corações, e é o Senhor quem vai fazer na obra agora, nessa manhã, a obra no coração dessa mulher, no coração desse homem, agora declarando agora uma restauração por completo. Em o nome do Senhor Jesus, eu profetizo fé. Eu profetizo que você vai desfrutar de um casamento feliz e um casamento abençoado no nome de Jesus. Mas eu quero orar também, eu oro por aqueles casais que desejam ter filhos e não estão conseguindo, e que você precisa de um milagre e de um toque do Espírito Santo. Por isso eu profetizo agora, no nome de Jesus, receba nessa manhã o milagre da frutificação. Eu profetizo agora sobre a sua vida. Você será mãe, será pai de muitos filhos, para a honra e para a glória do Senhor Jesus. Eu declaro sobre a sua vida agora, no nome de Jesus, o milagre da maternidade, da paternidade agora, no nome de Jesus. É o Senhor quem faz, é o Senhor quem move poderosamente sobre vocês, e tudo está no tempo correto, porque vocês desfrutarão de uma família abençoada. Por isso eu profetizo, eu declaro milagres acontecendo em todas as áreas da sua vida. O Senhor é aquele que tira o medo, o Senhor é aquele que tira a ansiedade, é aquele que tira a tristeza, a depressão, a angústia, e o nome do Senhor Jesus será glorificado na sua vida, porque você viverá feliz, desfrutando dos milagres de Deus. Assim, eu te abençoo nessa manhã, em o nome do Senhor Jesus, que você tenha um dia abençoado, que tudo que você fizer seja abençoado, que tudo que você tocar seja abençoado, que aonde você chegar, a bênção de Deus chegará junto, em o nome de Jesus, amém e amém.

0: Chip aqui na programação da Vinha, um novo dia. São 9:11. E olha, você tá comigo, Daniel Fernandes, ao vivo, pelo menos até o meio-dia, tá? E a gente tá aqui com uma enquete legal demais hoje. Eu quero muito que você participe. Na hora que você tiver um tempinho, manda pra cá a resposta, hein? Eu quero saber o seguinte: qual música você sempre cantou errado achando que você tava cantando certo, hein? Você errava a letra e se fazia uma... Mas peraí, ué, a letra não é isso, não, ué. Isso aconteceu demais comigo, meu Deus do céu. Eu contei aqui do Delino Marçal, né? Se Deus quiser, ele é Deus. Mas eu também, aquela outra também lá, ó, dos corinhos evangélicos, né? Posso pisar numa tropa. Na verdade, numa tropa, né? E eu falava, posso pisar numa copa, soltar as muralhas, aleluia. Meu Deus do céu, eu sou ruim pra letra, viu? Pelo amor de Deus, nossa. Eu vou te falar a verdade, quando alguém pede, né? Eu não sou cantor, gente, mas às vezes eu quebro o galho, né? Quando tá numa cela e tal, quebro o galho. E aí o pessoal pede pra cantar as músicas, eu faço assim, meu Deus do céu, eu não lembro dessa música não, deixa eu abrir aqui pra ver a letra. 9:12, ó, além de você participar da enquete, não, mas eu não quero participar da enquete não, eu quero pedir música, boa, então pede aí o seu louvor preferido, tá? Mas tem que cantar um pedacinho de você aí, ó, né? É desse louvor que você tá querendo colocar aqui na programação. Canta só um trechinho dele, manda pra mim, eu vou passar o seu áudio e a gente vai tocar a sua música. Você vai fazer aí, ó, que nem o Marcos vai fazer agora.
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0: Vai lá, Marcão, bom dia, solta a voz aí, garoto.
2: Oi, Daniel.
0: Bom dia.
2: A graça, a paz, Senhor Jesus, que o Senhor Jesus abençoe grandemente cada um de vocês aí.
0: Amém, dos ouvintes, meu irmão, amém.
2: Que eu gostaria de ouvir um louvor, Daniel, do Gratidão. Eu
0: Gratidão.
2: Não sei quem canta ele não, só sei Bruna dizer Oli. Que é um louvor que toca meu coração e tenho certeza de muitas pessoas, né? E o louvor fala o seguinte, então...

0: céu, tá aí o som de Taryn Wells, Pray For Me. Antes dele, Bruna Oli, com gratidão, que foi o pedido do Marcos aqui através do nosso WhatsApp. Hoje, a gente tem aqui o Solta a Voz, né? No Solta a Voz, você tem a oportunidade de colocar o seu louvor aqui pra tocar na vinha, mas tem que cantar um trechinho dele, tá? Manda pra mim aqui, já já, eu toco pra você. 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Dr. Douglas, bom dia!
1: Bom dia, Daniel. Bom dia a todos os ouvintes da Rádio Vinha. Sempre um prazer poder falar de saúde e falar do melhor magnésio do Brasil.
0: É verdade, doutor Douglas. E tem um detalhe, né? 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
1: Estamos começando o programa Graça para Prosperar aqui na Vinha FM. Toda segunda-feira você recebe uma palavra de Deus. Às vezes você vai ouvir um testemunho de encorajamento. Mas o Graça para Prosperar, ele tem um objetivo: edificar a sua vida, produzir fé no seu coração, para que você possa começar a semana cheio de graça da parte de Deus, para você experimentar de uma semana próspera e abençoada. E comigo aqui sempre, meu querido amigo pastor Fabrício Barbosa. Pastor Fabrício Barbosa, seja bem-vindo.
2: Bom dia, pastor André. Bom dia, você ouvinte da Vinha FM. Que alegria estar com vocês aqui nessa manhã de segunda-feira. E o programa hoje está especial, hein, pastor?
1: Está especial, né?
2: Tem um convidado aqui top.
1: Poderoso, né? Eu quero abrir um parênteses aqui. Na hora que eu estava vindo para cá, eu encontrei o diretor da rádio.
2: É? E o que, que ele falou?
1: Ele estava comendo um biscoito ali na esquina.
2: Biscoito é aquele óleo...
1: Biscoito de crente.
2: Biscoito de crente.
1: É, cheio de óleo.
2: É cheio de óleo. Ué, isso mesmo. E ele, gosta daquele biscoito ali frito.
1: Eu passei, né? Eu conversei com ele um pouquinho. Falei, ó, tô indo fazer o programa, me dá 5 minutinhos a mais. E ele autorizou, viu, Fabrício?
2: Então, perfeito. Agora, se ele falou aqui.

0: Porque tá hoje nós temos um convidado especial aqui.
1: Temos sim.
0: Né? E eu quero já pedir para ele se apresentar aqui, mas nós estamos com Caio Teles, mais conhecido como Zé Telo. Eita, eu fico incomodado de chamar o Caio de Zé Telo. Mas ele tem prazer nisso. E eu quero que você explique para mim a origem desse nome, viu, Caio?
2: Eita, pastor.
0: Seja bem-vindo ao Graça para Prosperar. Caio, ele é o proprietário da Zé Telo Madeiras e também da Zé Telo
2: Brand.
0: E tem, assim, me inspirado com o testemunho e também tem crescido de maneira, assim, maravilhosa dentro do negócio dele. Esses dias teve até o Gustavo Lima fake.
2: Não, você ouviu aquilo?
0: Eu vi aquilo, né? Primeiramente eu assustei. Eu falei, gente, mas...
2: Será?
0: O Caio levou.
2: Será?
0: Será, né? Mas depois... Eu comecei a olhar com mais cuidado, eu percebi que era fake news.
2: Era da Shopee, pastor.
0: Seja bem-vindo, Caio.
2: Obrigado, pastor. Bom dia a todos os ouvintes. Bom dia, pastor Fabrício. Para mim é uma honra, um prazer estar aqui. E assim, eu venho desfrutando de vários milagres da parte de Deus. E estar aqui hoje testemunhando a minha história, o que Deus já fez na minha vida. É uma honra, é um prazer, viu, pastor? Muito obrigado pela oportunidade.
0: Maravilha. Zé Telo, onde surgiu esse nome?
2: Pastor, meu avô era conhecido como Zé Telo. O nome dele era José Teles, só que apelidaram ele de Zé Telo.
0: Por causa do José, Zé.
2: Justamente,
0: Teles,
2: José Teles.
0: Aí onde eles juntaram, né?
2: Justamente. Aí era Zé Telo. E assim, pastor...
0: E ele gostava de ser chamado de Zé Telo.
2: Demais, era só Zé Telo. E assim, a minha convivência com meu avô foi muito boa, entendeu? Eu era o neto caçula e meu avô era uma pessoa serva. Principal característica que fez eu espelhar no meu avô, de querer homenagear ele nas minhas empresas, foi essa lembrança de servo. Meu avô, pastor, às vezes você chegava lá, porque é o seguinte, aquele povo de antigamente tinha aquele negócio, ô fulano, você vai na rua, porque lá na cidadezinha que nós morávamos não tinha lotérica, não tinha banco, então você vai na rua... Uai, eu vou. Não, é pra você levar um trem aqui, um talão de energia, um talão de água pra pagar. E eu via meu avô fazendo isso diariamente. E muitas das vezes ele não ia, não. Só que você chegava lá, falava assim, ô Zé Telo, você vai na rua hoje? Lá na Bela Vista? Ele não ia. Só que ele falava que ia só pra te servir. Que não, coisa. Eu vou, o que você tá precisando? Não, tô precisando levar um recado pra fulano, levar isso, pagar essa conta. E aí começava a juntar papel. Então eu cresci vendo meu avô servir, entendeu?
0: Olha que coisa.
2: E isso é um privilégio pra mim, eu acho muito bonito isso. E a própria Bíblia fala, né, que Cristo veio pra servir, né?
0: É verdade.
2: Não pra ser servido.
0: Essa
2: e eu carrego isso, esse exemplo que meu avô deixou.
0: Maravilha. E eu percebo também que você faz questão de ter essa marca goiana, né?
2: Justamente.
0: No sotaque, você não abre mão de ser aquele goiano raiz, né?
2: É o jeito nosso, né, pastor? A gente ser honesto, né, o pastor Fabrício? A honestidade, às vezes as pessoas acham que honestidade é só nos negócios, mas honestidade com a gente mesmo.
0: Uhum.
2: Que às vezes a gente quer... imitar alguma pessoa e você tá sendo desonesto com você mesmo. Então, é o jeito de eu falar, o jeito de eu conversar, o jeito de eu andar, o jeito de eu vestir. É esse mesmo, pastor Fabrício. E é o Zé Telo. Não tem o que inventar. Tem pra
0: e
2: quebrar.
0: É isso que faz o Caio ser uma pessoa assim, maravilhosa de conviver, né? Tem um
2: obrigado.
0: Detalhe na vida dele, eu sigo o Caio no Instagram. E tem uns detalhes lá que eu não acredito muito, não. Ele é metido a ser chefe de cozinha.
2: Ah, é?
0: Você não segue o Caio?
2: Eu sigo, mas...
0: Qual que é o Instagram?
2: É @ Caio Zé Telo.
0: Caio Zé Telo. Caio Zé Telo. Zé Telo com Z.
2: Você okay. É Masterchef? Eu dou aula, pastor.
0: Não.
2: Eu não cozinho,
0: não.
2: Eu dou aula.
0: Eu dou aula. Tem algumas coisas, pastor Fabrício, que eu só acredito vendo.
2: E comendo.
0: Não, claro. Só acredito comendo. Então, toda vez que ele posta lá alguma coisa de comida, eu escrevo lá embaixo assim, duvido. Pra ver se eu provoco ele pra um convite.
2: Ah, tá bom.
0: Convite ainda não saiu. Vai sair.
1: E qual que é a sua especialidade?
2: Tudo.
1: O que que é isso, rapaz?
2: É sério, pastor Fábio?
0: É mas tudo.
2: Rapaz. Nós faz uma carne de porco na lata. Inclusive, lá em casa tem uma latona de carne de porco lá. Se você for lá, nós é só pôr na panela e esquentar e jogar uma farinha pro ribo. Mas nós faz pamonha. Faz geleia. Geleia caseira. Que é isso, rapaz?
0: Geleia caseira.
2: É, uai.
0: Carneiro, você consegue?
2: Rapaz, olha aí pra você ver. Não é nem tudo. Então não é tudo. O carneiro, o senhor acredita que eu nunca fiz?
0: Nunca fez o carneiro?
2: Nunca fiz. Carneiro de Deus.
1: Mas você faz pro hobby, porque você gosta ou você comercializa?
2: Não, isso? É porque eu gosto mesmo.
1: Se você quiser comprar uma lata de carne de porco dessa aí, não tem pra vender.
2: Não tem pra vender, tem pra dar. Se for o caso, tem pra dar. Nós junto e faz.
1: Oh, você que quer reparte, ganhar, entendeu? Você quer ganhar uma lata de carne da Zetelo, manda uma mensagem pra cá.
2: Olha aí, você vê.
0: Caio, me explica uma coisa. Você tem, né, vários negócios. Percebo que você é um empreendedor assim que carrega isso na veia, né? Mas antes da gente falar dos seus negócios, me fala como que foi a sua experiência com Deus. Como que foi o momento em que o Senhor Jesus entrou no seu coração e você começou a perceber que aquilo ali era tudo que você precisava? Me diz.
2: Pastor, é o seguinte, eu fui criado na igreja. Minha mãe, desde quando eu entendo por gente, é na igreja. Eu fui criado na igreja, só que eu tava dentro da igreja, só que não tava
1: envolvido,
2: não tava entregue, não tinha aquela conversão de verdade. Então é o seguinte, fui criado na igreja, aos 17 anos eu saí de casa e fui trabalhar no Tocantins.
0: Tocantins, com 17 anos?
2: Com 17 anos. Tinha um primo meu lá, que trabalhava na fazenda, o serviço nosso era desmatar. Desmatar, preparar a terra e o patrão ia e arrendava aquela terra preparada pro plantador de soja vir e cultivar, certo? Então o processo nosso era desbravar, desmatar e deixar a terra pronta. Com 17 anos eu fui pro Tocantins. E assim, pastor, fiquei lá por 2 anos. E uma vida sofrida, rapaz. Aquele trem triste, depressivo, angustiado. E eu chegava em casa, às vezes trabalhava até 10, 11, meia-noite para ganhar R$1.400, R$1.700. Ia na rua uma vez por mês para receber, que nós morávamos na fazenda, retirado da cidade. Ia na rua uma vez por mês para receber. E eu fui ficando agoniado com aquela situação, entendeu? Falei, cara, isso aqui não é para mim, Deus tem algo melhor para mim. E como eu morava na fazenda, eu chegava, às vezes deitava na rede, ficava olhando as estrelas, o céu, e conversando com o Senhor. Senhor, eu quero uma mudança. Eu preciso mudar. Essa vida não é essa vida que o Senhor tem para mim. Eu preciso voltar para perto da minha família. Essa vida que eu não quero ela mais, não. E aí, os dias foi passando. Eu peguei, pedi conta do serviço e vim embora. Voltei para Roselândia, interior de Bela Vista. E aí, pastor, foi bem na época de carnaval, entendeu? Foi bem na época de carnaval que eu vim embora. E na cidade de Roselândia, não tava tendo carnaval. O pessoal tinha feito lá um baixa-assinado para tirar a festa de carnaval. E no lugar do carnaval tava tendo culto na praça.
0: Que coisa.
2: Isso. E aí, pastor Fabrício, eu fui num culto de domingo. Assisti o culto e já com aquele desejo de mudança, sabe? Chegou no final do culto, o pastor fez um apelo para quem quisesse aceitar Jesus. Quando tava na praça, eu não tive coragem. Eu fiquei com vergonha. E aí terminou o culto. Mas eu chegava tremendo na cadeira, com vontade de ir lá e falar assim, eu quero aceitar o Senhor Jesus, que eu preciso de mudança, eu não quero essa vida mais. Só que eu fiquei com vergonha. Pegou, terminou o culto, fui embora pra casa. Eu fui embora pra casa chorando. Eu lembro disso como se fosse hoje. Eu fui embora pra casa chorando e eu falei, Senhor, o próximo domingo eu vou pra igreja só pra aceitar o Senhor. Que eu não aguento mais essa vida. Eu preciso. Era uma angústia. Eu preciso de mudança. O próximo domingo eu vou pra igreja só pra aceitar o Senhor. E assim foi. A semana demorou um mês. Que eu contava os dias. Segunda, terça, quarta, quinta. Eu tava esperando o domingo pra mim ir pra igreja. Chegou o domingo. Eu naquela expectativa. Hoje eu vou pra igreja aceitar Jesus. Fui pra igreja. E aí, rapaz, chegou lá na igreja, tinha um pregador de fora que tava ministrando lá. Rapaz, aquele culto nunca acabava. Pastor, aquele culto nunca acabava. Eu falei, moço, e se esse pastor chegar no final do culto e eu não pedir pra ninguém aceitar Jesus aqui? Eu vou ter que ir lá falar, não vai ter de hoje, não passa.
0: Hoje tava decidido.
2: Tá decidido. Aí, pastor, chegou no final do culto, a hora que o pastor falou assim, tem alguém aqui? Rapaz, eu já dei uma bicuda nessa cadeira. Falei, rapaz, é eu. Eu quero aceitar Jesus.
0: E você foi lá na frente. Fui
2: lá na frente.
0: Fez a confissão.
2: Jesus, justamente.
0: Recebeu o Senhor Jesus.
2: Recebi o Senhor Jesus. E daí pra cá, a minha vida tomou outro rumo.
0: Que história maravilhosa.
2: Daí pra cá...
0: Você vê que Deus já tava trabalhando na sua vida... Esse aceitar publicamente Jesus era uma necessidade que você tinha para mostrar que você realmente queria uma mudança, mas Deus já tinha produzido no seu coração, né, pastor Fabrício, uma transformação.
3: É verdade.
0: Né? Deus já tinha um plano, separado você. Que história maravilhosa.
2: E antes disso, pastor, uma das experiências que eu tive com Deus, assim, que ficou marcada, marcada mesmo, que nunca vai sair da minha memória. Antes de eu voltar, que eu tava lá no Tocantins ainda, trabalhando, e eu nesse processo de conversa com Deus, que eu não queria mais aquela vida, eu lembro que eu fui pro serviço, nós acordava de madrugada, 4:30 da manhã para fazer marmita, e ia pro serviço, pra roça. Eu cheguei lá no mato, peguei a máquina, uma carregadeira que a gente usava pra juntar, quando eu falei, quando os esteiras vinham, desmatava, a gente vinha juntando. Peguei a máquina e fui pro serviço e conversando com Deus. Senhor, eu quero mudança, eu não quero isso mais. E aquela conversa, quando foram as 9 horas da manhã, algo me encheu, pastor Fabrício, de uma alegria que eu não sei nem te explicar. Uma presença me encheu assim, ó. Eu tava dentro da máquina, eu comecei a chorar.
0: Isso ainda na fazenda.
2: Ainda na fazenda, antes da conversão. Uma presença gloriosa me encheu e eu começava a chorar, começava a cantar, começava a glorificar, começava a falar que amava Deus. E isso dentro da máquina. Por fim, eu já desci da máquina e começava a correr, começava a pular, começava a rolar e glorificar. Cava a Deus e chorava e gritava e declarava que o inimigo não tinha poder sobre minha vida. E esse negócio, esse processo durou mais ou menos 1 hora de prazo, mas é a alegria mais esplendorosa do mundo. Aí passou esse processo, eu fui acalmando, enxuguei as lágrimas, voltei, ou assim, a máquina tava longe, que era um campo assim, que a gente já tinha limpado, e eu corria e pulava e rolava no chão agradecendo e glorificando a Deus. Passou essa euforia, eu voltei pra máquina, peguei meu celular e ainda chorando, sabe? Liguei pra minha mãe assim, ainda meio chorando. Minha mãe, uai, que foi, meu filho? Eu falei assim, mãe, eu tava aqui orando e algo me encheu aqui de uma alegria grande demais da conta e eu acho que foi Deus. Aí minha mãe pegou e falou assim, começou meio que chorar também, falou assim, meu filho, eu acabei de sair do quarto e pedi pra Deus te visitar onde você estivesse.
0: Meu pai, que história maravilhosa.
2: Eu chego a arrupiar. Ela falou assim, meu filho, eu acabei de sair do quarto, pedi pra Deus te visitar aonde você estivesse. E eu falei assim, pois ele visitou. Pois ele visitou.
0: Que bênção, Caio.
3: Benção
0: que história
3: mesmo.
0: Maravilhosa, né,
3: pastor? Poderosa.
0: Interessante que há um poder na oração, né? Eu fico vendo o seu testemunho, às vezes tem algum ouvinte que tem orado pelos filhos, clamado, às vezes os filhos estão desviados e tão longe do propósito de Deus, e você tem clamado a Deus, e você talvez não tenha percebido a transformação, porque quando a gente ora, a gente quer que uma resposta imediata chegue, uma transformação aconteça. Mas às vezes Deus já está trabalhando no coração do seu filho e você ainda não percebeu. Então a história do Caio me mostra que Deus, ele tem as suas maneiras de atrair né, aquelas pessoas que a gente tem intercedido. Então não deixe de orar pela sua família, pelos seus filhos, porque Deus tem um plano, um propósito na vida dessas pessoas.
1: E tem outra situação também, né, pastor? Talvez tenha algum ouvinte agora que você sabe que no rádio, no carro, você vai passando ali as frequências das rádios. Às vezes você cai numa rádio. Uhum. Às vezes tem alguém que caiu na vinha agora e tá ouvindo a história do Caio, né? Porque é um propósito. Talvez não é a família, mas é a própria pessoa que precisa ter uma
0: tá
1: experiência
0: precisando de ter
1: conversão, né?
0: Uma mudança. É. É interessante que esses dias uma pessoa perguntou pra mim assim, pastor, qual que foi o dia que virou a chave na sua vida? Foi o dia que eu converti.
1: É.
0: Foi esse dia. Eu não sabia, mas algo estava mudando ali na minha história que ia impactar toda a minha geração. Você tem noção?
1: É.
0: Então, assim, o impacto é muito profundo. Caio, agora me fala uma coisa. Hoje você é um empreendedor.
2: Sim.
0: Né? E tem muita história, né? Eu sei que você carrega uma bagagem maravilhosa e a gente não vai encerrar o programa. Na verdade, a gente quer ouvir mais em mais oportunidades.
2: Isso.
0: Mas eu gostaria que você falasse para mim sobre o seu primeiro negócio.
2: Meu primeiro negócio.
0: Pastor, onde surgiu essa veia empreendedora?
2: Onde surgiu?
0: Onde você percebeu assim, poxa, é para lá que eu vou. É aqui que é o negócio.
2: Pastor, desde quando eu entendo por gente, eu tenho algo dentro de mim que me falava que Deus tinha algo grande para mim. Desde que eu comecei a falar, eu lembro de eu falar pra minha mãe. Falar, mãe, eu não sei o que que é, mas eu sinto que Deus tem algo grande pra mim. E eu sempre fui assim, futricador, e trenheira, e mexe, aquela coisa. Eu falei, tem que arrumar um trem pra me fazer. Comecei trabalhando de CLT, né, e tal, tal, tal. Quando eu vim do Tocantins pra cá, eu entrei numa fazenda que fica ali em Roselândia, do pessoal da Sobrada. E nessa fazenda, Deus me abençoou demais da conta lá, mas demais mesmo. E lá eu consegui, em 4 anos, juntar 150 mil reais. Cara, eu fui muito abençoado ali naquele lugar, mas muito mesmo. E eu juntei 150 mil em 4 anos. Quando eu juntei esse volume de dinheiro, eu falei, agora eu vou caçar um jeito de eu começar a empreender, arrumar um negócio pra mim.
0: Você se preparou pra isso.
2: Isso. E aí, pastor, quando eu juntei esse volume de dinheiro, apareceu uma oportunidade de eu comprar um caminhão e puxar leite. Eu puxava leite de caixinha da Piracanjuba e entregava nos mercados. E aí, rapaz, eu comecei com esse negócio, sabia que não era o melhor negócio, porque os caminhoneiros aí têm o meu respeito, porque o trem é difícil, é suado, é duro do caboclo tirar um dinheirinho. Uhum. É tirar leite de onça. Sabia que não era o melhor negócio, mas era a única oportunidade que eu tinha. Comprei o caminhão e fui, rapaz. Ô, menino, que tempo abençoado, sou. Nosso Deus.
1: Uai.
2: Aí, pastor, fiquei 6 meses trabalhando nesse caminhão. E eu tinha um amigo que tinha uma madeireira. E eu puxava os fretes e saía pela transportadora dele. E eu falei assim, rapaz, falei pra ele, Cláudio, vou montar um negócio. Ele, mas que negócio? Eu falei, rapaz, vou montar um negócio igual esse seu. Mas na onde? Eu falei, moço, lá na minha cidade, eu tenho um lote lá, vou montar lá. Ele falou assim, não, Caio, mas lá é muito parado, lá não tem movimento. Eu sei de um lugar assim, assim, assim, assado, em Senador Canedo, que já foi madeireira, que tá desativado. Se você quiser, eu padrinho você nesse negócio, vou lá pra você ver o terreno. Eu falei, uai, vou dar uma pensada. E fui pensar, orar, entregar nas mãos de Deus. E depois nós conversando de novo, falei, rapaz, vamos lá olhar esse trem. Pegamos, fomos Senador Canedo, chegou, era um terreno de esquina, tinha uma salinha mais ou menos uns 50, 60 metros quadrados e um pátio grande, uns 2 mil metros quadrados, mas o mato tava tampando a casinha, mato alto mesmo. Eu cheguei, olhei aqui o terreno, senti paz. Brilhou os olhos, sabe? Uhum. Porque trem que você olha assim e fala, rapaz, que gostei. Aí, falei assim, ó, vou

0: embora e vou pensar mais. Aí ele falou assim: não, se você quiser, eu vou te padrinhar nesse negócio. As duas primeiras cargas de madeira eu vou comprar no meu nome, você paga, você vai trabalhar. Como eu já tenho crédito, eu vou comprar fiado no meu nome e você se vira pra pagar.
1: Uau.
0: Aí, rapaz, eu peguei e fiquei umas 2 semanas meditando, meditando. Falei: quer saber de um caso? Vou encarar esse trem. Negociei o aluguel com o dono do imóvel. Falei: ó, eu vou deixar meu caminhão estacionado, vou dar uma viagem por semana, que é a quantia de eu pagar minhas despesas e tal, e vou para lá. Que o dinheiro de um frete por semana eu consigo pagar o aluguel e minhas despesas e vou para lá. Vou meter a enxada naquele lote lá, vou capinar e seja o que Deus quiser. E assim eu fiz. Encostei o caminhão e fui para lá. Pastor, capinando. Capinando, limpando. Na primeira semana que eu tava lá, tava capinando a beirada do asfalto. Chegou um cara numa moto. Que vai ser aqui? Nem tirou o capacete, encostou assim, pôs o pé no meio-fio. Que vai ser aqui? Falei assim: vai ser uma madeireira. Aí ele falou assim: uai, uma madeireira? Eu falei: é. E ele: você tem madeira? Eu falei: tem. Só que eu não sabia o que era um palito de dente.
2: Tinha que era feito.
0: É, eu falei: tem. Aí pus a enxada aqui debaixo do braço e conversando. E ele olhou assim: você tem madeira? Eu falei: tem. Aí: qual madeira que você precisa? Ele falou, falou, não entendi nada. Peguei, liguei pro meu amigo que tem a madeireira. Falei: Claudio, você tem essa madeira assim, assim, assada? Ele falou assim: tem. Eu falei: tem a madeira. Aí ele: é, quanto que fica? Eu: quanto que fica, Claudio? Ele: 620. Que dia que você entrega? Eu: Claudio, que dia que entrega? Ele: amanhã. Eu falei: entrega amanhã. Isso o cara lá em cima da moto nem tirou o capacete. Eu falei: entrega amanhã. Ele falou assim: uai, você entrega esse trem amanhã mesmo? E eu: Claudio, entrega amanhã. Ele falou: entrego. Foi: então beleza, então anota o endereço. E eu: Claudio, anota o endereço aí. Ele anotou o endereço, pegou o telefone do cara, falou: amanhã a madeira, a hora que chegar a madeira eu pago. Falei: beleza. E assim foi. A madeira saiu do depósito do meu amigo, foi, chegou na casa do cliente, ele pagou, levou o dinheiro para ele. Pastor, a primeira venda que eu fiz, eu tava capinando, não tinha um palito de dente no meu estoque. Foi desse jeito. E eu nunca mais peguei no volante do caminhão.
1: Meu
0: Nunca
1: Deus.
0: mais. Eu encostei o caminhão lá, falei assim: eu vou dar uma viagem por semana. Eu não dei mais nenhuma viagem. Depois de um mês eu vendi ele e tá até hoje.
1: E você tá lá na é o mesmo lugar que você tá até hoje?
0: Não, aí mudei.
1: Aí você
0: Aí eu
1: mudou.
0: fiquei no, nessa salinha menor.
1: Porque hoje o lugar lá é imponente,
0: É,
1: bonito.
0: justamente. Fica na mesma rua, só que pra cima um pouco. Então assim, aí eu fiquei lá uns 3 anos, nesse lugar que eu comecei. Depois veio um empreendedor, fez esse móvel pra cima e foi me ofereceu pra alugar. Aí eu fui, pensei e falei: ah, vou alugar.
1: Vou
0: E
1: arriscar.
0: vou arriscar.
1: Eu acho extraordinário. A
0: Impressionante.
1: ZT, já foi lá?
3: Já passei na porta a vez que eu fui na inauguração da academia lá, né, do Marcelo,
1: Ah, sim.
0: É de frente.
1: De frente, a gente almoçou. Eu não sei se você tava nesse dia,
3: Quando eu
1: mas a
3: cheguei
1: gente
3: lá.
1: almoçou junto lá, né, Caio? No
0: Isso,
1: restaurante muito
0: almoçou do
1: gostoso que
0: lado,
1: tem do
0: lado,
1: lado.
0: lado, lá.
1: Mas assim, a loja do Caio, eu não sei, não tenho noção, mas me parece ser uma das maiores do Senador Canedo.
0: Olha, as pessoas que vai lá fala que nunca foi numa madeireira daquele jeito. Isso é o feedback das pessoas. E assim, graças a Deus, é o que a gente escuta.
1: Que grande bênção, que
0: É,
1: grande bênção.
0: Deus.
1: Não, é muito bom. É bom ouvir histórias de gente que saiu lá, né, da fazenda, da enxada, no momento assim, sem esperança, e agora tá aí executando um trabalho de empreendedorismo. A gente vê assim, esperança quando a gente olha, porque empreender no Brasil é um grande desafio. E uma pessoa que saiu lá do nada, né? Vamos
0: Do
1: dizer assim,
0: nada,
1: do
0: do
1: nada.
0: nada, do
1: E
0: nada.
1: hoje está construindo
3: Favor de Deus, né?
1: um favor. Você percebe um favor na vida do Caio. E eu creio que essa simplicidade, essa alegria que você transmite ao falar da sua história, vai abençoar muitas pessoas, viu, Caio?
0: Amém.
1: Continue sendo essa bênção, continue sendo esse instrumento. O Caio, ele é membro lá da Videira da Praça da Bíblia. Na verdade, da Arena Praça da Bíblia, isso, né, pastor Fabrício?
3: É isso mesmo.
1: Nosso prédio ficou bonito, né, Caio?
3: Demais. Demais da conta.
1: E ele é uma pessoa que sempre quando eu encontro, eu tenho muito prazer e alegria de estar junto, porque ele transmite essa disposição de ver a obra acontecendo, de ver o reino de Deus avançando também, né, Caio?
3: Amém.
1: É um grande parceiro
3: nosso. A Zetelo Brand, que é a marca de roupa, nasceu lá dentro, o senhor sabe disso?
1: Lembro, claro.
3: Nasceu lá dentro.
1: Você testemunhou. Inclusive, foi em um dos seminários, uma das reuniões de empreendedores.
3: Justamente.
1: Que nós fizemos.
3: Nasceu lá dentro. Nós tem tempo pra falar?
1: Tem não.
3: Tem não, né?
1: Mas um minuto.
3: Um minuto, então já era.
1: É.
3: Mas na próxima vez que ele vier, ele conta.
1: Eu quero ouvir, porque é uma história que nasceu dentro de uma reunião. Porque às vezes a gente ignora reuniões. Mas às vezes numa reunião, Deus está promovendo ali uma porta. Eu creio muito em portas que Deus abre, viu, Fabrício?
3: É verdade.
1: Tem portas que Deus abre que tem gente que está forçando porta. Escuta, ouvinte. Não force porta. Porque quando você força uma porta, você vai ter que sustentar essa porta pro resto da vida. Mas quando Deus abre uma porta, é Ele quem sustenta. É o próprio Deus quem sustenta a porta aberta. Então, se Deus te conduziu, te dirigiu, foi uma porta que de maneira perceptível você percebe que foi Deus quem abriu, Deus ele vai fazer com que tudo coopere para o seu bem. Caio, muito obrigado pela sua participação hoje. E, infelizmente, obrigado. Nosso tempo é muito curto. Eu tenho tentado trabalhar aqui junto com o pastor Fabrício. E o diretor passou aqui, pastor Rigonato. Você conhece ele?
3: Sim.
1: Pastor Rigonato é maravilhoso. E a gente tem trabalhado para aumentar o time do nosso programa, né, pastor Fabrício?
3: É, Deus vai dar graça.
1: Deus vai dar graça. E hoje foi uma grande bênção, você obrigado, trouxe muita amém. Graça para o nosso programa. Muito obrigado pela sua
3: obrigado,
1: participação.
3: Eu que agradeço.
1: Esse é o Graça para Prosperar, toda segunda-feira, às 9h30 da manhã, trazendo vida abundante sobre a sua história.
3: Lembrando que se você pegou o programa pela metade, você pode assisti-lo no YouTube. E também hoje, às 8 horas da noite, nós temos a reprise desse programa na íntegra.
1: Vamos orar?
3: Vamos orar.
1: Se você pode, onde você está, feche seus olhos. Se não, inclina seu coração ao Senhor nessa manhã. Pai, obrigado pela sua bênção sobre nós, sobre a rádio. Ó Deus, sobre cada ouvinte da Via FM. Obrigado porque o teu nome é glorificado cada segunda-feira nesse lugar. Eu te peço em nome de Jesus, enche-nos da sua vida, do seu favor, da sua bondade, da sua glória. Eu te peço, ó Deus, que no nome de Jesus, o teu espírito possa fluir com liberdade. Ó Deus, o teu nome possa, ó Deus, ser glorificado a cada oportunidade nesse lugar. Eu oro por cada ouvinte, para que o teu espírito flua com liberdade na vida deles. Que a tua presença, ó Deus, possa mover de uma maneira especial na vida dos teus filhos. E assim, eles sejam encorajados, fortalecidos, abençoados.
3: Amém.
1: A viver uma vida, ó Deus, plena, gloriosa, poderosa na tua presença.
3: Amém.
1: Em nome de Jesus. Amém.
4: E amém. Com o pastor André Francisco, graça para prosperar.

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4: Tudo bem, gente, volta aqui na programação da Rádio Vinha, você continua comigo, Daniel Fernandes, até meio-dia, é uma Cidade Ligada, e ó, você que não tava sabendo, chegou agora, sintonizou o seu rádio agora, em 91.9, a gente tem a pergunta continha aqui nessa segunda-feira, hein? E hoje eu quero saber o seguinte de você, ó. Qual foi a música, o louvor que você cantou a vida inteira errado? Só depois de um tempo que você foi ver que tava errado. Você achava que era certo, né? Você tava arrebentando. Ah, nossa, tô arrebentando, né? Eu cantando a música lá do Demi Marçal, achei que era o máximo, né? Eu tô lá assim, ó. Se Deus quiser, Ele é Deus. Se não quiser, Ele é Deus. E na verdade, é se Deus fizer, gente. Se Deus fizer, Ele é Deus. Se não fizer... Oh, meu Deus do céu. Vamos saber aqui, ó. Alguns ouvintes já mandaram mensagem de áudio aqui. Hoje seria engraçado você mandar a sua mensagem, você responder aqui por áudio, né? Porque fica mais legal você cantando. Mas aqui, ó, você precisa falar a forma errada que você cantava e a forma correta, tá? Então manda aí, 99997-2005. A Maria Luísa. Maria Luísa, bom dia.
5: Bom dia, Daniel. Graça e paz.
4: Graça e paz, minha irmã.
5: Tudo bem? Hoje tudo eu bem. Vou participar dessa
4: vamos lá.
5: Eu cantava errado aquela da Heloísa e Rosa, algemado posto, estou preso. Eu cantava algemado posto, presa. Ah, quão triste eu andei até sentir a mão de Cristo. Ai, eu cantava errado.
4: Acontece, Maria, acontece. Vamos saber, Ana Paula. Ana Paula também tá aqui com a gente. Alô, Ana, bom dia.
6: Daniel, a graça e a paz.
4: Graça e paz, minha irmã.
6: É, em questão dos louvores, né, com a letra errada, eu sempre cantei aquele, né, que se eu não estiver enganado, no louvor, é o que a Glória fez comigo.

0: de glória. E o certo é, e se eu passar pelo fogo,
1: não temerei.
0: E eu sempre, né, tô naquela vibe cantando, achando que tá tudo certo.
1: Ai, ai. Ô, Ana, eu ontem na minha igreja lá, ó, o povo tô cantando certinho, né? Posso pisar numa tropa, posso pisar numa tropa, ouçam, darana, e eu tô lá, posso pisar numa cobra. Aí na hora que eu vi a letra lá, falei, ué? É tropa, não é cobra, não? Oh, meu Deus do céu, né? Eu acho engraçado, porque assim, às vezes a gente tá cantando errado, né? E o povo tá assim, uai, mas onde arrumou aquilo ali, gente? Pelo amor de Deus, hein? Vamos mais uma, o José Carlos. Alô, Zé Carlos, bom dia, meu irmão!
2: Bom dia, meu amigo Daniel Fernandes, a paz do Senhor.
1: A paz, meu irmão.
2: Pastor José Carlos, deixa eu te falar. É. Uma música que eu sempre cantei errado, cara. Eu vim descobrir agora há pouco tempo, qual que é a forma.

0: forma certa de falar, né, a música do escudo, do Voz da Verdade.
1: Ah.
0: Aquela parte que fala, né, pois sua palavra é pura.
1: Isso.
0: Eu sempre falava que pois sua palavra é cura, né?
1: Nossa,
0: e eu achava que era cura.
1: Não parece cura,
0: na verdade,
1: mesmo, né?
0: O certo é falar que tua palavra é pura, né? Escudo para todo aquele que nele crê, né? Então, eu sempre falava errado, tá bom? Um abraço, Deus te abençoe.
1: Valeu, pastor Zé Carlos, um abraço aí pro senhor, obrigado pela sua participação. E aí, qual foi a música que você cantou errada a vida inteira e achando que tava cantando certo, hein? 99997-2005, agora tem a nova do F-Hop, até lá, como a noiva.

0: São da Rádio Vim até lá como a noiva. Ó, são 10 horas 20 minutinhos. Você que ainda não respondeu aqui a nossa enquete, manda aí a resposta da nossa pergunta de hoje, hein? Eu tô perguntando pra você o seguinte: qual louvor que você sempre cantou a letra errada, mas você achou que tava certo, hein? Aí um belo momento você falou assim: ué, mas peraí, não é assim que canta, não? Fala pra mim aqui, 999972005. Enquanto você vai pensando na resposta, deixa eu chamar aqui meu amigo André pra bater um papo com ele aqui da Martins Vidros. Alô, André, bom dia!
1: Bom dia, Daniel! Bom dia a todos que estão nos ouvindo.
0: Ô, André, se não me engano, foi semana passada ou retrasada, a gente falou aqui que existem muitas lojas, né, que estão mudando fachada, estão colocando ali, né, um espaço maior para visibilidade com vidros ali, bem na entrada da loja mesmo, para dar, né, essa visibilidade aos produtos. Eu acho que fica, além de elegante, além de bonito, né, você tá mostrando ali o que você tem dentro da sua loja para as pessoas que estão passando na calçada. Mas tem muita gente que fica com receio, fica com medo, porque fala assim: ah, mas eu vou colocar vidro, será que é seguro? É seguro demais, é só colocar o vidro certo, né, André?
1: Isso, Daniel, é seguro, e é igual você falou, a vitrine, ela chama atenção e convida ali o cliente para estar entrando até dentro da loja, uhum, né? Então a vitrine, ela tem sido essencial, né? Nós temos feito bastante essa questão de vitrine, seja ela em loja, seja elas em shoppings, né? Em loja de rua, loja de shopping. Então ela convida ali o cliente para poder entrar, é o momento que você tem para expor ali os seus produtos. 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E sobre segurança, se realmente os vidros que são instalados são os vidros apropriados, são vidros bastante resistentes, são vidros a ponto de que, se necessário for para mostrar para o cliente, nós chegamos até a dar uma martelada no meio do vidro para mostrar, gente, a resistência dele ali, Daniel.
0: Rapaz, porque eu te fiz essa pergunta porque eu sei que tem muita gente que fica meio resistente, com medo: ah, mas eu coloquei o vidro e tal, vai ficar fácil da pessoa, sei lá, quebrar. Gente, existem vidros que, assim, é muito difícil pra quebrar, né, André? 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Eu vou te contar uma coisa, você tem que entrar com um carro forte lá dentro.
1: É isso aí, Daniel, tem que fazer uma forcinha boa, viu, pra conseguir quebrar. Porque são vidros próprios, né, são vidros já... feitos já para essa finalidade mesmo, de poder ali expor todos os produtos e ter a segurança mesmo.
0: Uma resistência maior, né?
1: A sua loja, isso, ela tem uma resistência muito boa.
0: Pois é. Uma outra coisa também, já que a gente tá falando de questão de segurança, tem muita gente que às vezes fica meio receoso, receosa para poder fazer, né, ali a área do box no banheiro, porque fala assim: ah, mas eu fico com medo, vidro quebrado, vidro estourar. É o mesmo caso, né, André? Existem vidros que são específicos para cada ambiente da casa, né, André? E precisa tirar essa dúvida com o profissional, que não vai só querer vender, como é o caso de vocês aí, que vão estar priorizando também a questão de segurança, né, André?
1: É isso aí, Daniel. Daniel, nós da Martins Vidros temos cuidado dos nossos clientes de forma única. Então, o máximo de cuidado, o máximo de atenção, nós prezamos ali pela integridade física dos nossos clientes, é lógico. 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
0: Boa! Grande abraço, André! Ah, não, peraí, vamos passar o número de telefone, senão o pessoal não entra em contato com vocês, né? 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
1: Valeu, tchau, tchau!
0: 10h25, ó, vai respondendo a nossa enquete de hoje, a nossa perguntinha, hein? Qual música você sempre... sempre cantou errado, achando que ela tava certa, hein? E aí depois você falou assim, uau, mas peraí, eu cantei essa música errada a vida inteira. Conta pra gente aqui, agora tem Júnior Vitória com a Nívia Soares, canção dos Redimidos.

0: Júlia Vitória com a Nívia Soares, canção dos Redimidos. Bom, agora são 10 horas 29 minutinhos. Tá chegando aqui mais um clássico da Vinha.
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0: som do Irmão Lázaro, pra gente relembrar aqui na programação. A gente toca em as novidades, mas toca as clássicas também, né? Lembrando, gente, que o Clássico da Vinha, ele é um programa que segunda a sexta-feira você tá aqui, ó, tem a oportunidade de ouvir de 6 às 6:30 da manhã, antes da palavra ali do pastor Anuísio, tá? E vez ou outra a gente sempre traz aqui na programação normal, né? Um grande clássico pra você relembrar, como foi o exemplo aí dessa música do Irmão Lázaro, Deus Vai Fazer, hein? Teve também Júlia Vitória com Nívia Soares e ainda o F-Hop, a música nova do F-Hop, Até Lá Como a Noiva. Ó, 10h34, deixa eu bater um papo com ele aqui, ó, que foi, entre aspas, a estrela que o Ângelo Graça pra prosperar, contando a sua história, falando um pouquinho também, né, ô Caio, sobre esse bazar que foi espetacular, foi maravilhoso, né?
1: Foi uma grande bênção, Daniel.
0: 3 dias intensos, né, Caio?
1: Intensos, e eu vi ali o milagre de Deus, não tem outra explicação, irmão.
0: É.
1: Foi uma bênção, explodiu, virou um Zé Telo.
0: Não, e eu olhando, porque eu acompanhei, né, tudo que vocês estavam postando, tudo que vocês estavam fazendo ali, eu fui acompanhando pra poder ver, né?
1: Sim, sim.
0: Como que tava a movimentação e tal. E, gente, eu fui ficando tão feliz, Caio, de ver, sabe, vocês trabalhando, vocês organizando, as pessoas correspondendo. Eu falei assim, gente do céu, o homem tá movimentando, senador Canindo.
1: Né? E o pessoal já tá mandando mensagem, já tem muita mensagem no Instagram já, perguntando quando vai ser o próximo. O próximo vai ser no final do ano, tá, pessoal? Já fica no jeito que a gente agora vai se programar melhor ainda e vai produzir mais roupa ainda pra esse mega bazar que vai acontecer no final do ano.
0: E sabe o que eu achei interessante também, ô Caio? Pelo fato de ser lá nas dependências da Zé Telo Madeiras, sim, o pessoal pode conferir também móveis que, sim, vocês fabricam, a parte de madeiras, né? Sim. Então o pessoal que não conhecia Zé Telo Madeiras também, eu acho que foi uma jogada muito legal que você fez, viu?
1: Foi, teve muitas pessoas que falou assim, rapaz, eu nunca imaginava que existia essa madeireira aqui.
0: Olha,
1: eu escutei isso demais da conta. Então foi muito bom. Graças a Deus deu visibilidade para as duas empresas, né?
0: E deixa eu te perguntar, você pensa em, de repente, fazer também alguma coisa voltado só para móveis, para madeiras no futuro? Não agora, né? Porque agora você vai estar mais envolvido com a Zé Telo Brand, né?
1: Justamente, com certeza. A gente vai fazer, sim, só focado na Zé Telo Madeiras, porque a gente tem muita madeira lá, sabe, Daniel? Que dá de fazer muita coisa

0: bacana, com um preço bem acessível, entendeu? Porque assim, vai, a gente corta um pedaço de madeira e talvez sobra ali um pedaço de madeira que você tem que beneficiar ele e fazer um móvel dele, entendeu? E aí vai juntando, e aí a gente, a maneira de escoar isso é fazendo um queima mesmo.
1: Isso, eu lembro que, você está falando aí dessa questão do corte da madeira que sempre sobra, você lembra de um ouvinte, foi bem no início quando a gente começou essa parceria, das casinhas, né?
0: Lembro, moço, eu tenho uma, vamos falar de uma baia lá, um tipo de um paiol, moço, do tamanho dessa sala aqui, ó, ou maior um pouquinho, cheinho de recorte de madeira.
1: Olha só.
0: Cheinho de recorte de madeira. E eu vendo como lenha. Uhum. Aí eu ponho um balai lá e encho esse balai dessas recortes de madeira e vendo como lenha lá. Uhum. Entendeu?
1: Mas quem tá precisando, né,
0: cara? Justamente.
1: Não ter que comprar madeira completa?
0: Tem demais recorte de madeira lá. Pra esse pessoal que quer fazer esses artesanatos.
1: Uhum.
0: É uma casinha de passarinha, um trem. Vixe, é só ir lá que nós combina.
1: Bom demais. Ô Caio, mas vamos lá, vamos passar aí o endereço lá da Zetelo Madeira, esse pessoal ir conhecer. E o número de telefone, né? Pra quem quer adquirir madeira, quem tá trabalhando. Ah, inclusive, deixa eu ver se eu consigo achar aqui a mensagem da nossa ouvinte. Eu acho que eu não vou conseguir achar aqui agora, não. Mas ela falou que vai te chamar porque ela tá pensando em fazer um pergolato na casa dela, que é o sonho dela, e ela vai pegar as madeiras com você. Oh. E aí ela falou que uma coisa que ela vai chegar lá falando que é ouvinte da Rádio Vinho pra ter desconto, viu?
0: Então pronto.
1: Qual é o endereço e também o número de telefone?
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1: Valeu, Caio, um abraço.
0: Um abraço, obrigado.
1: 10h38, vamos tocar mais músicas, né? Agora tá chegando o louvor aqui da Jamie McDonald.

0: programação da Rádio Vinha. Antes da minha Jamie McDonald com Left in the River. Olha, são 10 horas 44 minutinhos. Antes de ir pro intervalo comercial, gente, eu bater um papo aqui, ó, com meu amigo Max da WiMax. 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
0: Olha, você que tá enfrentando problemas aí com seu computador, você tá pensando assim, Jesus amado, eu acho que eu vou ter que trocar o notebook. 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
1: 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Porque realmente, quando o computador está com alguma infecção, um malware, um vírus, ele fica lento, porque ele fica tentando passar dados, né, confidenciais de dentro para fora, e isso consome muito o processamento. 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
0: Show de bola. 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
0: Valeu, faltando 12 minutinhos aqui para as 11 horas da manhã, eu vou pro intervalo, mas só vai respondendo aí, eu quero colocar sua resposta aqui, gente, tá muito engraçado, hein? Porque geralmente, gente, eu acho que isso já aconteceu com todo mundo, hein? Da gente cantar uma música, um louvor, né? Achando que tá cantando a letra certa, mas depois você falou assim, nossa, cara, eu cantava errado, olha isso. Não tem nada a ver com o que eu tava cantando, hein? Você cantou uma música a vida inteira errado, achando que tava certo, hein? Você tava lá louvando ao Senhor e de repente você fala, meu Deus, mas não é assim que canta, não. 99972005, vem participar com a gente.

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4: Tudo bem, já de volta aqui na programação da Rádio Vinha, são 55 minutinhos, hein? Você continua comigo, Daniel Fernandes, pelo menos até o meio-dia, hein? E eu quero muito a sua participação, a hora que você puder, manda aí, ó, 99997-2005, você pode pedir o seu louvor preferido pra gente tá tocando aqui, tá? No nosso WhatsApp, você participa aí, ó, mas hoje você tem que cantar, tá? Solta a voz aí, ó, pra gente poder aqui tocar o seu louvor preferido, e na hora que você tiver a oportunidade, manda pra mim a resposta aqui da nossa pergunta, hein? Eu quero saber de você aí, ó, qual louvor você cantou a vida inteira errado, só depois de um tempo que você percebeu que tava errado, você achou que tava certo, você achou que tava arrebentando, né? Nossa, eu canto demais, hein? Mas você for olhar a letra, assim, mas peraí, é igual, gente, meu Deus do céu, ontem na igreja, gente, isso foi ontem, tá? Eu cantei a minha vida inteira a música errada, é, posso pisar numa, eu pensava que era cobra, gente, mas não, é tropa, oh, meu Deus do céu, hein? Mas vamos lá, hein? Na hora que eu vi a letra lá passando no telão, eu falei assim, gente, mas peraí, não é cobra não, é tropa? Eu falei, gente, mas como assim? Pastor Guilherme, tem algum louvor que o senhor cantava a letra errada achando que tava certo?
5: Ah, mas é muito. Só que eu vou dizer aqui de um que o pastor Aloysio falou recentemente. Eu canto certo desde o início. Mas o pastor Aloysio falou que ele só percebeu depois que ele viu a letra no telão. Que é Rei Meu Coração. Então a música é, né? Ei, meu coração, não se envergonhe. E ele entendia em meu coração. Então, tipo assim, no meu coração.
4: Não,
5: em
4: peraí.
5: Meu coração.
4: Mas peraí, não é em meu coração, não?
5: Não, é Rei Meu Coração. Você tá falando pro seu coração. Ô, coração, não se envergonhe, cante essa canção.
4: Não, então peraí, ué. Então eu cantei errado também.
5: Até você, Daniel.
4: Eu cantava em meu coração.
5: Não é em com E-M, não. É Rei Meu Coração. Rei. Ei, coração, não se envergonhe.
4: Ontem lá na igreja, só. Aí tava passando aquela música. Aleluia, aleluia, aleluia, né?
5: Posso pisar?
4: É, posso pisar numa tropa.
5: É nada, você entendia o quê?
4: Cobra.
5: Ah,
4: posso pisar numa cobra. Soltar nas morais.
5: Pisa na serpente, né? Satanás. Mas você sabe de uma coisa, Daniel? Agora falando certo, tinha um sobrinho nosso, pequenininho, falava tudo errado. Aí na época tava estourada aquela música. Como Zaqueu.
4: Sim, sim.
5: E aí o menininho cantava assim, ó. Como Zaqueu.
4: Tá falava, fraco,
5: não,
4: né?
5: Meu filhinho. Como Zaqueu.
4: Zaqueu tava fraquinho, eu tava pedindo pra comer.
5: Tava falando. Come, Zaqueu.
4: Não, mas agora tô de cara com esse negócio do meu coração, hein?
5: Rei, meu coração.
4: Gente, não, eu vou ter que. Não, mas não é possível.
5: E é muito, hein, gente?
4: Ah, eu falava em meu coração. Pastor Luiz também?
5: Pastor Luiz também. O pastor Luiz disse, eu cantava em meu coração.
4: Eu também. Ô, pastor Luiz, estamos fechados nós dois, viu? Olha, deixa eu pegar aqui o Sérgio, porque a do Sérgio também foi muito boa, viu? Ô, Sérgio, bom dia.
6: Bom dia, Daniel. Bom dia a todos aí, os ouvintes da Rádio Vinha, que é o Sérgio que tá falando, Sérgio Zaque. Eu vim de uma igreja mais tradicional e lá cantava muito hino. E tinha um hino que eu cantava errado, era aquele assim, ó. Eu cantava dessa forma. Ao conselho eu andei e perdido vaguei. E a forma correta é... Ó, quão cego eu andei e perdido vaguei. Não, eu era ó com cego, mas eu cantava ao conselho, eu andei. Valeu, um abraço.
4: Ô, Sérgio, obrigado pela participação boa, garoto. Eu também, eu vou te falar a verdade, viu? Tem algumas que a gente passa batido mesmo, né? Você acha que tá certo, mas tá errado. Felipe Rodrigues na programação da Vinha, melhor lugar.

0: o som do Felipe Rodrigues, Melhor Lugar, aqui na programação. São 11:03. Ó, daqui a pouquinho, hein, tem mais participações aqui. E eu quero muito você que tá me ouvindo aí, ó. Você já cantou algum louvor assim, que você errou a letra? Que você falou assim, gente, mas eu cantava isso daqui, mas na verdade não é isso. É isso daqui, ó. Aí que você foi ver que tava errado. Já aconteceu com você? Que música que foi? Compartilha com a gente aqui. 99997-2005. São 11:03. Deixa eu chamar na programação aqui, meu amigo Portinari. Bom dia, Portinari.
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0: 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Olha, são 11:06, chegando agora mais um clássico da Vinha.
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6: Oportunidade às vezes confunde muito, né, Michelle?
7: Confunde mesmo, Márcia, porque ela chega com aparência de avanço. Olha que cuidado que temos que ter. Mas nem tudo que parece é para ser abraçado. Tem proposta que parece boa, tem convite que parece inteligente, tem caminho que parece promissor, mas não tem paz, não tem alinhamento com o Senhor, não tem propósito com a palavra. E discernimento é justamente isso. Entender que possibilidade não é a mesma coisa que direção correta.
6: E aí a gente volta pro nosso manual de vida, né?
7: Exatamente.
6: O que que fala o nosso manual de vida? Que há caminho que ao homem parece direito, mas ao final conduz à morte. Tá em Provérbios 14, 12. Ou seja, nem tudo que faz sentido na lógica faz sentido no céu. Às vezes o que parece grande só está se distraindo daquilo que é certo.
7: Porque às vezes, irmãs, isso é pra você, mas não é agora.
6: Porque tem coisa, exatamente isso, Michelle, que chega na hora errada. E coisa errada que chega muito bem embalada.
7: Oh,
6: já viu?
7: Senhor.
6: Chega assim, né? O pacote tá lindo, mas olha que você vai ver, na verdade, não é tão bom assim.
7: É verdade. Antes de aceitar tudo que surge, pergunta: isso está alinhado com o que Deus tem construído em mim, com a palavra e os princípios?
6: Exatamente, porque quem vive por direção não precisa abraçar toda a oportunidade para provar que está crescendo, porque já tem efetivamente uma direção do Senhor.
7: Amém, glória a Deus.
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1: Muito bem, são 11 horas 24 minutinhos. Chegando informações para você aqui nessa manhã de segunda-feira. Neila Santos, bom dia.
2: Bom dia, Daniel. Uma ótima segunda-feira para você, para os nossos ouvintes aqui do Cidade Ligado. E olha só para essa notícia. Carros furtados eram trocados por drogas aqui em Goiânia. De olho nessa operação, nessa

fraudulenta e ilegal. A Polícia Civil de Goiás deflagrou hoje uma operação para desmontar uma associação criminosa investigada por furto de veículos, receptação, adulteração de sinais e identificadores e tráfico de drogas. Segundo a investigação, os automóveis eram furtados, trocados por entorpecentes e depois adulterados para voltar ao mercado clandestino. Durante a operação, foram cumpridos 5 mandados de prisão temporária e 5 de busca e apreensão. A polícia suspeita que o grupo também esteja ligado a outros crimes patrimoniais aqui no estado e por isso a investigação continua. Mudando de assunto, e o mais esperado de hoje é que Carlos Ancelotti divulga nesta segunda-feira os 26 nomes convocados da seleção brasileira para a Copa do Mundo de 2026. O anúncio acontece a partir das 5h45 da tarde no Museu do Amanhã, no Rio de Janeiro. A expectativa gira

0: como YouTube e streams esportivos. Então é isso, Daniel. Hoje tá todo mundo aí esperando a tão famosa lista aí que vai representar a gente na Copa do Mundo de 2026.
1: É Neymar e mais 25. É, agora que eu tava brincando com o pessoal aqui, mas olha só, acaba sendo uma verdade. Se ele leva o Neymar e o Brasil não ganha, ninguém vai falar nada. Você entendeu? Perdeu, beleza. Agora, se ele não leva e perde, todo mundo vai culpá-lo. Devia ter levado o Neymar.
0: Eu acho que ele vai falar de qualquer jeito se perder. Vai falar vamos perder com o Neymar lá na seleção.
1: Pois se é, gente, são 26 jogadores.
0: Exatamente, não custa levar ele. Pois a última Copa do cara. Eu tava lendo um material, acho que foi ontem, no final de semana, e falando que aconteceu isso com o Ronaldinho Gaúcho,
1: sim,
0: né?
1: Sim.
0: Expectativa dele ir pra última Copa, na época, o técnico da época falou, não vou levar. Uhum. E aí ficou parecendo que era meio que capricho, porque o cara tinha condições, estava bem no time que ele tava jogando. Se não me falha a memória, acho que era o Atlético Mineiro, na época ele tava. E não levou o cara, foi aí despencou tudo, né? O cara ficou decepcionado, custa, né?
1: Não, e eu nunca assisti uma convocação de seleção brasileira. Hoje eu vou assistir.
0: Não, todo mundo esperando.
1: Nunca vi, só vi depois.
0: Pra gente ver a importância do nome do cara, né? Pra todo mundo assistir. E vamos esperar amanhã. A gente volta aqui com essa notícia.
1: Boa, boa. Obrigado, Neila. Um abraço. 11:28.
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0: Rádio Minha e o som do Fernandinho cai a fogo. Antes teve Elisa Mancini, Excede o Entendimento e o Get Worship com Sou Grato por Seu Amor. São 11 horas 39 minutinhos. Deixa eu falar agora pra você sobre saúde, qualidade de vida. Eu vou bater um papo agora com o Dr. Douglas Brunos pra nos ajudar a entender por que tantas pessoas estão falando sobre o Iomed Magnésio. Afinal, por que o magnésio é conhecido como mineral da vida? Ô, Dr. Douglas, eu já queria saber aí realmente, né? 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
1: Bom dia, bom dia! Então, gente, porque o magnésio, ele é o mineral necessário para que exista a vida. Por exemplo, no solo, se a terra for pobre em magnésio, os outros componentes não conseguirão dar um alimento com toda a substância necessária. Por exemplo, a laranja. O solo precisa ser rico em magnésio para a laranja ser rica em ácido ascórbico, que é a vitamina C. Qualquer outro princípio de vida, mais de 300 associações que ele vai fazer, inclusive no nosso corpo. Então, por que ele é chamado de mineral da vida? 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
1: 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E aí tem um detalhe importante. 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
0: Ô, doutor Douglas, me fizeram uma pergunta mais cedo aqui e eu não soube responder, porque o pessoal ficou interessado no Iomed Magnésio, hein? Aí me perguntaram assim, deixa eu até separar aqui quem foi que fez a pergunta. Deixa eu pegar aqui o nome dela. 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Daniela perguntou o seguinte, ó. Ô, Daniel, eu queria saber se o fato de eu estar mais estressada, de repente não tá conseguindo dormir bem, pode ser perda de magnésio no meu organismo? Pode ser, doutor Douglas?
1: Pode ser, gente. É muito comum pessoas estressadas, ansiosas, com dificuldade de dormir, com baixa disposição, estar ligado ao magnésio. E é importante, assim, ó, quem não, inclusive no geral, né? 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Mas o magnésio no geral, gente, quem não faz uso de magnésio, tem que tomar esse cuidado, porque a nossa alimentação, ela é pobre em magnésio. 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
0: 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Hoje

0: É o que a gente precisa nas nossas vidas, né? Somente de uma palavra do Senhor. Poxa, inclusive eu tava até comentando aqui em off com o Caio da Zentelo Madeiras. Falei assim, Caio, é o seguinte, cara, basta uma palavra de Deus. A gente não colocar barreiras pensando assim, ah, como que isso vai acontecer? Não tem jeito. É, a gente não pode fazer como Zacarias fez quando o anjo revelou pra ele que ele ia ter um filho, né? Então assim, a gente precisa crer como Maria creu. Não é verdade? Maria, se cumpra em mim de acordo com a tua palavra. Então, uma palavra liberada de Deus já basta para que o milagre possa acontecer nas nossas vidas. Amém! Vamos lá, eu tenho mais participações aqui, o pessoal respondendo a nossa pergunta de hoje, né? Bom demais! É, qual louvor que você sempre cantou errado, mas achando que tava cantando certo, hein? E aí você canta a parte errada, mas canta a parte certa também, tá? Vamos lá, deixa eu passar algumas aqui, ó. A Suene, gente, a da Suede foi muito boa. Vamos ouvir. Alô, Suede, bom dia.
1: A paz do Senhor Jesus, irmãos.
0: A paz.
1: O que aconteceu de interessante um dia?
0: Ó, presta atenção.
1: Que eu e meu filho estávamos arrumando a Ana Beatriz. Na época ela tinha 3 aninhos. Aprontando para ir para a igreja. Nós tínhamos o hábito de louvar antes, né? Durante o tempo que estávamos nos arrumando. Daí nós estávamos cantando. E Ana Beatriz, empolgada, pulando da cama e cantando junto. Daí nós três lá cantando. E ela soltou uma. A gente falou assim: não temo mais o mar. Pois, aí quando vai cantar essa parte, pois firme está minha fé. A Ana Beatriz vira e fala assim: pois frio está o café.
0: Boa,
1: no
0: boa.
1: Meu barquinho está Jesus de Nazaré. Isso é inédito. Até hoje a gente fala sobre isso.
0: Ô, Suende, pois frio está o café. Ô, lembrei de uma menininha que uma vez foi pedir a música do Vitor Santana que a gente toca aqui, é João 20, né? E aí ele fala, né? É, Maria Madalena, nananana, chorando, né? Aí ela falou assim: Daniel, toca aquela música pra mim, pois Maria Madareta. Eu ri demais, meu Deus do céu. A Marinalva tá lá em São Paulo participando com a gente. Alô, Marinalva, bom dia.
2: Bom dia, Daniel, graça e paz. A música que eu sempre cantei errado foi da Aline Barros. Renova a minha pedra.
0: Renova
2: em vez
0: minha
2: de eu
0: pedra.
2: Cantar remove a minha pedra, eu cantava renova a minha pedra. São coisas que acontecem, né, Daniel? Deus abençoe, um ótimo dia.
0: Amém, Marinalva. Um abraço pra Rita também. Ela mandou aqui, né? Porque o pastor Guilherme, mais cedo, ele esteve aqui com a gente. E aí ele falou, né, que o pastor Aloysio, ele citou a música Gratidão. E realmente, aí ela mandou a letra aqui, ó. Não é em meu coração, não. É em meu coração. É tipo você dando uma ordem, né? Não se envergonhe. Cante essa canção, né? E eu sempre cantei em meu coração. Oh, meu Deus do céu. Agora tem Eli Soares com Morada.
3: Fala, povo de Deus. Um abraço pra você que tá sintonizado aqui na Vinha. Eu sou o Eli Soares e aqui você ouve a minha nova canção, Boa Nova, participação com os meus irmãos do Morada. Tá incrível, vai te abençoar demais. Sim.

0: essa é a última aqui do Cidade Ligada dessa segunda-feira. Eli Soares com Morada Boa Nova. Gente, eu, Daniel Fernandes, vou ficando por aqui. Eu tô de volta amanhã, 8:30 da manhã. Na sequência, tem a Companhia da Palavra com o pastor Aloísio. Hoje, ó, a mensagem, o divino descontentamento, hein? Valeu, gente. Um grande abraço. Fiquem com Deus, hein? Tchau.
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0: Olha, atenção você que tá aí ligado na programação da Rádio Vinha. Você tá querendo ter desconto na sua conta de energia? Então para o que você tá fazendo e preste atenção aqui nesse bate-papo que eu vou ter com o Eduardo. Eduardo, seja bem-vindo aqui à programação, tudo bem?
4: Tudo muito bem, que alegria tá aqui.
0: Pois é, o Eduardo, gente, deixa eu explicar para você que tá ouvindo aí, ó. Ele é representante de uma das maiores, né, e melhores empresas também de geração de energia solar do Brasil. Ele tá sempre trazendo aqui, né, novidades para você, para realmente você aí, ó, não ter dor de cabeça na hora de pagar a sua conta de energia. Mas quando a gente fala assim, Eduardo, o que que acontece? A pessoa logo do outro lado vai pensar assim, ó: tá, beleza, mas como é que eu vou ter esse desconto na minha conta de energia? Explica aí pro ouvinte, Eduardo.
4: É bem simples. 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
0: 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Está disponível também para o comércio.
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2: A indignação de Deus. A indignação divina, o descontentamento divino. Uma das forças mais poderosas que existe é a nossa capacidade de entrar em ebulição. Se isso é usado de maneira errada, é uma força destrutiva. Mas se é usado da maneira de Deus, se isso é direcionado da maneira de Deus, então nós temos algo muito positivo e poderoso. Aquilo que deixa você indignado é uma pista, presta atenção nisso, é uma pista de como Deus quer usar você. E algumas pessoas me procuraram falando de muitos conflitos que existem dentro dela ainda. Mas hoje eu vou dizer para você algumas pistas. O que o deixa indignado fala a respeito de um problema que Deus chamou você para resolver. A sua indignação é uma pista espiritual. Agora, a indignação, ela às vezes vem acompanhada com a paixão. Você tem uma paixão por algo. Há uma paixão dentro de você que Deus plantou. E quando você vê aquele objeto da sua paixão de alguma maneira não sendo, não acontecendo, não fluindo, aquilo produz indignação. Ministérios fluem onde há paixão. Ministérios fluem onde há compaixão. E olha, acredite em mim, compaixão já é meio caminho para um grande poder de indignação. Pessoas compassivas, pessoas que conseguem sentir a dor do outro, rapidamente elas podem entrar em ebulição. E essa ebulição é traduzida em transformação. Há um exemplo muito claro na Bíblia com relação ao Senhor Jesus, lá em Marcos capítulo 3, verso 4. Diz assim: então lhes perguntou, é lícito nos sábados fazer o bem ou fazer o mal? Salvar a vida ou tirá-la? Mas os fariseus que estavam ali ficaram em silêncio. Ficaram em silêncio. Agora, o Senhor Jesus diz na Bíblia, olhou ao redor e qual que é a palavra na sua Bíblia? Indignado. Diga indignado. Mas ele ficou indignado somente? Não. Indignado e condoído. São duas coisas que caminham juntas. Você sente a dor do outro e aquilo deve gerar em você indignação. Essa indignação, ela é chave. Preste atenção, eu não quero falar das pessoas lá de fora, não quero falar das pessoas do mundo, mas eu quero que você entenda que isso é uma força espiritual, sim. Entende? O senso de justiça, quando você vê injustiça acontecendo, aquilo gera em você indignação. Também gera indignação quando você vê alguém sofrendo e nada pode ser feito ou nada acontece. Isso é algo que também deixa Deus indignado. Nós, como homens e mulheres de Deus, nós temos que compartilhar do que está no coração de Deus. Você sabia que no coração de Deus tem coisas também que o deixam indignado? Você só deveria deixar-se indignar por aquilo que Deus está indignado. Há coisas que deixam Deus indignado. E isso deveria indignar-nos também. Por exemplo, o que, que deixa você furioso em termos espirituais? É a pessoa enferma? Enfermidade gera indignação em você? Essa é uma coisa importante. Pobreza gera indignação em você? Opressão de demônios gera indignação em você? Veja, quando você tem uma indignação por algo, aquilo é uma pista de como Deus quer usar você. Algumas pessoas falam, pastor, eu queria muito ter o dom de cura. Mas espera aí, você fica indignado quando vê um doente? Você é tomado de uma indignação espiritual quando você vê uma enfermidade e você sabe que aquilo é obra do diabo, você sabe que aquilo é opressão maligna e você queria poder resolver o problema. Se você não tem essa indignação, você não vai ter o dom, filho. O dom é só para quem sente isso. O dom não é um brinquedo que você fala que você gostaria de ter. Não, o dom é algo que você vai buscar e pedir porque a indignação te enche o coração. Outros não ligam para isso. Tem gente que vê o doente e não é tão tocado assim. Esse é um sinal de que não foi chamado para fazer aquilo. Outros ficam indignados com pobreza, miséria. Quando ele vê a miséria, aquilo deixa furioso por dentro. Ele sente que deve fazer algo a respeito daquilo. É uma pista de como Deus deseja usar você. Eu vou falar de mim. Tem coisa que deixa indignado. Me deixa indignado falta de conhecimento da palavra de Deus. Isso não é de hoje. Me deixa indignado. Por que eu sou indignado com isso? Eu sei que essa é uma área que Deus quer me usar. Me deixa indignado reunião sem vida. Eu fico indignado quando eu vou num culto e não percebo ali o ambiente espiritual. É um sinal de como Deus quer me usar. Entende o que eu estou dizendo? Não foi eu que criei. Deus fez. Qual que é a paixão que está no seu coração? Eu sei que muitos confundem indignação com a ira natural. Ira natural não resolve. Você sabe, impaciência momentânea não é indignação. Aquela ira que vem porque você está sendo frustrado, porque as coisas não são do jeitinho que você queria. Isso é só atitude de gente mimada. Gente mimada que quer do jeito dela. Nesse aspecto eu acho que eu sou meio mimado. Quando eu chego aqui e eu vejo que o rapaz veio colocar esse banner, tirou a moldura e não colocou de volta, aí eu não vou dizer que eu fico indignado, mas eu fico irado. Porque eu olho e falo, por que que fez desse jeito? Agora, se isso se repete interminavelmente, pode ser uma hora que vira indignação. Quantos estão compreendendo o que eu estou dizendo? Tem muita coisa que nos deixa irado, porque não foi como nós queríamos, porque não aconteceu do jeito que eu queria. Mas Tiago 1,20 diz que a ira do homem não produz justiça de Deus. Aí alguém pode perguntar, pastor, mas você está falando aí da indignação, mas eu quero saber na prática, o que a igreja tem a falar sobre isso? Preste atenção, nós já temos uma mensagem para pregar, nós já temos uma causa para defender. Então, nós como igreja, estou falando como igreja, corporativamente, nós temos é que pregar o evangelho, nós temos que ir para a rua, é para anunciar a Jesus. Agora, você individualmente, você tem todo o direito de protestar, de reivindicar, de ir na justiça, por aquilo que é direito seu como cidadão. Entende o que eu estou dizendo? Alguém me procurou essa semana falando, pastor, como é que eu faço? O meu concorrente, ele só nega o imposto. Agora aqui na igreja diz que eu tenho que pagar o imposto. Como é que eu vou fazer? A concorrência ficou desleal. Pois eu disse para ele, você deve pagar o seu imposto, ser fiel àquilo que a palavra de Deus diz, mas também você precisa de mostrar a sua indignação. É preciso criar uma associação, é preciso eleger alguém lá que vai zelar pela concorrência leal. Se não tem isso, vai atrás do político que você elegeu, vai atrás do fiscal do governo, vai denunciar o sujeito, mas faz alguma coisa prática. Ah não, mas se eu fizer isso, vou ficar mal visto? Pois é, que a sua indignação não vai tão longe assim. Mas é melhor sonegar igual ele, é melhor cair no erro como ele, do que manter a sua posição e dizer, eu sou íntegro, eu vou andar em integridade. Se o mundo não quer andar em integridade, eu vou andar na linha reta da palavra de Deus. Agora, esse aqui, por causa da ladruagem dele, ele está impedindo eu de vender. Por quê? Porque o preço mínimo para esse produto aqui é R$20. Só que aquele outro lá, ele só nega o imposto e dá um desconto de 20%. Aí eu não vou conseguir vender aqui. Mas ninguém vai querer pagar mais caro só porque o outro lá não está pagando o imposto. Mas é deslealdade. Isso não gera em você indignação? Pois deveria. É senso de justiça. O país só muda se houver essa indignação, é lá no pente fino. Entende? Se houver indignação em todas as áreas, que você tem essa postura na sua vida. Então, nós como igreja, não é nossa função sair para reivindicar essas coisas. Nossa função é pregar o evangelho, porque essa incumbência recebemos foi de Deus, quando dizem amém. Todavia, você como cidadão, você pode reivindicar, desde que você faça também dentro dos limites da integridade. Você não vai se juntar a gente desordeira, você não vai andar com gente que é ímpia, você vai andar com gente correta, com gente íntegra. E mesmo lá no mundo, tem gente que é correto e é íntegro. Aliás, esse mundo só não virou um caos, porque a maior parte das pessoas ainda são pessoas de bem, e querem viver uma vida decente. Ande com essas pessoas. Condene os que fizeram. Então não adianta ter indignação apenas com o político corrupto, com o incompetente, com o incapaz. É preciso ter indignação também com aquele que destrói a cidade. É preciso haver gente, nós precisamos de ter gente que vai ser advogado, não é porque quer ganhar bem só não, ele vai ser advogado porque ele tem uma paixão pela justiça, e uma indignação pela impunidade. Já pensou advogados assim? Indignação com a impunidade. É alguém que fica enlouquecido quando há impunidade. E ele ama a justiça. Esse que deveria entender que Deus quer usá-lo como advogado, como juiz e toda essa carreira que está aí diante dele. Nós precisamos de ter gente que tenha paixão por construir. Nosso país é um país que não está construído. Apesar de ter 500 anos, não conseguimos construir. Entende o que eu estou dizendo? Agora que aqui em Goiás está tendo rodovias de pista dupla, nós precisamos de ter gente que tem prazer em construir. Governantes que tem prazer em fazer. Prazer em realizar obras. E não simplesmente ser eleito. Mas ele tem um prazer. Se me deixarem fazer por 4 anos, é alguma coisa, eu vou fazer. Mas o cara quer depois estar no poder pelo poder. Ou seja, perdeu aquela indignação, aquela paixão que havia nele. Precisamos de gente que vai para as escolas públicas dar aula, mas ele tem uma paixão por aquilo. Ele não vai por outra razão. Há uma paixão. Pastor, mas não tem paixão que resiste um salário ruim. Eu entendo, é verdade. Eu entendo. Isso de fato tem que gerar indignação. Sabe uma coisa que eu fico triste? É quando eu vejo a imprensa noticiando o tempo inteiro e políticos dizendo: olha, os bons alunos não querem ser professores. O que você acha que sente um professor quando ele ouve isso? É uma coisa humilhante. Significa que é uma classe inteira de gente que é terceira linha. É gente que não tinha capacidade. É gente que era um mau aluno. Presta atenção. Só pelo fato de a gente fazer um ranking dos 10 melhores, não quer dizer que o décimo seja ruim, não, filho. Só descobrimos que na vida é assim. Tem um que é maior do que os outros, mas não quer dizer que o menor aqui seja ruim. Uma escola, nós podemos ter 10 escolas aqui. Tem uma que ficou em primeiro lugar, é a melhor. Mas a décima tinha que ser tão boa quanto ela precisa ser. Não quer dizer que ela tem que ser a primeira. Mas ela tem que ter o padrão exigido. Assim é o professor. Eu fico com dó às vezes, até oro, falo: Deus tem misericórdia. Sabe o que eu oro muito? Eu oro para que, eu penso, sabe com a revolução que poderia acontecer? Se nós tivéssemos, e nós temos na igreja, centenas de irmãos com chamado para dar aula. Se nós fizéssemos o propósito de todo mundo prestar concurso para professor, e nós enchermos as escolas de professores. Acontece que pastor é uma criatura religiosa. Não é fácil lidar com pastor, porque a cabeça dele é religiosa. Ele acha que ele tem que ir para a escola dar aula de religião. Se me convidarem, eu não vou, porque tem uma aula que é insuportável, é aula de religião. Nenhum aluno tolera aula de religião. Eu tive aula de religião quando eu era adolescente. Não me lembro o que foi ensinado lá, mas pergunta para mim se teve professores de outras matérias que marcaram a minha vida. Ah, teve. Professores de história, de física. Tinha um professor meu de física no segundo grau, Francisco, mas ele marcou a minha vida. Ele me discipulou de certa maneira. É muito melhor se nós invadíssemos as escolas lá de fora para dar aula das matérias normais. Só que para ser um professor que influencia de maneira apaixonada, visionária. Quantos estão compreendendo o que eu estou falando? Precisamos, deveríamos ter uma pregação para os nossos jovens quererem ser professor, não pelo alvo de ganhar dinheiro, mas o alvo de ganhar uma geração. Mas ganhar uma geração não significa que ele vai ser membro da videira. Se for membro da videira, ótimo. Mas ganhar uma geração é ganhar jovens que vão ter essa integridade, que vão ter esse coração que tem temor de Deus. E claro, que vão invocar o nome do Senhor Jesus serem salvos. Claro, mas acredite em mim. Se a minha professora de história do segundo grau, chamava Rita, se ela chegasse para mim e falasse: olha, o certo é ir para a igreja, eu iria. E não era só eu não, todos os meus colegas iriam. Porque o que ela falava para nós era lei. Porque tínhamos uma admiração profunda por ela, pelo conhecimento que ela tinha, pelas explicações que ela dava. A gente ficava todo mundo de boca aberta na sala de aula. Preste atenção, só que ela não conhecia a Deus, eu acho. Agora imagina alguém que conhece a Deus. Ele pode falar de qualquer coisa que Deus vai estar lá no meio, porque o Senhor está em tudo. Ele está na aula de astronomia, porque ele está lá nos astros, mas também está na aula de geologia, porque ele está lá no profundo da terra. Tudo aponta para o Senhor, física aponta para o Senhor, matemática, história, tudo pode ser falado. E a sua paixão pode mudar uma geração. Mas muitos de nós não temos a disposição, porque somos ainda escravos de mamon. Nosso negócio é ganhar dinheiro. Muitos irmãos não querem ser pastor. Por quê? Porque o dinheiro não deixa. É muito importante que você pague o preço para servir a Deus. Muito importante que você venha com o coração para Ele. E alguém às vezes fala, é pastor, porque isso o irmão me disse, ele me disse na análise dele. Ele falou, olha pastor, nós estamos perdendo os melhores, porque a igreja ainda não paga um salário compatível com o mercado. No dia que a igreja fizer isso, vamos ter os melhores. Eu falei, esses aí não são os melhores. Os melhores são aquele que põe o joelho no chão e fala, Senhor, onde o Senhor mandar eu vou, o Senhor mandar fazer eu faço. Esses aqui são os melhores. Esses aqui são os melhores. Mas tem gente que acha que o melhor é o que tirou 10 em matemática e física. Esse é o melhor. Não, ele pode ser bom para o mercado financeiro, mas nem sempre é o melhor para as coisas de Deus. Quantos estão compreendendo o que eu estou falando? Glória a Deus. Eu queria mostrar para você alguns exemplos bíblicos de indignação correta. E mostrar para você uma coisa. Em todas as épocas, o mover de Deus dependeu de alguém ficar indignado. Tudo só acontece quando alguém fala, chega, vamos resolver esse negócio aqui. Tudo é assim. Presta atenção, até na sua vida pessoal, só muda no dia que você fica indignado. Seu casamento só muda no dia que você levanta e fala, chega, hoje chega. Bom, quando você fala chega, algo aconteceu. Aí é hora de você fazer a coisa certa. Alguns tomam o caminho largo. Qual que é o caminho largo? Resolve separar. Ele fala chega e resolve separar. Mas o homem de Deus é aquele que fala hoje chega e põe o joelho no chão. Hoje vai mudar essa história. Mas vai mudar pelo poder de Deus. Esse pegou o caminho estreito, vai ver a glória de Deus. Mas ambos foram movidos por uma indignação. Eles querem ver mudança. Entende o que eu estou dizendo? Na minha vida, tudo o que aconteceu até hoje foi fruto de um momento de um basta. Onde eu falei, chega, agora não vai ser mais assim. Algo vai acontecer a partir de hoje. Mas não é no meu braço. É pelo poder de Deus. Não é fazendo da maneira que eu acho melhor. É fazendo pelos caminhos de Deus. Eu fico feliz quando tem irmão que chega o momento de indignar com a célula. Eu fico feliz. Mas aí, infelizmente, às vezes, a indignação dele só leva ele a sair da célula. Não adiantou nada. É o dia que ele fala, chega. Aguentei o que tinha para aguentar nessa célula. A célula está morta. Os irmãos não têm compromisso. Ninguém quer nada com Deus. Eu estou indo embora. Tchau. Veja, ele indignou. Mas resolveu alguma coisa? Nada. Não adiantou nada a indignação dele. Sabe qual é a indignação que se transforma em poder? É aquela que o cara levanta e fala, irmãos, eu não vou aguentar essa célula mais do jeito que ela está. Mas Deus vai fazer algo aqui, nem que vai cair fogo do céu, nem que um anjo aparecer aqui, mas essa célula não vai ser a mesma mais a partir de hoje. Veja, esse é o que é usado por Deus, porque ele age confiado no poder de Deus, mas ele se deixa chegar no limite, dizer, chega, algo vai acontecer. Na sua vida pessoal, você tem que ficar indignado. Alguém falou para mim esses dias, pastor, por que você não emagrece? Eu falei, sabe por que eu não emagreço? Porque eu não cheguei no ponto de ebulição ainda. O dia que eu acordar de manhã, olhar no espelho e falar, chega. Aí você vai ver, eu vou virar um palito. É que por enquanto eu não fiquei indignado ainda. Mas acredite em mim, esse dia pode chegar. Eu espero que não chegue. Presta atenção, filho. Até na sua vida pessoal precisa ter indignação. Você tem que ficar indignado consigo mesmo às vezes. E dizer, chega desse cai e levanta, chega desse cai e levanta, chega, não vou mais viver assim, chega dessa inconstância, um dia eu estou bem, outro dia eu estou mal, um dia eu estou bem, um dia eu estou mal, chega, é você que tem que dizer, o outro dizer às vezes não vai resolver, você tem que chegar no seu limite com Deus, e falar a Deus, hoje é o dia do basta, o Senhor vai fazer. Eu tinha um vizinho bagunceiro. Esse vizinho fazia barulho, você não tem noção. Ele chegava 2 horas da manhã e ligava o som bem alto. Eu fiz de tudo que eu achava que podia ser feito. Conversei, denunciei, fiz de tudo. Um dia eu cheguei em casa que depois da reunião, ele estava fazendo uma festa de pagode, com um grupo de pagode, com som ao vivo. Aí entrei em ebulição. Eu falei, hoje acabou. Eu entrei para o meu escritório e falei, Senhor, hoje chegou ao fim esse negócio. Hoje vai ter um basta. Algo vai acontecer hoje aqui nesse lugar. E aí eu sentei e falei, vou fazer um abaixo-assinado. E fui nos vizinhos falando, é o seguinte, você está feliz? Eu não estou. Ele falou, não, a gente não está não, mas a gente tem medo do vizinho, todo mundo tinha medo do vizinho, até os guardas tinham medo. Eu falei, pois eu não tenho medo de vizinho nenhum, ele deve ter medo de mim. Porque eu, quando fico nessa situação... É preciso ter cuidado. Não, não é porque...

Eu sou violento, não, irmãos, eu sou uma pessoa pacífica. Mas você sabe, eu tive esse mesmo problema quando eu morava lá no Santa Genoveva. Tinha uma fábrica de plástico, uma extrusora. Conversei com o dono, ele me ameaçou com arma. Falei, você está fazendo barulho, não vou aceitar esse barulho. E ele me ameaçou. Eu falei, não tem problema não. Aí depois até resolvi mudar, porque o prédio era aqui no Jardim América. Mudei para cá, mas eu fui... Primeiro eu fui no Ministério, Ministério Público do Trabalho. Eu falei, lá tem uma máquina muito alta, está atrapalhando os funcionários. Multaram ele. Depois eu fui na Receita, um amigo meu. Eu falei, aquele cara, eu tenho certeza que ele está sonegando imposto. Fizeram uma blitz com ele, pagou multa. Fui na Prefeitura, entrei com o processo, ganhei o processo, eles cobraram R$5.000 por cada dia que continuasse lá. E sem falar que eu fui até na imprensa. Aí você fala, pastor, mas você é perigoso. Mas você sabe, eu jamais mostro arma para ninguém. Jamais. Entende? É porque eu falei, basta. Na hora que comecei a ir nos vizinhos, eu fui orar. Fui em todos os vizinhos. Irmãos, um vizinho do lado oposto da minha casa estava mudando. Eu cheguei lá com abaixo assinado para ele, ele estava mudando. Eu me apresentei a ele, ele se apresentou, eu contei o problema, ele falou, é sempre assim. Eu falei, quando é pior. Ele falou, pois é, eu sou juiz, e hoje seus problemas acabaram aqui. Eu falei, olha aí, como Deus faz as coisas, no dia que eu dei o basta. Porque talvez se não desse o basta, ele ia achar que era normal e todo mundo estava gostando. Nunca mais aconteceu o problema. E ele falou, eu vou abrir um processo contra ele, uma multa tão poderosa que ele vai ter que vender a casa para pagar. Eu falei, é esse processo... É apropriado, ele tem que aprender que não pode fazer barulho no ouvido dos vizinhos. Mudou de lá. Eu não tenho nada contra a pessoa, eu oro por ela. Eu não fico na minha casa sonhando em trucidar ela, partir ela no meio. Não faço, eu sou homem de Deus, meu coração é bom. Mas preste atenção, você tem que ter um basta para as coisas às vezes. Tem coisa que precisa de ter um basta. Se cada um tiver uma postura saudável nesse basta... Coisas vão acontecer na sua vida, na sua célula, na sua casa, com seu cônjuge, com seus filhos, no seu trabalho. É preciso ter um basta, mas lembra, é de acordo com Deus, não de acordo com o braço da carne, não é com o braço do homem, não é a ira humana. A ira do homem não produz justiça de Deus. É quando vem a indignação e você vai orar. Presta atenção, uma coisa é você orar tranquilo, outra coisa é você orar debaixo de indignação. Quase entende o que eu estou dizendo? Ah, é diferente, eu me lembro muitos anos não, deve ter uns 20. 20 anos atrás, eu me lembro, eu estava dirigindo louvor. E aí chegou uma mulher, e ela chegou assim, e ela baixou a cabeça e começou a chorar convulsivamente na minha frente. E eu pedi para o irmão ver o que estava acontecendo, ela não saía. Eu parei, junto com o irmão, e ela falou, eu tenho uma criança, essa criança deu um tumor, e esse tumor é aqui nessa região do ouvido. E esse tumor deu alguns vermes nesse tumor. E esses vermes estão devorando o cérebro do meu filho. E ela dizendo isso, e ela chorando intensamente, ela dizia, e meu menino, os gritos que ele dá, ele tem que manter sedado, você não tem ideia. Irmãos, eu estava indignado, mas na hora que eu contei para a igreja, na hora que eu falei para os irmãos... Poucas vezes eu vi o povo orar com tamanha indignação. Como se diz, olha, vamos aguentar essa gripe, esse resfriar, vamos aguentar, mas isso aqui não vai aguentar mais não. Isso aí o diabo foi longe demais. Irmão, nós levantamos para orar, eu nunca vi aquilo, o povo subia nas cadeiras na hora de orar. E subiam nas cadeiras, subia nos bancos na hora de orar, com tamanha indignação. Depois que a gente acabou de orar, eu tive certeza no meu espírito, Deus fez algo hoje, porque o povo falou, chega, não vai passar daqui. No domingo seguinte, ela veio para testemunhar que o menino não só tinha sido curado, quanto a parte danificada tinha sido restaurada na cabeça dele. Sabe por quê? Porque um povo ficou indignado. Onde não há essa indignação, também nada acontece. Deus não vai agir, porque você está contente. Você está bem do jeito que está. Você está indo bem. Não há uma indignação diante dele. Quando você leva a sua indignação diante de Deus e a sua indignação está em linha com a indignação dele, ah, meu querido, algo tremendo vai começar a acontecer.

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1: Boa tarde, ouvintes da Vinha FM. Bolsonaro, presidente, não pôde nomear o seu chefe da Polícia Federal, diretor-geral da Polícia Federal, Alexandre Ramagem, proibido por Alexandre Moraes. Não nomeou. Fizeram um inquérito para apurar se o presidente Bolsonaro interferia nas investigações da Polícia Federal. O inquérito apurou zero, não interferia. Tiraram o delegado, puseram outro para fazer outro inquérito. Segundo inquérito, chegou ao mesmo resultado. Bolsonaro não interferiu em nada. Bom, hoje, o que está acontecendo? Um delegado que prendeu o careca do INSS, que está investigando o roubo cruel e gigantesco de 6 bilhões de reais de aposentados e pensionistas, idosos da Previdência. Prendeu o careca e está investigando o filho do presidente da República, o Fábio Luiz, o Lulinha, que está aqui na Espanha preventivamente e investigando a mediadora de tudo isso, Roberta Luxinger. Aí o delegado perde o inquérito, é transferido para Minas Gerais, sob a alegação de que ele estava com saudade das alterosas. O delegado se chama Guilherme Figueiredo Silva, com 1 ano de investigação. Imagina tudo que já está armado na cabeça dele, e avançando e sabendo de tudo. Não, foi tirado de lá. O deputado Cabo Gilberto está pedindo para a Procuradoria-Geral da República saber por quê. Claro que não vai saber. Está muito na cara que é uma coincidência a gente achar que não há interferência do presidente da República ou de alguém que quer agradar o presidente da República e tira esse delegado que está investigando demais. Gente, não é um casinho qualquer. É o roubo, pouco a pouco, para não perceber, de 6 bilhões de idosos. Acho que 3 milhões de idosos, 2 milhões de idosos, algo assim. Cruel, crudelíssimo. Merece, olha... Merecia, se tivesse pena de morte, no Brasil mereceria pena máxima, né? Mas não tem. Aí a gente pensa em outra coisa também. No Toffoli, quando era relator do Master, não andava nada, porque ele congelava a investigação e blindava o que era descoberto. Passou para o André Mendonça, está aí essa correria. Até o pai do Vorcaro já está preso, que era o sujeito que administrava as turmas daquele bando mafioso, que não era de um banqueiro, nem de aprendiz de banqueiro, que tinha a turma que quebrava os dentes de um jornalista, se precisasse, e tinha os meninos que mexiam na internet para atacar o Banco Central e defender o Master. Tinha tudo isso. Bom, falei disso sem falar no Flávio ainda, né? Porque os assuntos vão amadurecendo. O Datafolha mostrou que não afetou nada, porque saiu na quarta-feira, o Datafolha recolheu informações, fez pesquisa, na terça, na quarta e na quinta. E não mudou nada, tá o Flávio empatado com o Lula em 45% no Datafolha. E é bom a gente lembrar que o eleitor brasileiro parece que não acompanha muito os fatos. Engole sapos, até um sapo barbudo já engoliu, né? Depois do Mensalão ainda reelegeu o Lula, né? Então, depois ainda reelegeu Dilma, depois a maior catástrofe no PIB brasileiro. Então parece que não afetou muito e está todo mundo discutindo, principalmente a mídia anti-Bolsonaro, que estava quieta porque Bolsonaro estava fora do baralho e o filho parecia que ia ser presidente e a mídia ficou com o pé atrás. Agora viu a oportunidade de enfraquecer a candidatura e ao mesmo tempo enfraquecer a bilheteria do filme e bota a boca no mundo. O Flávio escorregou, né? Nessa fraterna amizade com o Vorcaro. Na hora que todo mundo sabia já, ele devia se afastar. Não se afastou, ele tem que ser mulher de César. Não basta ser honesto, tem que parecer ser honesto. E todos os erros que ele cometeu, nenhum foi mais grave do que esses erros que a gente já conhece aí. De 129 milhões, de taiaiá, de mesada, de receber Vorcaro no palácio. Não, tá tudo aí. Por que não fazem uma CPI para mostrar tudo transparentemente? Aí trata todo mundo por igual, não é? De Valladolid, Espanha, Alexandre Garcia.
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1: Estamos no ar, é o Mesa dos Notáveis pela Rádio Vinha FM, falando de uma das maiores caravanas que está transformando vidas. É, você que precisa de emprego, atenção, tem muitas pessoas que não conseguem se empregar porque não tem qualificação. E é por isso que o futuro do mercado passa pela ação deles. Eu estou aqui tanto com Gabriel Shimshak, é isso mesmo, Gabriel? Como
2: isso
1: é que é
2: aí,
1: seu
2: Guilherme.
1: Sobrenome?
2: Shimshak, exatamente.
1: Shimshak, ele é assessor de inovação lá no Senac. E o Senac recebe talentos todos os meses, mas às vezes os talentos demoram a ir. O que, que o Senac está fazendo? Está indo buscar os talentos com as caravanas. É mais ou menos por aí, Gabriel?
2: Exatamente. É levar qualificação profissional, capacitações para todos os lugares do estado, começando sempre realmente por passo a passo, né? A gente está começando agora, lógico, pela capital, por Goiânia, e levar com esse objetivo realmente de levar essa capacitação, esse letramento digital, todas essas informações para o público desse estado maravilhoso de Goiás, né?
1: Uma coisa legal para quem está nos acompanhando na Vinha é que você tem a chance de ser encontrado no seu bairro. Já já a gente vai falar sobre isso, porque é por isso que é uma caravana, né? Ela vai passando e encontra talentos. Eu perguntei uma vez para um primo meu, falei assim, ó, qual um talento que você tem? Ele precisando de emprego, ele falou, rapaz, quando eu vou no rodízio eu consigo comer 22 pedaços de pizza. Falei, não, é sobre outro talento que eu estou falando, não é exatamente esse não. Mas tem gente que está dizendo consigo mesmo, eu tenho talento. Então já já a gente vai dizer quem se encaixa no perfil, né? E aí quem vai dizer para nós também é a querida Bruna Freitas. A Bruna é coordenadora regional do Senac Beauty. E nós temos aí no Senac cursos de beleza, estética. E a Bruna pode dizer muito bem que muitas pessoas que antes estavam sem empregabilidade, depois do projeto, encontraram um lugar para poder trabalhar. Você está bem, Bruna? Boa
3: Tudo
1: tarde.
3: Tudo bem, Guilherme. É exatamente isso. A beleza, ela traz essa emergência, essa urgência, né? Então você começa nos nossos cursos do Senac, nas primeiras semanas você já consegue aplicar as técnicas e ter o retorno financeiro que você procura.
1: Que maravilha! Eu não consigo nem imaginar uma mulher que hoje está sem colocação, de repente ela passa a ganhar um salário muito bom. E eu vou dizer, Goiânia é a capital mais vaidosa do mundo, viu? Você está achando que aqui a gente gasta pouco com estética, você não tem noção do quanto esse povo gasta com estética, é cabelo, unha, de tudo um pouco, né, Bruna?
3: De tudo um pouco, é massagem, área da barbearia, alongamentos de unha, a gente tem uma gama de cursos para atender a comunidade.
1: Tinha uma jovem uma vez aqui na igreja que ela sempre se maquiou muito bem e um dia uma irmã disse para ela, por que você não começa a fazer maquiagem nos outros? Meu amigo, a maquiagem dela é 450, se quiser. E a agenda cheia, viu? Época de pecuária, então não tá dando para quem quer fazer maquiagem com ela. Para você ver que basta apenas pegar esse talento, aprimorar e vender pelo preço certo, né?
3: Exatamente isso.
1: Maravilha. Vamos falar tudo sobre isso. Meu amigo Juliano Mioto tá aqui hoje como nosso diretor de comércio, indústria e serviços lá da Secretaria de Desenvolvimento da Prefeitura de Goiânia. E nós sabemos que essa caravana é um projeto para trazer realmente mudança na cidade. Então eu tenho certeza que está aí a quatro mãos, tanto com o poder público, como com a iniciativa privada. Você está bem, Juliano, nosso diretor?
4: Tudo bem, Guilherme, tudo bem aos nossos ouvintes aí, telespectadores da Vinha, Bruna, o Gabriel que está aqui com a gente. Guilherme, é o seguinte, pensa no, na seguinte situação. O Senac, CS Senac Sistema, oferece os cursos com uma qualidade assim de excelência. Mas eles, às vezes a pessoa que está num bairro mais afastado, está num lugar mais distante, ela tem, às vezes, uma dificuldade de atravessar a cidade, ou de ir para a unidade onde tem aquele curso onde ela quer fazer de estética ou de tecnologia. E aí a Prefeitura de Goiânia, junto com o Senac ele mandou fazer aí três carretas, né, espetaculares, carretas assim,
1: que maravilha,
4: extremamente modernas, um negócio assim, um projeto fabuloso.
1: Eu gosto desses escritórios itinerantes.
4: Isso, né? E é uma verdadeira sala de aula móvel, que a gente vai para os bairros, A gente vai pela cidade de Goiânia levando desenvolvimento econômico através do melhor programa de social que existe no mundo. Sabe qual que é o melhor programa social?
1: Qual?
4: Emprego e renda. É a pessoa ter um emprego, ela desenvolver um talento, ela poder ter um MEI, poder trabalhar. Então, assim, a prefeitura, lá na nossa secretaria, que a gente tem lá o Cine, né? Que tem a Casa do Empreendedor e tem também a questão da empregabilidade, o encaminhamento das vagas de emprego. Então, a gente consegue casar tanto a formação de excelência, sim, que é oferecida pelo SENAC, que é um parceiro nosso nesse projeto. Nós temos também a CDL, né, que é a Câmara de Dirigentes Lojistas, que está apoiando esse projeto. O Sindicato de Lojas está apoiando esse projeto. Nós temos vários apoiadores. Então, a ideia desse projeto é fazer o seguinte, é descentralizar o desenvolvimento econômico da cidade.
1: Legal.
4: Para a pessoa não ter que ficar atravessando para ir trabalhar, para fazer as coisas. A gente leva até o seu bairro. A gente começa agora na região noroeste, né? A gente está com a caravana lá, a carreta Infinity de tecnologia no setor noroeste, ali na Mangalô, em frente àquele colégio Leonísia. Lá no Buriti Shopping, a gente está com a carreta da Beleza, que é comandada aí pela nossa queridíssima Bruna Freitas, que é maravilhosa também. Você tem que ir lá só para conhecer, mesmo se você não for fazer o curso.
1: Lá é para quem quer profissionalizar, mas eu imagino que tem que ter os cobaias lá para também cortar isso, cabelo.
4: Eu já estou fazendo.
1: Aí a pessoa já ganha o tratamento gratuito.
4: Exatamente, você já está convidado, todo mundo aqui já está convidado para a gente ir lá fazer o tratamento, tem reflexologia, né?
1: Tem reflexologia.
4: Tem de tudo. E lá no Buriti Shopping, que também é outro parceiro do projeto, que está apoiando aí muito o projeto. Então, depois que a gente terminar essa aqui, a gente vai para outras áreas da cidade, região leste, a gente vai ali talvez para o Cerrado Shopping. Então, tem vários lugares de Goiânia na programação.
1: Perfeito.
4: E está vindo também, Guilherme, o micro-ônibus PET, para ensinar o pessoal a fazer banho, tosa, atendimento.
1: Que aí você imagina. Maravilha.
4: Aí a população já leva os doguinhos ali para poder fazer o tratamento, né? Fazer aquele cortezinho especial. Então vai ficar
1: barato. Mesmo. Deixa eu fazer uma pergunta, então, porque eu não vou conseguir continuar enquanto eu não entender. O que que é reflexologia, meu Deus do céu?
4: Eu também não sei,
1: reflexologia,
4: não, viu?
1: Que viagem que é essa?
4: Que viagem!
3: Na verdade, realmente, é uma viagem maravilhosa. São massagens em pontos dos pés, que vai tratando o corpo como um todo.
1: Olha,
4: já quero ir, como é que
3: isso
4: faz?
3: Aí, além do relaxamento, a gente pode tratar pontos com dores, com lesões.
4: Olha.
3: Então é algo incrível, maravilhoso.
1: Por que reflexologia, hein? Eu já pensei que era regressão.
4: Você causa reflexo, entendeu? Você aperta um botãozinho aqui e aperta um reflexo.
1: Entendi.
4: Lá na frente.
3: Exatamente, Juliano. Exatamente.
1: Você já fez reflexologia?
4: Não, chutei agora.
1: Pô, aqui agora eu tô apertando um ponto que você vai emagrecer.
4: Aí, ó.
1: E aí fica apertando.
3: Mas
1: fala,
3: você sabe
1: não,
3: que
1: não
3: dá
1: funcionou
3: pra...
1: muito, não.
3: Funciona. É. Tem os pontos do estômago.
1: Olha,
3: ansiedade. Você sabe,
1: tá,
3: que a gente
1: aí
3: come muitas vezes por ansiedade, né?
1: Eu queria fazer no GSE reflexologia pra diminuir o vício dele no Corinthians.
4: Ô, Guilherme, não.
1: Ele
4: é...
1: tá falando que hoje na convocação da seleção vai chamar os jogadores do Corinthians tudo. Eu falei, tadinho do GSE.
4: Guilherme, esse negócio aí não é magia, é tecnologia.
1: É,
4: né?
1: Magia.
4: É um bom,
1: viu? Isso aí é igual a acupuntura. Era uma coisa não. Não aceita,
4: não,
1: até,
4: né,
1: de repente os resultados serem confirmados.
3: Exatamente.
1: Por estudo científico.
3: Exatamente.
1: Né? Tem papers aí. Reflexologia, eu nunca vi falar. Né? Geralmente entra naquela conversa de chakra. Ó, aqui você tá pegando no chakra. Aqui você tá. Mas, sim, no fundo, eu acho que na verdade é só o organismo mesmo e a técnica certa, né?
3: Exatamente.
1: Ó, deixa eu fazer uma pergunta então. Porque a gente falou da questão das caravanas. E o Gabriel está aqui para nos mostrar que existe também a questão da tecnologia. Eu vou dizer de uns garotinhos que eles hoje, eles ouvem um coach na internet e eles pensam assim, eu não preciso fazer faculdade, porque eu vou entender tudo de tecnologia sem precisar de faculdade. E o SENAC proporciona emprego de verdade, não é só invenção.
2: Exatamente.
1: De moda, né, Gabriel? Conta pra gente.
2: Com certeza. Estamos falando realmente de conhecimento técnico. Hoje, o profissional de tecnologia está sendo um dos profissionais mais disputados pelas empresas, pelas organizações. A gente vê essa hype, né? Essa onda da IA, da inteligência artificial. Todo mundo usa ChatGPT, Gemini, vai experimentando, mas como é que você usa produtivamente para você gerar negócios, para você trazer realmente mais produtividade para o seu trabalho, para o seu emprego?
1: Sim.
2: Você precisa ter um conhecimento técnico sobre isso, algum curso você precisa fazer. E são cursos que realmente podem começar de uma maneira rápida, às vezes até uma oficina de um dia você já aprende bastante, até você fazer um curso técnico de um ano e meio que o SENAC ele oferece. Na verdade, foi o primeiro curso do Sistema S de inteligência artificial no Brasil foi o Senac Goiás que ofereceu em 2024. E aí a gente tem realmente toda essa gama de opções exatamente para aquele jovem que quer entrar no mercado de trabalho e também para as pessoas mais velhas que, sim, precisam fazer aquela virada de chave na carreira, né?
1: É porque você está falando e eu estou pensando o seguinte, toda vez que alguém diz sobre IA, sobre esses empregos como TI, às vezes se entende que é uma complexidade tão alta. Esses dias eu conversei com um especialista em drone agrícola. E a pessoa pensa, ah, meu amigo, o camarada para pilotar o drone, ele tem que ser expert em tecnologia. E não é tanto, né? Os cursos do Senac, por exemplo, proporcionam aí esse caminho mais fácil.
2: Exatamente, é um conhecimento técnico, né? Lógico, a pessoa pode fazer uma graduação, faculdade, incentivamos sim a todos fazerem curso superior, mas muitas vezes você vai precisar ter aquele conhecimento técnico para resolver aquele problema específico. E às vezes você não vai ter muito tempo para isso. Resolver rápido.
1: É aí que mora o segredo, né? A pessoa não vai ter aquele... E outra abertura, deixa eu te falar, tem gente que quer um emprego que se ele não tiver a primeira oportunidade, ele nunca vai começar.
2: Pois é.
1: É aquela pergunta de todo mundo vai ser contratado. Experiência. Não, nunca tive. Fala, mas sem experiência, você já trabalhou em algum lugar? Não, esse é o meu primeiro emprego. Fala, mas sem primeiro emprego, sem experiência, a gente não contrata. Fala, mas para eu ter experiência, eu preciso ser contratado alguma vez.
2: Exatamente.
1: O Senac proporciona isso.
2: Ele ajuda nisso porque são ferramentas extremamente úteis para qualquer pessoa que já está no mercado de trabalho, que quer se requalificar, às vezes acabou perdendo o emprego, precisa buscar uma nova área de atuação e precisa ter um conhecimento técnico que precisa aplicar na hora. Ou mesmo quem quer empreender. Quem quer criar um negócio próprio, precisa criar agentes de IA. Hoje em dia é a palavra-chave.
1: É o que tem, né? O cara aprende a mexer no N8N e ele já se sente o Elon Musk já.
2: Exatamente.
1: Ontem um cara me procurou toda semana. Tive uma ideia milionária aqui, eu quero convidar você. Falei, mas você já tá fazendo? Não, ainda não. Mas quando começar? Aí eu sempre digo assim, então começa.
2: Exatamente.
1: Começa e aí depois nós vamos vendo ganhar forma. Porque as pessoas se iludem que a ideia por si é suficiente. Não é, né?
2: Não, execução. Essa é a palavra-chave.
1: E lá na caravana vai ajudar a executar.
2: Com certeza. O bacana realmente da unidade móvel é exatamente isso. Nós já temos unidades no Senac super preparadas, laboratórios espetaculares. Estamos com o laboratório Apple, que acabou de ser lançado sexta-feira agora na nossa unidade Cora Coralina.
1: Aí você falou o nome que chama a atenção da juventude.
2: Mas como que a gente consegue abranger todo esse estado gigantesco e maravilhoso que é o estado de Goiás? Uhum. É o projeto das unidades móveis.
1: Maravilha.
2: Começamos agora com Goiânia. Está lá no setor fim social, mas depois essa carreta, essa unidade móvel, vai para outros lugares do estado.

0: é sala que não acaba mais. Aqui tem quantas salas num caminhãozão então, desse?
1: São, nesse daqui de tecnologia e inovação, são duas salas, cada sala para 15 alunos cada. Então você pode dar dois cursos ao mesmo tempo para 30 pessoas.
0: Que maravilha!
1: Ele expande para cima, para os lados, né? Horizontalmente também. E ele também tem uma tela de LED de 3 metros por 2, se não me engano, aqui, que você realmente consegue fazer eventos externos também, para até 200 pessoas.
0: Que maravilha! Vocês estão de parabéns, impressionante. Eu tô vendo aqui que tem a carreta Tech, só que a carreta Beauty tá na frente, que eles têm um carrinho de cachorro-quente lá na frente. Ó. O pessoal pode ainda merendar entre uma aula e outra.
1: Tem
0: aí numa complexa na frente, né?
1: Ele expande, exatamente, ele expande para exatamente fazer realmente esses espaços. E a carreta Beauty realmente tem até algumas surpresinhas a mais, né? Realmente ele consegue entregar realmente essa experiência completa para o aluno do Senac.
0: Bruna, se a gente levar o nosso colaborador Gessé, a gente consegue deixar ele mais bonito lá na carreta Beauty? Como é que é? Chega lá, aí fala assim, ó, entra aqui, menininho, vai ser corte cabelo, barba, bigode... Como que é que funciona?
2: Nós vamos aperfeiçoar a beleza dele.
0: A Bruna é cuidadosa com as palavras, né? Pode dizer. Mas lá na Carreta Beauty são cursos de quê que tá tendo lá?
2: Hoje nós, para essa primeira rodada, nós vamos ter de reflexologia, corte masculino e barba. Vamos ter corte feminino e escova para iniciantes e avançado.
0: Legal.
2: E técnicas de manicure. E diferente da Tech, nós temos 5 ambientes simultâneos.
0: Uau, então é bem mais, hein?
2: Exatamente. Então é curso rodando o tempo inteiro. É um salão de beleza a 4 rodas.
0: E aí 5 salas diferentes. Você vai ter o profissional ali aprendendo a fazer manicure e pedicure. Na outra sala tem alguém aprendendo a fazer escova. E
2: exato,
0: vai embora.
2: Exatamente.
0: Tá aí um ramo que não para de crescer, né? Impressionante como essa área da estética só cresce. Eu imagino que essas carretas, o micro-ônibus PET, eles vão rodando os bairros e tem um período. Qual que é o período que eles ficam em cada bairro? No fim social, por exemplo.
1: São aproximadamente 3 meses de atuação. Vai depender muito de cada projeto, cada proposta, né, para cada local. Mas atualmente vão ser 3 meses nessa região do setor fim social.
3: 60 dias.
1: 60 dias, desculpe. 60 2 meses.
0: Oh, legal,
1: 2 meses, né?
0: Então, pra, se a pessoa fica sabendo, já vai e faz. Mas para ter o currículo, né, para receber a formação, não leva 60 dias.
1: Não.
3: Na verdade é o seguinte, vai começar os cursos agora. É dia 1º do mês que vem, agora é junho, né?
2: Exato.
3: Então, de 1º de junho, a gente está lá já na Mangalô, vai ter alguns workshops acontecendo tanto na Mangalô quanto no Buriti Shop, então, mas no dia 1º de junho começam oficialmente os cursos. Só que tem cursos que tem 15 dias de duração, outros que tem menos um pouco, 30 dias, então vão ter vários cursos acontecendo simultaneamente. Se der turma de manhã, à tarde, à noite, a gente vai estar com curso atendendo o pessoal. As vagas são muito limitadas, viu, Guilherme? Então, assim, pela excelência dos cursos e também por causa da quantidade de pessoas que cabem em cada turma.
0: Sim.
3: Então, a gente, mais ou menos, umas 20, 25 pessoas por período.
0: Isso.
3: Só na carreta da beleza e na Infinity, mais ou menos a mesma coisa.
0: Eu imagino que dá uma fila de espera ali, mas em 60 dias você vai conseguir fazer.
3: Aí, quem não conseguir dessa primeira rodada, vai abrir outras turmas mais pra frente. E aí ela vai estar rodando a cidade, mas a gente vai ter sempre no site da prefeitura, no site do Senac, vai ter sempre as informações. Segue lá o site da prefeitura, dá SEDICAS também, né? Que é a nossa Secretaria de Desenvolvimento, Indústria, Comércio, Serviço e Agricultura de Goiânia. Então, a gente vai estar sempre divulgando aí as atividades da carreta. É bom fazer o seguinte, Guilherme, a gente criou um QR Code com um link para você fazer a sua pré-inscrição.
0: Tá.
3: Você entra, depois vai estar disponível também nas nossas redes sociais. Quem quiser também seguir a gente aí nas redes sociais, vai estar disponível todas essas informações. A pessoa faz uma pré-inscrição, aí entra uma pessoa do Senac em contato para poder fazer a inscrição, efetivar, dar todas as orientações. Importante é o seguinte, não fique de fora desse projeto, porque é a grande oportunidade. Você que mora hoje aí na região noroeste, você que está aí na região ali do Buriti Shop, quer mudar de vida, quer ganhar dinheiro.
0: É a sua chance.
3: Inclusive vai ter curso de rede social também, né?
1: Criação de redes sociais.
3: Isso.
1: Vamos ter Power BI também, que é para você fazer a gestão.

0: Todo um negócio com inteligência, inteligência de mercado.
1: Calma, Power BI eu não sei, mas como
2: eu
1: é que é?
2: Eu já ganhei muito dinheiro com Power BI, oh, viu?
0: Pois é.
2: Fazendo dashboards, ó, ninguém entendeu nada, né?
0: Isso aí.
2: Fazendo aqueles painéis onde a pessoa ali entra lá, ela vê lá, por exemplo,
1: preenche as informações.
2: Filtro, você quer saber saber de faturamento, tem várias aplicações. Power BI é uma ferramenta de apresentações mais, um pouco mais sofisticada do que uma apresentação estática, né? Por exemplo.
1: Perfeito. Eu não sei o que é, mas vou usar a palavra. A pessoa me perguntar o que você faz. Até Power BI eu faço.
0: Vamos ter ChatGPT na prática.
1: Legal.
0: Como usar inteligência artificial com muita atuação. Excel Expert também. Então, você já usa Excel, mas como é que você usa isso para gerar produtividade para o seu negócio?
1: Oh, legal, hein?
0: E muitos outros cursos na área de tecnologia da informação que o Senac está aí realmente com... Estão na nossa ponta da língua, sim, preparados para atender todo mundo.
1: Que maravilha. Deixa eu fazer um rápido intervalo. Na volta eu quero perguntar tanto para a Bruna como para o Gabriel, para quem ligou o rádio agora. Estou aqui também com ele, que é diretor lá da Indústria e Serviços da Secretaria de Desenvolvimento da Prefeitura de Goiânia. Como que vai funcionar a agenda? Onde é que o pessoal pode conferir? E como você que está acompanhando pela Vinha FM pode participar? E eu quero abraçar aqui também o Thiago Felipe. Ele está ouvindo aqui, esteve no Legendários nesse último fim de semana, foi incrível. Thiago Felipe voltou quebrado. Sabe aquele camarada que já não é mais original de fábrica? O camarada, opa, voltou com o pé assim, arrebentado. Que a montanha, meu amigo, é a montanha. Tem que subir, tem que sofrer, mas depois você pergunta para ele lá se ele gostou. E claro, é bom dizer também que ele é empresário do ramo ainda de venda de automóvel. Então agora ele precisa ouvir a gente aqui, porque manda os garotos dele para treinar o Power BI e faz as vendas online fazerem aí um giro, né? Darem aquela acelerada. Até intervalo no Mesa, nós já voltamos com muito mais nessa tarde de segunda.
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6: Estamos de volta. É o Mesa dos Notáveis pela Rádio Vinha FM, falando sobre algo que já está mudando a vida de milhares. E quando eu estou dizendo isso, por favor, me entenda. Não é frase para vender, até porque não tem preço. Se a pessoa chegar lá e quiser pagar, paga alguma coisa, Gabriel?
7: Então, os cursos do Senac, eles, lógico, eles têm um valor, tem um preço, né? Que é um preço extremamente competitivo. Alguns cursos são gratuitos, tá? Que estão dentro do nosso programa Senac de gratuidade, mas aí a gente sempre fala para o público interessado ir lá pegar informações, mas o Senac realmente ele facilita muito.
6: Claro.
7: Né? Tem, te dá opções de parcelamento, de pagamento. Então, realmente, você vai dar um jeito de fazer, de ter esse conhecimento.
6: É, não, porque o cara também quer fazer um curso que ele vai ganhar qualificação para trabalhar na área. Ele vai pagar esse curso com as mãos nas costas.
8: Mas é importante deixar muito claro que todos os cursos que estão sendo oferecidos na caravana de emprego e renda são gratuitos para a população.
6: Ah, é isso que eu estou falando.
8: Sim. São gratuitos. Então, assim, qualquer curso que você escolher ali na programação, tanto da carreta da beleza, quanto da tecnologia, tanto no micro-ônibus do PET, e provavelmente aí é da saúde que está virando a esquina, chegando para a gente também. Então, vão ser cursos que vão ser oferecidos sem nenhum custo direto para a população. Quem está bancando aí tudo aí é o sistema do Senac, a prefeitura ajudando a organizar tudo, a fazer a coordenação disso. Mas, assim, vá fazer porque é a oportunidade da sua vida.
6: Só para dizer, eu vou citar aqui um exemplo, né? Até abraçando aqui a Márcia Suzuki. São queridos, ela é uma das maiores patisserias conceituadas da cidade. E ela lançou um curso para fazer bolo. Para fazer bolo, confeitar bolo, fazer bombons artesanais. E aí ela cobrava um valor significativo e falava assim, olha, primeiro serviço que você pegar, você paga esse curso e ainda sobra. E aí as pessoas dando os relatos, né? Nossa, eu fiz o curso, peguei uma festa para fazer e eu lucrei 5 vezes o que eu gastei no curso. Fico pensando, se uma única vez você paga o que você está investindo, não é custo, é investimento. Então, no caso do Senac, nessa caravana é totalmente gratuito.
8: O custo que você vai ter é de você sair da sua casa, sair da imobilidade, sair da dependência de programa social, que às vezes a pessoa está, às vezes, numa situação que ela não sabe para onde ir, né? E um dos focos desse programa são pessoas em vulnerabilidade, pessoas jovens que estão terminando o ensino médio,
6: isso,
8: que não sabem aí o que vai fazer da vida. Enquanto você vai organizando sua vida profissional, você vai ganhando dinheiro. E é detalhe, Guilherme, a gente falou ainda pouco aqui sobre essa questão da inteligência artificial. Vai ter um curso lá de chat GPT, mas na verdade é um curso sem entender prompt, né?
7: Exato.
8: Hoje, quem não dominar os prompts, quem não dominar os mecanismos de inteligência artificial, está praticamente fora do mercado. Você precisa saber isso, porque a maioria das pessoas hoje não sabe. Não basta mais hoje você fazer a ler a escolinha, aprender a ler e escrever, aprender história, geografia, aquele negócio ali, até fazer faculdade. Hoje, quem está se formando hoje e não domina o que está acontecendo, a revolução tecnológica que está acontecendo, vai ficar fora do mercado. Então, corra, vá fazer, vá se aperfeiçoar, porque eu tenho certeza que vai ter um resultado muito importante na sua carreira.
6: Então vou fazer uma pergunta para a Bruna. Como, Bruna, pessoa que fizer o curso lá da Tech Beauty, da Carreta Beauty, que vai fazer ali manicure, pedicure, salão de beleza, maquiagem. Quanto que essa pessoa pode faturar num mês aí? Qual que é a média de salário?
9: Nossa.
6: O céu é o limite, né? Depende de quantas amigas a mulher tem.
9: Literalmente. Mas inicialmente, você consegue sim tirar com poucos clientes por semana, em média, mais que um salário mínimo.
6: Que maravilha. Só da pessoa já iniciar, sai daquela rotina, né? Eu vi, por exemplo, um serviço privado que a pessoa vai na casa. Aquele atendimento particular que a pessoa... Não, eu queria fazer as unhas do pé e da mão, queria fazer meu cabelo, só que aqui em casa. Ela vai na casa da cliente, a cliente paga o deslocamento dela e o serviço, né?
9: Exatamente. O mundo da beleza, Guilherme, ele é muito amplo, né? Então, tanto o público masculino, feminino, tem uma gama de cursos para fazer e para chegar... ao público, né? Tanto ele montando em casa ou abrindo porta de um negócio ou trabalhando para outra pessoa. Então é algo que você realmente começa fazendo o curso hoje e na próxima semana você já tem esse retorno financeiro.
6: Que maravilha. Eu fico feliz que Goiânia tenha essas iniciativas, né? A Secretaria de Desenvolvimento está de parabéns. O Juliano, que é diretor lá, está realmente envolvido em projetos sempre relevantes. A Bruna é uma especialista dessa área. Deixa eu te perguntar, Bruna, cresceu demais a estética. O que é um fator para isso? As pessoas estão cada vez valorizando mais a saúde. Será que é essa onda do Monjaro, que o pessoal está emagrecendo? O pessoal está mais vaidoso, não está?
9: Está sim, está sim. Porque hoje em dia você pode observar que a primeira impressão que a gente tem da pessoa é aquela que a gente vê o impacto ali.
6: Isso.
9: Então, se eu não estiver preparada, se eu não estiver... né, bem alinhada ali, a pessoa já vai meio que me descartar. Verdade. Numa fila de emprego, por exemplo, se você olhar a fila, os que serão ali selecionados, consequentemente, são os que estão preparados para isso. Não só tecnicamente, sim, mas também na imagem pessoal.
6: Antigamente, eu ia no nutricionista e tínhamos nutricionistas que eles mesmos cuidavam da própria nutrição, não, sabe? Normal. Hoje em dia, meu amigo, alguém me disse assim, ó, só fica gordinho quem quer, porque com o Monjaro a vida mudou muito. E eu sou feliz com isso, porque eu entrei nessa onda e também tô vendo que as pessoas estão cada vez mais interessadas nesse ramo. Se alguém quer ganhar dinheiro, tá aí uma área boa, né, Bruno?
9: Tá aí uma área excelente, né? Principalmente na área da massagem, pra ajudar essa pessoa a perder mais peso, né?
6: Ah, é? Olha aí que maravilha. Tem curso de massagem lá no...
9: Vai ter o de reflexologia, a priori. Ótimo. Pra essa primeira rodada, mas terão outras rodadas, né, Juliana?
10: Olha, Guilherme, tinha um casal que eu aconselhava na igreja, há muitos anos atrás... E eles passaram um momento muito difícil da vida deles, uma situação complicada. E, dentre muitas coisas, eles resolveram investir nessa área de estética e beleza. Começaram a trabalhar, fazer cursos, especializar. Hoje, vou te falar, eles estão faturando altíssimo. Eles criaram uma estrutura perto ali do Vaca Brava. Eles fazem ali vários atendimentos. Eles alugam salas. Eles estão super bem, viajam todos os anos, vão para vários lugares. Então, assim, eu vi da minha frente um casal que não sabia, que estava passando um momento difícil e que, de repente, fizeram disso da beleza, da estética, o projeto de vida deles.
6: Que maravilha.
10: A irmã dela também, lá em Rio Verde, mora em Rio Verde, começou a fazer lá, hoje ganha fatura altíssima. Porque o universo da beleza, Guilherme, é o seguinte, às vezes você começa pequenininho, começa a atender as pessoas ali, baixa renda, mas paga as suas contas, você não precisa ficar, às vezes, igual um emprego tradicional, que você precisa ficar o dia inteiro, às vezes, óbvio que quanto mais você atender, melhor, mas é uma área que você começa, às vezes, pequeno, na medida que você vai se especializando, se tornando bom naquilo que você faz... Acontece igual você falou, a menina aí cobra R$400, R$500
6: fazendo uma maquiagem. Sessão.
9: Uma maquiagem.
10: Você não tem, acho que tem uma moça até da
6: que
10: igreja
6: dura uma
10: que...
9: 40
6: noite.
9: Minutos, viu, para fazer uma maquiagem.
6: 40 minutos, dura uma noite só, acabou.
10: Aquele Fast Escova é daqui da igreja, não
6: sim,
10: é?
6: Sim, anuncia na Rádio Eventos, é umas irmãs tá on. Elas começaram com uma escola de beleza.
10: Você até trouxe elas aqui,
6: sim,
10: né?
6: Sim, sim, elas estão sempre aqui na rádio, diariamente, inclusive, nas Irmãs Taon. Elas começaram com essa escola de estética, né? Ensinando escova, pedicure, manicure. De repente, expandiu para a ideia da Fecha Escova.
9: E, Guilherme, você sabe que os salões de beleza estão aí com vagas abertas para todas essas áreas, né? Então, tá precisando de quê? Pessoas capacitadas, manicure, que é o que a gente pedicure, vai levar. Então... Exatamente.
6: A pessoa faz o curso, então, lá na infraestrutura da Carreta Beauty, depois já arruma um emprego.
8: Aí
6: na festa escolha.
8: O Cine já encaminha para o emprego. Se quiser abrir um MEI, a gente já vai ter um consultor lá para pegar na mãozinha, abrir o computador
6: para
8: fazer na hora lá.
6: Eu vou levar
8: os menininhos
6: da rádio aqui, ó, o Chairo, o Manete, o Gessé, eu vou levar eles para ser cobaia durante a aula lá. Pode?
9: Pode.
6: Então tá, que aí faz o corte neles. Tem uma pergunta pro Gabriel aqui, que é o nosso diretor de comércio, o nosso coordenador e assessor ali da questão da Tech, que é a carreta Tech.
7: Correto.
6: Que aí é a tecnologia. O João Carlos perguntou, por favor, pergunta ele se tem curso de refrigeração. Porque hoje em dia o ar-condicionado está crescendo muito essa área, né? Da refrigeração, manutenção em refrigeradores, como que é?
7: Então, especificamente sobre essa área, o Senac, ele não tem, vamos falar assim, esse conhecimento técnico nesse segmento.
6: Sim.
7: Isso eu acho que a gente vai chamar nossos primos, né?
6: É o Senai, né?
7: O pessoal do Senai, é o Senai também, mandar um grande abraço pro Senai Goiás, faz um excelente trabalho. Eles é que realmente fazem esse trabalho mais, digamos, do hardware, isso, né? O Senac, ele trabalha muito o software, ou perfeito, seja, tudo que tem a ver com o conhecimento da tecnologia aplicada, todo esse entendimento, soft skills, né? E o Senai, com certeza, vai ter esses cursos com muita excelência.
6: Já vai no
7: também,
6: Senai,
7: né,
6: João?
8: O Senai, ele é mais voltado para essa parte da indústria, dessa,
7: exato,
8: parte assim de eletricidade, manutenção. Até tem nossa superintendente lá na Cedicas, eu quero mandar um abraço para ela, Thaís Santos, ela é do sistema do Senai, está lá com a gente também na secretaria. E assim, o Senai, ele faz um trabalho complementar ao trabalho que o SESC, o Senac faz. O SESC são as escolas, né?
7: Isso.
8: As escolas que ali tem
7: cultura,
8: ensino fundamental, ensino médio, tem aqui até o famoso aqui, o SESC Cidadania. E o Senac é cursos profissionalizantes para o sistema do comércio e serviço.
6: Perfeito.
8: Então, tudo, exatamente, que for de comércio e serviço, por exemplo, tem gastronomia, a gente tem uma escola de gastronomia que é fabulosa, que inclusive os restaurantes Cora.
7: Nossa escola de moda, né, também.
8: Isso, tem de moda, tem na área de moda. Então,
7: gestão,
8: na área de gestão, na área de
7: idiomas.
8: Tudo.
6: Que maravilha.
8: E o Senai, ele
6: é
8: já
6: coisa,
8: vem,
6: hein,
8: com essa parte mais industrial. Então,
7: exato,
8: esse amigo que mandou a mensagem aí, entra lá em contato com o pessoal do Senai, que vocês vão ter curso lá também de excelência, provavelmente por valores bem acessíveis.
6: Sim, sim. E é importante dizer aqui, Gabriel, sobre essa questão da carreta Tech, as aulas, elas iniciam a pessoa, ela vai ter aí letramento de inteligência artificial, desenvolvimento de software e manutenção.
7: Então, e tem mais algumas outras outros cursos muito interessantes que a gente vai ofertar, que a gente trabalha muito de uma maneira transversal no Senac. Então, assim, a moda trabalha com a tecnologia, a gestão trabalha com a gastronomia, a beleza, idiomas, tá tudo junto, né? A gente entende que a educação realmente ela é muito complementar em vários segmentos. Então, na nossa carreta de tecnologia e inovação, nós vamos trazer também um conhecimento de tecnologia que vai ser aplicado no segmento da moda, né? Para o Audace, que é um software que é muito utilizado no segmento da moda. Então, vocês que trabalham em confecções, em
6: pessoal
7: toda
6: da 44,
7: área de 44 aí, venha realmente aprender também a mexer no software Audace. E aí é tecnologia aplicada na moda. E no segmento de gestão, a gente vai ter aquilo que está todo mundo precisando fazer, vender. Excelência em vendas no segmento de gestão. Então, nessa nossa carreta de tecnologia, na nossa unidade móvel, nós abrimos para a tecnologia, mas também outros segmentos vão estar presentes, ofertando para esse nosso público gratuitamente.
6: Perfeito. O Gilson já está aqui. Boa tarde, mesa dos notáveis na escuta. Ô Gilson, vai lá fazer o curso de excelência em vendas para poder aumentar a renda. Tem alguém dizendo assim, o Dr. Hudson Nakamura, Dr. Hudson, ele é médico dos olhos, se eu não me engano, ele está dizendo assim, ó, grande programa, pessoal renomado, gostaria de saber por que a excelência é sempre trabalhada no Excel, ao invés de Numbers. A Apple é tão difícil assim ser adotada nas empresas? Bom, já vou dizer uma coisa que eu acho, tem muito Windows. Então, como é que você vai fazer para trabalhar com software que não é do Windows, né? Mas aí você diz, Gabriel.
7: Então, lógico, nós há muitos e muitos anos, décadas, a gente vem usando muito Windows, né? Então, acabamos... O Windows sempre foi um sistema operacional, né? Um antigo MS-DOS. Lembrava o pessoal que estudava MS-DOS lá no Cora Coralina,
6: Você chegou a estudar MS-DOS? Aquela telinha verde?
7: É, pois é. Então, assim, a gente aprendeu
6: muito com Windows, né? Na minha faculdade, tinha um grandão da IBM lá, mas gigante, assim.
7: Pois é.
10: O curso de MS-DOS
7: também. Pois é. E assim, a gente foi aprendendo muito as linguagens baseado no sistema do Windows, mas a Apple realmente foi revolucionária, foi extremamente importante na formação.
10: O Excel, ele tem ele é quase como uma linguagem de programação. Então, o Excel, assim, quem domina o Excel faz coisas assim, cabulosas. E eu não, assim, pelo menos eu não consigo usar o Numbers. Eu uso MacBook. Eu tenho MacBook.
6: Tem Apple?
10: Tem Apple. Mas eu não consigo usar o Numbers e eu uso o Excel. Eu comprei, né, aquele pacote para usar o Excel. Porque assim, o Excel, de fato, desses programas... É que nem o Word.
6: Uh-huh.
10: Tem alternativas de graça.
6: É igual o PowerPoint. PowerPoint já foi discussão Google. Nacional.
10: O Google tem lá internamente uma planilha. É um programinha de planilha, de editor de texto, que é muito bom. Mas não chega aos pés do que o Excel pode fazer.
6: Ah, não. Quando você
10: domina, meu amigo.
6: Quando você aprende a programar aquela célula, né, do Excel, que aí você joga a informação e já te entrega tudo mastigado do outro lado. Ó, então tantos por cento de estoque, não sei o quê, vai embora.
7: Mas, ô Guilherme, deixa eu comentar para esse nosso amigo, ouvinte. Não se preocupe que o Senac, sexta-feira passada, acabou de lançar o melhor laboratório de Apple do estado de Goiás.
6: Nada. Duvido, só acredito vendo.
7: Então, vocês estão convidados para vir conhecer lá na Unidade Cora Coralina.
6: Tem o iPhone Fold lá? Vamos dizer, o Apple é uma coisa assim que encanta a gente, né? São maneiras de você expressar uma linguagem. Então, a Apple é aquela coisa sofisticada. É. Não é por acaso que é o mais caro do mercado, né? Mas tem um porquê, realmente.
10: Mas compensa.
6: A engenharia de software da Apple somada ao hardware é uma coisa perfeita.
7: Exatamente.
6: Então, tem tudo lá nesse laboratório.
7: Venham conhecer. Eu sei que hoje aqui o nosso papo é das unidades móveis, mas eu não vou poder deixar.
6: Vamos marcar um CS lá nesse laboratório?
7: Opa, vamos lá fazer uma visita aí.
6: Jogar um show.
7: Com certeza, é isso aí. CS não, porque é meio violento. Counter-Strike.
6: Vamos, eu tô brincando aqui que CS
7: League
6: of
7: Legends.
6: Eu sou da época que computador era uma coisa mais rara e a gente ia pra Lan House.
7: Eu também,
6: jogar
7: opa,
6: na Lan House, né?
7: É isso aí.
6: Mas que maravilha. Bom, caminhando pro final do nosso programa, vou deixar aqui o apelo pra você que nos ouve ir conhecer a frota, toda a infraestrutura desse projeto da Secretaria de Desenvolvimento da cidade de Goiânia, juntamente com o SENAC, FEComércio e SESC. Nós sabemos que todos eles que vieram aqui, os nossos notáveis, têm muito para te ajudar. E tem uma equipe te esperando nessas carretas que são da frota, que é uma frota móvel. E aí eu vou pedir só para deixar o endereço da agenda, porque você disse que está lá no fim social agora. Eu imagino que nós vamos ter aí outras localizações. Como é que a pessoa sabe o bairro onde vai estar e se é próximo dela, para ela se deslocar para lá para também aproveitar? Deixa eu começar agradecendo aqui, querida Bruna Freitas, nossa coordenadora regional do Senac Beauty e responsável pelos cursos da área de beleza, que são muitos e vai ter um giro. Ela disse alguns aqui, mas vai alterar. Então, às vezes, o que você queria, que é para fazer escova ou a massoterapia, vai ter mais para frente. Então, fica atento. É. Muito obrigado, Bruna.
11: Obrigada. Guilherme, posso deixar o contato para as pessoas acessarem e facilitarem essas informações?
6: Por favor.
11: É um telefone, pessoal. Anotem, peguem a caneta. 62-3219-5190.
6: Perfeito. Pessoal, ligou, pode mandar o WhatsApp nesse número também?
11: Nesse, apenas ligação.
6: Tá bom.
10: Tem um site também, né, Bruno?
11: Temos o site nosso, do Senac Goiás, e tem também nossas redes sociais, o Instagram, Senac Goiás.
6: Que maravilha! Quem ouviu, anota, manda pra alguém. Sei que às vezes a pessoa que tá precisando não tá ouvindo a rádio. Manda pra essa pessoa. Ah, não anotei. Entra no YouTube, o programa tá lá salvo, a gente transmite sempre ao vivo e já fica lá no canal da Vinha FM. Muito obrigado a Bruna Freitas. Pessoal, quiser também conhecer lá o seu trabalho como coordenadora, qual o Instagram seu, Bruna?
11: Doutora Bruna Freitas.
6: Tá, então, entra lá.
11: Sigam lá, confiram.
6: Segue, confere, manda pra ela, fala assim: eu quero me tornar esse profissional da área da beleza. Você vai ter ajuda, que eu tenho certeza que você vai pegar na mão de muita gente boa, hein? Goiânia tem muita gente boa e é impressionante. Obrigada, Bruna. Querido Gabriel Sinchak, falei certo?
7: É isso aí, Sinchak. Obrigado, Sinchak. Guilherme.
6: O Gabriel que tem esse nome bonito, é um nome... É judeu, né, Gabriel?
7: Exatamente.
6: De origem judaica, nome maravilhoso. Assessor de inovação do Senac e coordenador do programa Infinity. Gabriel, muito obrigado pelas informações e já deixo aqui também para o pessoal os endereços para ter acesso onde vai estar a carreta, onde é que eu posso ir. E no mais, muito obrigado, Gabriel.
7: Perfeito, obrigado. A nossa unidade móvel de TI está no setor Fim Social, bem em frente à escola Leonísia Naves de Almeida. Queria aproveitar também e mandar um grande abraço para o coordenador de TI, professor Stephanie Souza, que é o grande mentor aí desse projeto. A gente trabalhou junto aí nesse desenvolvimento, mas, digamos assim, é o cérebro por trás. Lógico, mandar um grande abraço para o nosso presidente Marcelo Baiocchi, nosso diretor regional, Leopoldo Veiga Jardim, e nosso diretor Thiago Silva Santos, que possibilitaram que esses projetos acontecessem, né?
6: Com
7: que a gente
6: certeza.
7: Pudesse ter essa possibilidade de levar e todo esse conhecimento do Senac para vários bairros e lugares da cidade de Goiânia e depois, no futuro, vários lugares do estado de Goiás.
6: Gabriel, estende o nosso cumprimento a todos eles, diz que a Rádio Vinha está à disposição. Pelo comentário dos ouvintes, eu já tenho uma convicção de que esse é um programa necessário e é de utilidade pública. Vocês sabem, é um espaço aberto aqui para abençoar a cidade de Goiânia. Obrigado, viu, Gabriel?
7: Muito obrigado.
6: E a todos os ouvintes, o Juliano vai deixar aqui aquele recado final como diretor de Comércio, Indústria e Serviços lá na Secretaria de Desenvolvimento da Prefeitura de Goiânia, para o pessoal acreditar na cidade, né, Juliano? Porque às vezes a gente é bom para reclamar, mas é ruim para trabalhar pela solução. Tá aí, sim, uma possibilidade. Vai lá, se qualifica e o seu emprego com certeza está à disposição logo após o curso. Obrigado, Guilherme, Juliano.
10: Eu quero agradecer o meu secretário, Adonídio Neto, por ter apoiado esse projeto desde o início, o nosso prefeito, Sandro Mabel, que é do setor produtivo, que tem essa visão de desenvolvimento da cidade.
6: Ali entende ali desse assunto, hein?
10: Disso. Fez um trabalho sensacional no Senai, na FIEG. Então, assim, ele está hoje fazendo esse trabalho na prefeitura, ele está dedicando a vida dele, ele não precisava disso. Eu sei que é difícil, às vezes a gente convive com problemas diários, Guilherme, mas, assim, vamos dar chance para que a prefeitura de Goiânia, ela está trabalhando a todo vapor para modernizar. Tem um monte de projetos lá. Eu estou trabalhando agora na Lei de Liberdade Econômica, depois nós vamos fazer um programa aqui, se você permitir, para a gente falar sobre Goiânia sendo a cidade da liberdade econômica, onde a gente vai poder ter mais facilidade para empreender, que casa junto com esse projeto aí de empregabilidade e renda. A gente tem muita coisa acontecendo, Guilherme. O problema é que é muita coisa para fazer, o recurso, obviamente, são finitos, e não só de financeiro, tá? De pessoas mesmo, pessoas para a gente poder fazer, né?
6: Exato.
10: A gente sabe aqui. Agradeço aí pela oportunidade de estar aqui mais uma vez com você. Obrigado aí a todos que nos acompanharam até aqui, que a gente possa aí ter uma semana abençoada e a gente poder aí melhorar a nossa vida através da empregabilidade e da renda.
6: Vamos para cima, ouvinte. Tem até o Robson dizendo: olá, sou de Trindade. Como eu consigo fazer esse curso de excelência em vendas?
7: Vem é só Goiânia. Se inscrever, né? Pá, venha para Goiânia.
10: Venha para Goiânia.
7: É pertinho. Aí no setor Fim Social, esteja pertinho, conosco, né? Por favor.
10: Inclusive de Trindade até ali na região noroeste é meio caminho, né?
6: Tá do lado. Então faz isso então, Robson. O Hudson tá dizendo aqui, ó, o Mioto é o cara. Ô, doutor Hudson,
10: grande
6: tá aí.
10: Doutor Hudson Nakamura, o ouvinte assíduo da rádio.
6: Rapaz, e muitos anos, hein? Muitos anos, doutor Hudson mandando mensagem para nós aqui. É uma alegria tê-lo aqui.
10: Grande médico.
6: Eu, né? Eu sou feliz em ter muitos ouvintes, mas tem alguns que a gente olha e fala, rapaz, realmente a fidelidade do ouvinte é uma coisa que nos prestigia. Obrigado, doutor Hudson. Estende meu cumprimento, viu, Juliano? Toda a Secretaria de Desenvolvimento da Prefeitura, sim, de Goiânia.
10: Sim.
6: Estamos juntos. Micro-ônibus PET, eu vou levar o Billy para tosá-lo. Aí lá dá aula para o pessoal que quer trabalhar com essa área, né?
9: É, exatamente.
10: Quando tiver, nós vamos fazer lá uma... E eu já estou te fazendo um convite para eu e você, para a gente lá fazer uma reflexologia.
6: Oh,
10: eita! Para a gente ver se o negócio
6: será que eu consigo
10: mesmo
6: emagrecer com a reflexologia?
10: Oh. Vamos fazer um conteúdo da gente indo lá e
6: vamos,
10: você conhecer.
6: Vamos filmar isso aí. Aí ela vai apertar aqui na metade do pé e vai falar, aqui é o seu estômago.
10: É.
6: E aí a hora que ela apertar, ela fala, tá pegando no rim, tá doendo. Calma!
10: Errou!
6: Obrigado, querida Bruna, Gabriel Simchak e também Juliano Mioto. Que time, hein? Que programa! Obrigado, ouvinte, pelo carinho da sua audiência. Fica conosco, hein? Porque hoje é convocação da seleção brasileira e nós temos aí o comentário do nosso Papo de Futebol, Futebol na Mesa, que vem logo após o intervalo. Não sai daí, Silvio Vaz vem aí com o nosso comentário. Um abraço e até amanhã. Tchau.
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7: Começando o seu futebol na mesa, e não é por nada não. Hoje é um dos melhores episódios que nós vamos ter, porque acabou, chegou o fim da novela. Hoje tem a convocação da seleção e acabou, não tem mais como rolar esse assunto. Neymar, vai pra Copa ou não vai? Rapaz, tem tempo... Eu acho que eu não vi a última convocação, porque o Neymar já tava claramente, era ele e mais 25. E aí eu nem assisti, porque quem for ali tá bom. Agora nessa, o maior craque dessa última geração nossa, nessa dúvida se ele vai ou não vai. E eu dei meu palpite aqui, eu tô com 60% do sentimento que ele vai, 40% que ele não vai. O Edinaldo Maurício, que tá aqui comigo pra comentar, vai falar o sentimento dele também. E eu quero lembrar vocês, ouvintes, às 17 horas entraremos aqui numa chamada ao vivo pra comentar a convocação do técnico Ancelotti, e a gente vai ver se nós vamos ganhar esse Hexa ou não. Esse ano tá agitado. Edinaldo do Povo, como é que você tá, meu irmão?
8: Tudo bem, Silvio, boa tarde ao Gessé, ao Chiron, boa tarde ao ouvinte da Vinha. O sentimento meu é que ele está indo, eu não levaria, porque pra mim ele não tá 100%. Se o jogador não está 100%, se ele arriscar uma convocação, eu manteria pra mim o mesmo raciocínio que eu venho tendo a respeito do Neymar já
7: desde não mudou desde nessa última hora.
8: Não, ele não vai, eu não seria.
7: E o seu sentimento do que vai acontecer? Você acha que o Ancelotti vai chamar ou não vai?
8: Aí eu não sei se é uma pressão daquele envelope que chega antes, fala, ó, tem que chamar. Entendeu?
7: Rapaz, eles estão preparando lá, é um evento.
8: É.
7: O trem lá vai ter uma audiência, assim, acho que o mundo vai parar pra assistir, porque essa... assim, o Neymar não encanta só os brasileiros, o Neymar, o futebol dele encanta o mundo, todos os craques aí fazendo pedido pro Neymar ir pra Copa, então assim, vai ser um belo capítulo aí, e vou falar pra você, Edinaldo Povo, eu vi umas imagens de IA do ex, o Neymar com a Catástrofe lá com o Ancelotti. Rapaz, parecia que eu tava vendo o futuro ali, hein? Eu tô sentindo como vai decidir. Ele jogou o seu último jogo, que era a sua última chance, teve presepada da arbitragem, a gente vai comentar aqui. Mas é hoje.
8: E o time dele tomou de 3-0 no lombo. E o time dele tomou de 3-0 no lombo.
7: 3-0, rapaz. Que é isso, hein? Mas vou falar, aquele time do Santos tá uma...
8: Uma
7: várzea.
8: Na verdade, já vem há muito tempo.
7: Que eu assisti, eu sempre gosto de assistir os lances individuais do Neymar, porque eu quero ver é a atuação dele.
8: É.
7: Esse jogo, por incrível que pareça, pra mim ele jogou até melhor que no jogo da vitória do Santos. Chamou o jogo, ele errou alguns passes ali bobos, errou. Mas assim, eu tô vendo o mais importante é o que? A movimentação dele, achei que melhorou. Ele acerta passes que são claramente de um craque, toda hora no jogo. Então, quando ele acerta para um Vinícius Júnior e um Rafinha, tem total diferença. A tabela volta mais redonda.
8: Silvio, mas você, não sei se você vai concordar.
7: Ele errou demais de voltar pro Santos, você tá doido.
8: Não sei se você vai concordar ou não, eu acho que o jogador, no tocante, eu acho, ele não é uma andorinha sozinha. O futebol é coletivo.
7: Já dizia a poesia sertaneja, né? Uma andorinha sozinha não faz
8: verão. Então, assim, evidentemente que o Neymar, ele teria que estar, pra mim, na Copa, chegar
7: mas
8: na Copa...
7: Mas tem uns pardalzinhos lá, ó, Rafinha, tem uns beija-flor lá, tem uns passarinhos bonitinhos também, ué.
8: Mas assim...
7: Dessa vez eu sinto que a seleção
8: teria que
7: tá
8: chegar,
7: mais preparada
8: teria
7: que as
8: chegar
7: últimas
8: com
7: que
8: os cascos, pegou. Nos cascos. Seleção, pra mim, você tem que chegar... Pra mim, eu vejo que o Pedro tem que ser convocado hoje.
7: É outra questão também que a gente tá...
8: Ontem o Ancelotti...
7: Eu também quero ele convocado.
8: Ontem o Ancelotti esteve lá...
7: E o Igor, o Thiago lá da Inglaterra, fez o... Não, Thiago, o Igor, atacante lá, o Thiago... Do Brentford, o artilheiro lá, o Igor Thiago.
8: Tô com ele aqui, ó. É Igor Thiago.
7: Isso. Ele, pra mim, nesse último jogo, ele jogou mal demais. Rapaz, não sei se ele tá nervoso, que era o último jogo. Contra o Manchester
8: essa
7: United.
8: Essa última partida aí, não só dele, mas acho que a maioria dos jogadores ficaram todos assim...
7: Tensos. Mas tensos. Alguns acertaram. O Vinícius Júnior fez gol, o Rafinha marcou 2 gols. Nesse último jogo pela La Liga.
8: O
7: já decidido.
8: O Vinícius Júnior marcou também, né?
7: Marcou também. 1-0 a vitória do Real Madrid.
8: Viu só? Saiu daquele problema.
7: Assistência no Mbappé.
8: Resolveu a situação. Parece que
7: ficou mais tranquilo,
8: mais
7: né?
8: Tranquilo,
7: sem
8: né?
7: Muita câmera na cara.
8: Deixa o cara jogar a bola. Então, assim.
7: Deixa eu passar a Copa aí, depois você distrai o homem.
8: Silvio, pra mim. Eu acho que o Thiago Silva, o zagueiro...
7: Eu gosto do Thiago Silva pra compor o elenco ali.
8: Eu acho que ele entra nessa lista, Silvio.
7: Grande zagueiro. Ficou marcado por aquele choro na Copa, né?
8: Eu não tô falando que ele vai ser titular, entendeu?
7: Não pode. Melhor que o Léo Pereira, que falhou feio nesse jogo agora.
8: Eu levaria aquele... olha só, meu zagueiro. Gabriel Magalhães?
7: Não, ele tá lá já.
8: O Marquinhos.
7: Edinaldo Pô fez o dever de casa. Está aqui a seleção do técnico Edinaldo do Povo. Convoque a seleção, a sua seleção agora, começando pelos goleiros até os atacantes. Edinaldo.
8: Alisson.
7: Ele fazendo a voz já do... Você viu,
8: Ederson.
7: Do Ancelotti, né? Dando a pausa.
8: E o Hugo Souza.
7: Alisson, Ederson e Hugo Souza. Essa é a convocação do Edinaldo do Povo. E agora... Falando dos laterais.
8: Alexandre.
7: Do Flamengo.
8: Wesley.
7: Da Roma.
8: Danilo.
7: Do Flamengo, meu Deus.
8: Não
7: do
8: iria.
7: Céu.
8: Eu não levaria.
7: Mas eu sei que tá convocando.
8: Não, eu tô assim. Não é, mas é o
7: não,
8: que vai.
7: Não, é a sua convocação.
8: Mas vai.
7: Danilo. Você fez a convocação que você acha que ele vai levar?
8: Eu.
7: Voto fé. Eu queria saber a sua. Quem você levaria, então? Vai, boa. É um bom...
8: Eu levaria aquele lateral do Cruzeiro.
7: O Kai. Boa. Então vamos ter os dois pontos de vista.
8: E o Douglas Santos.
7: E agora, continue.
8: Os zagueiros, o Gabriel Magalhães, o Marquinhos e o Bremer, o Danilo e o Thiago Silva. O Danilo não, o Murilo.
7: Murilo.
8: Levaria
7: você
8: o Murilo.
7: Levaria, então.
8: Eu levaria o Murilo.
7: Tá. E agora, meio e ataque.
8: Casemiro, Bruno Guimarães, o Danilo do Botafogo, pra mim, ele mostrou que ele convenceu.
7: Você vê que ele tá jogando meio mal nesse último jogo.
8: Mas aí
7: o Botafogo ganhou, eu não vou assistir o...
8: Ganhou, dele. Mas assim, mas assim...
7: Meteu ali uma goleada
8: ele,
7: no Corinthians.
8: Ele provou para o Ancelotti que ele tem condições de estar lá.
7: Quando vestiu, representou, né? Eu acho que ele vai estar lá. Sim, ele estará lá. Agora, ele é reserva. O Casemiro e o Bruno Guimarães.
8: Não.
7: Não tem. E aí, quem mais? Vai.
8: Matheus Pereira
7: Matheus Pereira, o que, que esse homem tá fazendo aí, rapaz?
9: Eu levaria ele. Ô, Fabinho.
7: Do Palmeiras?
9: Não.
7: Não, Matheus Pereira do Cruzeiro.
9: É.
7: Não, ele vai levar o Matheus Pereira, não. Você acha que ele leva?
9: Eu acho que não vai levar, não. Eu vou levar o Fabinho.
7: Fabinho. O que, que o Fabinho tá fazendo aí também?
9: É, mas o Fabinho é mais. É,
7: assim, André Santos também.
9: Vai, e vai.
7: Vai, mas gastar.
9: Entendeu?
7: Com o André Santos é difícil. E Paquetá vai não vai, não. Meu Deus do céu.
9: Quem?
7: Lucas Paquetá tem
9: não,
7: chance de
9: não.
7: Ir. Vai ter chance.
9: É, vai ter chance. É, Jesus. Na do Ancelotti, o Paquetá vai. Mas na minha não vai. Não.
7: Renovar com esse. Tá bom, vamos lá. Agora vamos pro. Mas tem mais de algum meio? Acabou, né?
9: Pra mim.
7: Agora a parte mais cheia de craques do Brasil: ataque.
9: Ah, craques assim, no nome, né?
7: Tem campo. Sabor craques.
9: Vinícius Júnior. Rafinha.
7: Parafraseando com essa nova geração:
9: Luiz Henrique.
7: Ah.
9: Igor Thiago. João Pedro, Endrick e o Pedro do Flamengo.
7: Você fez a. Esse é o que você levaria, então. Você não colocou o Neymar, então?
9: Não coloquei, não.
7: Mas aí você acha que ele leva, né?
9: Ele vai levar.
7: É, Endrick, pra mim, vai ser essa surpresa, ele vai estar. Eu tenho esse sentimento. Porque os números dele pelo Lyon são excelentes. Tanto que o Real Madrid.
9: Isso,
7: já falou, meu filho, agora. Vem cá, ó.
9: É, e eu, se eu fosse ele, não ia, não.
7: Eu vou falar, não gosto muito dele de ponta esquerda, ponta direita, não.
9: Eu, se eu fosse ele, não ia, não.
7: Ah, é? Real Madrid falando, vem cá, que eu errei. Você não perdoa, não? Cadê seu coração perdoador, Ginaldo Povo?
9: Não, não é isso, não.
7: Ele foi testado. Ele foi lá em Lyon, rapaz. Lyon é bom também. François, viver lá na França. Esperei 19 anos, Ginaldo Povo. Foi lá, titular, entendeu? Novos ares.
9: Tem
7: pra namorar com a recém-casada, morando na França, em Lyon. Então o Real Madrid falou, meu filho, vem cá. Joga aqui um pouquinho pra você amadurecer. Aí você volta aqui pra acabar com tudo. 19 anos, muito novo. Acho que ele vai estar. Quer ver os números dele pelo Lyon? É. Que ele despediu da torcida. Levou o time pra Champions, ajudou muito. É, e o Lyon, a torcida aplaudiu ele de pé. Não sei se foi de pé, não. Tô às vezes fazendo. Mas aplaudiu ele lá. Ficou muito, não, ficou muito satisfeita. Quero ver depois, acho que deve ter sido de pé. Tem que ter sido, porque, pô, vai pra Champions. E o cara fez. Olha os números, vou dar pra você agora os números, ó. 16 partidas pela Liga One, pela Liga 1, 16 partidas, ele participou de 12 gols. Então, ou seja, quase uma participação por jogo.
9: Por jogo. É verdade.
7: Então ele ajudou muito.
9: Bateu no Paris Saint-Germain.
7: 5 gols e 7 assistências. Ele jogou como ponta direita. É, gostei, ele é muito veloz, mas ele é meio afobadinho ali naquela posição, porque tem que correr muito. Eu acho que ele tem um tiro mais curto de velocidade ali perto da área. Ali na ponta ele perde um pouco na velocidade. Mas ele tem uma canhota afiadíssima. Estará e pode ser que, dependendo, ele é o novo titular. Não acho que comece, mas vai entrar, e se entrar bem, o Ancelotti às vezes coloca ele.
9: Coloca ele.
7: Porque o 9 do Brasil, a gente tá na dúvida. Pra mim, quem vai começar, infelizmente, é o João Pedro. Não começaria com ele. Acho que ele estará na lista. Ele vem com Rafinha, Vinícius Júnior. E eu acho que ele vai levar o Neymar. Tomara, rapaz. Senão você já compra a sua passagem lá pro Rio de Janeiro. Pra gente ir lá na... Que brincadeira, hein, Ancelotti. Levar o Paquetá e não levar o Neymar...
9: É, não, já que ele vai...
7: Levar o Danilo.
9: Já que ele vai...
7: Meu Deus, não, o cara reserva do Flamengo não tá também 100% fisicamente.
9: Mas ele falou que o homem tá... Que ele vai levar, ele já garantiu esse aí na Copa, o Danilo.
7: Já garantiu, não tem como é.
9: E aí o seguinte, já que ele vai estragar uma bala, estraga duas, leva o Neymar então.
7: É, ué.
9: Pra mim.
7: É claro, é o último craque que a gente teve. Ué. E ele melhorou fisicamente um pouco. Até a Copa, ele teve uma pancada na panturrilha. E saiu um pouco ali, mas tudo bem com o Neymar. Põe um gelinho aí, menino Ney. Descansa, você estará na Copa, lá aí na sua televisão, você vai estar comendo uma pipoquinha. Neymar do Santos. E agora você se prepare para melhorar fisicamente. Fazer todo dia um cardio aí brabo, porque é a Copa que ele vai levar o Brasil ao Hexa.
9: Ô Silvio.
7: E a direita logo em seguida vai ganhar... Eu tava brincando com o pastor Rigonato aqui que o arrebatamento vem logo em seguida. O que tinha mais que ele falou? Tinha mais um grande evento que tava pra acontecer?
9: A célula.
7: Qual que era?
9: A célula.
7: A célula?
9: É, ué.
7: É, porque no final dos tempos, muitos iriam se converter. Em nome de Jesus. Então... Você viu a Inglaterra lá, rapaz? Os ingleses fazendo uma passeata e uma carreata contra o islamismo? Eu respeito todas as religiões desde que ela respeite o ser humano. E o islamismo não respeita ser humano, não respeita a mulher, não respeita ninguém. É. Eles estão claramente já falando abertamente que eles. Porque eles se multiplicam muito ali, é 8 filhos ali, cada casal tem lá. Então, estão se multiplicando, estão povoando o mundo, e a sua lei ela é radical. Até a parte mais branda é radical. Tem a radical radical e tem a radical menos radical.
9: Menos radical.
7: Mas continua muito radical. Então, o povo tá acordando, viu? Aí, voltando pro assunto do esporte, chega agora. Então vamos ver cada momento, né? A Copa do Mundo. E falando do jogo do Neymar, você viu que presepado do árbitro, hein?
9: É, isso acontece, não é assim.
7: Que vergonha.
9: Toda hora acontece esse tipo de situação. Só que o Neymar teve coragem de pegar o papel e lá e mostrar. E aí ninguém teve coragem de ir lá e peitar ele. Mas isso
7: teve, o árbitro falou, não, já falei que você vai substituir.
9: Não, tô falando assim.
7: E a carinha do quinto árbitro lá envergonhado.
9: Envergonhado, ué. Entendeu? Então, assim, essa situação.
7: Eu posso falar um negócio? Eu senti que ali ele poderia machucar e aquele árbitro ali fez o certo, ó. Não, descansa aqui, Neymar. Você pode se machucar. Copa tá aí. Aí então foi bom. Neymar não continuou jogando. Tava 3-0. Às vezes ele ia pra cima, poderia se machucar. E ele busca o contato. Ele é um estilo de jogo dele.
9: Você tem um coração enorme demais.
7: Então eu acho que, Neymar, foi pro seu bem, viu?
9: Aí.
7: 5 horas a gente vai entrar ao vivo, vocês fiquem espertos aí. Vamos falar um pouco do Campeonato Brasileiro então? Vamos. Rapidão? Porque o Corinthians tomou uma latada. 3. Ah, é? Não. Quem falar de Brasileirão? Não. Quero parabenizar Vila! Segue aí o. Ele tá em quarto colocado? Segue o quarto colocado, porque o Vila voltou com tudo 2-0 em cima do Avaí. Bruno Xavier e Dudu marcaram os gols. O time embala novamente.
9: Eu hoje falava.
7: Quarto colocado com 16 pontos.
9: Eu hoje falava com o doutor Heitor Caetano Adanano. Ele, doutor, o Vila foi um dos protagonistas para que houvesse esse playoff. Certo? E o Vila esse ano, ele tem. É assim, não tô falando que ele vai subir, que ele. Tem que melhorar.
7: Fala que vai.
9: Não.
7: Positivo.
9: Não, tem que melhorar, senhor.
7: Tem, mas ganhou, mas já tá começando a melhorar.
9: Não, sim. Perdeu. E se ele não ganha ontem, ele entrava em colisão. O parafuso viu o contrário.
7: Perde o embalo, né?
9: Mas ontem, o Vila ontem, vencendo o Avaí, tá na quarta colocação.
7: Comandou o jogo, viu? 14 chutes contra 5.
9: E assim, o Vila jogou bem, é claro. Mas nem sempre quem chuta mais leva.
7: É, não, claro.
9: Entendeu? Mas ontem ele levou. O outro time que tá surpreendendo nessa Série B aí, o Náutico, cara.
7: Rapaz.
9: Tomou uma mancada lá, mas ganhou uma sequência.
7: E o São Bernardo, então, rapaz?
9: Não,
7: quem pensaria que o São Bernardo estaria liderando?
9: E aí assim, ele joga em casa, todo mundo fala, vai vencer o Lanterna, que é o América, foi lá e empatou.
7: Mas o América é um time grande, eu não sei o que tá acontecendo com ele. Até agora não venceu.
9: Não sei se é a falta de dinheiro lá, fase dele não tá boa. Mas o Vila Nova, voltando ao assunto, eu falava com o doutor Heitor. O Vila vai lá na reunião da CBF. E foi um dos protagonistas pra colocar.
7: Ei, rapaz, esse eu tava playoff. Brincando aqui do arrebatamento. Pensa, o Vila sobe e vem o arrebatamento. Ah! Que ironia com o Vila Novense. Mas tem que estar feliz de qualquer jeito. Aí sim, Vila Novense. Vai subir sorrindo. Vai ser, ó. Estamos na Série A, subimos na Série A.
9: Mas aí o doutor Heitor me falou: o Vila tem que ser estudado pela NASA. Eu falei: é verdade. E concordo com ele. Porque assim, o Vila tem chance, cara. O Vila, assim, ele não tá um time desorganizado.
7: Não.
9: Tá organizado, tem um baita goleiro, tem um baita treinador.
7: Esse goleiro deu confiança pro time.
9: Não, que isso. Ontem o pai dele estava acompanhando a partida, que é o João Leite, que jogou no Atlético Mineiro, seleção brasileira. Esteve acompanhando. Então, assim, eu acho que tá uma moral também para o Elton Leite. Então, assim, como o Vila achou esse goleiro? Foi um achado. Entendeu? E aí é assim.
7: Caiu
9: agora,
7: como uma luva.
9: Uma luva, literalmente. O Vila, pra mim, tem que arrumar a lateral direita, que o Elias não tá dando conta de jogar, né? Mais um zagueiro pra chegar aí e vestir a camisa e falar, opa, vou comandar aqui essa defesa do Vila. Então, assim, mas o Vila tá no caminho certo, tem que fazer umas 3-4 contratações ali pra seguir até o final da Série B desse ano.
7: É isso aí. Vamos falar do Goiás também, que
9: literalmente.
7: Final de semana foi bom para os goianos.
9: De 9 pontos.
7: Mas vou falar, eu assisti um pouco ali do jogo, consegui assistir o Goiás. Tava tomando uma pressão ali do Botafogo, que brincadeira. Mas mas
9: encontrou
7: muito equilibrado o jogo. E dentro de casa o Goiás tem que dominar mais.
9: Mas sabe...
7: Cadê o Lucas Lima? Machucado? Senti falta dele, hein?
9: Não sei se tá suspenso. tá suspenso.
7: Suspenso. Suspenso. Mas o Cadu fez um gol de cabeça e salvou.
9: E esse Cadu não é o original, que é o Atlético Mineiro. É o do Anápolis.
7: É o com K.
9: É. Esse Cadu,

0: Naquela Série A.
1: Você
0: e o Atlético Goianiense
1: empatou.
0: Empatou, não foi tão ruim assim contra o...
1: Mas foi prejudicado.
0: Foi prejudicado,
1: não foi prejudicado. Deram um lance de impedimento no primeiro gol do Vila, do Atlético. Antes do, do Criciúma marcar o gol dele, o Atlético havia marcado o primeiro gol e deram impedimento. Mas assim, não tem condições. A imagem é clara.
0: E pasmem, 22 chutes que o Atlético Goianiense deu no gol contra 12. O dobro
1: foi
0: do Criciúma. Por mais que não teve mais posse de bola, ele foi mais incisivo no sentido de chutar ao gol. Eu gosto do elenco do Atlético Goianiense. Eu gosto do presidente, do diretor. Eu gosto da
1: estrutura. O Atlético está com 6 jogos sem perder, Silvio. Quer dizer,
0: isso. Por isso que eu falo que os times goianos, eles têm que mirar isso aqui, ó. É meio pra cima da tabela, olhando sempre a sexta colocação como uma possibilidade, porque agora essa possibilidade tranquiliza um pouco mais, só que...
1: Ela é real, né?
0: Dentro de casa é ganhar.
1: É, hoje o Atlético tá na 11ª colocação, então assim...
0: 11ª, tudo embolado, né?
1: Literalmente, você pega aí a Série B, se você pega 1, 2, 3, 4 times, estão com 16 pontos.
0: Você sobe 4, 5 posições.
1: 2, 3 times... 4, 5, 5 times estão com 13 pontos.
0: Ei, Edinaldo Povo, você deu sorte pra não falar do Corinthians, que tá acabando o programa.
1: Acabou o programa, na verdade.
0: Você deu muita sorte, mas aconteceu o Campeonato Brasileiro. O time do... Vamos só dar uma rápida passada aqui pra falar do... Da, quem tá liderando agora? Eu perdi aqui a minha tabela.
1: A Série A ou a Série B?
0: É, brasileiro na Série A, ué.
1: Série A é o Palmeiras.
0: É o Palmeiras,
1: é. Tava com todas as aberta, ajudas fechou, possíveis. Ué. De falta,
0: Tá tendo.
1: É.
0: VAR amigo, tá acontecendo.
1: A favor do Palmeiras. É, o Palmeiras é o líder do. Em seguida vem o Flamengo.
0: Então, ó, Flamengo empatou com o Falha do Rossi. Remo ganhou da Chapecoense, que não vence nessa. Teve uma vitória, mas 30-feira lá, Marcinho. Vamos orar pra esse povo aí, você. É, vamos fazer gol, porque você é craque, você é diferenciado.
1: Chapecoense,
0: ela... Cruzeiro, Palmeiras 1-1. Teve reclamação, parece? Teve não?
1: Cruzeiro?
0: Fluminense? É Cruzeiro e Palmeiras?
1: Teve.
0: Sempre tem, né?
1: Não vai largar, né? É, o Vasco, o seu
0: perdeu. Perdeu o Vasco, perdeu.
1: Perdeu pro Inter, 4-1. O Atlético Mineiro venceu. O Atlético Mineiro perde, ganha e tá lá em cima.
0: O Hulk tava dando má sorte lá.
1: Eu também acredito.
0: Tamo junto, Edinaldo Povo.
1: Um abraço. Mais tarde a gente volta aqui pra falar da convocação da Seleção Brasileira.
0: Não percam.
1: E até mais tarde.
0: Até mais tarde. Deus abençoe.
1: Um abraço.
0: Espero vocês às 17 horas ao vivo aqui pra gente ver a convocação juntos. Um abraço, valeu.
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4: Boa tarde, minha gente, 2:36 desta segunda-feira, dia 18 de maio de 2026, estamos no ar com mais uma Alegria na Vinha. Eu, Isadora Carvalho, fico com você até às 5 horas da tarde, na 91.9, a rádio que te conecta com Deus. Para você que chegou agora, seja muito bem-vindo, que a sua semana seja muito abençoada, muito leve e cheia da presença do Senhor. Olha, hoje tem muita coisa boa vindo aí, a nossa programação tá recheada e claro que eu separei aquele spoiler especial para você que tá aí do outro lado ter mais motivos para ficar com a gente. Nesse primeiro bloco a gente confere Morada, Gap Worship, Fernandinho, Brandon Lake e Israel Salazar. Então assim, tá bom demais, tá recheado de coisa boa e você que tá aí do outro lado não pode ficar de fora. Ó, eu já quero lançar a nossa pergunta do dia. Segunda-feira, dia 18 de maio, e eu quero saber, começo de semana, o que que ajuda a sua semana a ficar mais leve? Às vezes a gente acha que a segunda-feira é sempre difícil, mas não precisa ser. Eu quero saber de você, o que que te ajuda a deixar a semana mais leve? É um devocional? É um momento em família? É um café? Um compromisso especial que vai acontecer essa semana? Conta pra mim, manda sua mensagem lá no 629-9997-2005 ou pelo aplicativo Rádio Vinha FM. E ó, a gente já começa com um super lançamento. Morada lançou essa música há apenas 11 dias. Já passou de 100 mil visualizações. Os comentários estão lindos demais. O pessoal elogiando a canção. E é claro que ela vai tocar aqui nessa tarde de segunda-feira. Fica comigo porque tem música boa. Morada, livre no Alegria na Vinha.

Que sequência poderosa você ouviu agora no Alegria na Vinha. Fernandinho com Deus Não Está Morto, Get Worship, Um Novo Dia e o super lançamento de Morada Livre. E eu continuo aqui do outro lado querendo saber o que deixa a sua semana mais leve. São 2 horas e 49 minutos, segunda-feira, e eu tô esperando a sua mensagem. Ó, já teve ouvinte aqui falando que é começar a semana com um devocional do Pastor Naor. Outro ouvinte diz que é tomar café, ouvindo a Rádio Vinha, indo para o trabalho. E você, ouvinte, me conta também. Manda sua mensagem no 629-9997-2005 ou no aplicativo da Vinha, Rádio Vinha FM. Por lá a interação ficou muito mais fácil. Abre o seu aplicativo, instala, né? Vamos instalar aí, tá disponível para todo tipo de telefone. Só pesquisar Rádio Vinha FM. Vai na aba Contatos, Participação do Ouvinte, e aí você consegue mandar aquela mensagem diretamente para mim. Ó, agora a gente curte mais música boa enquanto eu espero a sua participação nessa tarde cheia da presença de Deus. Vamos lá, Alegria na Vinha tá só começando. Brandon Lake, The Altar.

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1: E aí, gente, aqui é Israel Salazar e você escuta agora aqui na Vinha FM a minha música Eu Te Entrego o Meu Dia.
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Gente, que sequência poderosa a gente teve nesse começo do Alegria na Vinha. 2:58, segunda-feira, dia 18/5/2026. A gente ouviu Israel Salazar, Eu Te Entrego Meu Dia, Brandon Lake, The Altar, Fernandinho, Deus Não Está Morto, Get Worship, Um Novo Dia. E quem abriu esse bloco trazendo muita alegria foi Morada com Livre. Eu sou a Isadora Carvalho e você está sintonizado na 91.9, a rádio que te conecta com Deus. E olha só, nesse começo de semana, ouvintes, para você que chegou agora, eu ainda não tinha te cumprimentado, seja muito bem-vindo, que você tenha uma semana muito abençoada, que seja uma semana leve, produtiva e, claro, cheia da presença do Senhor. Continue sintonizado, porque ainda tem muita coisa boa vindo por aí. A gente vai rapidinho pro nosso intervalo e já eu tô de volta. E ó, eu continuo esperando a sua interação. Me conta o que te ajuda a deixar a sua semana mais leve. Aproveita que a gente tá nessa segunda-feira, segundou do Alegria na Vinha, e me conta o que deixa a sua semana mais tranquila. É fazer um devocional? É como os nossos ouvintes falaram, né? É escutar a Vinha tomando aquele bom café? O que é? Me conta lá no WhatsApp, 629-9997-2005 ou pelo aplicativo Rádio Vinha FM. Já eu tô de volta, não sai daí não. Você fica agora com a palavra. Sua fraqueza é uma fonte de poder, com o pastor Naor Pedrosa.

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4: Demonstra fraqueza. Eu não creio que Sansão era forte. Desculpe você que, tá com, que acha que Hollywood é que sabe da Bíblia. Sansão não era forte, coisa nenhuma. Porque se Sansão fosse um lutador de MMA, um fisiculturista, um brutamonte, por isso ele fazia o que fazia, qual glória tinha para Deus? Nenhuma. Todo mundo sabia que a força de Sansão não era humana. Todo mundo sabia que era uma força sobrenatural e que ficava tentando descobrir o segredo dele, que estava no cabelo, que ele era nazireu. Por que ficavam tentando descobrir o segredo? Porque sabiam que não era do corpo. Porque dizia, não tem sentido esse cara fazer o que ele faz com essa magreza dele aí. Certamente era alguém comum e tinha uma força sobrenatural. Ele, por quê? Porque o poder se manifesta na fraqueza. A Bíblia diz que Sansão estava dormindo com a mulher, os filisteus cercaram ele. Ele acorda, se levanta, derrota esse povo, arranca as portas da cidade, põe nas costas e sobe para o monte. Você sabe, Sansão é um tipo de Cristo. Ele se fez pecado por nós, arrancou as portas do inferno e subiu aos montes da cruz e derrotou a Satanás para que você pudesse entrar no céu. Mas é na fraqueza que o poder apareceu. Se você começar a perceber, você vai entender uma chave. Fraqueza. Quando a Bíblia diz, o meu poder se aperfeiçoa na fraqueza. Essa palavra fraqueza no grego é asteneia, que significa falta de habilidade para aquela área. Falta de habilidade para aquela área. Isso é fraqueza. Fraqueza não é só pecado. Fraqueza é falta de habilidade para ganhar dinheiro, é falta de habilidade para administrar, é falta de habilidade para ser esposa, para ser marido, para ser líder, é falta de habilidade porque você quiser. Talvez você está me olhando aqui, eu sei que pode parecer engraçado, mas eu entendo. Você é uma pessoa tímida, você deseja muito casar, você é um homem, um varão, mas você não tem habilidade com as moças. Viu como eu sei chamar a sua atenção? É uma fraqueza, querido. Pede graça e prepara para a fila. Porque a fraqueza é a falta de habilidade. Você não consegue agradar seu marido, você não tem habilidade, pede graça. Você não sabe lidar com as finanças, pede graça. Você não consegue controlar seu temperamento, pede graça. O poder de Deus se manifesta na fraqueza, aleluia. Olha, você está começando a conseguir dar glória a Deus. Você está começando a entender que aquilo que mais te angustiava, ei, peraí, parece que esse negócio pode ser uma bênção. Meu poder se aperfeiçoa na fraqueza. Quer ver, vou dar um exemplo. Quando você entender isso, você vai querer mostrar todas as suas fraquezas para Deus. Porque o meu poder se aperfeiçoa na fraqueza. Hoje o Espírito Santo está aqui perguntando: tem alguém fraco aqui? Eu quero manifestar poder. Oh, aleluia. Imagina que um homem multibilionário, trilionário, chegasse aqui na videira hoje e dissesse assim: olha para cá, hoje eu tomei uma decisão, eu quero usar de bondade com esse povo que está aqui no culto. Eu quero saber todo mundo que está com a conta negativa no banco. Eu não vou apenas pagar a dívida. Isso vale para empréstimo, financiamento de carro, casa, cheque especial, carnê da Magazine, não sei das quantas, faculdade, e ele dissesse assim: tudo que for vermelho, eu não vou zerar, eu vou transformar em azul. Ou seja, você está devendo 100 mil, eu não vou pagar 100, eu vou pagar e depositar mais 100. Se ele dissesse isso, aí ele perguntasse: vocês entenderam o que eu vou fazer? Entendi. Quem aqui está devendo? O que, que ia acontecer aqui? Você ia lembrar de dívida que você nem tem, né? Financiamento, sei lá mais o quê. Por quê? Porque você entendeu. Pois o Espírito Santo está dizendo que tem alguma fraqueza na sua vida. Me conte, porque eu quero manifestar o meu poder. Essa é uma notícia maravilhosa. Você está entendendo por que, que o apóstolo agora está se gloriando? Porque ele entendeu que essa é uma chave incrível. Deus ama escolher o fraco para que ele mostre a sua força. Escolher o que não é para envergonhar o que pensa que é. O pequeno para envergonhar o grande. O fraco para envergonhar o forte. Para que ele receba toda a glória. Para que quando as pessoas olharem, elas vão dizer: eu conheço essa pessoa. Ela não tinha condição de estar fazendo o que ela está fazendo. Só pode ser Deus. Louvado seja o nome dele. Eu, você sabe, meditando nessa palavra, falo para você na presença de Deus: você não conhece a minha vida, você não me conhece, não conhece minha história. Eu jamais poderia estar aqui. Quando eu era um adolescente, meu apelido na minha família era Tonga. Sabe o que significa isso? Menino tonto. Meu tio dava tapa na minha cabeça. Eu jamais poderia pregar em lugar nenhum, mas o poder se manifesta na fraqueza. Quando eu comecei a andar com o pastor Aloysio, muitas vezes eu vivia atormentado, com medo dele morrer. Vou contar aqui, você não ri não, porque é muito difícil, é impossível. Quando você é reserva do Pelé, Pelé já não joga, mas às vezes eu pensava: meu Deus, pastor Aloysio é uma fonte tão incrível, se ele morrer e eu tiver que ser pastor dessa igreja, eu acho que eu morro 4 meses depois. Falei: porque eu acho que não vai ficar ninguém. Eu não estou querendo a sua misericórdia, não. Mas isso era conversa fiada, de gente cega. Porque o Espírito Santo falou para ele: por que você acha que ele é capaz de alguma coisa? Eu só pus ele lá porque não tinha ninguém pior que ele. E você é o segundo pior. Porque Deus usa os que não são. Os que não são capazes. Então ele procura no fim da fila. Qual que é o último? É esse? Os últimos serão os primeiros. Eu vou glorificar o meu nome naquele que não é, naquele que ninguém espera dele, naquele que foi desprezado, desprezada, naquele que foi rejeitado, aquele que não deram valor. Eu vou manifestar o meu poder ali. Portanto, meu amado, aquilo que era uma angústia na sua vida, aquilo que te entristecia, porque é uma fraqueza, esse é um lugar para Deus manifestar o seu poder. Paulo diz no verso 10: pelo que sinto prazer nas fraquezas. Prazer, Paulo, suportar, tudo bem, mas sentir prazer nas fraquezas, nas injúrias, nas necessidades, nas perseguições, nas angústias, por amor de Cristo. Por que é que eu sinto prazer em tudo isso? Porque quando eu sou fraco, então é que eu sou forte. Quando você é fraco para com Deus, você será forte para com os homens e para com as circunstâncias. É o contrário que se imagina. Essa palavra é que Paulo está falando. A Bíblia diz: pelo que sinto prazer, porque quando eu sou fraco, então é que eu sou forte. Para que o poder de Deus repouse. O poder de Cristo, diz uma tradução. Essa palavra repouse é episkenu, que significa tabernáculo. Preste atenção no que Paulo está falando. Ele falou: eu me alegro porque eu entendi que quando eu tenho fraqueza, eu sou forte. O poder de Deus repousa. pousa sobre mim, ele tabernacula sobre mim. Tabernáculo é a casa de Deus. Ele está dizendo que quando você é fraco, olha para o que vai acontecer. Quando você é fraco para com Deus, a Bíblia diz que o poder de Deus, ele vem como uma casa em cima de você. Ele veste você como numa cápsula, e você fica tomado por ele. Você agora, ele se torna sua casa. Significa que você se torna um poste de alta tensão, de alta voltagem contra o inferno. O diabo não é louco de encostar, porque você agora é a casa de Deus. O poder de Deus tabernacula, se é assim que existe a palavra, ele te envolve por todos os lados, e você é tomado por esse poder. Por quê? Porque não tenho como eu servir a Deus de outro jeito. Eu não sou capaz. Então ele me dá o seu poder de uma maneira extraordinária, para que cumpra em mim, cumpra em você o que ele deseja fazer. Deus nos chama. O chamado de Deus sempre é para fazer o que você não é capaz. E todos que ele salvou, ele chamou. Chamado não é só para ser pastor. Ele te chamou para ser um instrumento dele, em alguma maneira. E o que ele quer que você faça, você não é capaz de fazer. E quando você vai chegar à conclusão que você não pode, você sabe, o dia que alguém diz, eu estou pronto para ser líder, não serve mais. Mas enquanto você diz, não sou capaz, você está na hora. Não estou preparado, então é com você, meu querido. Porque Deus usa os despreparados. A vida da igreja é o único lugar, olha para cá, a vida da igreja é o único lugar que para você entrar, o seu currículo tem que ser de fraqueza. Porque nessa hora o poder de Deus se manifesta. Nós vivemos por essa manifestação do poder de Deus que nos envolve. É quando o poder vem e toma conta. O que você acha que é crescer em fé? É não ter problemas? Não! Eu vou te contar o que é ser um homem e uma mulher espiritual que cresceu em fé. A pessoa que cresceu em fé não é a pessoa que não tem problemas, é a pessoa que vê o problema, vê a fraqueza, reconhece que é incapaz, mas vê a graça de Deus vindo e manifestando o poder para resolver aquela situação. Ela tem luz, ela está vendo que não é capaz, mas ela está vendo a graça operando na vida dela. E essa pessoa cresceu em fé. Nós achamos que quem é gigante na fé é aquele que não sente mais nada, mas é um engano. Paulo está dizendo, eu sou o apóstolo porque eu reconheço quantas fraquezas eu tenho, mas porque eu tenho fraqueza, eu sei que eu tenho condições de receber poder. E por isso eu me glorio nas fraquezas. Quem está me entendendo? O homem espiritual, a mulher espiritual, não é essa pessoa intocável, que não sente nada, que não tem lutas, que não tem problemas. Amados, quantas noites, quantas vezes, quantos anos nós enfrentamos problemas que você não imagina, que não é diferente de você, e que nós temos que ir para o quarto igual você e ser fraco diante de Deus, e de uma maneira milagrosa parece que alguém tira com a mão. Eu posso contar quantas vezes que eu fui para diante de Deus com a sensação de que não tinha jeito de resolver, apenas para admitir que eu era incapaz, e dali meia hora parece que eu não sei nem o que tinha acontecido. Falei, parece até que nem me aconteceu nada, estou com vontade de rir. Crente é o único tipo de gente que entra na igreja chorando e abatido, sai alegre e leve, porque chega aqui, reconhece a fraqueza, recebe poder e vai embora forte. Aleluia. Porque aonde tem fraqueza, tem poder. A carne está aí só para te lembrar que você precisa de Deus. Gálatas capítulo 2, verso 21, a Bíblia diz, não anulo a graça de Deus, pois se a justiça é mediante a lei, segue-se que morreu Cristo em vão. Todas as vezes que eu dependo da minha força, eu anulo a graça. Eu não anulo a graça. Eu não estou mandando você pecar. Pecado é errado, e o pecado traz consequências na sua vida. Mas acredite em mim, pasme, não é o pecado que de fato anula a graça de Deus. Porque na verdade, onde abundou o pecado, superabundou a graça. O que que anula a graça que Paulo está falando? A justiça própria. Quando eu digo, isso aqui pode deixar que eu resolvo. Quando você dá ouvido para pessoas que pregam autoajuda e dizem para você, as coisas daqui não incomode a Deus, as impossíveis, fale com Deus. Essa pessoa está anulando a graça. Quer comais, quer bebais coisas desta vida, ou façais qualquer outra coisa, jogar bola, fazer corte, casar, prender, faça tudo para a glória de Deus. O que é fazer tudo para a glória de Deus? É não ter glória nenhuma para mim. Logo, eu não posso fazer, é Deus que tem que fazer. Eu ouço pessoas falando, não, você recebeu graça para ser salvo, mas agora no evangelho do reino, você faz. Mentira. Assim como recebestes a Cristo, diz a palavra, andai nele. Como que eu recebi? Pela graça. Como que eu ando? Pela graça. É que eu estou à toa, parado na vida? Estava falando isso com a minha esposa essa semana. Não. Alguém falou, vá, levanta não. Sim, eu tenho que levantar e trabalhar? Tem. Mas até para levantar eu preciso de graça, porque eu tenho uma preguiça às vezes, você não tem não? Tem dia que eu estou numa preguiça terrível para levantar para vir para oração. Olha o alívio dos pastores. Saber que não é só ele. Eu tenho que levantar, eu queria dormir. Eu fico lá com um olho aberto, outro fechado, zonzo. Sem contar as noites que a luta foi até as 2 da manhã. Graças a Deus não são muitas, só de vez em quando, sabe? Aí o que eu faço? Eu sou forte. Posição. Vamos, soldado. Repete comigo, sede macho. Eu não, eu confesso na presença de Deus, Senhor, estou numa preguiça lascada. Não, estou com sono, vontade de dormir, mas eu sei que isso é minha carne, eu preciso levantar, porque eu preciso orar, eu quero orar, mas é uma luta do meu espírito, da minha carne. Deus, me dá graças, não consigo levantar, me dá poder, me arranca daqui, Senhor. Sério, você está rindo, você acha que eu não oro? Eu oro. Aí, e acredite em mim, de repente, eu estou de pé. Aí eu vou trabalhar. Aí tem dia que eu consegui levantar. Aí eu vou trabalhar. Aí ao ir trabalhar eu estou numa preguiça. Ah, não queria reunir hoje, eu não queria fazer isso hoje, eu não queria dar aula, eu não queria isso. O que vocês acham? Que todo dia a gente está maravilhado assim para pregar? Não está não, tem dia que é luta. E aí eu falo, Deus, eu não quero, não estou com vontade, mas eu sei que esse é o meu encargo. Me ajuda, me dá graça. Quando você reconhece, de repente vem um ânimo. Dá ânimo. E eu vou. Você não me entendendo? Então veja, no final foi tudo ele que me moveu. Moveu. Ah, mas tem dia que você tá já levanta, disposto, animado e vai trabalhar. Pois é, porque a graça já está lá. E o dia que eu não estou encontrando com ela, eu peço, ela vem também. Mas tudo é a graça de Deus. Mas quando eu acho que sou capaz, eu anulo a graça. Porque eu estou dizendo, Cristo morreu em vão. Cristo morreu em vão. Eu não preciso, eu consigo. Eu sou capaz. Eu estudei. Essa prova do Enem vai ser fichinha para mim. Ah, melhor você falar, Senhor, eu estudei muito, assim como outros também. Mas eu sei que se eu posso chegar lá na hora, me dá um branco. Posso chegar lá, fico nervoso. Não lembro de nada. Oh, Senhor, me dá graça para que eu lembre de tudo que eu estudei. Tenha paz, tranquilidade, tenha clareza. É ou não é? Amém? Me dá graça, porque hoje eu vou falar com a moça depois do culto, nós vamos marcando de conversar e eu estou nervoso. E se eu não tiver coragem, o Senhor vai te dar graça. E de repente você vai virar um poeta, assim, fala, meu Deus, nem sei de onde que eu arrumei essas palavras tão bonitas, que tocaram o coração dela. Senhor, é bom. Você sabe o que é anular? Significa frustrar. Não frustre a graça de Deus tentando ser forte. Seja fraco e a graça vai manifestar poder. Você sabe o que Noemi falou para Ruth? A Ruth era a nora dela, que ficou viúva. Elas eram pobres. Ela falou: Ruth, vai lá para os pés de Boaz, o seu resgatador, que era um fazendeiro rico, parente, podia casar com ela e resolver a parada. E fique aos pés dele, porque ele não dará descanso a si mesmo até que resolva essa questão. Boaz é um tipo de Cristo. Eu digo para você, as Ruth e os Ruths, vá para os pés dele, reconheça a sua fraqueza e fique lá. Ele não descansará até resolver seu problema, até te dar graça, porque a graça se manifesta na fraqueza. Oh, meu querido, o Senhor quer mudar. As parábolas de Jesus, todas foram parábolas de graça. Era sempre para o perdido, era sempre para o fraco, para o pequenino. A água sempre vai correr para os lugares mais baixos da humildade. Não fomos escolhidos para trabalhar porque não somos capazes de trabalhar. Não somos os melhores. Quem é que nunca foi o último a ser escolhido no time de futebol? É porque era o pior. Ninguém te escolheu. Como diz um amigo meu, contou a história da adolescência dele, de duas moças brigando por ele. Ele falou: as meninas brigavam por mim. Eu falei: é mesmo? Eu fiquei assim, falei: mas tu? Falei para ele. Falei: como é que é isso? É, eu cheguei um dia e uma estava dizendo: ele é namorado seu. Que namorado meu? Sai para lá, é seu que ele é. Esse era o cara que não foi escolhido. É horrível quando você nunca é escolhido, não é? Esse pessoal não foi escolhido por quê? Porque eles eram os improváveis, os incapazes, os fracos da história. Com eles, olha o que Jesus fala. Olha para cá. Lembra que com os primeiros ele acertou o salário? Combinou o valor? Com essa turma aqui ele não toca nesse assunto. Olha o que a Bíblia está dizendo aqui, ó. Então, disse eles: ide também vós para a vinha. Vai lá, vai trabalhar. Ninguém te escolheu, vai trabalhar. A Bíblia diz que terminou o trabalho, ele chama o pessoal para acertar. Aí ele fala para o chefe dele, o gerente. Ele chamou o gerente e falou assim: chama os últimos e paga o salário primeiro. Então ele chamou o pessoal, ele combinou lá 100 reais por dia com o pessoal que trabalhou o dia inteiro. Vou colocar aqui no valor atualizado para você. O pessoal que trabalhou só uma hora, ele falou: chama eles primeiro, e pagou 100 reais. O pessoal que trabalhou 10 horas pensou o quê? Uai, esse pessoal trabalhou uma hora e recebeu 100, ele vai pagar 1000 para a gente, porque nós trabalhamos 10 vezes mais. E foi pagando a turma. Quando chegou por último, foram os primeiros que foram chamados, ele pagou os 100 reais. O pessoal revoltou e falou: ué, que é isso? Você enlouqueceu? Nós trabalhamos 10 horas, você pagou 100. O pessoal trabalhou uma hora, você pagou 100. Ainda pagou primeiro para eles. Aí Jesus fala assim: eu não fiz injustiça. Nós não combinamos o valor. E eu não te paguei o que é justo. O que, que você tem a ver com a minha bondade de querer dar para os outros mesmo tanto? Que na verdade é 10 vezes mais. Olha a lição que Jesus estava falando. Aí é nesse contexto que ele fala que os últimos serão primeiros, os primeiros serão os últimos. Ele estava dizendo o seguinte: olha aqui, vocês são judeus legalistas, queriam lidar comigo na lei, pois eu combinei e eu paguei, porque a lei é assim: você recebe o que merece. Aquele pessoal era fraco, aquele pessoal eram os gentios, era aquele que não era capaz, por isso ninguém escolheu eles. E quando eu chamei eles para trabalhar, eles nem tocaram no assunto de dinheiro comigo, não combinaram nada, porque confiaram no meu coração bondoso e amoroso. Por isso eles me deram a oportunidade, não de ser justo com eles, mas de ser amoroso com eles. E eles que eram os últimos serão os primeiros, mas os primeiros serão os últimos. Porque muitos são chamados para receber graça, mas apenas os que aceitam que são fracos são escolhidos para receber a graça. Esse é o versículo. Não tente viver com Deus na negociação. Não pergunte quanto que vai ser. Deixa ele usar de bondade com você. Reconheça que você dá um décimo.

experimentaram o seu amor. Eu não preciso te dar 7 passos para ser fraco, 5 passos para ser o último. Não, apenas deixe Deus derramar luz hoje na sua vida. Eu não preciso dar curso para ser fraco. O mundo está cheio de cursos para te ajudar a ser forte. Deus só quer que você reconheça diante dele a sua fraqueza, porque quando você é fraco é que você é forte. Quando você hoje dizer: Deus, eu sou o improvável da minha casa, o último, não fui o escolhido, não fui chamado para trabalhar, não acreditaram em mim. Talvez lá na sua casa você é o filho que ficou para trás, nas suas amigas você foi a última, no seu trabalho, não sei. Ou há áreas na sua vida que você fica angustiado porque você não consegue lidar com ela, você não consegue resolver. Talvez você foi abandonado ou traído. Talvez você tenta, mas você não sai do lugar naquela área. É a sua fraqueza. Deus quer manifestar poder para você hoje. Ele quer aperfeiçoar o poder dele nessa fraqueza, e ele quer fazer um milagre. Ele quer manifestar a dinamite, o dínamos dele. Ele quer fazer dessa fraqueza um cano de poder. Ele quer fluir um favor tão incrível para você. As pessoas sabem dessa fraqueza, as pessoas próximas de você sabem, cobram de você, jogam na sua cara. Deus está te dizendo: não se preocupe com elas, eu sou o seu resgatador, o seu restituidor. Eu já sabia da sua fraqueza quando eu te chamei. Você que estava demorando a admitir ela para mim. Se você entregar para mim, eu vou vestir ela de poder. Eu vou fazer um tabernáculo sobre ela. Eu amo escolher os fracos para manifestar a minha força. Eu amo escolher os últimos para fazer deles os primeiros. Os rejeitados, eu amo escolher para fazer deles os honrados. Eu amo escolher aqueles que foram afundados no pecado para manifestar muita bênção e favor e santidade. É quando você não é que eu sou. É quando você admite a fraqueza que você é tomado de força. E isso é sobrenatural.

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3: 3:39, segunda-feira, dia 18 de maio de 2026, e você está ouvindo Alegria na Vinha. Eu sigo com vocês, Adora Carvalho, até às 5 horas da tarde, aqui na 91.9 Rádio Vinha FM. E olha, segunda-feira costuma ser aquele dia, ouvintes, que muita gente já começa cansado, só de pensar na semana inteira, né? Mas eu acredito muito que quando a gente coloca Deus no centro, os dias ficam mais leves. Por isso, a nossa pergunta do dia, ela é exatamente sobre isso. O que te ajuda a deixar a semana mais tranquila? É um louvor? É ouvir a Rádio Vinha tomando um café da manhã, um lanche da tarde? É ouvir talvez uma pregação dos nossos pastores na internet? O que que é? Vai, aproveita esse próximo momento para abrir o seu WhatsApp, mandar mensagem pra Rádio Vinha e me contar, né? Compartilhar comigo, porque eu adoro a sua participação e adoro ficar sabendo também o que te deixa mais leve. Afinal, pode ser uma dica também, né? Pra outras pessoas que estão sintonizadas na Vinha FM. Ó, tem gente falando que é passar tempo com a família, ouvir louvor no carro, academia, culto durante a semana. Olha, eu tô amando ler as respostas. Continua participando com a gente lá no 629-9997-2005 ou pelo aplicativo da Rádio Vinha FM. Ó, já tem música boa por aqui, porque a sua tarde merece uma trilha sonora cheia da presença de Deus. Então vamos curtir mais Ministério Aviva Maranata.

Mais um bloco especial aqui na 91.9. 4 horas e 3 minutos, segunda-feira, dia 18 de maio de 2026. E você segue na minha companhia aqui no Alegria na Vinha, na 91.9 Vinha FM. E olha, vocês estão participando bastante por aqui, viu? Já tem várias mensagens chegando no nosso WhatsApp e eu tô amando ler cada resposta. A nossa pergunta do dia é: o que ajuda você a deixar a semana mais leve? A gente tá no clima de segunda-feira e eu quero saber de você, o que que ajuda a sua segunda, a sua semana ser mais tranquila? Ó, tem gente falando que é começar a segunda ouvindo louvor na 91.9, outras disseram que é o tempo em família, café, culto. E eu quero saber a sua resposta também. Manda mensagem pra gente lá no 629-9997-2005. 629-9997-2005 ou pelo aplicativo da Rádio Vinha FM. Daqui a pouco eu volto lendo mais participações com mais música boa e uma tarde assim cheia da presença de Deus aqui na sua rádio que te conecta com Deus. Vinha FM. A gente vai para um pequeno intervalo, mas não sai daí não. Tô aqui esperando a sua mensagem.

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2: Estamos de volta com Alegria na Vinha. Agora são 4 horas e 9 minutos dessa segunda-feira, 18 de maio de 2026. Eu sou a Isadora Carvalho e fico com você até às 5 horas da tarde, trazendo muita música boa, muita alegria e presença de Deus para a sua semana. E olha, antes da gente entrar nesse bloco, eu trouxe uma pessoa muito especial aqui na Vinha para dar um recado importante para você, ouvinte, que tá aí do outro lado. Hoje é segunda-feira, então a gente está falando sobre aquilo que deixa a sua semana mais leve. E a dica que você vai ouvir agora é justamente sobre isso. Sobre viver sem dor de cabeça, sem preocupação e com mais tranquilidade no seu dia a dia. Porque ninguém merece, né, ouvintes, sofrer com medo de roubo, furto, colisão ou até fenômenos da natureza. 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
2: 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Ó, a gente segue aqui na Alegria na Vinha, 4 horas e 14 minutos. Vamos curtir mais música? O Canto das Igrejas, todos os dias.

0: Alegria na Vinha, agora são 4 horas e 22 minutos dessa segunda-feira, dia 18 de maio de 2026. E você ouviu Gabriel Guedes com Santo Pra Sempre e também o Canto das Igrejas Todos os Dias. Olha só, gente, uma curiosidade legal sobre essa música Santo Pra Sempre é que ela é uma versão em português de Holy Forever, canção que alcançou milhões de pessoas ao redor do mundo e se tornou uma das músicas de adoração mais cantadas nas igrejas nos últimos anos. Ó, a gente vai rapidinho pro nosso pequeno intervalo, já já eu tô de volta com mais música boa, com mais participação dos ouvintes e muita presença de Deus aqui na 91.9. E ó, continua participando com a gente. A pergunta do dia é: o que ajuda você a deixar a sua semana mais leve? Gente, não perde tempo não. Abre o WhatsApp lá no 629-9997-2005 ou pelo aplicativo da Rádio Vinha FM e manda sua mensagem pra mim. Eu tô aqui do outro lado esperando a sua interação, esperando a sua resposta pra minha tarde ser mais especial. Manda a sua resposta no nosso WhatsApp ou no aplicativo da Vinha. Alegria na Vinha vai pra um pequeno intervalo, mas já já eu tô de volta.
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2: Estamos de volta com Alegria na Vinha, segunda-feira, 4 horas e 28 minutos, começo de semana. E para você que chegou agora, seja muito bem-vindo. Já estamos no meio da tarde do dia 18 de maio de 2026. E eu queria desejar que a sua semana seja muito especial, cheia da presença, da graça e da direção de Deus. Ó, antes da gente ir para as nossas músicas, eu quero deixar um versículo no seu coração. Lá em Isaías 40:31 diz: "Aqueles que esperam no Senhor renovam as suas forças, sobem com asas como águias, correm e não se cansam." Ouvintes, que a sua semana seja uma semana de recomeços, de coragem e de força renovada para a sua vida. Olha só quem chegou aqui na sua 91.9: Júlia Vitória e Nívia Soares, dois nomes gigantes da música gospel, com Canção dos Redimidos. E uma curiosidade sobre essa música, para deixar a sua tarde segunda-feira com ainda mais conhecimento, né? Uma curiosidade é sempre bem-vinda. Ó, essa música, ela...

0: Você ouviu Gabriela Rocha, Vou Seguir, Gabi Sampaio e Wesley Santos com Na Terra Como no Céu e Júlia Vitória e Nívia Soares, Canção dos Redimidos. Tudo isso nessa segunda-feira, fim de tarde, agora são 4 horas e 43 minutos. E olha, vamos para mais uma dica? Vamos para mais um recado especial para você, ouvinte da Rádio Vinha. 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
0: 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Muito obrigada, Dr. Douglas.
1: Obrigado, até uma próxima.
0: Ouvinte, você que tá aí do outro lado, já disse, né? Já tá aqui por dentro de tudo que tá acontecendo neste fim de tarde. 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Depois disso, a gente vai pro nosso pequeno intervalo e eu volto com mais música boa aqui na 91.9. Mas deixa eu deixar um spoiler para você, ouvinte, que tá ligadinho na nossa programação, que vai acontecer hoje... Ainda, né, na segunda-feira, dia 18 de maio, só que daqui a pouquinho, às 5 horas da tarde, acontece a convocação oficial do time que vai representar o Brasil na Copa do Mundo de 2026. E aqui no Futebol na Mesa, você vai acompanhar tudo ao vivo na Rádio Vim FM. Terá comentários, a repercussão, a opinião. Então, assim, não deixe de acompanhar. É a partir das 5 horas da tarde. E depois ainda tem as melhores da Vinha. Então essa programação de segunda-feira tá recheada de novidades. Não sai daí, daqui a pouco eu tô voltando. 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
6: Pastor, perguntando aqui a Luana. Existe, pastor, a existência de seres extraterrestres? A Bíblia diz algo a respeito?
7: Existem sim. Apocalipse capítulo 4 e o capítulo 5 nos dão uma versão clara, evidente, explicada, de quatro categorias de seres que são extraterrestres: os anjos, os seres viventes e os 24 anciãos. Onde eles habitam? Conforme o Salmo 68, versículo 34, eles estão no trono de Deus nos espaços siderais, onde nenhum GPS conseguirá identificar ou localizar. Mas eles estão lá. São os únicos seres extraterrestres. Agora, na atmosfera, conforme Efésios 6, existe uma hierarquia demonicamente organizada por estatura de autoridade, que são chamados de principados, potestades, dominadores e forças espirituais do mal. Agora, esses estão nas regiões celestes. É o que fala Efésios capítulo 6, versículo 12. Além disso, é mera especulação, pessoal. Além disso, é só lenda de Hollywood. Lembre-se que o próprio Hollywood não está querendo que você acredite que esses seres existem. Mas eles, assim, para chamar sua atenção e para ter algo que se possa vender, e tem muita gente interessada em comprar essas ideias esdrúxulas, eles ficam lá tão focados e fascinados com a ficção, que para eles a ficção passa a ser realidade. E quando isso acontece, aí você perde o bom senso da realidade das coisas.
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2: Alegria Navinha tá de volta, 4 horas e 54 minutos e daqui a pouquinho, 5 horas da tarde, você confere a edição especial do Futebol na Mesa com a transmissão da convocação da Seleção Brasileira. O que a gente está, assim, todos os brasileiros ansiosos, esperando essa convocação. É hoje, segunda-feira, a partir das 5 horas, edição especial aqui no Futebol na Mesa, com comentários, opiniões e assim, toda a transmissão ao vivo. Então não deixe de conferir. Vamos curtir umas músicas até o horário? Juliane Souza e Léo Brandão, Eu e Minha Casa, esse louvor super especial desse casal que já disse, né, em várias entrevistas, o quanto essa música significa para ele. O quanto a construção dela foi especial. A gente sente isso na letra, a gente sente isso quando a gente começa a louvar Eu e Minha Casa, Juliane Souza e Léo Brandão, aqui nas melhores Alegria Navinha. Música.

0: 4 horas e 58 minutos e você ouviu Juliane Souza e Léo Brandão, Eu e Minha Casa. E agora chegou a hora, gente, que tá todo mundo ansioso. O estúdio aqui já tá cheio, as interações já começaram aqui no WhatsApp. 5 horas da tarde, edição especial do Futebol na Mesa, com a transmissão da convocação da Seleção Brasileira pra Copa Mundial de 2026. Você fica agora com o Futebol na Mesa.
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1: O seu Futebol na Mesa bônus começou hoje. Para quem estava acompanhando o programa mais cedo, nós avisamos. Vai sair a convocação dos jogadores que estarão na Copa do Mundo buscando o Hexa. Estamos aqui, essa mesa recheada de craques. Daniel Fernandes, Edinaldo do Povo, meu amigo Manete, que também é pró Neymar. A gente tá vendo aqui os comentários, a galera tá pedindo homem. E daqui a pouquinho a gente vai saber, a gente vai comentar. E na esperança de buscar esse título.
2: Tô até de costas pra essa convocação.
1: Na Copa do Mundo. Como é que você tá aí? Ó, e eu vou falar pra vocês, hein? Daniel Fernandes já deu um predict. Quem acompanha no Instagram aí. Como é que você tá, Daniel Fernandes? E fala mais desse predict.
3: Meu, bom demais. Satisfeito por estar aqui, participando dessa edição especial aí do Futebol na Mesa. Boa tarde, Didi. Boa tarde aos meninos que estão aqui no estúdio. Todo mundo na expectativa aqui pra poder, né? É, ouvir ali, ver o nome do Neymar na lista que vai pra Copa do Mundo. Todo mundo tá nessa expectativa. Não só os brasileiros, mas o mundo inteiro.
1: Edinaldo do Povo, você olhou pra trás ali e foi, ah lá, o povo tá falando não Neymar.
2: Não, aqueles árabes lá, tudo é sem
1: Galvão,
2: Neymar.
1: Alô, Galvão, ele tá já preparado,
2: sem lá. Neymar, sem Galvão. Neymar.
1: Filma ele, mostra ele na filmagem, olha lá.
2: Isso aqui pra mim não ouviu, Daniel.
1: Preparado, e Rádio Vinha, manda Edinaldo Povo e Silvio lá pra Copa pra gente fazer, acompanhar ao vivo de lá.
2: Isso aqui é pra mim não ouviu, Neymar.
3: Não ouviu. Mas o Greva Calha é o programa ali? O que que é isso aí?
1: Que é isso?
3: Aí. Abaixa esse negócio aí,
1: ó. O volume aqui, clima de festa, porque esse ano
3: vai, Didi, vai, Didi.
1: Copa do Mundo, a direita ganhando. Só bênçãos, vamos pra cima acreditar, porque... vai sair agora. Chega dessa novela, né, não, Edinaldo Povo?
2: Eu acho que aquele detalhe. Quem fez, fez. Quem não fez, entendeu? Então, assim, o Neymar não fez nada pra estar na Copa. Esse ano não fez. E eu continuo. Com o pensamento que ele não deveria estar nessa Copa pelo fato de ele não ter feito absolutamente nada pra estar nessa Copa.
1: Não, fez não. Vamos escutar um pró
3: não,
1: Neymar.
3: Didi, fez não.
1: Manete está aqui
3: tá
1: pra comentar.
3: Tá só carregando o Santos nas costas, só isso, mais nada.
1: Vamos escutar um pró Neymar, Manete. Aí, galera, na esperança?
4: É o seguinte, se o Neymar não for convocado, não tem graça nenhuma assistir a Copa do Brasil, não, Copa do Mundo.
2: O Neymar Zete.
1: E ele aqui é geração ali, 19 anos.
4: Eu não preciso. Presta atenção, eu não preciso assistir jogo todos os dias pra saber que o Neymar é o Neymar, irmão. Entendeu? É o Neymar.
1: E você tem certeza que o Neymar estará lá?
4: O Neymar vai estar lá, porque o Neymar é o Neymar. Entendeu? É isso aí mesmo. Falei o que o povo quer falar, entendeu?
1: Duas gerações aqui, Edinaldo Povo do lado do Manete. Daniel Fernandes, qual que é a sua expectativa?
3: Não,
1: você
3: ele já
1: acha
3: tá.
1: Que esse predict seu, ele é muito confiável. Você acha que o Pilhado, quem foi? Eu gosto muito do Pilhado, acho um cara, ele é sincero, até demais tem vezes ali. Uhum. E aí o cara fala...
3: É, não, ele soltou mais cedo.
1: O Neymar vai estar na lista, então.
3: É, ele soltou mais cedo a informação aí de que o Neymar...
1: Vamos ou só o dele?
3: Não, só o dele.
1: Tá.
3: Agora, só o Neymar. Ele confirmou porque parece que ele teve uma informação de alguém de dentro da CBF que teve acesso a essa lista.
1: E agora só de pirraça se o Ancelotti vai tirar.
3: E o Neymar, o Neymar tá nessa lista, pilhado.
2: Pilhado.
3: Colocar o vídeo aqui, ó.
1: Põe o vídeo aí, sobe aí.
3: É Thiago Asmar.
2: Pilhado Asmar.
1: Agora se ele errar, hein, pessoal,
3: aqui, ó.
1: Vai.
3: Tá.
1: Pilhar ele.
5: A informação.
1: Ó.
5: Neymar está na lista de convocados para a Copa do Mundo. E aí não é suposição, não é só recebi a informação. Neymar está na lista de convocados do
3: Ancelotti. E mais cedo o pastor Guilherme virou de para mim e perguntou assim: Daniel, mas você acredita na informação do Pilhado? Eu falei assim: cara, pouquíssimas vezes eu vi ele errar, viu? Em furos, assim, jornalistas, inclusive.
1: Ele tem contato,
3: tem muito,
1: né?
3: Tem muitos veículos de credibilidade do Brasil que copiam as informações dele.
1: Agora eu quero perguntar para você, Daniel Fernandes: você acha que essa lesão do Estevão abriu essa oportunidade pro Ancelotti falar, então tá, Neymar, já que o Estevão não vai,
6: O Rodrigo também não vai. Aí, porque aí o Neymar estava assim, numa situação muito complicada.
3: Eu acho.
6: Você acha que essas duas lesões abriram ali a oportunidade do Neymar e o Ancelotti falar, vou levar ele?
3: Colaboraram, de fato, colaboraram. Mas assim, eu acho que ia ser inevitável ele ter que chamar o Neymar. Porque o Neymar, gente, não é só um bom jogador. Não. O Neymar é uma figura de referência dentro da seleção brasileira. E isso você pode observar nas últimas duas Copas que ele disputou, ele foi o protagonista. Enquanto ele esteve em campo, ele foi o protagonista. Assim, é claro que os jogadores que tiveram nas últimas...
6: E você acha de levar ele? Ele já começa de titular ou reserva?
3: Não, ele tem que ser titular.
6: Começar jogando.
3: Tem que ser titular, tem que começar jogando. Não tem jogador na seleção brasileira que possa ser que você fale assim, não, esse aqui é melhor do que o Neymar. Não tem, gente. Isso aí, meu Deus do céu, isso aí eu vou te falar a verdade. Tem um ditado da Indivinosa que é o seguinte, é chover no molhado. É chover no molhado, isso
6: esse
3: é bobagem.
6: É dado do Ai, Sul,
4: o Neymar, rapaz, o Neymar.
6: Só mineiro entendeu.
4: O Neymar.
6: O... Povo. Vamos supor então que o Neymar está já escalado com camisa 10 titular. Esqueça, você não vai escalar ele. Eu quero escutar quem você colocaria fazendo esse ataque junto com o Neymar para a Copa ali de titular. Começar o jogo.
2: Eu colocaria o.
6: 9 os pontos.
2: O Endrick, pra mim, entraria nesse time. E o Vinícius
6: Júnior. Vini Rafinha, não tem como, né?
2: Pronto.
6: Isso aí é unanimidade, né? Isso é unanimidade.
3: Eu ia ser ousado.
6: Vamos ver.
3: Rafinha, Neymar, Vini Júnior e o Luiz Henrique. Na lata. Não. Na lata, assim, na lata.
2: O Daniel ainda tá achando que a Copa do Mundo é 10 ou 2.
3: Não, na lata. Não vou
6: conseguir,
3: não.
6: Na lata. Cadê o centroavante?
3: Deixa eu te contar. Deixa eu te contar. Aqui, eu acho que a régua do Didi é a régua do Campeonato Brasileiro. Se ele estiver usando a régua do Campeonato Brasileiro como referência, beleza. Então não dá pra entrar com um time assim, não. Só que ele tá esquecendo que a gente vai jogar contra times europeus. A maioria das seleções que estão na Copa do Mundo 2026 são seleções europeias. E os caras não jogam em contra-ataque, eles não jogam na retranca, Didi. Eles jogam pra cima. Então te dá a possibilidade de você entrar com 4 jogadores então ofensivos,
6: vai.
3: Assim.
6: Você acha que o Luiz Henrique tá melhor? O Ryan. Ryan?
3: Ryan. Muito mais, na minha opinião, muito mais.
6: Não, muito,
3: muito
6: mais.
3: Ele tá
6: ousado
3: mesmo.
6: Ele falou que ia ser ousado
3: mais. Mais do que o Endrick, inclusive.
6: Eu acho que daqui a pouco ele vai pensar.
2: Ele quer jogar pra plateia.
6: Muito ousado.
2: Jogar pra plateia e daí isso aí mesmo, senhor. Você trouxe aqui um comediante.
6: Quero ouvir da nova geração, a sua escalação.
4: Mesmo que o Daniel, né?
3: Neymar, tirando Neymar.
4: Ó, Vini Júnior, Rafinha, João Pedro, pode?
6: João Pedro,
3: pode,
4: né? O João Pedro é o João Pedro.
3: É uma boa. João aí, ó, Pedro, tá vendo, ó. Quadrado ofensivo confio, também, ó. Quadrado ofensivo.
6: Eu gosto do João Pedro, torço muito por ele, mas eu não queria ele...
3: Mano, o João Pedro é aqui, brabo, é só quem nasceu na década de 60,
4: olha lá, tipo, Didi. Conversa de idoso.
3: Que não aí, quer ó. Jogador, que não quer jogador. Tipo assim, eles não querem jogo bonito, eles não querem jogo pra frente. Eles querem jogar na retranca, jogar contra-ataque... Para de pensar assim, pelo amor de Deus!
4: É isso aí,
3: o futebol mudou!
2: O plateia aí da galera, gosta de jogar pra galera, gosta, né? Quem não entende também vai com ele, quem vai no Oba-Oba, tem irmão aqui do lado.
3: Cadê? Chama os ouvintes aí, ô Silvio. Olha lá, chama lá.
4: Ô Silvio, a gente tá ao vivo no YouTube também. Então, fala pra galera aí, deixar nos comentários qual que é a deles, véi. Qual que eles se escalariam.
6: É a opinião, né? E não, ele tá tendo aqui a opinião da própria ali transmissão. Que assim, é só Neymar. Eu não vejo um contrário ao Neymar, viu?
2: Não, apareceu.
6: Verdade. Ah, se apareceu. Aparecer ali é um.
3: Está de costas,
4: é, você sempre um arrogante. É sempre um ali.
2: Olha lá, que... Tem vermelho lá, pelo amor de Deus.
6: Ó, quem gosta de futebol, vou falar rapidinho aqui, ó. Da Premier League, o Arsenal tá ganhando do Burnley.
3: E tá sendo campeão.
6: Mais um campeão. Tá sendo campeão.
3: É.
6: O City também tá jogando agora.
2: O goleiro
6: não, que joga amanhã.
2: Que algumas pessoas querem ir na seleção, que é o Bento. Perdeu.
6: Valeu.
3: Nossa. Mas eu acho que ele vai estar na lista, viu?
2: Não, perdeu.
3: A Copa da Arábia, não. A Copa lá. A Copa, não o campeonato.
6: Não é possível que você
3: mas aqui, o Bento tá na seleção, viu? Tá na lista. Eu acho que ele tá na lista.
2: Ah, na lista até eu tô,
6: né? Eu acho que depois dessas falhas ali.
3: Não. Isso aí. Ó, você sabe quem arrisca, tá? Sabe quem arrisca, tá? Apesar de eu achar, apesar de ser do meu time, eu achar que ele não merece, mas parece que vai estar. O Fabrício Bruno.
7: Bom, você foi bom.
3: Não, sério. Eu, como Cruzeirense, tô dizendo. Eu acho que não merece, mas eu acho que ele vai estar na lista.
6: Eu acho que ele tá nem vendo.
2: Passou?
6: Tá nem assistindo. Ele já tá de boa, já. Conformado.
2: Isso aí, eu concordo. Pelo amor de Deus, futebol é coisa mais séria. O homem não pode cabecear, ué.
6: Bom zagueiro.
2: Mas... Ah, bom zagueiro aonde? Ele não pode cabecear, não. Só o cabelo dele cai.
4: É verdade, eu concordo.
2: O cabelo dele cai. A peruca que ele fez lá.
6: Tá segurando ali aquele cabeceio de frente mesmo, eu tenho percebido.
3: Não, ele é bom, cara.
2: Ele aí não pode.
4: Não, tá errado.
2: Esse homem não pode ir pra seleção. Agora, o Silvio.
4: De tá certo.
2: É, o.
3: Pô, desliga o microfone do Manete aqui. Tava calhando o negócio, ó.
6: Não, essa geração aí. Ó, é complicado, né?
4: Aí, ó, tá vendo?
6: Os pais dessa geração. A vara, ela educa, né?
4: Ixi.
6: E o povo hoje não deixa mais negócio de vara,
4: não,
6: né?
4: Não. Eu só tô concordando. Mais, não.
3: Havaiana de pau, onde
4: faz o
2: Havaiana. Ô, Silvio, eu não sei se você se lembra, o René Simões uma vez falou que se o Neymar não melhorasse, a gente estaria criando um monstro. No futebol.
6: E criou, de alívio.
2: Eu assim.
6: Top.
2: Eu acho que se ele não. Se ele,
6: cinco da
2: se ele tivesse. É, nessa época. Melhorado, ele tinha muita lenha pra queimar, cara. Estaria chegando na seleção agora, voando assim, mas voando alto. Eu acho que ele deixou muito a desejar. Eu acho que o futebol. A questão. Se ele for convocado. Certo?
3: Vai. Ele já tá.
2: For convocado. Ele vai mais para agradar gregos e troianos, porque ele não tem condições física nenhuma para estar numa Copa do Mundo. Copa do Mundo, o trabalho é bem mais alto. A gente fala que vem falando constantemente sobre o Ronaldo. O Ronaldo, naquela época, ele se preparou, mesmo ele com o biotipo dele que ele tem, ele se preparou para estar numa Copa do Mundo. Agora o cara faltar um mês, ele fala que se preparou um mês. Ah, cara. Aí você tá brincando com a cara do assim, ele tá brincando com o futebol brasileiro.
6: Ó, se confirmar e o programa, ele vai ter uma audiência maior, ainda mais na Copa do Mundo. Porque o povo brasileiro, todo mundo para pra assistir um jogo da seleção. Agora, se o Neymar for convocado igual o Daniel Fernandes já trouxe aqui, e o Neymar deitar nos jogos, eu quero ver ele.
3: Não, ele não dá o braço a torcer, não, tá?
4: Não,
3: ele não dá o braço a torcer.
6: Eu acho que isso tem grandes chances de acontecer. Porque eu acho que... Ele entra de titular também.
3: Silvio, eu te faço uma pergunta.
6: Se ele for.
3: Eu te faço uma pergunta. Lionel Messi tá nas suas melhores condições físicas?
6: Melhor que o Neymar. E é
3: Não. Sem comparação. Só responde sim ou não.
2: Ele ganhou quantas Copas do Messi com a Argentina?
3: Não. Cristiano Ronaldo tá nas suas melhores condições físicas?
4: Não está. O auge dele
3: não está. O Neymar também não está, Didi. Agora, a Argentina pode se dar o luxo de ficar sem o Lionel Messi?
6: Não.
3: A Portugal pode?
2: Deixa eu te falar aqui, Daniel.
3: Então como que nós vamos
2: Daniel,
3: ficar sem o Neymar,
2: quantos jogos o Cristiano Ronaldo fez na seleção portuguesa?
3: Não, ele tava machucado, Neymar.
2: Não, quantos jogos ele fez?
3: Não, o Messi tá machucado. Não dá pra você comparar assim.
2: Se ele tá machucado, ele não tem condições de ir, ué.
3: Machucado?
6: Eu concordo com você, que é o seguinte, Neymar e Messi... E Cristiano Ronaldo é, tipo, outras prateleiras ali. Só não. Que...
2: É outro patamar.
6: O Neymar, ele é muito importante pra seleção brasileira.
3: Não, eu tô falando questão de...
6: Três Copas que ele jogou
3: relevância.
6: Ali, ele foi a referência. E todas, ele só foi evoluindo na seleção. Porque antes era péssimo os companheiros dele. Eram jogadores que não acompanhavam. Aí melhorou, foi melhorando. Eu acho...
2: Mas o nível
6: que essa
2: futebol,
6: seleção é a mais madura que chega pra acompanhar o Neymar.
2: Ah, não, eu acredito. Tem tanto, velho. Madura como? Quantos anos tem
3: Não, maduro eu não digo, mas assim, jogadores
2: a média da idade. A média
6: chegando no auge.
2: Não, Silvio, a média da idade dos jogadores.
3: Não, eu concordo com o Silvio.
2: A média é mediana.
3: Eu concordo com o Silvio, mas eu vou mudar.
6: 16 anos, igual o Vinícius Júnior tá, traz uma maturidade, uma excelência física. O Rafinha também tá numa maturidade física de jogo. É referência no Barcelona. Os dois são referências nas maiores equipes. Que é Real Madrid e Barcelona.
3: Eu concordo com o Silvio, eu só mudo a nomenclatura da coisa. Eu não digo experientes, maduros, mas eu digo assim, habilidosos.
6: Mas o tempo
3: em relação a 2022 e 2018, o Neymar vai jogar com o jogador. Deixa eu falar, senhor!
2: Mas a gente vem falando aqui.
3: Pera isso, deixa eu falar, não tem cabelo raciocínio.
6: Que já viu,
3: isso, pera aí, deixa eu falar. Vou arrumar um alarme, viu? Arruma um alarme aí, aqui, mas assim, em relação aos anos de 2022 e 2018, os jogadores que hoje estão na seleção brasileira, eles podem colaborar muito mais com o futebol do Neymar do que nas Copas anteriores, Sil. Isso é fato, Didi. Pô, você pega aqueles jogadores jogar com ele em 2022. Cara, pelo amor de Deus,
2: é. Ô, Silvio, mas eu fico aqui questionando o seguinte, cara. Quanto tempo a gente vem falando aqui que falta essa maturidade para o Vinícius Júnior e o Rafinha praticar na seleção brasileira o mesmo futebol que eles praticam nos clubes? E eu falo aqui. constantemente. Você mesmo foi o que concordou. Se ele jogar 10% do que ele joga no clube dele, no Real Madrid, o outro no Barcelona, na seleção, já vai ajudar e muito.
1: Muito.
2: Então, assim, é claro, a nossa esperança. Eu falo, a esperança.
1: Eu acho que eles têm um entrosamento.
2: A esperança que juntos. A torcida brasileira tem no Vinícius Júnior, e é o que a gente tem. Não adianta querer você.
1: É nele, claro. Ele e Rafinha são as nossas maiores esperanças.
2: Vini Júnior
1: e Rafinha carregam essa seleção hoje.
2: Agora, se vai dar.
1: O Neymar, pra mim, é a cereja do bolo. Cerejinha.
2: Eu continuo
1: achando. Não, eu concordo. Que a cerejinha, às vezes, pode. Eu acho que ela é aquele meio-campo, aquele gênio que vai dar um passe diferente.
2: Porque, assim. Se o.
3: Quem? Você falou? Desculpa, que eu tava procurando um negócio. Ah, o Neymar. Ah, tá.
1: Eu tava procurando um negócio. Quem confia hoje? É Vini e Rafinha. São as maiores referências ofensivas do Brasil.
2: Eu acho que pra uma seleção chegar numa Copa do Mundo com moral. E não é o caso da seleção brasileira, não vai chegar. Ela chega com a moral.
1: Chega humilde, chega de sapatinho.
2: Ela chega com a moral pelo fato de ser campeão 5 vezes. Ninguém é campeão 5 vezes à toa. Agora, falar que esses jogadores aí são protagonistas, que vai levar a seleção às alturas, que o Neymar é a diferença. Eu levaria esse Pedro do Flamengo que tá aí.
1: Ah, eu também tô torcendo.
3: Ah, não, vai começar a fazer raiva. Vocês vão fazer raiva hoje aqui, não, né? O Pedro é melhor do que o Caio Júnior?
2: Muito melhor, né?
1: Tá. Vamos ouvir uma opinião feminina. Caio Jorge. Porque as mulheres também entendem de futebol. Muito mais que esse povo aqui que tá nessa mesa, que eles estão ousados demais.
7: Boa tarde.
1: Isadora, como é que você tá?
7: Boa tarde, ouvintes. Olha, a minha opinião, eu não entendo muito, não, na verdade.
1: Até você é pró-Ney ou contra-Ney?
7: Eu sou pró-Ney. Porque é igual. Minha infância toda, o pouco de futebol que eu já vi, foi o Neymar jogando. Eu nunca vi a seleção antiga, né, que vocês seleção, já viram, né? Então assim, pra mim é o Neymar.
1: Concordo.
7: Eu não conseguiria dizer outras pessoas que são tão boas quanto ele, entendeu?
1: Você tá com 19,
7: pra mim,
1: 18
7: eu tô com 19.
1: Então você acompanhou assim, de ver assim, minhas 2-3 copas
7: foi,
1: no máximo.
7: Foi,
1: e
7: 2022
1: foi o Neymar, 14. Sendo a referência, né? Então essa geração toda pro Ney, viu?
7: É, não tem
1: e
7: jeito.
1: E deixa eu te perguntar, quem que você acredita mais depois ali de o Neymar ser essa diferença técnica, o Vinícius Júnior ou o Rafinha, assim? Quem que você acha que pode vestir melhor a camisa?
7: Olha, eu acho que os dois, mas assim, o Vini Júnior, pelo pouco que eu entendo também, gente, eu acho que ele tem mais desenvoltura dentro de campo, acho que ele vai acrescentar mais na Copa.
1: Olha, e a opinião feminina. E ela sabe agora do Vinícius Júnior por causa da Virgínia.
7: Será?
1: Vou falar, as mulheres estão entendendo
3: futebol. Não, agora eu vou falar pra você. Ó, gente, ó, pode ser que eu queime a língua, tá? Mas eu vou falar um negócio polêmico aqui. Eu não sei se todo mundo vai concordar comigo.
7: Lá vem. Não
3: é. Mas eu vou te falar um negócio aqui. Vinícius Júnior é fraco. Fraco.
1: Então você acha que o Rafinha vai fazer uma Copa
3: melhor do que o Vini? Melhor do que o Vini. Olha, eu vou te falar, Luiz Henrique.
1: E eu confio mais no Rafinha.
3: Provavelmente Luiz Henrique e o Endrick possam jogar melhor na seleção do que o Vini.
7: Eu também acho que o Endrick é um ótimo nome.
1: É, o Vinícius Júnior, ele realmente na seleção tem. Não tem jogado bem igual o
3: Vini. Gente, pelo amor de Deus, aqui eu fui no chat. Ô, Didi. Aqui, ô Silvio, eu fui aqui só pra poder relembrar, porque eu não ia lembrar, né, os jogadores titulares, Gessé, da Copa de 2018. Veja bem quem eram os companheiros de Neymar em 2018.
1: Olha os nomes, Edinaldo.
3: O William, Paulinho, Gabriel Jesus. Aí como que você quer que o cara faça alguma coisa? Alisson. Em 2022.
2: Pegou só um, dois aí. O William tava jogando bola.
1: Né,
2: se eu não me engano, tava no Chelsea.
1: É Hulk, ele também jogou.
2: Se eu não me engano, o William tava no Chelsea nessa época aí.
3: Mas ruim, como é que tem?
2: Não, tá, ruim tá não, ruim na sua visão. Eu respeito você.
3: Ruim,
2: ele jogou muita bola.
1: Quem jogou?
3: O William jogou tanta bola que tá no Grêmio hoje.
2: Mas a idade dele hoje.
3: Mas daí?
2: Tá se aposentando.
3: Ué, mas era pra aposentar na Europa se ele fosse bom, ué.
2: Querido.
1: Mas o Edinaldo.
7: Ele mata no Santos,
3: mas ele
7: nessa teoria.
3: Não, mas ele quis vir pra cá,
2: ele quis
3: vir. Aí é diferente, o William não quis
1: é um
3: vir,
1: bom
3: ele
1: jogador.
3: É o que sobrou pra ele.
2: Geraldo, isso
1: vamos
2: é o que
1: concordar
2: você tá falando.
1: Aqui, vamos falar um negócio aqui sério. O William é um bom jogador, mas quando você pega os números dele e compara com os pontos e o efeito que eles tinham nos times era muito diferente.
2: Não, mas naquela
1: então,
2: época.
1: O William não chega.
2: Isso aí é 2018, correto?
1: 2018. Então.
2: O William hoje já tá com quase 38, 39, se não tiver mais.
3: Ó. Aqui, ó, nós vamos pra 2022. Ah. Olha que maravilha. Olha os parceiros do Neymar na Copa 2022. Paquetá. Olha só.
2: O Paquetá, se brincar, vai estar nessa Copa.
3: Richarlison. Não, mas se tiver, é porque, sei lá.
2: Deve não ter me assusta se o Richarlison estiver nessa Copa também.
3: Richarlison. Ô, gente, pelo amor de Deus, cara. Pelo amor de Deus.
6: O Neymar sofreu um pouquinho, viu?
3: Não, mas... Hã?
6: Pensa ele com o Ronaldinho.
2: Mas aí...
3: Não dá, velho, não dá.
2: Aí é que nem você pegar o Ronaldo, o Romário, e coloca lá assim, a pessoa, se o Romário tivesse com o Pelé, com o Garrincha, com o Sócrates, então assim, com
6: o
2: Zico...
6: Porque o Messi e o Cristiano têm jogadores melhores.
2: Cada um teve a sua etapa.
3: É isso que eu tô falando aí.
2: Cada um teve o seu período.
3: Agora nessa...
2: Agora, assim, você pega a Copa de 94, o Dunga tinha sido assim, esculachado na Copa de 90.
6: E Copa que ele veio também, né?
2: Você entendeu? A Copa de 90 ela foi assim, um fiasco.
6: Eu gostava dessa.
2: E o Dunga na Copa.
3: Eu gostava também.
2: E quando o Parreira convocou o Dunga, todo mundo acabou com ele.
6: Último ataque de verdade que nós tivemos ali, viu? Foi. Era Luiz Fabiano.
3: Não, 94, não, 94.
2: Ah, 94 era Bebeto.
6: Você tá falando nessa época.
3: Era o Mazinho, era Mazinho, Dunga.
2: Por época, entendeu, Silvio? Época, cada um na sua época, cara. Aí às vezes vai ter um que vai situar um pouquinho a mais, um a menos, mas isso aí é natural das coisas. Por exemplo, em 2000 e... Kaká foi em 2012, 14?
3: Ah, eu tenho que procurar. É, não lembro. 2006 ele tava,
2: em 2010 novinho, acho que tava. Já tava. Então assim...
6: Neymar nessa seleção,
3: não, né? Que é isso.
2: Mas aí assim, rolava. É aquele detalhe. Então, cada um teve o seu período agora. O período do... em 94... Quando o Romário chegou na seleção, ele colocou a bola debaixo do braço, falou, eu vou levar a seleção pra frente. E foi, amigo. Entendeu?
6: E das favoritas? Vamos falar das favoritas. Adoro, o que você acha que são as favoritas? Porque hoje a opinião feminina aqui, ela vai falar muito também. Porque eu quero que o público feminino cada vez mais se interesse. E vou falar, o futebol feminino tá crescendo, viu? Tá crescendo, a mídia está fortalecendo o futebol feminino. Tende ali a aparecer novas craques. Acho que tem que aparecer as craques, né, Edinaldo? Porque se aparecer as craques, chama a mídia, né? Você joga bola, Tadão?
2: É um nicho. Olha, muito forte, feminino.
7: Eu nunca joguei, não, gente. Assim, já joguei futsal. Na época do colégio.
6: Todo craque começa
7: futsal. E eu gostava, mas aí depois eu decidi aposentar mesmo. Aposentar cedo.
6: Não era
7: que é
6: fomentado,
7: melhor.
6: Né? Não tinha.
7: Não, aposentar enquanto você ainda tá bom, porque aí não tem crítica.
2: Cima, né?
7: Mas olha, falando das seleções que eu acho que vão desenvolver bem, né? Nessa Copa, eu acho que teve até o ranking, né, gente? Se você não acompanhou lá no Instagram da Rádio Vinha, saiu o ranking. E as que mais comentaram foram o quê? França, Espanha, vocês falaram também, né?
6: Muito forte.
7: É, que mais? Argentina? Quem já apostou na Argentina?
3: Sempre.
8: Brasil, França, Argentina e Alemanha.
3: E surpresa, tá, gente? Eu não tô falando que vai ser campeão, não. Eu tenho duas possíveis surpresas, hein? Bélgica
6: e
3: Uruguai.
6: Na Noruega.
3: Uruguai.
6: Pra mim, a Noruega chega perigosa, viu?
3: Bélgica e Uruguai.
6: Muito
3: o time
6: entrosado que ele tinha.
3: Pra você ter uma noção... O Arrascaeta na seleção uruguaia é reserva.
6: Reserva, mas ele joga bem lá pela seleção.
2: Mas a seleção do Uruguai sempre...
6: Não chega não. A da Noruega, pra mim, tem mais possibilidade de ir longe nessa Copa do que o Uruguai. Acho que o futebol europeu tá um passo à frente do sul-americano.
3: Mas tá gravado, né? Essas minhas duas surpresas aqui que eu acho que pode chegar longe,
6: pode,
3: né?
6: Pode, rapaz, se você acertar. Então,
3: beleza, Bélgica e Uruguai.
6: Mais mil de aura, como a
3: só registrar
6: fala.
3: Aqui, Silvio, o Roberto, ó, ele tá dizendo o seguinte, ó. É, vocês lembram, na Copa de 94, o Romário não queriam convocá-lo. E ele foi convocado e nós fomos campeões mundiais.
2: É, mas é isso que eu tô acabando de falar. Você tinha
6: uma coisa?
2: Você tinha uma espinha dorsal, você teve os dois zagueiros titulares que saiu da Copa machucado, teve um lateral que foi expulso da Copa. Num jogo que era o Leonardo. E aí assim, aí você tinha um Branco, você tinha um Adair, você tinha um Mar Santos. Então assim, você hoje, cara, nós tá fazendo aqui a seleção, essa atual aí, se tirar o Marquinhos e o Gabriel, o zagueiro, é Gabriel Magalhães? O zagueiro?
6: Isso, acabou, né? Não tem, é bater o Bremer.
2: Aí você vai na base do...
6: Elogiaram o Bremer na seleção, nos jogos lá do Amistoso, mas...
3: É o Gabriel Magalhães mesmo.
2: Gabriel Magalhães. Uhum. O que acontece? Você tirou aí, você já vai assim, meu Deus do céu, e agora? A seleção, os laterais nossos, nós tá indo aqui, cara, é difícil falar, mas...
6: É o Ibanez ali, viu, na lateral direita. Pronto.
2: Eu
6: gostei da firmeza.
2: Eu levaria.
3: É o único, né, que tem pra poder ficar ali na direita.
2: Eu colocaria nessa lateral direita aí.
6: E o Wesley na esquerda, que ele sobe muito bem. Ah, que seleção linda, hein? E o Wesley. Ele fazendo a ala que ele tá acostumado na Roma, hein?
2: Se tivesse bem o homem que saiu na mídia semana passada aí, o Militão, pra jogar na ala direita, pra fechar um pouquinho ali o sistema defensivo da seleção brasileira.
6: Vai fazer falta esse Militão.
2: Vai fazer, ué.
6: Ele é craque. Então,
2: assim, aí você fala assim, quem mais na ala? Não tem, cara. Tem aí você não. Pega aí os meias, Casimiro, com todo o respeito.
6: Mas tá lenta.
2: Não.
6: Tá com muito tempo de bola, porque a experiência e a maturidade.
2: Mas, assim, mas é lento. É muito lento.
6: Ainda bem que tem o Bruno Guimarães, que é um
2: tibu.
6: Mas é perigoso.
2: Eu não gosto muito. Aí você tem ele vai levar o Fabinho. Pra mim, ele vai levar o Fabinho.
6: Outro lento.
2: Muito.
6: É igual pra ser reserva. Quem joga FIFA sabe, quando o cara tem o ritmo, e o do Casimiro é um dos mais baixos. É muito perigoso você tomar um contra-ataque ali e já era.
3: E você, é por isso que eu acho. É por isso que eu acho que vai levar o Fabrício Bruno, viu? É justamente por causa disso que você acabou de falar aí na questão do Casimiro. Deus, desculpa tá te interromper, de volante, mas. Tá é só pra citar isso daí.
6: Não entendi, não.
2: Senhor agora.
3: É porque, por exemplo, quando você tem um volante que é lento, você precisa. Automaticamente você precisa de um zagueiro que seja rápido.
6: A velocidade do zagueiro mais rápido do mundo, Fabrício Bruno.
3: Não, mas então, o Fabrício Bruno
2: então
3: é rápido.
2: Leva o Murilo.
3: Ele é rápido.
2: Leva o Murilo.
6: Ele é o quarto zagueiro.
2: E olha lá.
6: E surpresa até pra ele, que nem tá assistindo.
2: É.
6: Brincadeira, Fabrício Bruno é um ótimo zagueiro, mas pra seleção
2: então,
6: ele não
2: assim,
6: vai.
2: Silvio, cada seleção teve a sua época, essa seleção nossa é o que, se o Ancelotti tivesse chegado um pouquinho mais cedo, talvez tivesse organizado mais, principalmente esse meio campo nosso aqui, que é um pouco, assim, o Casimiro é um homem de confiança dele, isso aí é fato, e o Bruno Guimarães, mas cara, é o que a gente tem, e vai com isso aí,
3: eu concordo com o Didi.
2: Não vai fugir disso,
6: concordo e eu vou falar pra vocês,
2: o que ele fizer além disso aqui, agora, é o que eu falo, a questão do, volto a falar novamente do Neymar. Ele ficou esse período todo machucado, cara. E você chegar numa Copa assim, em um mês você ter que resolver a sua situação física pra entrar em campo, eu acho que é muito pouco. Muito pouco. Eu não discuto o talento do Neymar. Isso aí é uma questão à parte. Entendeu? O talento dele.

0: É isso que a gente precisa entender. É. Ele com 40%, ele vai funcionar muito melhor.
1: Adaptado para a realidade
0: dele. Do que os jogadores que estão lá, 100%.
1: A gente vai jogar para o Messi. Como? Adaptando a realidade física.
0: É, aí ó, pronto.
1: A do Cristiano Ronaldo, eu acho que ele
2: tá melhor. Comparar a seleção da Argentina com a seleção brasileira?
1: Não, eu acho que a Argentina é superior, mas...
2: Muito superior, senhor.
1: O Brasil
2: titular ali, essa seleção da Argentina hoje, ela é muito superior.
1: A zaga da Argentina não passa confiança. Eu não confio. A zaga, eles não conseguem fazer zagueiros.
2: Talvez o goleiro.
1: Confiança.
2: Seja do nível do
1: goleiraço. Melhor que o Alisson, né? Que isso?
0: Aquele
1: goleiro entrou para a história do futebol mundial com uma defesa mais incrível. Aquilo que ele fez no último segundo na Copa e o Messi olhando.
2: Outra coisa.
1: Assista esse vídeo no YouTube, Silvio, câmera lenta.
2: Eu volto aqui na. Eu volto aqui na seleção brasileira, goleiro.
1: Tipo
2: o Martins. O Alisson. Ontem o Ancelotti esteve lá na arena, certo? Uhum. Da Baixada. Eu, pra mim, se brincar, ele foi olhar o Santos.
1: É. Ó, a Globo tá fazendo. Ó, não existe nenhuma convocação da França. Qualquer seleção não tá fazendo evento. E acho que o mundo realmente tá assistindo. Tô vendo aqui os comentários em árabe, em francês, toda a língua aqui. Acho que o mundo tá assistindo e a Globo tá fazendo um evento, aproveitando aí essa mídia.
0: Não, esse é o da CBF.
1: Então,
0: é o canal da CBF.
1: Está em roda da CBF. É, ali tá cheio do pessoal da Globo, né? Globo, CBF, política. É. Todo mundo tá no churrasco lá no domingo. E aí tá enrolando. A gente vai continuar com a programação, porque vai que vira uma novela até nesse último capítulo. Vamos seguir, mas a hora que chamar, a gente entra ao vivo pra passar pra vocês, porque parece que vai demorar ali.
3: Ô Silvio, e assim, antes da gente entrar, né, pra convocação, comentar os nomes, pra gente deixar o ouvinte mais por dentro, né, assim como eu, tem outras pessoas que estão ouvindo que não sabem, né, não entendem tanto. Quais seleções têm a chance de chegar próximo ao Brasil em questão de quantidade de títulos se a gente não levar esse Hexa esse ano?
0: Alemanha.
1: A Itália que tinha a possibilidade não...
2: Não vai.
3: Tá fora. Alemanha,
0: né? É a única, né? Hoje é a única, a Alemanha.
2: É, ela, a Alemanha hoje pra mim é a terceira.
0: Ela é tetra, não é isso? Ela é tetra. Era o quê? Era a Alemanha e a Itália, não é isso?
1: Isso.
0: Com quatro títulos.
1: A França não chegou não, né?
0: Não, a França acho que dois ou três.
1: Dois ou três.
0: É.
1: É, e a Alemanha não é favorita pra mim nessa Copa, não. Por mais que sempre.
0: É, mas eu vou te falar, viu?
1: Esquecer. É, nunca. Pode descartar a Alemanha.
0: É, a Alemanha é um time dureza.
1: Hoje
0: viu?
1: Eu colocaria dureza. Ela como a oitava força ali, no máximo. Acho que tem muitas seleções ali que estão disparadamente.
0: Ó, a França tem duas Copas, 98 e 2018.
1: Então, tetra só. Itália e Alemanha.
0: Só Itália e Alemanha. E o Brasil penta.
1: Tri. Rapaz, a Argentina é bom demais. Já perderam tantas finais, né?
2: Esse ganhaço que ela chegou na final.
0: É verdade.
1: Ó, então vamos seguir a programação. A hora que eles chamarem o técnico Ancelotti, a gente volta aqui pra passar pra vocês esse fim da novela e saber quem vai pra Copa do Mundo, os nossos jogadores. Valeu, fique ligadinho aí.
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0: Alegria na Vinha, 5 horas e 35 minutos, as melhores, na verdade, as melhores já começaram. Ó, a gente teve essa transição aqui no meio do programa, porque hoje tá rolando uma edição especial do nosso Futebol na Mesa, com a convocação especial da Seleção Brasileira na Copa do Mundo de 2026, com Silvio Vaz aqui na Rádio Vinha. E olha, você que tá aí do outro lado não pode deixar de conferir. Então continue sintonizado, daqui a pouco eles já estão de voltas. Agora 5 horas e 36 minutos, segunda-feira. E você que tá aí do outro lado, conta pra gente, tá acompanhando a convocação? Tá ansioso em casa, querendo saber se o Neymar vai ou não pra Copa? Esse é o assunto do momento e a gente tá aqui acompanhando tudo com você, ouvinte da Rádio Vinha. Mas antes da gente voltar para as melhores, antes de ter aquela música para acalmar o seu fim de tarde, vamos falar com alguém que é muito especial, um amigo aqui da rádio, que é o Ronan, lá da Ambientes Planejados. 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
0: 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E agora a gente continua com música boa até a volta do Futebol na Mesa, edição especial da convocação da Seleção Brasileira. Não sai daí, você confere F-Hope Music até lá, mas como a noiva.

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2: Muito bem, de volta ao vivo aqui com essa edição especial do Futebol na Mesa nessa já quase noite, né?
3: Agora vai, Daniel.
2: Quase noite de segunda-feira e agora vai, hein? Já se posicionou lá, Didi, como é que tá a expectativa?
3: Uai, a melhor possível.
2: Se tem uma pessoa nesse Brasil, Pastor Guilherme, que não quer o Neymar na Copa, é esse Didi.
3: Ancelotti, Ancelotti.
4: Edinaldo Maurício, não, não, Brasil está contra você nesse caso. Neymar na Copa.
3: Tem mais gente, né?
4: Tem mais gente, é. Mas eu vou dizer, se diz, Didi tá apontando pra cima aqui, que tem gente também que acha que o Neymar não deveria ir. Mas só pra dizer, os comentários aqui, eu tô passando o olho por cima, a grande maioria é Neymar na Copa. Então, Daniel, unanimidade.
2: Não tem como. Aqui só a nível de informação, enquanto o Ancelotti vai ali se posicionando para poder já divulgar a lista, né, dos convocados. Lembrando que o Brasil estreia no dia 13 de junho, tá? 13 de junho.
3: Contra?
2: Marrocos, às 19 horas. Não podia fazer um churrasquinho, né? Pastor Guilherme pagar e tal.
4: Eu? O que é isso? Vamos ver, ele tá querendo cantar aquela. Comer na casa do pastor.
3: Te amo, meu pastor. Te amo.
4: Mas deixa eu falar, Danielzão, a voz do povo é a voz de Deus? Você acha que vai?
2: Não é a voz do povo não é a voz de Deus, mas eu tô sentindo o coração que vai acontecer isso.
4: Pronto.
3: Não pode nem empatar contra Marrocos.
2: Não pode.
3: E depois. Eu não me lembro do Brasil. Com o Tite, né? Que estreou empatando, eu acho. Mas das edições anteriores, o Brasil não empatava.
2: Mas você sabe, eu não sei se você vai lembrar aqui quando tava no sorteio da Copa, eu falei com você que das seleções africanas, Marrocos era uma das mais fortes pra mim. Você lembra de eu falar
3: isso? Não, é verdade.
4: Mas assim, a gente já viu a surpresa do Marrocos uma vez, eu acho que a gente tá prestes a ver novamente. O Piquet falou uma opinião rápida, né? Eu gostei do que ele disse o seguinte, que o Brasil seria a maior decepção da Copa, isso é a opinião do Piquet, né? Uhum. E que nós teríamos a maior surpresa, que seria o Marrocos. E que nós teríamos aí duas chances. Ele colocou aí dois times na final, que seria ali a Alemanha e a França. Então, a opinião do Piquet foi essa. O Piquet é o ex-marido da Shakira, aquela cantora, né? Não dá pra respeitar muito a opinião do Piquet. Eu mesmo não considero o Piquet uma autoridade nesse assunto. Mas eu vou dizer uma coisa, a maior surpresa da Copa será Neymar convocado na seleção.
3: Eu concordo. Surpresa pra mim o Neymar convocado. Eu continuo falando novamente, não levaria. E pra mim, se ele for, pra mim é uma surpresa.
4: Ele tá falando o que ali, Daniel? Ele tá dando especificações técnicas dos critérios do porquê escolheu?
2: Não, é porque é o seguinte, o bem da verdade é que o Ancelotti, ele teve só 10 jogos pra poder preparar essa seleção.
3: Chegou em maio, né?
2: Então, foi, mesmo porque também ele já estava aquele embrolho danado de vou ou não vou, né? Que ele ainda estava no Real Madrid, aquela coisa. Então, quando a coisa começou a apertar.
3: Mas quando ele estava no Real Madrid, o xará meu lá, na época era o Edinaldo, baiano, que era o presidente da CBF. Ele falou: vou lá buscar o homem. Dinheiro a CBF tem.
2: Isso.
3: Não tem problema. Aí ele foi buscar o Ancelotti, e aí o Ancelotti deu uma freadinha: rapaz, o negócio tá meio bagunçado, não vou não. Aí ele não veio. Certo? Aí quando o Samir assumiu, foi lá e trouxe. Não, o Edinaldo trouxe ele, mas quem deu as diretrizes foi o Samir, que aí tá à frente da seleção.
2: Eu não sei se é verdade, Pastor Guilherme, mas uma coisa que fez com que o Ancelotti aceitasse o desafio de dirigir a seleção brasileira foi o fato de ele poder escolher quem ele queria trabalhar. Porque sempre foi uma imposição da CBF alguns jogadores estarem lá na seleção.
3: Eu discordo. Se foi, então ele tá ruim, não, foi uma na das convocação.
2: Mas assim, o que o pessoal da imprensa falou foi isso, que ele impôs isso. Ele falou, eu preciso trabalhar com quem eu quero, com o elenco que eu quero trazer. Não por causa de imposição de...
3: Porque esse elenco que ele tem convocado, Daniel, principalmente nas eliminatórias, ele não mudou quase nada do que o Tite convocou, o Fernando Diniz convocou, o Ramon convocou. Quem mais foi técnico da seleção? Tanto técnico aí que teve nesse período, até chegar no Ancelotti. As mudanças foram poucas, cara.
4: Ele tá prestes a falar a lista da convocação. Deixa eu só fazer então uma pergunta. Porque muitos jogadores lesionaram até esse momento. Então algumas boas
3: Rodrigo
4: opções.
3: Rodrigo foi um, Estevão foi outro.
4: Estevão. Então, que é
3: Militão.
4: Quem que sobrou pro Ancelotti trabalhar, que vocês acham aí que no gol, essas posições de destaque, que perdeu boas chances, que agora vão ter que ser substituídos? Por exemplo, quem que substitui o Estevão, Daniel?
2: Olha, difícil, viu? Difícil, difícil. É um jogador que tava... Assim, para o time titular, eu até citei aqui a questão do Luiz Henrique. Eu acho que o Luiz Henrique ele vai ser titular da seleção no lugar do Estevão, porque é um jogador que entrou, né? Quando o Estevão saiu em alguns jogos, quem
3: entendeu?
2: Substituiu foi o Luiz Henrique, o Estevão. Então o Luiz Henrique acabou entrando no lugar do Estevão. E todas as vezes, apesar de o Estevão ter jogado bem, todas as vezes que o Luiz Henrique entrou...
3: Ele jogou bem também.
2: É. Então, naturalmente, seria o Luiz Henrique entrar na posição do Estevão.
4: Só vou fazer um comentário aqui técnico, que eu tô olhando os grandes patrocinadores, né, da CBF ali, da seleção, só para dizer que caso o Neymar seja convocado, tem uma marca ali no meio que vai ser prejudicada. Que é a Nike. Não sei se vocês vão se lembrar, Neymar rompeu com a Nike depois de um pouco de conflito na chuteira, que o Neymar queria lucrar mais, e entrou para a Puma. Então, se o Neymar entra, a Puma está muito bem na foto, graças à convocação do Neymar. Então, se tem alguém que está torcendo mais do que nós, é a Puma. Vamos lá.
2: Ei, a convocação começou.
4: Vamos ouvir agora o volume. Convocação da seleção brasileira. Daniel.
3: Alisson.
4: O Alisson, que hoje joga no Liverpool, tá convocado?
3: Tá lá dentro.
0: Ederson Fenerbahçe.
3: Aí.
4: Ederson Fenerbahçe.
3: Agora.
0: Everton Grêmio.
4: O Everton do Grêmio.
3: Aí é novidade, ó.
2: Essa é novidade, mas eu gostei da novidade. Eu gostei.
0: Alexandro Flamengo.
3: Fraco.
4: Alexandro fraco do Flamengo.
3: Fraco, não levaria.
2: Também não levaria.
0: Bremer,
4: que joga hoje no Juventus.
3: Estaria na seleção. Pra compor.
0: Danilo, Flamengo.
3: Fraco.
4: Danilo do Flamengo.
2: Fraquíssimo.
3: Esse Danilo. Mais fraco que choque de pilha.
4: Douglas Santos do Zenit.
3: Zenit, da Rússia.
4: Esse aí não apareceu nem no álbum da figurinha.
3: Ao nível.
4: Gabriel Magalhães,
3: esse eu levaria.
4: No Arsenal.
3: É titular pra mim.
0: Ibanez
4: Al-Ali. Esse eu não conhecia, não? Brasileiro?
0: Léo
4: Pereira do fraco. Flamengo. E aí, boa convocação?
3: Fraco.
4: Até agora, então, só figurinha média.
0: Marquinhos.
3: Capitão.
4: Marquinhos, que joga no Paris Saint-Germain.
3: Vai ser o capitão.
2: Esse com certeza tava.
0: Wesley Roma.
3: Vai.
4: Wesley que tá jogando no Roma.
3: É o que tem, né?
0: Meio campista.
3: Ah, fala.
4: Meio campista.
3: Casemiro. Esse vai.
4: Bruno titular. Guimarães tá no Newcastle. Joga bem?
3: Joga. Titular na seleção.
4: Deixa eu soprar aqui. Casemiro, que hoje tá no Manchester United. Tá dentro.
3: Tá dentro e é... homem de confiança.
4: Danilo do Botafogo.
3: Isso eu falei cedo. Vai.
4: Danilo Santos.
0: Fabinho Alitiade.
3: Fraco.
4: Fabinho no Alitiade.
3: Nem
4: Fabinho
3: na reserva.
4: Joga muito? Não.
3: Não.
2: Fraco.
0: Lucas Paquetá.
3: Aí. Falei,
2: me ajuda, velho.
4: Paquetá
2: ajuda.
4: Do Flamengo. Tem só Flamengo na seleção?
2: Não, mano.
4: Lucas Paquetá convocado.
2: Quem eu não entendi?
0: Atacantes.
4: Ele foi pro atacante.
3: Já foi.
2: Ué, mas.
4: Agora vem, hein?
3: É, que agora vai levar o Neymar.
4: O Endrick, que aí, tá no Lyon. O Endrick tá dentro.
3: Esse convocado. Merece, tá?
2: Merece mesmo.
3: Pelo que ele tem feito no Lyon, né?
0: Sim. Gabriel Martinelli, Arsenal.
4: Gabriel Martinelli do Arsenal.
3: Pra compor,
4: e aí,
3: pra compor o elenco, tá bom.
4: Martinelli.
0: Igor Thiago.
3: Vai.
4: Ah, não. Seu não é bom cara... atacante o Igor, não?
3: Não, eu levo.
4: Luiz Henrique.
3: Esse aí é o homem. Esse Botafogo.
0: Matheus Cunha, Manchester United.
4: Matheus Cunha do Manchester.
2: Fraco.
3: Dá cachorro aqui.
4: Neymar Júnior. É oficial, Neymar Júnior está na seleção brasileira. Neymar Júnior acaba de ser convocado para a Copa de 2026.
2: E eu dei um furo, hein?
4: Você deu furo, Daniel?
2: Eu dei um furo.
4: Ó que o Daniel anunciou que ele estaria mesmo.
3: Ele falou.
4: Ele falou que realmente. Oficial agora, Lancelotti convoca Neymar Santos Júnior.
3: Depois de uma papelada que ele fez, ele vai levar Léo Pereira, Matheus Cunha.
4: Mas deixa eu fazer uma pergunta. Com esse time aí, Neymar joga bem?
2: Então, né?
3: Já falta ainda.
2: Então.
4: Vamos seguir a lista da convocação.
3: Rafinha.
0: Barcelona.
4: Rafinha do Barcelona. O Rafinha joga muito.
3: No Barcelona joga. Na seleção, deixa a desejar.
4: Ryan.
2: Eu não chamaria.
3: Ele não vai levar o Pedro. Levaria o Pedro no lugar dele.
0: Vinícius Júnior
4: do Real Madrid. Vinícius Júnior está.
3: É isso aí.
4: É isso. Convocados os jogadores da seleção.
3: Eu acho que ele levou mais do mesmo.
4: Bom, pode abaixar o volume aí. E aí, leitura, Daniel.
2: Cara, tem alguns aqui que eu vou até marcar, que eu vou te falar uma coisa. Eu não sei o que eles estão fazendo lá na seleção brasileira. Por exemplo, vou começar pelo Igor Thiago. Pelo amor de Deus, gente. Igor Thiago fez alguns gols ali no campeonato inglês e tal. Mas, cara, não é jogador de seleção brasileira. Não é. Eu preferi o Pedro. Sinceramente, eu preferi o Pedro. Eu queria que fosse o Carlos Jorge, mas eu preferi o Pedro do que esse Igor Thiago. Mas tudo bem, né? Matheus Cunha, outro que eu não concordo, não levaria. Ryan, não levaria também. Não levaria. Deixa eu ver aqui. Bruno Guimarães, tal. Fabinho, não levaria. Paquetá, ou passa o Guilherme, cara.
4: O Paquetá não tava, cara, sendo investigado, quase.
2: E ele tava machucado, ele veio de contusão, entendeu? Tipo assim, não é um jogador de destaque, já jogou duas Copas do Mundo, não fez nada. Aí me chama Paquetá de novo, cara.
4: Deixa eu fazer uma pergunta aqui antes da gente continuar os destaques, né? Pra quem ligou o rádio agora, Neymar Júnior oficialmente convocado pra Copa desse ano. A gente acabou de dizer instantes antes de ver a convocação que o Lancelotti colocou como condição para ser técnico da seleção brasileira que ele deveria escolher sem pressão externa todos os jogadores. Olhando essa lista, vocês acham que tem influência da CBF muito, ou ele realmente escolheu?
3: Pastor, Daniel, não sei se você vai concordar comigo. Eu vejo assim, quando o Lancelotti chegou na seleção brasileira, o ano anterior, a temporada anterior, O time do Flamengo tinha levado a Copa Libertadores da América, se não me engano, o Brasileiro, e aí ele chegou trazer alguns jogadores, e entre eles ele levou esse Léo Pereira, que pra mim é fraco, Danilo e o Alexandre, pra mim são fracos, já deu o que tinha que dar fraco, na seleção. O Paquetá, pra mim, ele não serve nem pra ficar no banco, sentado no banco de reserva. Então, assim, na minha opinião, eu acho que ele quis fazer uma certa média com a cúpula da mídia e a CBF num todo. Porque o Flamengo sempre teve essa vantagem, sempre levou essa vantagem. Agora, essa seleção brasileira que chega aqui, se ela chegar às quartas de final, pra mim, Daniel, é muito.
4: Já é muito. Ela olhando por cima, vocês não acham que eles chegam nem na quarta de final?
3: Pra mim, assim, se chegar, vai ser muito. E vai ter que suar muito essa primeira fase da Copa do Brasil.
2: Aqui, ó, eu anotei. Da Copa do Mundo. Eu anotei aqui, ó. Quem eu não levaria? Alexandre eu não levaria, Danilo não levaria. Nossa, meu Deus do céu, nem pra sub-20.
4: Ó, já eu vou ler o YouTube da Rádio Vinha, que tá bombando aqui de comentários.
2: Léo Pereira, não levaria. Fabinho, fraquíssimo. Paquetá, dispenso, nem quero comentar.
4: Ixi.
2: Igor Thiago, fraco. Matheus
3: Cunha,
2: fraco. Ryan,
3: Matheus
2: fraco.
3: Cunha, não.
2: Agora, você quer ver boas surpresas? Teve boas surpresas aqui, ó. Por exemplo, o Everton. Gostei. É um bom goleiro.
3: Mas ele não vive um bom momento, não, viu, Daniel?
2: Mas ele é bom.
3: Eu acho que ele fez mais no Palmeiras. Evidentemente que é uma nova temporada no time do Grêmio. O time do Grêmio também não é aquele timaço todo. Mas assim, não estou colocando aqui a questão de não ter levado o Hugo, muito pelo contrário. Até falei aqui mais cedo, antes da primeira participação nossa, a questão do Santos, do Atlético Paranaense. Uhum. Para mim, merecia estar na Copa.
2: O Santos
3: do Atlético Paranaense, um baita goleiro.
2: Mas pra estar na seleção. Mas bem que hoje em dia tá.
4: Né, qualquer... depois dessa convocação, a gente já consegue chamar muita gente, né? Agora abriu, assim, o leque de opções com essa qualidade. Tem gente dizendo, ó, o Marcelo aqui dizendo, ó, Daniel, e ontem ele carregou o time do Santos e ganhou, hein? Tá falando do Neymar aqui.
3: Ganhou foi cartão amarelo.
4: Olha o Rafael dizendo, boa tarde, pastor Guilherme, se o Neymar for convocado e ser destaque na Copa, como vai ficar o Didi?
3: Normal,
4: ele não gosta do Neymar.
3: Ele ganha muito bem pra jogar bola. Agora, o que ele fez pra estar nessa Copa, nessa convocação, Pra mim, eu não levaria.
4: Bom, agora com a convocação oficial, a Silvia tá dizendo, Neymar só vai atrapalhar a seleção. Olha a opinião da Silvia. E o Rafael Augusto, a cara triste do Didi não tem preço. Não. Depois, Didi, eu vou te sugerir, assiste a transmissão de novo do YouTube a hora que o Neymar é convocado pelo Lancelotti.
2: Aqui, e no WhatsApp, o Willis tá dizendo o seguinte, ó. Ô, Edinaldo Maurício, você não entende futebol. Falar que o Neymar não deveria estar na seleção, você não entende futebol.
3: Eu respeito a opinião dele. Tem a dele, eu tenho a minha.
4: É isso.
2: O Leuber tá falando aqui que prefere o Ronaldinho Gaúcho do que o Neymar. Aí eu vou dizer, respeita a sua opinião, mas não concordo. Eu acho que o Neymar jogou mais do que o Ronaldinho Gaúcho, viu?
4: É porque o Gaúcho também sabe muito, muitos truques, né? O camarada era um mago mesmo.
3: Você falou só que, pra... Daniel?
4: Ele falou que o Neymar é melhor que o Ronaldinho Gaúcho.
2: O Neymar jogou mais que o Ronaldinho Gaúcho. E eu posso provar com números.
4: Não. Aí,
3: respeita a sua opinião, mas não concordo.
4: Tá aí. Ó, gente, mas só pra dizer.
3: E o Ronaldinho Gaúcho ganhou uma Copa do Mundo, né?
4: Vamos
3: ele
4: só,
3: ganhou uma Copa do Mundo.
4: Vamos só fazer uma pergunta.
3: Mas ele jogou e muito, né? Ah. Ele jogou e muito.
4: Esse é um ano do Neymar conquistar dele, hein? Agora ele pode. Até então a gente não sabia se o Neymar iria. Uma pergunta sincera: essa é a última Copa do Neymar, sim ou não?
2: Definitivamente, é. Definitivamente. Não dá mais pra ele, não, é. Ele tá com quanto? 33, 34? 34 anos, né? 34, acabou.
3: É, mas do jeito que o Brasil tá, pelo chegar daqui 4 anos depois e querer ir também, tem aqui pra ali, viu, pastor?
4: É.
3: Não se assusta, não.
4: Não fica pensando.
3: Não.
4: É. Ó, goleiro ainda é o Alisson? Quem que é o goleiro?
3: Então, pra ver. Já deveria ter feito.
2: Ele só... tava machucado, o Alisson.
3: É, mas pra Copa do Mundo vai. Meu aí Deus chega lá, não dá conta de pegar. Entender, assim, o Alisson.
4: Não tem goleiro nesse país? Que loucura.
2: Não, é uma loucura.
3: Pastor, não tem goleiro, tem lateral, não tem zagueiro. Deixa aí, tá? A seleção brasileira, não tô falando bobagem, não.
2: Não,
3: cê, concordo. Se você tirar os dois zagueiros aqui, pra mim vai ser o Marquinhos e o
2: Gabriel Magalhães.
3: Gabriel Magalhães, uhum. Tirou aí, o restante você joga pra cima assim e fala, pega a camisa.
2: É.
3: E se entrar esse Léo Pereira aí, que o Mbappé colocou a bola na frente, ele nem viu a cor.
2: Ontem no jogo do Atlético Paranaense contra o Flamengo, eu tava assistindo, tinha um amigo meu de São Paulo, que ele é flamenguista, e ele tava lá em casa ontem, a gente assistiu o jogo. E aí, teve uma bola lá do Viveiros, mas assim, tava parecendo que o Viveiros saca aqueles carros que faz de 0 a 100 em 3 segundos e o outro faz em 3 minutos, entendeu? O Léo Pereira faz em 3 minutos. Por isso é que eu acho que pra essa seleção aqui, que tá. Aqui, ó, você tem jogadores que são lentos. Casemiro é lento, Marquinhos é lento. Você precisaria de ter ali um zagueiro, pelo menos, rápido.
3: Eu levaria aquele Murilo. O Murilo lá do...
2: Bom também, poderia.
3: Eu levaria ele. Agora eu te falo assim...
2: Não sei de onde que ele arrumou. Douglas Santos?
3: E aí você...
2: De onde que ele tirou Douglas Santos?
3: Aí cara? Você me falou, aí você falou aí no início da sua fala anteriormente, que o Ancelotti viria se ele tivesse... Pra mim, não tem convicção nessa escalação, não. É. Acho que o envelope chegou pra ele, ó. Esse aqui,
2: não, chama. Eu com essa escalação aqui, eu já não acredito mais no que me disseram antes.
3: É, então, acabei de falar.
2: A não ser que eles
3: agora. Falaram
2: assim, não, você pode se impor, mas 3 ou 4 vagas aí dos 25, aí tem que ser com a gente, entendeu?
3: Mas aí, o Daniel...
2: A gente precisa fazer ali um negocinho.
4: Mas
2: ali.
4: Não duvido de nada disso. Então. Como é que a gente vai duvidar? No Brasil, completamente compreensível, uma cultura como a nossa,
3: concordo.
4: Negocia tudo. Tudo tem preço nesse país, até a carteira de motorista.
2: Aqui, ela A Larissa ela tá registrando também a participação, que ela tá falando o seguinte, olha, não sei se vai ser bom ou não na Copa o Neymar, mas que o meu filho tá assim, de 10 anos, tá pulando até agora comemorando.
4: Aí. Ó, só pra dizer, viu? Teve um vazamento hoje de manhã de uma lista aí, né, que vazaram. A pergunta, faz a comparação pra nós, Daniel. O vazamento condiz com o que foi convocado?
2: Ah, não, tem muita surpresa aqui, pastor.
4: É, né?
2: Muitas.
4: Então, na verdade, ninguém o furo tava... de notícias não tá igual,
2: né? Aqui, ó. O Everton, ninguém tava esperando o Everton.
3: Não, isso aí não tava, não.
2: Ninguém. Ninguém tava esperando aqui, assim.
3: Já que era pra dar uma chance pro Everton, sabe quem eu levaria assim? Ah. Fosse pra dar uma surpresa, além do Santos, que eu penso que é uma surpresa pra mim agradável.
2: Uh-huh.
3: Eu tô falando. O Fábio.
2: O Fábio.
3: Que tá fazendo um baita Fábio. Brasileiro. Bom. Ele, assim, ia ter umas 2 temporadas lá no Fluminense, ou 3.
2: Sim.
3: E pegando muito, com 40 e poucos anos, não levaria.
4: Sim.
3: Um cara que merece. E merece. Agora eu não sei.
4: Esse negócio de merecer é difícil demais. Uma pergunta, então. Olhando agora aí o ataque, tem algum que vocês jamais colocariam? Vini Júnior, Neymar e Endrick e Rafinha, todo mundo gosta.
3: E o é restante? O que tem, pastor. Não é que eu gosto, não. É o que a gente tem.
4: É o que tem?
3: Na minha opinião.
4: É o que tá disponível?
2: É. Ó, Matheus Cunha e Igor Thiago, meu Deus do
3: céu. Matheus Cunha não levaria.
2: Vou te falar a verdade. E apesar do Igor Thiago ter sido formado no Cruzeiro, viu? Sim. E eu não levaria pra Copa. Olha não só. Levaria. Não tô dizendo que ele é ruim, tá? Didi, eu não tô falando que ele é ruim, não. Mas eu acho que tem jogadores muito melhores, mais bem preparados.
3: O Matheus Cunha levaria o Pedro.
2: Pedro? Não, no entendeu? Lugar até do Igor Thiago poderia ser o Pedro.
4: Ó, oh, vocês estão falando da dificuldade, mas a Márcia Lima disse assim, ó, a Copa é nossa, Neymar a grande estrela. Oh, o que eu amo no brasileiro é que se o Neymar está, o resto é detalhe, é na verdade. Eles queriam era o Neymar.
3: É o Neymar.
4: O Neymar tá dentro, agora
3: mas eu falei aqui hoje mais cedo com o Silvio, eu falei assim, ó, o Andorinha sozinha não faz verão, então assim, o Neymar sozinho, eu acho que vai ter muita dificuldade. Principalmente com esses jogadores que o senhor Ancelotti acabou de convocar.
4: Com certeza. Bom, então vamos caminhar para o final. Danielzão, tá aí. Vamos, ao longo da semana vamos repercutir isso aí, né? Amanhã tem mais.
2: É, não. E assim, apesar de eu discordar de... Deixa eu ver aqui. Um, dois, três, quatro, cinco, seis, sete.
3: A metade.
2: Sete nomes dos que foram convocados, é óbvio, como brasileiro. Eu vou torcer para a seleção ainda mais quando o Neymar foi convocado. Então agora, sim, eu vou torcer e eu tô com a esperança de que o Brasil possa ser campeão, mano. Esperança, esperança, não é certeza.
4: O Edinaldo, diferente. Não, o Edinaldo não está com
2: esperança. É diferente.
3: Não, com essa convocação que o Ancelotti fez aí, Deus me livre.
4: Didi, amanhã a gente fala dos destaques.
3: Obrigado. Se Deus quiser, um abraço, pastor. Obrigado pela oportunidade.
4: Obrigado, Daniel.
2: Valeu.
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3: A indignação de Deus. A indignação divina. O descontentamento divino. Uma das forças mais poderosas que existe é a nossa capacidade de entrar em ebulição. Se isso é usado de maneira errada, é uma força destrutiva. Mas se é usado da maneira de Deus, se isso é direcionado da maneira de Deus, então nós temos algo muito positivo e poderoso. Aquilo que deixa você indignado é uma pista, presta atenção nisso, é uma pista de como Deus quer usar você. E algumas pessoas me procuraram falando de muitos conflitos que existem dentro dela ainda. Mas hoje eu vou dizer para você algumas pistas. O que o deixa indignado fala a respeito de um problema que Deus chamou você para resolver. A sua indignação é uma pista espiritual. Agora, a indignação, ela às vezes vem acompanhada com a paixão. Você tem uma paixão por algo. Há uma paixão dentro de você que Deus plantou. E quando você vê aquele objeto da sua paixão de alguma maneira não sendo, não acontecendo, não fluindo, aquilo produz indignação. Ministérios fluem onde há paixão. Ministérios fluem onde há compaixão. E olha, acredite em mim, compaixão já é meio caminho para um grande poder de indignação. Pessoas compassivas, pessoas que conseguem sentir a dor do outro, rapidamente elas podem entrar em ebulição. E essa ebulição é traduzida em transformação. Há um exemplo muito claro na Bíblia com relação ao Senhor Jesus, lá em Marcos capítulo 3, verso 4. Diz assim: então lhes perguntou, é lícito nos sábados fazer o bem ou fazer o mal? Salvar a vida ou tirá-la? Mas os fariseus que estavam ali ficaram em silêncio. Ficaram em silêncio. Agora, o Senhor Jesus diz na Bíblia, olhou ao redor e qual que é a palavra na sua Bíblia? Indignado. Diga indignado. Mas ele ficou indignado somente? Não. Indignado e condoído. São duas coisas que caminham juntas. Você sente a dor do outro e aquilo deve gerar em você indignação. Essa indignação, ela é chave. Preste atenção, eu não quero falar das pessoas lá de fora, não quero falar das pessoas do mundo, mas eu quero que você entenda que isso é uma força espiritual, sim. Entende? O senso de justiça, quando você vê injustiça acontecendo, aquilo gera em você indignação. Também gera indignação quando você vê alguém sofrendo e nada pode ser feito ou nada acontece. Isso é algo que também deixa Deus indignado. Nós, como homens e mulheres de Deus, nós temos que compartilhar do que está no coração de Deus. Você sabia que no coração de Deus tem coisas também que o deixam indignado? Você só deveria deixar-se indignar por aquilo que Deus está indignado. Há coisas que deixam Deus indignado. E isso deveria indignar-nos também. Por exemplo, o que deixa você furioso em termos espirituais? É a pessoa enferma? Enfermidade gera indignação em você? Essa é uma coisa importante. Pobreza gera indignação em você? Opressão de demônios gera indignação em você? Veja, quando você tem uma indignação por algo, aquilo é uma pista de como Deus quer usar você. Algumas pessoas falam, pastor, eu queria muito ter o dom de cura. Mas espera aí, você fica indignado quando vê um doente? Você é tomado de uma indignação espiritual quando você vê uma enfermidade e você sabe que aquilo é obra do diabo, você sabe que aquilo é opressão maligna e você queria poder resolver o problema. Se você não tem essa indignação, você não vai ter o dom, filho. O dom é só para quem sente isso. O dom não é um brinquedo que você fala que você gostaria de ter. Não, o dom é algo que você vai buscar e pedir porque

indignação te enche o coração. Outros não ligam para isso. Tem gente que vê o doente e não é tão tocado assim. Esse é um sinal de que não foi chamado para fazer aquilo. Outros ficam indignados com pobreza, miséria. Quando ele vê a miséria, aquilo deixa furioso por dentro. Ele sente que deve fazer algo a respeito daquilo. É uma pista de como Deus deseja usar você. Eu vou falar de mim. Tem coisa que deixa indignado. Me deixa indignado falta de conhecimento da palavra de Deus. Isso não é de hoje. Me deixa indignado. Por que eu sou indignado com isso? Eu sei que essa é uma área que Deus quer me usar. Me deixa indignado reunião sem vida. Eu fico indignado quando eu vou num culto e não percebo ali um ambiente espiritual. É um sinal de como Deus quer me usar. Entende o que eu estou dizendo? Não foi eu que criei. Deus fez. Qual que é a paixão que está no seu coração? Eu sei que muitos confundem indignação com a ira natural. Ira natural não resolve. Você sabe, impaciência momentânea não é indignação. Aquela ira que vem porque você está sendo frustrado, porque as coisas não são do jeitinho que você queria, isso é só atitude de gente mimada. Gente mimada que quer do jeito dela. Nesse aspecto eu acho que eu sou meio mimado. Quando eu chego aqui e eu vejo que o rapaz veio colocar esse banner, tirou a moldura e não colocou de volta, aí eu não vou dizer que eu fico indignado, mas eu fico irado. Porque eu olho e falo, por que que fez desse jeito? Agora, se isso se repete interminavelmente, pode ser uma hora que vira indignação. Quantos estão compreendendo o que eu estou dizendo? Tem muita coisa que nos deixa irado, porque não foi como nós queríamos, porque não aconteceu do jeito que eu queria. Mas Tiago 1,20 diz que a ira do homem não produz justiça de Deus. Aí alguém pode perguntar, pastor, mas você está falando aí da indignação, mas eu quero saber na prática, o que a igreja tem a falar sobre isso? Preste atenção, nós já temos uma mensagem para pregar, nós já temos uma causa para defender. Então, nós como igreja, estou falando como igreja, corporativamente, nós temos é que pregar o evangelho, nós temos que ir para a rua, é para anunciar a Jesus. Agora, você individualmente, você tem todo o direito de protestar, de reivindicar, de ir na justiça, por aquilo que é direito seu como cidadão. Entende o que eu estou dizendo? Alguém me procurou essa semana falando, pastor, como é que eu faço? O meu concorrente, ele só nega o imposto. Agora aqui na igreja diz que eu tenho que pagar o imposto. Como é que eu vou fazer? A concorrência ficou desleal. Pois eu disse para ele, você deve pagar o seu imposto, ser fiel àquilo que a palavra de Deus diz, mas também você precisa de mostrar a sua indignação. É preciso criar uma associação, é preciso eleger alguém lá que vai zelar pela concorrência leal. Se não tem isso, vai atrás do político que você elegeu, vai atrás do fiscal do governo, vai denunciar o sujeito, mas faz alguma coisa prática. Ah não, mas se eu fizer isso, vou ficar mal visto? Pois é, que a sua indignação não vai tão longe assim. Mas é melhor sonegar igual ele, é melhor cair no erro como ele, do que manter a sua posição e dizer, eu sou íntegro, eu vou andar em integridade. Se o mundo não quer andar em integridade, eu vou andar na linha reta da palavra de Deus. Agora, esse aqui, por causa da ladruagem dele, ele está impedindo eu de vender. Por quê? Porque o preço mínimo para esse produto aqui é 20 reais. Só que aquele outro lá, ele só nega o imposto e dá um desconto de 20%. Aí eu não vou conseguir vender aqui. Mas ninguém vai querer pagar mais caro só porque o outro lá não está pagando o imposto. Mas isso é deslealdade. Isso não gera em você indignação? Pois deveria. É senso de justiça. O país só muda se houver essa indignação, é lá no pente fino. Entende? Se houver indignação em todas as áreas, que você tem essa postura na sua vida. Então, nós como igreja, não é nossa função sair para reivindicar essas coisas. Nossa função é pregar o evangelho. Porque essa incumbência recebemos foi de Deus, quando dizem amém. Todavia, você como cidadão, você pode reivindicar. Desde que você faça também dentro dos limites da integridade. Você não vai se juntar a gente desordeira. Você não vai andar com gente que é ímpia. Você vai andar com gente correta, com gente íntegra. E mesmo lá no mundo, tem gente que é correta e é íntegro. Aliás, esse mundo só não virou um caos, porque a maior parte das pessoas ainda são pessoas de bem, e querem viver uma vida decente. Ande com essas pessoas. Condene os que fizeram. Então não adianta ter indignação apenas
com o político corrupto, com o incompetente, com o incapaz. É preciso ter indignação também com aquele que destrói a cidade. É preciso haver gente. Nós precisamos de ter gente que vai ser advogado, não é porque quer ganhar bem só não. Ele vai ser advogado porque ele tem uma paixão pela justiça e uma indignação pela impunidade. Já pensou advogados assim? Indignação com a impunidade. É alguém que fica enlouquecido quando há impunidade. E ele ama a justiça. Esse que deveria entender que Deus quer usá-lo como advogado, como juiz e toda essa carreira que está aí diante dele. Nós precisamos de ter gente que tenha paixão por construir. Nosso país é um país que não está construído. Apesar de ter 500 anos, não conseguimos construir. Entende o que eu estou dizendo? Agora que aqui em Goiás está tendo rodovias de pista dupla, nós precisamos de ter gente que tem prazer em construir. Governantes que tem prazer em fazer. Prazer em realizar obras. E não simplesmente ser eleito. Mas ele tem um prazer. Se me deixarem fazer por 4 anos, é alguma coisa, eu vou fazer. Mas o cara quer depois estar no poder pelo poder. Ou seja, perdeu aquela indignação, aquela paixão que havia nele. Precisamos de gente que vai para as escolas públicas dar aula, mas ele tem uma paixão por aquilo. Ele não vai por outra razão. Há uma paixão. Pastor, mas não tem paixão que resiste a um salário ruim. Eu entendo, é verdade. Eu entendo. Isso de fato tem que gerar indignação. Sabe uma coisa que eu fico triste? É quando eu vejo a imprensa noticiando o tempo inteiro e políticos dizendo, olha, os bons alunos não querem ser professores. O que você acha que sente um professor quando ele ouve isso? É uma coisa humilhante. Significa que é uma classe inteira de gente que é terceira linha. É gente que não tinha capacidade. É gente que era um mau aluno. Presta atenção. Só pelo fato de a gente fazer um ranking dos 10 melhores, não quer dizer que o décimo seja ruim, não, filho. Só descobrimos que na vida é assim. Tem um que é maior do que os outros, mas não quer dizer que o menor aqui seja ruim. Uma escola, nós podemos ter 10 escolas aqui. Tem uma que ficou em primeiro lugar, é a melhor. Mas a décima tinha que ser tão boa quanto ela precisa ser. Não quer dizer que ela tem que ser a primeira. Mas ela tem que ter o padrão exigido. Assim é o professor. Eu fico com dó às vezes, até oro, falo, Deus tem misericórdia. Sabe o que eu oro muito? Eu oro para que, eu penso, sabe com a revolução que poderia acontecer? Se nós tivéssemos, e nós temos na igreja, centenas de irmãos com chamado para dar aula. Se nós fizéssemos o propósito de todo mundo prestar concurso para professor, e nós enchermos as escolas de professores. Acontece que pastor é uma criatura religiosa. Não é fácil lidar com pastor, porque a cabeça dele é religiosa. Ele acha que ele tem que ir para a escola dar aula de religião. Se me convidarem, eu não vou, porque tem uma aula que é insuportável, é aula de religião. Nenhum aluno tolera aula de religião. Eu tive aula de religião quando eu era adolescente. Não me lembro o que foi ensinado lá. Mas pergunta para mim se teve professores de outras matérias que marcaram a minha vida. Ah, teve. Professores de história, de física. Tinha um professor meu de física no segundo grau, Francisco. Mas ele marcou a minha vida. Ele me discipulou de certa maneira. É muito melhor se nós invadíssemos as escolas lá de fora para dar aula das matérias normais. Só que para ser um professor que influencia de maneira apaixonada, visionária. Quantos estão compreendendo o que eu estou falando? Precisamos, deveríamos ter uma pregação para os nossos jovens quererem ser professor, não pelo alvo de ganhar dinheiro, mas o alvo de ganhar uma geração. Mas ganhar uma geração não significa que ele vai ser membro da videira. Se for membro da videira, ótimo. Mas ganhar uma geração é ganhar jovens que vão ter essa integridade, que vão ter esse coração que tem temor de Deus. E claro, que vão invocar o nome do Senhor Jesus serem salvos. Claro, mas acredite em mim. Se a minha professora de história do segundo grau, chamava Rita, se ela chegasse para mim e falasse, olha, o certo é ir para a igreja, eu iria. E não era só eu não, todos os meus colegas iriam. Porque o que ela falava para nós era lei. Porque tínhamos uma admiração profunda por ela, pelo conhecimento que ela tinha, pelas explicações que ela dava, a gente ficava todo mundo de boca aberta na sala de aula. Preste atenção, só que ela não conhecia a Deus, eu acho. Agora imagina alguém que conhece a Deus. Ele pode falar de qualquer coisa que Deus vai estar lá no meio, porque o Senhor está em tudo. Ele está na aula de astronomia, porque ele está lá nos astros, mas também está na aula de geologia, porque ele está lá no profundo da terra. Tudo aponta para o Senhor, física aponta para o Senhor, matemática, história, tudo pode ser falado.
e a sua paixão pode mudar uma geração. Mas muitos de nós não temos a disposição, porque somos ainda escravos de mamon. Nosso negócio é ganhar dinheiro. Muitos irmãos não querem ser pastor. Por quê? Porque o dinheiro não deixa. É muito importante que você pague o preço para servir a Deus. Muito importante que você venha com o coração para Ele. E alguém às vezes fala, pastor, porque isso o irmão me disse. Ele me disse na análise dele. Ele falou, olha pastor, nós estamos perdendo os melhores. Porque a igreja ainda não paga um salário compatível com o mercado. No dia que a igreja fizer isso, vamos ter os melhores. Eu falei, esses aí não são os melhores. Os melhores são aquele que põe o joelho no chão e fala, Senhor, onde o Senhor mandar eu vou, o Senhor mandar fazer eu faço. Esses é que são os melhores. Esses é que são os melhores. Mas tem gente que acha que o melhor é o que tirou 10 em matemática e física. Esse é o melhor. Não, ele pode ser bom para o mercado financeiro, mas nem sempre é o melhor para as coisas de Deus. Quantos estão compreendendo o que eu estou falando? Glória a Deus. Eu queria mostrar para você alguns exemplos bíblicos de indignação correta. E mostrar para você uma coisa. Em todas as épocas, o mover de Deus dependeu de alguém ficar indignado. Tudo só acontece quando alguém fala, chega, vamos resolver esse negócio aqui. Tudo é assim. Presta atenção, até na sua vida pessoal, só muda no dia que você fica indignado. Seu casamento só muda no dia que você levanta e fala, chega, hoje chega. Bom, quando você fala chega, algo aconteceu. Aí é hora de você fazer a coisa certa. Alguns tomam o caminho largo. Qual que é o caminho largo? Resolve separar. Ele fala chega e resolve separar. Mas o homem de Deus é aquele que fala hoje chega e põe o joelho no chão. Hoje vai mudar essa história. Mas vai mudar pelo poder de Deus. Esse pegou o caminho estreito, vai ver a glória de Deus. Mas ambos foram movidos por uma indignação. Eles querem ver mudança. Entende o que eu estou dizendo? Na minha vida, tudo o que aconteceu até hoje foi fruto de um momento de um basta. Onde eu falei, chega, agora não vai ser mais assim. Algo vai acontecer a partir de hoje. Mas não é no meu braço. É pelo poder de Deus. Não é fazendo da maneira que eu acho melhor. É fazendo pelos caminhos de Deus. Eu fico feliz quando tem irmão que chega o momento de indignar com a célula. Eu fico feliz. Mas aí, infelizmente, às vezes, a indignação dele só leva ele a sair da célula. Não adiantou nada. É o dia que ele fala, chega. Aguentei o que tinha para aguentar nessa célula. A célula está morta. Os irmãos não têm compromisso. Ninguém quer nada com Deus. Eu estou indo embora. Tchau. Veja, ele indignou. Mas resolveu alguma coisa? Nada. Não adiantou nada a indignação dele. Sabe qual é a indignação que se transforma em poder? É aquela que o cara levanta e fala, irmãos, eu não vou aguentar essa célula mais do jeito que ela está. Mas Deus vai fazer algo aqui, nem que vai cair fogo do céu, nem que um anjo aparecer aqui, mas essa célula não vai ser a mesma mais a partir de hoje. Veja, esse é o que é usado por Deus, porque ele age confiado no poder de Deus, mas ele se deixa chegar no limite, dizer, chega, algo vai acontecer. Na sua vida pessoal, você tem que ficar indignado. Alguém falou para mim esses dias, pastor, por que você não emagrece? Eu falei, sabe por que eu não emagreço? Porque eu não cheguei no ponto de ebulição ainda. O dia que eu acordar de manhã, olhar no espelho e falar, chega. Aí você vai ver, eu vou virar um palito. É que por enquanto eu não fiquei indignado ainda. Mas acredite em mim, esse dia pode chegar. Eu espero que não chegue. Presta atenção, filho. Até na sua vida pessoal precisa ter indignação. Você tem que ficar indignado consigo mesmo às vezes. E dizer, chega desse cai e levanta, chega desse cai e levanta, chega, não vou mais viver assim, chega dessa inconstância, um dia eu estou bem, outro dia eu estou mal, um dia eu estou bem, um dia eu estou mal, chega, é você que tem que dizer, o outro dizer às vezes não vai resolver, você tem que chegar no seu limite com Deus, e falar a Deus, hoje é o dia do basta, o Senhor vai fazer. Eu tinha um vizinho bagunceiro. Esse vizinho fazia barulho, você não tem noção. Ele chegava 2 horas da manhã e ligava o som bem alto. Eu fiz de tudo que eu achava que podia ser feito. Conversei, denunciei, fiz de tudo. Um dia eu cheguei em casa que depois da reunião, ele estava fazendo uma festa de pagode, com um grupo de pagode, com som ao vivo. Aí entrei em ebulição. Eu falei, hoje acabou. Eu entrei para o meu escritório e falei, Senhor, hoje chegou ao fim esse negócio. Hoje vai ter um basta. Algo vai acontecer hoje aqui nesse lugar. E aí eu sentei e falei, vou fazer um abaixo assinado.
E fui nos vizinhos falando, é o seguinte, você está feliz? Eu não estou. Eu falei, não, a gente não está não, mas a gente tem medo do vizinho, todo mundo tinha medo do vizinho, até os guardas tinham medo. Eu falei, pois eu não tenho medo de vizinho nenhum, ele deve ter medo de mim. Porque eu, quando fico nessa situação, é preciso ter cuidado. Não é porque eu sou violento não, irmãos, eu sou uma pessoa pacífica. Mas você sabe, eu tive esse mesmo problema quando eu morava lá no Santa Genoveva. Tinha uma fábrica de plástico, uma extrusora. Conversei com o dono, ele me ameaçou com arma. Falei, você está fazendo barulho, não vou aceitar esse barulho. E ele me ameaçou. Eu falei, não tem problema não. Aí depois até resolvi mudar, porque o prédio era aqui no Jardim América. Mudei para cá, mas eu fui... Primeiro eu fui no Ministério Público do Trabalho. Eu falei, lá tem uma máquina muito alta, está atrapalhando os funcionários. Multaram ele. Depois eu fui na Receita, um amigo meu. Eu falei, aquele cara, eu tenho certeza que ele está sonegando imposto. Fizeram uma blitz com ele, pagou multa. Fui na prefeitura, entrei com o processo, ganhei o processo, eles cobraram R$5.000 por cada dia que continuasse lá. E sem falar que eu fui até na imprensa. Aí você fala, pastor, mas você é perigoso. Mas você sabe, eu jamais mostro arma para ninguém. Jamais. Entende? É porque eu falei, basta. Na hora que comecei a ir nos vizinhos, eu fui orar. Fui em todos os vizinhos. Irmãos, um vizinho do lado oposto da minha casa estava mudando. Eu cheguei lá com abaixo assinado para ele, ele estava mudando. Eu me apresentei a ele, ele se apresentou, eu contei o problema, ele falou, é sempre assim. Eu falei, quando não é pior. Ele falou, pois é, eu sou juiz. E hoje seus problemas acabaram aqui. Eu falei, olha aí, como Deus faz as coisas. No dia que eu dei o basta. Porque talvez se não desse o basta, ele ia achar que era normal e todo mundo estava gostando. Nunca mais aconteceu o problema. E ele falou, eu vou abrir um processo contra ele, uma multa tão poderosa que ele vai ter que vender a casa para pagar. Eu falei, é esse. Esse processo é apropriado. Ele tem que aprender que não pode fazer barulho no ouvido dos vizinhos. Mudou de lá. Eu não tenho nada contra a pessoa, eu oro por ela. Eu não fico na minha casa sonhando em trucidar ela, partir ela no meio, não faço, eu sou homem de Deus, meu coração é bom. Mas preste atenção, você tem que ter um basta para as coisas às vezes. Tem coisa que precisa de ter um basta. Se cada um tiver uma postura saudável nesse basta, coisas vão acontecer na sua vida, na sua célula, na sua casa, com seu cônjuge, com seus filhos, no seu trabalho, é preciso ter um basta. Mas lembra, é de acordo com Deus, não de acordo com o braço da carne, não é com o braço do homem, não é a ira humana. A ira do homem não produz justiça de Deus. É quando vem a indignação e você vai orar. Presta atenção, uma coisa é você orar tranquilo, outra coisa é você orar debaixo de indignação. Vocês entendem o que eu estou dizendo? Ah, é diferente. Eu me lembro muitos anos não, deve ter uns 20. 20 anos atrás, eu me lembro, eu estava dirigindo louvor. E aí chegou uma mulher, e ela chegou assim, e ela baixou a cabeça e começou a chorar convulsivamente na minha frente. E eu pedi para o irmão ver o que estava acontecendo, ela não saía. Eu parei, junto com o irmão, e ela falou, eu tenho uma criança, essa criança deu um tumor, e esse tumor é aqui nessa região do ouvido. E esse tumor deu alguns vermes nesse tumor. E esses vermes estão devorando o cérebro do meu filho. E ela dizendo isso, e ela chorando intensamente, ela dizia, e meu menino, os gritos que ele dá, ele tem que manter sedado, você não tem ideia. Irmãos, eu estava indignado, mas na hora que eu contei para a igreja, na hora que eu falei para os irmãos, poucas vezes eu vi o povo orar com tamanha indignação. Como se diz, olha, vamos aguentar essa gripe, esse resfriar, vamos aguentar mais isso aqui, não vai aguentar mais não. Isso aí o diabo foi longe demais. Irmão, nós levantamos para orar, eu nunca vi aquilo, o povo subia nas cadeiras na hora de orar, e subiam nas cadeiras, subiam nos bancos na hora de orar, com tamanha indignação. Depois que a gente acabou de orar, eu tive certeza no meu espírito, Deus fez algo hoje, porque o povo falou, chega, não vai passar daqui. No domingo seguinte, ela veio para testemunhar que o menino não só tinha sido curado, quanto a parte danificada tinha sido restaurada na cabeça dele. Sabe por quê? Porque um povo ficou indignado. Onde não há essa indignação, também nada acontece. Deus não vai agir, porque você está contente. Você está bem do jeito que está. Você está indo bem. Não há uma indignação diante dele.
Quando você leva a sua indignação diante de Deus e a sua indignação está em linha com a indignação dele, ah, meu querido, algo tremendo vai começar a acontecer.

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9: Estamos começando o programa Graça para Prosperar aqui na Vinha FM. Toda segunda-feira você recebe uma palavra de Deus. Às vezes você vai ouvir um testemunho de encorajamento. Mas o Graça para Prosperar, ele tem um objetivo: edificar a sua vida, produzir fé no seu coração, para que você possa começar a semana cheio de graça da parte de Deus, para você experimentar de uma semana próspera e abençoada. E comigo aqui sempre, meu querido amigo pastor Fabrício Barbosa. Pastor Fabrício Barbosa, seja bem-vindo.
10: Que alegria estar com vocês. E o programa hoje está especial, hein, pastor?
9: Está especial, né?
10: Tem um convidado aqui, top.
9: Poderoso, né? Eu quero abrir um parênteses aqui. Na hora que eu estava vindo para cá, eu encontrei o diretor da rádio.
10: É? E o que, que ele falou?
9: Ele estava comendo um biscoito ali na esquina.
10: Biscoito é aquele óleo... Aquele óleo
9: biscoito de crente.
10: Biscoito de crente.
9: É, cheio de óleo.
10: É cheio de óleo. Então, ué, isso mesmo. E ele gosta daquele biscoito ali frito.
9: Eu passei, né? Eu conversei com ele um pouquinho. Falei, ó, tô indo fazer o programa, me dá 5 minutinhos a mais. E ele autorizou, viu, Fabrício? Ah,
10: então perfeito. Agora, se ele falou ok.
9: Porque
10: tá bom.
9: Hoje nós temos um convidado especial aqui.
10: Temos sim.
9: Né? E eu quero já pedir para ele se apresentar aqui, mas nós estamos com Caio Teles, mais conhecido como Zé Telo. Eita, eu fico incomodado de chamar o Caio de Zé Telo. Mas ele tem prazer nisso. E eu quero que você explique para mim a origem desse nome, viu, Caio?
11: Eita, pastor.
9: Seja bem-vindo ao Graça para Prosperar. Caio, Ele é o proprietário da Zetelo Madeiras e também da Zetelo Brand. E tem, assim, me inspirado com testemunho e também tem crescido de maneira, assim, maravilhosa dentro do negócio dele. Esses dias teve até o Gustavo Lima fake.
10: Não, lá, o senhor viu aquilo?
9: Eu vi aquilo, né? Primeiramente eu assustei. Eu falei, gente, mas...
10: Será?
9: O Caio levou.
10: Será?
9: Será, né? Mas depois... Eu comecei a olhar com mais cuidado, eu percebi que era fake news.
10: Era da Shopee, pastor.
9: Seja bem-vindo, Caio.
10: Obrigado, pastor. Bom dia a todos os ouvintes. Bom dia, pastor Fabrício. Para mim é uma honra, um prazer estar aqui. E assim, eu venho desfrutando de vários milagres da parte de Deus. E estar aqui hoje testemunhando a minha história, o que Deus já fez na minha vida. É uma honra, é um prazer, viu, pastor? Muito obrigado pela oportunidade.
9: Maravilha. Zetelo, onde surgiu esse nome?
10: Pastor, meu avô era conhecido como Zetelo. O nome dele era José Teles, só que apelidaram ele de Zetelo.
9: Por causa do José, Zé.
10: Justamente, Teles, José Teles.
9: Aí onde eles juntaram, né?
10: Justamente. Aí era Zetelo. E assim, pastor...
9: E ele gostava de ser chamado de Zetelo.
10: Demais, era só Zetelo. E assim, a minha convivência com meu avô foi muito boa, entendeu? Eu era o neto caçula e meu avô era uma pessoa serva. A principal característica que fez eu espelhar no meu avô, de querer homenagear ele nas minhas empresas, foi essa lembrança de servo. Meu avô, pastor, às vezes você chegava lá... Porque é o seguinte, que o povo de antigamente tinha aquele negócio... Ô, fulano, você vai na rua... Porque lá na cidadezinha que nós morávamos não tinha lotérica, não tinha banco. Então você vai na rua... Uai, eu vou. Não, é pra você levar um trem aqui, um talão de energia, um talão de água pra pagar. E eu via meu avô fazendo isso diariamente. E muitas das vezes ele não ia, não. Só que você chegava lá, falava, ô Zé Telo, você vai na rua hoje, lá na Bela Vista? Ele não ia. Só que ele falava que ia só pra te servir. Que não, coisa. Eu vou. O que você tá precisando? Não, tô precisando levar um recado pra fulano, levar isso, pagar essa conta. E aí começava a juntar papel. Então eu cresci vendo meu avô servir, entendeu?
9: Olha que coisa.
10: E isso é um privilégio pra mim. Eu acho muito bonito isso. E a própria Bíblia fala, né? Que Cristo veio pra servir, né?
9: É verdade.
10: Não pra ser servido. E eu carrego isso. Esse exemplo que meu avô deixou.
9: Maravilha, e eu percebo também que você faz questão de ter essa marca goiana, né?
10: Justamente.
9: No sotaque, você não abre mão de ser aquele goiano raiz, né?
10: É o jeito nosso, né, pastor? A gente ser honesto, né, o pastor Fabrício? A honestidade, às vezes as pessoas acham que honestidade é só nos negócios, mas honestidade com a gente mesmo.
9: Uhum.
10: Que às vezes a gente quer... imitar alguma pessoa e você tá sendo desonesto com você mesmo. Então, é o jeito de eu falar, o jeito de eu conversar, o jeito de eu andar, o jeito de eu vestir. É esse mesmo, pastor Fabrício. E é o Zé Telo. Tem que inventar. Tem pra
9: quebrar. É isso que faz o Caio ser uma pessoa assim, maravilhosa de conviver, né? Tem um detalhe na vida dele, eu sigo o Caio no Instagram. E tem uns detalhes lá que eu não acredito muito, não. Ele é metido a ser chefe de cozinha.
10: Ah, é?
9: Você não segue o Caio?
10: Eu sigo, mas...
9: Qual que é o Instagram?
10: É arroba Caio Zetelo.
9: Caio Zetelo. Caio Zetelo. Zetelo com Z.
10: Você é Masterchef? Eu dou aula, pastor.
9: Eu dou aula. Tem algumas coisas, pastor Fabrício, que eu só acredito vendo.
10: E comendo.
9: Não, claro. Só acredito comendo. Então, toda vez que ele posta lá alguma coisa de comida, eu escrevo lá embaixo assim, duvido. Pra ver se eu provoco ele pra um convite.
10: Ah, tá bom.
9: Convite ainda não saiu.
10: Vai sair. E qual que é a sua especialidade?
9: Tudo.
10: O que é isso, rapaz? É sério, pastor Fábio?
9: É tudo.
10: Rapaz, nós faz uma carne de porco na lata, inclusive lá em casa tem uma latona de carne de porco lá. Se você for lá, nós é só pôr na panela e esquentar e jogar uma farinha pro rico. Mas nós faz pamonha, faz geleia caseira. O que é isso, rapaz?
9: Geleia caseira.
10: É, uai.
9: Carneiro, você consegue?
10: Rapaz, olha aí pra você ver. Não é nem tudo. Então não é tudo. O carneiro, o senhor acredita que eu nunca fiz?
9: Nunca fez o carneirinho?
10: Nunca fiz.
9: Carneiro
10: nunca
9: de fiz. Deus.
11: Mas você faz pro hobby, você gosta ou você comercializa?
10: Não, isso? É porque eu gosto mesmo.
11: Se eu quiser comprar uma lata de carne de porco dessa aí, não tem pra vender.
10: Não tem pra vender. Ah. Tem pra dar. Se for o caso, tem pra dar. Nós junto e faz.
11: Oh, você que quer ganhar, reparte, você quer ganhar uma lata de carne da Zetelo, manda uma mensagem pra cá.
10: Aí, você vê.
9: Caio, me explica uma coisa. Você tem, né, vários negócios. Percebo que você é um empreendedor, assim, que carrega isso na veia, né? Mas antes da gente falar dos seus negócios, me fala como que foi a sua experiência com Deus. Como que foi o momento em que o Senhor Jesus entrou no seu coração e você começou a perceber que aquilo ali era tudo que você precisava? Me diz.
10: Pastor, é o seguinte, eu fui criado na igreja. Minha mãe, desde quando eu entendo por gente, é na igreja. Eu fui criado na igreja, só que eu tava dentro da igreja, só que não tava
11: envolvido,
10: não tava entregue, não tinha aquela conversão de verdade. Então é o seguinte, fui criado na igreja, aos 17 anos eu saí de casa e fui trabalhar no Tocantins.
9: Tocantins, com 17 Isso, anos?
10: Com 17 anos. Tinha um primo meu lá, trabalhava na fazenda, o serviço nosso era desmatar, preparar a terra e o patrão ia e arrendava aquela terra preparada pro plantador de soja vir e cultivar, certo? Então o processo nosso era desbravar, desmatar e deixar a terra pronta. Com 17 anos eu fui pro Tocantins. E assim, pastor, fiquei lá por 2 anos. E uma vida sofrida, rapaz. Aquele trem triste, depressivo, angustiado. E eu chegava em casa, às vezes trabalhava até 10, 11, meia-noite para ganhar R$1.400, R$1.700. Ia na rua uma vez por mês para receber, que nós morávamos na fazenda, retirado da cidade. Ia na rua uma vez por mês para receber. E eu fui ficando agoniado com aquela situação, entendeu? Falei, cara, isso aqui não é para mim, Deus tem algo melhor para mim. E como eu morava na fazenda, eu chegava, às vezes deitava na rede, ficava olhando as estrelas, o céu e conversando com o Senhor. Senhor, eu quero uma mudança. Eu preciso mudar. Essa vida não é essa vida que o Senhor tem para mim. Eu preciso voltar para perto da minha família. Essa vida que eu não quero ela mais, não. E aí, os dias foi passando, eu peguei, pedi conta do serviço e vim embora. Voltei pra Roselândia, interior de Bela Vista. E aí, pastor, foi bem na época de carnaval, entendeu? Foi bem na época de carnaval que eu vim embora. E na cidade de Roselândia, não tava tendo carnaval. O pessoal tinha feito lá um baixa-assinado pra tirar a festa de carnaval. E no lugar do carnaval tava tendo culto na praça.
9: Que coisa.
10: Isso. E aí, pastor Fabrício, eu fui num culto de domingo, assisti o culto e já com aquele desejo de mudança, sabe? Chegou no final do culto, o pastor fez um apelo para quem quisesse aceitar Jesus. Quando tava na praça, eu não tive coragem. Eu fiquei com vergonha. E aí terminou o culto, mas eu chegava tremendo na cadeira, com vontade de ir lá, falar assim, eu quero aceitar o Senhor Jesus, que eu preciso de mudança, eu não quero essa vida mais. Só que eu fiquei com vergonha. Pegou, terminou o culto, fui embora pra casa chorando. Eu lembro disso como se fosse hoje. Eu fui embora pra casa chorando e eu falei, Senhor, o próximo domingo eu vou pra igreja só pra aceitar o Senhor. Eu não aguento mais essa vida. Eu preciso. Era uma angústia. Eu preciso de mudança. O próximo domingo eu vou pra igreja só pra aceitar o Senhor. E assim foi. A semana demorou um mês. Que eu contava os dias: segunda, terça, quarta, quinta. Eu tava esperando o domingo pra mim ir pra igreja. Chegou o domingo. Eu naquela expectativa. Hoje eu vou pra igreja aceitar Jesus.
12: fui pra igreja. E aí, rapaz, chegou lá na igreja, tinha um pregador de fora que tava ministrando lá. Rapaz, aquele culto não acabava. Pastor, aquele culto não acabava. Eu falei, moço, e se esse pastor chegar no final do culto e eu não pedir pra ninguém aceitar Jesus aqui? Eu vou ter que ir lá falar. Não vai ter de hoje, não passa.
9: Hoje. Tava decidido.
12: Tá decidido. Aí, pastor, chegou no final do culto. A hora que o pastor falou assim: tem alguém aqui? Rapaz, eu já dei uma bicuda nessa cadeira. Falei, rapaz, é eu. Eu quero aceitar Jesus.
9: E você foi lá na frente.
12: Lá na frente,
9: fez a confissão.
12: Jesus, justamente.
9: Recebeu o Senhor Jesus.
12: Recebi o Senhor Jesus. E daí pra cá, a minha vida tomou outro rumo.
9: Que história maravilhosa.
12: Daí pra cá.
9: Você vê que Deus já tava trabalhando na sua vida. Esse aceitar publicamente Jesus era uma necessidade que você tinha para mostrar que você realmente queria uma mudança, mas Deus já tinha produzido no seu coração, né, pastor Fabrício, uma transformação.
10: É verdade.
9: Né? Deus já tinha um plano separado você. Que história maravilhosa.
12: E antes disso, pastor, uma das experiências que eu tive com Deus, assim, que ficou marcada, marcada mesmo, que nunca vai sair da minha memória, antes de eu voltar, que eu tava lá no Tocantins ainda, trabalhando, e eu nesse processo de conversa com Deus, que eu não queria mais aquela vida, eu lembro que eu fui pro serviço, nós acordava de madrugada, 4:30 da manhã para fazer marmita, e ia pro serviço, pra roça. Eu cheguei lá no mato, peguei a máquina, uma carregadeira que a gente usava pra juntar, quando eu falei, quando os esteiras vinham, desmatava, a gente vinha juntando. Peguei a máquina e fui pro serviço e conversando com Deus. Senhor, eu quero mudança, eu não quero isso mais. E aquela conversa, quando foram as 9 horas da manhã, algo me encheu, pastor Fabrício, de uma alegria que eu não sei nem te explicar. Uma presença me encheu assim, ó. Eu tava dentro da máquina, eu comecei a chorar.
9: Isso ainda na fazenda.
12: Ainda na fazenda, antes da conversão. Uma presença gloriosa me encheu e eu começava a chorar, começava a cantar, começava a glorificar, começava a falar que amava Deus. E isso dentro da máquina. Por fim, eu já desci da máquina e começava a correr, começava a pular, começava a rolar e glorificar. Cava a Deus e chorava e gritava e declarava que o inimigo não tinha poder sobre minha vida. E esse negócio, esse processo durou mais ou menos 1 hora de prazo, mas é a alegria mais esplendorosa do mundo. Aí passou esse processo, eu fui acalmando, enxuguei as lágrimas, voltei, ou assim, a máquina tava longe, que era um campo assim, que a gente já tinha limpado, e eu corria e pulava e rolava no chão agradecendo e glorificando a Deus. Passou essa euforia, eu voltei pra máquina, peguei meu celular e ainda chorando, sabe? Liguei pra minha mãe assim, ainda meio chorando. Minha mãe, uai, que foi, meu filho? Eu falei assim, mãe, eu tava aqui orando e algo me encheu aqui de uma alegria grande demais da conta e eu acho que foi Deus. Aí minha mãe pegou e falou assim, começou meio que chorar também, falou assim, meu filho, eu acabei de sair do quarto e pedi pra Deus te visitar onde você estivesse.
9: Meu pai, que história maravilhosa.
12: Eu chego a arrupiar. Ela falou assim, meu filho, eu acabei de sair do quarto, pedi pra Deus te visitar aonde você estivesse. E eu falei assim, pois ele visitou. Pois ele visitou.
9: Que bênção, Caio.
10: Benção
9: que história
10: mesmo.
9: Maravilhosa, né, pastor?
10: Poderosa.
9: Interessante que há um poder na oração, né? Eu fico vendo o seu testemunho, e às vezes tem algum ouvinte que tem orado pelos filhos, clamado, às vezes os filhos estão desviados e estão longe do propósito de Deus, e você tem clamado a Deus, e você talvez não tenha percebido a transformação, porque quando a gente ora, a gente quer que uma resposta imediata chegue, uma transformação aconteça. Mas às vezes Deus já está trabalhando no coração do seu filho e você ainda não percebeu. Então a história do Caio me mostra que Deus, ele tem as suas maneiras de atrair, né, aquelas pessoas que a gente tem intercedido. Então, não deixe de orar pela sua família, pelos seus filhos, porque Deus tem um plano, um propósito na vida dessas pessoas.
11: Tem outra situação também, né, pastor? Talvez tenha algum ouvinte agora, que você sabe que no rádio, no carro, você vai passando ali as frequências das rádios, e às vezes você cai numa rádio. Uhum. Às vezes tem alguém que caiu na vinha agora e tá ouvindo a história do Caio, né, porque é um propósito. Talvez não é a família, mas é a própria pessoa que precisa ter uma experiência
9: de
11: conversão, né?
9: Uma mudança. É interessante que esses dias uma pessoa perguntou para mim assim, pastor, qual foi o dia que virou a chave na sua vida? Foi o dia que eu converti. Foi esse dia. Eu não sabia, mas algo estava mudando ali na minha história que ia impactar toda a minha geração, você tem noção? Então, assim, o impacto é muito profundo. Caio, agora me fala uma coisa, hoje você é um empreendedor.
12: Sim.
9: Né? E tem muita história, né? Eu sei que você carrega uma bagagem maravilhosa e a gente não vai encerrar o programa, na verdade, a gente quer ouvir mais em mais oportunidades.
12: Isso.
9: Mas eu gostaria que você falasse para mim sobre o seu primeiro negócio.
12: Meu primeiro negócio.
9: Pastor, onde surgiu essa veia empreendedora?
12: Onde surgiu?
9: Onde você percebeu assim, poxa, é pra lá que eu vou. É aqui que é o negócio.
12: Pastor, desde quando eu entendo por gente, eu tenho algo dentro de mim que me falava que Deus tinha algo grande pra mim. Desde que eu comecei a falar, eu lembro de eu falar pra minha mãe. Falar, mãe, eu não sei o que é, mas eu sinto que Deus tem algo grande pra mim. E eu sempre fui assim, futricador, e trenheira, e mexe, aquela coisa. Eu falei, tem que arrumar um trem pra me fazer. Comecei trabalhando de CLT, né, e tal, tal, tal. Quando eu vim do Tocantins pra cá, eu entrei numa fazenda que fica ali em Roselândia, do pessoal da Sobrada. E nessa fazenda, Deus me abençoou demais da conta lá, mas demais mesmo. E lá eu consegui, em 4 anos... juntar 150 mil reais. Cara, eu fui muito abençoado ali naquele lugar, mas muito mesmo. E eu juntei 150 mil em 4 anos. Quando eu juntei esse volume de dinheiro, eu falei, agora eu vou caçar um jeito de eu começar a empreender, arrumar um negócio pra mim.
9: Você se preparou pra isso?
12: Isso. E aí, pastor, quando eu juntei esse volume de dinheiro, apareceu uma oportunidade de eu comprar um caminhão e puxar leite. Eu puxava leite de caixinha da Piracanjuba e entregava nos mercados. E aí, rapaz, eu comecei com esse negócio. Sabia que não era o melhor negócio, porque os caminhoneiros aí têm o meu respeito, porque o trem é difícil, é suado, é duro do caboclo tirar um dinheirinho. Uhum. É tirar leite de onça. Sabia que não era o melhor negócio, mas era a única oportunidade que eu tinha. Comprei o caminhão e fui, rapaz. Ô, menino, que tempo abençoado, sou. Nosso Deus.
11: Uai.
12: Aí, pastor, fiquei 6 meses trabalhando nesse caminhão e eu tinha um amigo que tinha uma madeireira. E eu puxava os fretes e saía pela transportadora dele. E eu falei assim, rapaz, falei pra ele, Cláudio, vou montar um negócio. Mas que negócio? Falei, rapaz, vou montar um negócio igual esse seu. Mas na onde? Falei, moço, lá na minha cidade, eu tenho um lotinho lá, vou montar lá. Ele falou assim, não, Caio, mas lá é muito parado, lá não tem movimento. Eu sei de um lugar assim, assim, assim, assado, em Senador Canedo, que já foi madeireira, que tá desativado. Se você quiser, eu padrinho você nesse negócio, vou lá pra você ver o terreno. Falei, uai, vou dar uma pensada. E fui. Pensar, orar, entregar nas mãos de Deus. E depois nós conversando de novo. Falei, rapaz, vamos lá olhar esse trem. Pegamos, fomos Senador Canete. Chegou, era um terreno de esquina. Tinha uma salinha, mais ou menos uns 50, 60 metros quadrados. E um pátio grande, uns 2 mil metros quadrados. Mas o mato tava tampando a casinha. Mato alto mesmo. Eu cheguei, olhei aqui o terreno, senti paz, brilhou os olhos, sabe? Uhum. Porque trem que você olha assim e fala, rapaz, que gostei. Aí, falei assim, vambora e vou pensar mais. Aí, ele falou assim, não, se você quiser, eu vou te padrinhar nesse negócio, as duas primeiras cargas de madeira eu vou comprar no meu nome, você paga você vai trabalhar. Como eu já tenho crédito, eu vou comprar fiado no meu nome e você se vira pra pagar.
9: Uau.
12: Aí, rapaz, eu peguei e fiquei umas duas semanas meditando. Falei, quer saber de um caso? Vou encarar esse trem. Negociei o aluguel com o dono do imóvel. Falei, ó, eu vou deixar meu caminhão estacionado. Vou dar uma viagem por semana, que é a quantia de eu pagar minhas despesas e tal. E vou pra lá. Porque o dinheiro de um frete por semana, eu consigo pagar o aluguel e minhas despesas e vou pra lá. Vou meter a enxada naquele lote lá, vou capinar... E seja o que Deus quiser. E assim eu fiz. Encostei o caminhão e fui pra lá. Pastor, capinando. Capinando, limpando. Na primeira semana que eu tava lá, tava capinando a beirada do asfalto. Chegou um cara numa moto. O que vai ser aqui? Nem tirou o capacete. Encostou assim, pôs o pé no meio fio. O que vai ser aqui? Falei assim, vai ser uma madeireira. Aí ele falou assim, uai, uma madeireira? Eu falei, é. E ele, você tem madeira? Eu falei, tem. Só que eu não sabia que era um palito de dente.
9: Achei que era feito.
12: É, eu falei, tem. Aí pus a enxada aqui debaixo do braço e conversando. E ele olhou assim, falou, você tem madeira? Eu falei, tem. Aí, qual madeira que você precisa? Ele falou, não entendi nada. Peguei, liguei pro meu amigo que tem a madeireira. Falei, Claudio, você tem essa madeira assim assada? Ele falou assim, tem. Eu falei, tem a madeira. Aí ele, quanto que fica, Cláudio? Ele, 620. Que dia que você entrega, o Cláudio? Que dia que entrega? Ele, amanhã. Eu falei, entrega amanhã. Isso o cara lá em cima da moto nem tirou o capacete. Eu falei, entrega amanhã. Ele falou assim, uai, você entrega esse trem amanhã mesmo? E o Cláudio, entrega amanhã? Eu falei, entrega. Foi, então, beleza. Então anota o endereço. E o Cláudio, anota o endereço aí. Ele anotou o endereço, pegou o telefone do cara. Falou, amanhã a madeira, a hora que chegar a madeira eu pago. Falei, beleza. E assim foi, a madeira saiu do depósito do meu amigo, foi, chegou na casa do cliente, ele pagou, levou o dinheiro pra ele. Pastor, a primeira venda que eu fiz, eu tava capinando, não tinha um palito de dente no meu estoque, foi desse jeito, e eu nunca mais peguei no volante do caminhão.
9: Meu Deus!
12: Nunca mais! Eu encostei o caminhão lá, falei assim, eu vou dar uma viagem por semana. Eu não dei mais nenhuma viagem. Depois de um mês eu vendi ele e tá até hoje.
9: E você tá lá na... É o mesmo lugar que você tá até hoje?
12: Não, aí mudei. Aí eu fiquei nessa salinha menor.
9: Porque hoje o lugar lá é imponente, bonito.
12: Justamente. Fica na mesma rua, só que pra cima um pouco.
9: Uhum.
12: Então assim, aí eu fiquei lá uns 3 anos, nesse lugar que eu comecei, e depois... Veio um empreendedor, fez esse imóvel pra cima e foi e me ofereceu pra alugar. Aí eu fui, pensei e falei, vou alugar.
9: Vou arriscar. Eu acho extraordinário. A Zetel, já foi lá?
11: Já passei na porta a vez que eu fui na inauguração da academia lá, né, do Marcelo.
9: Ah, sim.
12: É de frente.
11: De frente.
9: A gente almoçou, eu não sei se você tava nesse dia, mas a gente almoçou junto lá, né, Caio?
12: No
9: restaurante muito gostoso
12: lado,
9: que tem do lado. Mas assim, a loja do Caio, eu não sei, não tenho noção, mas me parece ser uma das maiores do Senador Canedo.
12: Olha, as pessoas que vai lá falam que nunca foi numa madeireira daquele jeito. Isso uhum. É o feedback das pessoas. E assim, graças a Deus, é o que a gente escuta.
9: Que grande bênção, bênção. Não, é muito bom, é bom ouvir histórias de gente que saiu lá, né, da fazenda, da enxada, no momento assim, sem esperança, e agora tá aí executando um trabalho de empreendedorismo. A gente vê, assim, esperança quando a gente olha, porque empreender no Brasil é um grande desafio. E uma pessoa que saiu lá do nada, né?
12: Vamos dizer assim. Do nada.
9: E hoje tá construindo.
11: Favor de Deus, né?
9: Um favor. Você percebe um favor na vida do Caio. E eu creio que essa simplicidade, essa alegria que você transmite ao falar da sua história, vai abençoar muitas pessoas, viu, Caio?
12: Amém.

0: acontecendo, de ver o reino de Deus avançando também, né, Caio?
1: Amém.
0: É um grande parceiro
1: nosso. A Zetelo Brand, que é a marca de roupa, nasceu lá dentro, o senhor sabe disso?
0: Lembro, claro.
1: Nasceu lá dentro.
0: Você testemunhou. É. Inclusive, foi em um dos seminários, uma das reuniões de empreendedores.
1: Justamente.
0: Que nós fizemos.
1: Nasceu lá dentro. Nós tem tempo para falar?
0: Tem não.
1: Tem não, né?
0: Mas um minuto.
1: Um minuto, então já era.
2: É. Mas da próxima vez que ele vier, ele conta.
0: Eu quero ouvir, porque é uma história que nasceu dentro de uma reunião. Porque às vezes a gente acredita, a gente ignora reuniões. Mas às vezes numa reunião, Deus está promovendo ali uma porta. Eu creio muito em portas que Deus abre, viu, Fabrício?
1: É verdade.
0: Tem portas que Deus abre que tem gente que está forçando porta. Escuta, ouvinte. Não force porta. Porque quando você força uma porta, você vai ter que sustentar essa porta pro resto da vida. Mas quando Deus abre uma porta, é Ele quem sustenta. É o próprio Deus quem sustenta a porta aberta. Então, se Deus te conduziu, te dirigiu, foi uma porta que de maneira perceptível você percebe que foi Deus quem abriu, Deus ele vai fazer com que tudo coopere para o seu bem. Caio, muito obrigado pela sua participação hoje. E, infelizmente, obrigado. Nosso tempo é muito curto. Eu tenho tentado trabalhar aqui junto com o pastor Fabrício. E o diretor passou aqui, pastor Rigonato. Você conhece ele?
1: Sim.
0: Pastor Rigonato é maravilhoso. E a gente tem trabalhado para aumentar o time do nosso programa, né, pastor Fabrício?
1: É, Deus vai dar graça.
0: Deus vai dar graça. E hoje foi uma grande bênção, você obrigado, trouxe muita amém. Graça para o nosso programa. Muito obrigado pela sua
1: obrigado,
0: participação.
1: Eu que agradeço.
0: Esse é o Graça para Prosperar, toda segunda-feira, às 9h30 da manhã, trazendo vida abundante sobre a sua história.
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0: Vamos orar?
2: Vamos orar.
0: Se você pode, onde você está, feche seus olhos. Se não, inclina seu coração ao Senhor nessa manhã. Pai, obrigado pela sua bênção sobre nós, sobre a rádio. Ó Deus, sobre cada ouvinte da Via FM. Obrigado porque o teu nome é glorificado cada segunda-feira nesse lugar. Eu te peço em nome de Jesus, enche-nos da sua vida, do seu favor, da sua bondade, da sua glória. Eu te peço, ó Deus, que no nome de Jesus, o teu espírito possa fluir com liberdade. Ó Deus, o teu nome possa, ó Deus, ser glorificado a cada oportunidade nesse lugar. Eu oro por cada ouvinte, para que o teu espírito flua com liberdade na vida deles. Que a tua presença, ó Deus, possa mover de uma maneira especial na vida dos teus filhos. E assim, eles sejam encorajados, fortalecidos, abençoados.
1: Amém.
0: A viver uma vida, ó Deus, plena, gloriosa, poderosa na tua presença.
1: Amém.
0: Em nome de Jesus. Amém.
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10: Olá, amigo ouvinte. Finalmente uma notícia boa para o brasileiro que anda certo. O Senado aprovou a medida que permite a renovação automática da CNH para motoristas sem infrações, diminuindo burocracia e facilitando a vida de quem respeita as leis de trânsito. Isso mostra que quando o poder público simplifica processos e valoriza o bom cidadão, todo mundo ganha. O brasileiro já paga imposto demais, enfrenta burocracia demais e perde tempo demais. Então, toda medida que reduz dificuldade e

0: conhece quem faz o certo merece ser comemorada. 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Siga-me nas redes sociais no arroba Cairo Salim.
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5: Pastor, perguntando aqui a Luana. Existe, pastor, a existência de seres extraterrestres? A Bíblia diz algo a respeito?
6: Existem sim. Apocalipse capítulo 4 e o capítulo 5 nos dão uma versão clara, evidente, explicada, de 4 categorias de seres que são extraterrestres. Os anjos, os seres viventes e os 24 anciãos. Onde eles habitam? Conforme o Salmo 68, versículo 34, eles estão no trono de Deus nos espaços siderais, onde nenhum GPS conseguirá identificar ou localizar. Mas eles estão lá. São os únicos seres extraterrestres. Agora, na atmosfera, conforme Efésios 6, existe uma hierarquia demonicamente organizada por estatura de autoridade, que são chamados de principados, potestades, dominadores e forças espirituais do mal. Agora, esses estão nas regiões celestes. É o que fala Efésios capítulo 6, versículo 12. Além disso, é mera especulação, pessoal. Além disso, é só lenda de Hollywood. Lembre-se que o próprio Hollywood não está querendo que você acredite que esses seres existem. Mas eles, assim, para chamar sua atenção e para ter algo que se possa vender, que tem muita gente interessada em comprar essas ideias esdrúxulas, eles ficam lá tão focados e fascinados com a ficção, que para eles a ficção passa a ser realidade. E quando isso acontece, aí você perde o bom senso da realidade das coisas.
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1: Boa noite para você que nos acompanha em todo o país. Segunda-feira, 18 de maio de 2026. Vamos ao destaque do dia. Ciência.